0: pelo Campeonato Argentino, Estudiantes 2, Platense 1.
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2: Haroldo Costa.
3: Ataca o Santa Cruz, a bola colocada na entrada da grande área para Favela. Favela vira o jogo na ponta esquerda. Vem Tricolor, lateral de entrada na grande área, balançando na frente da marcação. A arbitragem diz que não houve nada na jogada ali no lado esquerdo. Sai jogando a equipe do Maringá na peça intermediária. Vini Ora tentava a jogada ali na ponta esquerda, não conseguiu criar nada. E as mudanças de Christian de Souza, Ralf de Carvalho, 0-0 em Maringá.
4: Bom, ele está querendo ver se o time faz o que não fez até agora. Ataca e finaliza. Então ele colocou aí um centroavante, o Cadorini é centroavante no lugar de Heron, e colocou, quem foi o outro que entrou aí, Boris?
3: João Pedro.
4: João Pedro é um meia atacante, que é para ver se a bola vai. O João Pedro entrou para fazer o papel que Everaldo estava fazendo no jogo. E o Cadorini, o papel que Heron deveria fazer como centroavante. Então vamos ver se rende alguma coisa. A gente percebe que o treinador está tentando puxar o time para o ataque.
3: 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Beba com moderação. 23 minutos do segundo tempo, placar de Maringá e Santa Cruz, 0-0, ninguém chora, ninguém ri. No Willy Davids, em Maringá, no interior do Paraná, Campeonato Brasileiro Série C, segunda rodada do quadrangular da segunda fase. A segunda de 6 rodadas. Mais cedo, o Botafogo se deu mal em casa, perdeu para o Floresta. Botafogo 0, Floresta 1. 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Cortando a bola aqui, a defesa do Maringá. Bola sobra aqui na metade do campo, na linha que vira o gramado. Volta em poder da equipe tricolor, colocada na entrada da grande área. Tentativa agora do Viniora, intercepta, ganha a defesa paranaense. E vai embora o Maringá para o campo de ataque. Abertura para o Negueba. Negueba chuta a bola contra o corpo do marcador. Espirrada, a bola cai no lado direito, fica em poder da equipe do Santa Cruz, enfiada na ponta direita agora, chegou no lado direito, João Pedro colocou na área, buscando Cadorini, intercepta, corta a defesa da equipe paranaense, rebote de bola fora da grande área, em poder da equipe do Maringá, perdeu o contato, perdeu o Thiago Rosa, melhor pro Santa Cruz, preparou João Pedro, tocou pra Cadorini atirou contra o corpo de Ronald, a bola vai embora pela linha de fundo, escanteio para o tricolor, futebol é na Jornal. 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Enfim, com as alterações, com as novidades aí, o Santa Cruz chegando. 25º minuto do segundo tempo, placar de Maringá e Santa Cruz 0-0. Escanteio na ponta direita, Viniora tomando posição para fazer a cobrança, prepara-se para fazer o levantamento lá para o interior da grande área, 0-0 no placar. Autorizado, Viniora levanta, a bola vem na entrada da pequena área, subiu para cortar, para tirar da cabeçada, tirando de qualquer maneira o Thiago Rosa. Alto rebote de bola fora da grande área para o time tricolor, cruzamento direto para fora. Apenas o tiro de meta, reposição de bola para o goleiro Guilherme Neto do Maringá. E atenção, a Jornal marca o tempo de jogo. 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Campeonato Brasileiro no Willy Davids, Maringá e Santa Cruz, 0-0, Marcelo.
0: O Haroldo, primeiro tempo no Engenhão, Botafogo 0, Bragantino 1, início de jogo na Vila Belmiro, Santos e Cruzeiro 0-0.
3: 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Vai embora o Santa Cruz para o campo de ataque. Bola trabalhada no corredor central. Encostou João Pedro. João Pedro largou pelo grande círculo. De primeira, bola tocada na ponta direita para Thiago Enes. Enes cruza, passou pelo Cadorini. Sobrou na esquerda. Vem para cortar de qualquer maneira. Afasta a defesa paranaense. Informação para você.
5: Daqui a pouco, Fabinho, camisa número 7 no Santa Cruz.
3: Ataca o Maringá. Lançamento forte na esquerda. Direto para fora. Só lateral para o tricolor. 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Turquesa, bom demais porque é você que faz. 27 minutos do segundo tempo. Placar de 0-0 para Maringá e Santa Cruz. Ninguém chora, ninguém ri no interior do Paraná. É o Campeonato Brasileiro Série C, segunda rodada do quadrangular da segunda fase. 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Câmbio no Santa Cruz, Boris.
5: Está entrando o Fabinho com a camisa número 7. e tá saindo Silva.
3: Foi Favela.
5: Ah, perdão então. Foi Pedro Favela com a camisa número 5.
3: É, foi o Favela que eu vi ali saindo. Estamos com 27 minutos no segundo tempo. Placar de Maringá e Santa Cruz 0 a 0. Lateral pro time do Maringá. E agora câmbio no Maringá. Tem dois ali à beira do campo. O Guilherme Pira, número 10, vem pro jogo.
5: E o camisa número 20.
3: E o 20, que é exatamente o Bruno Cheron. Portanto, Guilherme Pira e Bruno Cheron são as novidades aí no time do Maringá, Boris.
5: Está saindo o 99, o Cálito, está saindo o Cálito e está entrando camisa número 20. O 10, o Guilherme Pira, eu vou conferir já já.
3: 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Amarelou, Boris.
5: Amarelou então para o camisa número 8, o Arilson.
3: Arilson deu uma pancada ali, acabou pegando pesado, atingindo o Serginho por trás. O Serginho tentava o domínio, o Arilson levantou o pé e acabou dando uma pancada. O árbitro deu o cartão amarelo para Arilson. Oi.
5: Saiu o Ronald Camarão com a 28, entrou o Guilherme Pira com a 10, Bruno Cheron com a 20, saiu o Kaique Calito, 99.
3: Ele tirou o Ronald Camarão, o cara do gol que não valeu. 29 minutos do segundo tempo, placar de Maringá e Santa Cruz, 0 a 0. 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Falta na meia esquerda nesse lance que originou o cartão amarelo aí para o jogador do Santa Cruz. O Arilson, é falta para a equipe do Maringá. Ajeitando o Serginho para bater, Serginho bateu direto. Agarra Thiago Coelho, segura o goleiro tricolor. Ralf de Carvalho, as mudanças dos dois lados. Santa Cruz mexeu aí, entrou o Fabinho, foi embora o Pedro Favela. E o Maringá também fez duas alterações com Guilherme Pira e Bruno Cheron. Novidades aí no time do Maringá, Ralf.
4: Olha, no caso do Santa Cruz, eu acho que o Favela já estava fazendo falta demais, amarelado. E foi previdente a entrada de Fabinho. Isso no primeiro plano. No segundo, porque ele estava cansado também. E da mesma maneira, eu estou achando que o time do Maringá está nessa de socorrer no fôlego dos jogadores. Porque entrou o Guilherme Pira no lugar do Kaique. O Pira é atacante. O Bruno Cheron é meia. Entrou no lugar do Lucas Bonifácio. Quer dizer, às vezes tá se trocando jogador da mesma posição para ver se mantém a vitalidade, porque o time da casa continua buscando. Agora é um time que não finaliza bem. Há uma coisa que a gente tem que destacar: o miolo de zaga do Santa Cruz está fazendo um bom jogo.
3: Olha a bola pro time do Maringá, goleiro Thiago Coelho saiu do gol, a festa, a defesa tricolor, ante a presença do Bruno Cheron lá no interior da pequena área. Outra batida, bola fora da grande área pro time do Maringá, bola para Negueba, Negueba domina a bola pela meia esquerda, ele inverte a jogada para o lado direito, está pisando no campo de ataque o time do Maringá com o zagueiro Ronald, Ronald deixa para Serginho, Serginho abre a jogada pela ponta direita, entregando para Guilherme Pira, Pira recua, recua a bola para Serginho, Serginho para Pira, Pira vai atrás da bola no fundo do campo, chega para cortar o William Alves, e atenção, a Jornal marca o tempo de jogo. 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Campeonato Brasileiro no Willie Davids. Maringá e Santa Cruz 0 a 0.
0: Oi, Haroldo, primeiro tempo de jogo no Engenhão. Série A, Botafogo 0, Bragantino 1. Hoje pela Premier League, Chelsea 2, Hull City também 2.
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4: Oi, Ralf. Os três melhores jogadores do Santa Cruz em campo são Thiago Coelho, Eurico e William Alves. Esses três caras estão cortando as bolas, impedindo uma finalização correta da equipe do Maringá. O Maringá está melhor que o Santa Cruz, está buscando o jogo, mas o Santa está resistindo, o placar está aí em 0 a 0. E se deve especialmente a esses três jogadores.
3: 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Ataca o Santa Cruz, lançamento para Cadorini na grande área, afasta a defesa, briga pela bola, equipe tricolor, a bola volta aqui na ponta direita, tá impedido, impugnada a jogada de ataque da equipe tricolor, quando voltou ali o João Pedro da posição de impedimento. 32 minutos e meio no segundo tempo, Maringá e Santa Cruz, 0-0 aqui na sua Rádio Jornal. 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Trabalhando no lado direito do campo, vai embora com a bola dominada, trabalhando pela intermediária, a equipe do Maringá. Bola tocada para Guilherme, Pira. Pira recua para Gabriel. Gabriel deixa a bola para Adeilson. Adeilson domina a bola pela meia direita, ele abre a jogada na ponta, vai embora, a equipe do Maringá. Enfiada a bola para a corrida de Gabriel. Gabriel chega na bola, lateral de entrada de grande área, devolveu para Guilherme, Pira. Pira escapou na linha de fundo, tentou espaço para o cruzamento, cruza e a bola desviada pelo Matheus Vinícius. Escanteio na ponta direita para o Dogão. 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Beba com moderação. 33, segundo tempo, placar de Maringá e Santa Cruz, 0-0, escanteio cobrado na cabeçada para cortar, para tirar Arilson da grande área, manda a bola para a lateral, arremesso manual ao lado direito, campo de ataque, posse de bola favorável à equipe do Maringá. 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Lateral na direita, Gabriel disse que vai jogar na grande área, e é o latereio, tomando posição para fazer a cobrança aos 34 minutos desse segundo tempo. Ele sacode, a bola vem para o interior da grande área, subiu para cortar, cortou, William Alves complementa, afasta, tira Matheus Vinícius, rebote de bola fora da grande área, brigando pela bola, equipe do Maringá aqui na metade do campo, vai atrás da bola, Cadorini soltou o braço ali, a falta, hein? Falta, soltou o braço Lomar, o braço do Lomar atingiu o rosto do Cadorini, vai pintar cartão, Leonardo.
5: Confere, cartão amarelo para o Lomar.
3: Na disputa do lance pelo alto, ele jogou o braço para trás e aí atingiu o rosto do Cadorini. Ralf de Carvalho, 34 minutos do segundo tempo. Maringá 0, Santa Cruz também 0. Ralf.
4: Olha, o Cadorini, ele é alto. Era oportuno o Santa Cruz fazer as bolas cruzadas agora para ver se ele aproveitava de cabeça. É um atacante com estatura, um centroavante. E ele começou o jogo mais fixo na área. Aí a gente viu que no início o Viniora estava cruzando, jogando bola da direita, mas agora parou. O Santa Cruz tem hora que pressiona, tem hora que fica atrás, que busca o contra-ataque. Não está tendo uma sequência de futebol ofensivo o time Coral.
3: E atenção, a Jornal marca o tempo de jogo. 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Campeonato Brasileiro no Willie Davids, Maringá e Santa Cruz, 0-0. Falta para o tricolor aqui na meia esquerda, na intermediária ofensiva. Tomando posição para fazer a cobrança, a equipe do Santa Cruz, aí vem bola para entrada na grande área. Arilson cobrou, levantou na grande área, afasta a defesa paranaense. Volta o rebote de bola fora da grande área, agora para João Pedro. João Pedro joga na ponta esquerda, joga esmo. Buscava ali a corrida de Eurico, chega para cortar o Maringá. E agora contra-ataque no Maringá. Santa Cruz estava todo lá na frente, contra-ataque no Maringá. Vai tentando se recompor, o Maringá chega com Guilherme Pira, afasta a defesa pernambucana, confirmando pra você 36 do segundo tempo, Maringá e Santa Cruz, 0-0. Marcelo.
0: Oi, Haroldo, Vila Belmiro, Série A, primeiro tempo de Santos e Cruzeiro, 0-0, hoje pela Série A italiana, Atalanta 1, Cagliari 2.
5: Público.
3: Amarelo para Cadorini, Boris.
5: Cadorini levou cartão amarelo.
3: Olha a chance do Maringá, bola cruzada na entrada da pequena área, tocada para fora. Teve a chance no cruzamento que veio na risca na pequena área, bola desviada pela linha de fundo, Boris.
5: Uma bola muito perigosa que veio da linha de fundo e espremeu a bola o Eurico com o jogador do time do Maringá. Quase o Maringá sai na frente. O público, 4.215 torcedores, o público total.
3: Bom momento para o Maringá. Santa Cruz se safou aí, Ralf de Carvalho, 37 no segundo tempo. Maringá e Santa Cruz, 0-0.
4: Olha, um jogo para o Santa de grande risco, porque desde o primeiro tempo que o Maringá está pressionando e está jogando melhor. Agora mesmo o Maringá voltou a perder uma grande oportunidade. Por isso que há pouco a gente disse, quem os três melhores jogadores do Santa Cruz são da defesa. Os dois zagueiros de área e o goleiro, que estão sustentando. Essa da agora foi sorte do Thiago Coelho, porque a bola escapou para a linha de fundo.
3: Brigando pela bola aqui para o Santa Cruz na ponta esquerda com Cadorini. Ele garimpa o lance ali, perdendo contato. Vem para cortar de qualquer maneira a defensiva da equipe do Maringá. Rebote de bola para a equipe paranaense. Sai rifando a bola com Gabriel. Gabriel chuta a bola na ponta direita. Vai atrás da bola, brigando pelo lance no lado direito do campo. A equipe do Maringá com Bruno Cheron. Ela foi dividida para a lateral e arremesso manual. No lado direito, no campo de defesa. Posse de bola favorável à equipe pernambucana. Sacudida a bola. É para o time do Santa Cruz no ataque. Lateral cobrado para Cadorini. Corta aqui a defesa do Maringá. Vem para cortar Ronald. Mais um lateral para o Santa Cruz, que permanece na ação ofensiva. 38 minutos do segundo tempo. Maringá e Santa Cruz 0-0. Estão empatados ali na primeira colocação, agora com 4 pontos com esse resultado. O segundo colocado é o Floresta, que ganhou do Botafogo, tem 3. E o Botafogo ficou com 0. 2 jogos e 2 derrotas nesse quadrangular. Tirando bola aqui na grande área, cortando de qualquer maneira. Gabriel volta, rebote de bola para o time do Santa Cruz. Fabinho de cabeça, agarra Guilherme Neto. Segura o goleiro do Maringá, Boris.
5: E fez como devia. O Fabinho cabeceou para o chão, a bola tomou velocidade no meio do gol, pegou o goleiro do Maringá. E agora o Maringá tentava no contra-ataque, mas o juizão mandou seguir.
3: Bola trabalhada na meia esquerda para a equipe do Santa Cruz. Ela vem para Cadorini, Cadorini no peito. A arbitragem marcou a falta no lance anterior. É falta na meia esquerda em cima do Adeilson. É falta para a equipe do Maringá cobrar. 38 minutos do segundo tempo. Placar de Maringá e Santa Cruz 0-0. Negueba ajeita, vai todo mundo lá para a área. 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Aí vai Negueba na falta, levanta, na risca da grande área, bola golpeada, fácil para o goleiro Thiago Coelho. Agarra o goleiro do Santa Cruz, Ralf de Carvalho, 39 do segundo tempo, Maringá 0, Santa Cruz também 0. Vamos nos encaminhando para o final do jogo, Ralf.
4: Olha, se a eficiência do goleiro, se a defensiva tirar outras, o Santa Cruz sustentar o zero.
3: Olha o tricolor, bom passe por baixo, agora ganhou Viniora, aos trancos e barrancos, aí na tentativa de ficar com a bola, ele se atirou na bola e a bola morreu na defesa do Maringá, Ralf.
4: Agora no fim do jogo, as duas equipes estão tendo até oportunidades. Então o que eu estou olhando é que se der empate, é um bom resultado, porque as duas equipes já começam ou continuarão na frente para ocupar as duas vagas. O Botafogo já vai ficando para trás, depende agora do Floresta, se ele vai progredir. Mas a vantagem com o empate ainda é grande para Santa Cruz e Maringá.
3: Lembrando que o próximo jogo do Santa Cruz é amanhã, 8 dias, 4 da tarde, domingo, na Arena de Pernambuco, Santa Cruz e Floresta. E atenção, a Jornal marca o tempo do jogo. 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Campeonato Brasileiro, no Willie Davids, Maringá e Santa Cruz, 0-0.
0: O Herói do intervalo de jogo no Engenhão, pela Série A, Botafogo 0, Bragantino 1. Tivemos hoje pela Liga Espanhola, Athletic Bilbao 1, Elche também 1.
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2: Haroldo Costa.
3: Obrigado pelo carinho, a amizade e a audiência. 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Bola que pertence aqui pelo Santa Cruz no lado direito no campo de defesa, na marca dos 41 minutos do segundo tempo. Maringá e Santa Cruz 0-0. 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Lateral para o time do Santa Cruz, cobrar aqui no campo de defesa, cobra o Thiago Henrique, sacode a bola na metade do campo, intercepta a bola, volta para a equipe tricolor. Se atrapalhou Matheus Vinícius ali na dividida. Na verdade, ele foi pressionado ali pelo Bruno Cheron. A bola foi para a lateral e arremesso manual, lado esquerdo do campo de defesa. Posse de bola favorável à equipe tricolor. 0-0, Maringá e Santa Cruz. Lateral cobrado aqui na ponta esquerda, tenta vir a equipe do Santa Cruz para o campo de ataque. Arbitragem paralisa e marca falta. Falta na ala esquerda, na intermediária. Infração para a equipe tricolor cobrar. 42, vai marcar o eletrônico. O placar é Maringá e Santa Cruz 0-0. 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Aí está Aldo Leite marcando para você. 42 minutos do segundo tempo, 0-0. Sacudindo a bola aqui na frente da grande área, brigando pela bola, equipe tricolor. Vamos lá, Santa Cruz. Abertura na direita agora para João Pedro. Ele iludiu bem o primeiro marcador, trabalhou João Pedro, colocou na grande área pro Viniora. Arrumou atrás o foguete de fora da área pela linha de fundo. Tiro de meta, Boris.
5: Precipitou-se, né? O Viniora se precipitou. João Pedro entrou muito bem no jogo, né? Distribuiu a bola mais até do que o próprio Everaldo. Ele deu para o jogador Fabinho. Fabinho deu voltando. O Viniora enfiou o sapato alto, sem direção, 0-0.
3: 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Recolhe a bola aqui no campo de defesa, equipe do Maringá, bola tocada na peça intermediária agora para o Wendel Lomar. Lomar de primeira, largando a bola pela meia direita, 43, segundo tempo, 0-0. Movimenta a bola, equipe do Maringá na metade do campo, bola trabalhada na peça intermediária, não vai para frente, vai para trás. Colocada na cabeça do grande círculo agora para Ronald, Ronald de primeira pela meia esquerda. Encosta a bola aqui no lado, canhoto para Bonifácio, Bonifácio largando para Ronald, Ronald domina a bola pela meia direita. Ele coloca a bola na ponta, vem os caras jogando, Guilherme Pira, Pira domina no lado direito, esse é Serginho. Serginho tocando para Gabriel, Gabriel domina a bola pelo lado direito, adiantou demais a bola, Matheus Vinícius, no time certo para roubar, para cortar, Matheus Vinícius larga a bola aqui na meia esquerda para Cadorini, Cadorini atropelado, falta nele, falta na intermediária defensiva, infração para a equipe pernambucana, é falta para o Santa Cruz, informação para você.
5: Esses três que o Ralf destaca, pode botar o quarto que é o Matheus Vinícius, né?
3: 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Consulte condições na loja. 44 minutos do segundo tempo, vai marcar o eletrônico. Maringá e Santa Cruz, 0-0, ataca o Santa Cruz, lançamento na grande área. Corta mal a defesa, a bola sobrou para João Pedro. João Pedro limpou para bater, cortou, dominou, limpou, balançou. Ainda João Pedro dominou, perdeu o ângulo, rolou para Fabinho. Fabinho dividiu e perdeu. E o rebote de bola para a equipe do Maringá. Aí o Fabinho veio aqui para a dividida, mandou a bola para a lateral e arremesso manual na esquerda. Campo de defesa para a equipe do Maringá. 44 minutos do segundo tempo, reta final da partida. 0-0, Maringá e Santa Cruz estão na frente no quadrangular. O segundo colocado é o Floresta, que ganhou fora de casa. Tinha perdido a primeira para esse Maringá em casa e se reabilitou hoje ao derrotar o Botafogo em João Pessoa. O Botafogo é o lanterna com zero. Bola trabalhada na meia direita no campo de ataque. Domina a bola aqui na intermediária, a equipe do Maringá. Virada de jogo na meia esquerda, dominando na metade do campo, organizando a saída para o ataque. O time do Maringá trabalhando na peça intermediária. A bola rolada agora para a intermediária. No lado direito recebeu, dominou, preparou a jogada de ataque. Conduzindo o Ronald. Ronald abre a jogada na ponta direita, tentando combinar com Guilherme Pira. Espirrada, a bola volta em poder da equipe tricolor. Movimentada a bola para João Pedro. João Pedro domina a bola na cabeça do grande círculo. Acelerou na ponta direita e aprofundou. Bola longa para a corrida do Fabinho, brigando pela bola. Chega para cortar de qualquer maneira a defesa do Maringá. A bola volta para João Pedro. João Pedro de primeira colocando no corredor central. Viniora fica no chão e a falta nele. Falta e atenção, a Jornal marca o tempo de jogo. Vamos até 52. 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Campeonato Brasileiro no Willie Davids, Maringá e Santa Cruz 0-0, Marcelo.
0: Oi, Haroldo, da manhã, segunda rodada do Grupo C, às 4 da tarde, Ferroviária e Paysandu, 18h30, Brusque e Inter de Limeira.
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2: Haroldo Costa.
3: Falta na intermediária ofensiva para a equipe do Santa Cruz cobrar, tomando posição para fazer a cobrança, equipe tricolor. Aí tem que ser pro Matheus Vinícius. Matheus Vinícius, o homem da bazuca. Matheus Vinícius, o homem da bazuca, tomando posição para fazer a cobrança na intermediária. João Pedro também está nas proximidades. 46 minutos. Matheus Vinícius partiu para a bola. Agora ele pegou muito mal. A bola totalmente para fora, mas teve o desvio. É escanteio para o tricolor na ponta direita.
5: Substituição a última, agora sim, né, Haroldo? O Iago Santana, 17, saiu o Thiago Rosa com a meia dúzia.
3: Aí para cobrança no escanteio, o time do Santa Cruz ajeitando para cobrar agora João Pedro. João Pedro para fazer o levantamento. O placar é 0-0. João Pedro cobra o escanteio. Soco no goleiro, deixou viva! Afasta a defesa! A bola está saindo pela lateral. O árbitro está marcando o tiro de meta. Olhou para o assistente, esperou a definição do assistente para marcar o tiro de meta, Boris.
5: Exatamente, porque a bola poderia ser, se saísse pela linha de fundo, estavam pedindo escanteio os jogadores de Santa Cruz, mas não aconteceu. Tiro de meta já cobrado, agora é um momento de perigo.
3: 47 minutos desse segundo tempo, Maringá e Santa Cruz, 0-0 aqui, Rádio Jornal. Domina a bola na metade do campo, vai embora a equipe do Maringá para o campo de ataque, a bola aberta pela meia direita, na intermediária ofensiva, recolhe, domina, esconde no marcador, combina, Guilherme, pira, retrai a bola para Gabriel, Gabriel volta a bola para Ronald empurra a bola para Lomar domina a bola pela meia esquerda, acelerou a jogada em linha reta no corredor central, buscando o avanço agora de Negueba toca na entrada da grande área, devolução do Bruno para Negueba ganhou o fundo do campo e a bola está indo embora pela linha de fundo, o árbitro marca apenas o tiro de meta. Ralf de Carvalho, 0-0 em Maringá, Ralf.
4: Olha, eu vou te contar, o Santa Cruz agora, mais do que nunca, tem que se fechar, porque ele está na vantagem. O Santa vai pegar o Floresta na Arena de Pernambuco e a equipe do Maringá vai pegar o Botafogo. O Botafogo tem melhor jogo do que jogou até agora. Pode ser que reaja e engrosse para esse time do Maringá. Aí o Santa Cruz, se ganhar do Floresta, vai ficar numa boa. Então o empate é bom negócio. Não é ruim para o Santa Cruz o empate. O que o Santa não pode é deixar entrar um gol agora. Não pode. Por isso eu acho que o Santa tem que terminar fechadinho.
3: 48, vamos até 52. Segundo tempo, placar de Maringá e Santa Cruz, 0-0. Lateral aqui na direita, campo de ataque para o time do Santa Cruz cobrar, tomando posição. Thiago Enes levanta na pequena área, buscando Cadorini, intercepta a defesa. A bola está viva, tentando tirar de qualquer maneira. Serginho retira, mas a bola volta em poder da equipe tricolor. Agora Santa Cruz tem personalidade para atacar, dominando o Eurico. Joga a bola na ponta direita para Thiago Enes. Que bolão para o Enes. Enes tentou jogar na grande área, dividiu, a bola está viva. Afasta a defesa paranaense. Outro rebote da bola fora da grande área para Silva. Silva abre a jogada na esquerda, Matheus Vinícius se apresenta, sai o foguete,

0: A caminho da Série B do Campeonato Brasileiro, esse Santa Cruz. Maringá 0, Santa Cruz tem 1 e tem mais desse golaço importante demais de Matheus Vinícius com Leonardo Boris.
1: Assim que se faz, canhão do Arruda, Matheus Vinícius, ele merecia, estava fazendo um partidaço, já tinha testado o goleiro Guilherme Neto no primeiro tempo, um bate-rebate, a bola sobrou para ele na esquerda, ele não quis saber de história, ele mandou a porrada, um foguete, a bola bate no gramado molhado. Ela ganha velocidade. O goleiro Guilherme Neto tenta a defesa no canto esquerdo. Não deu pra ele. Ele foi pegar a bola no fundo do gol. Santa Cruz mais perto do que nunca. Santa Cruz, líder do Grupo B. Santa Cruz, perto da Série B.
0: Estamos com 51 minutos e 50, vai terminar o jogo. Bola tocada aqui no lado esquerdo, vai embora aqui para o Santa Cruz, para o campo de ataque. A bola trabalhada na peça intermediária. Maringá 0, Santa Cruz tem 1. Aí vem Maringá, levantamento na entrada da grande área. Corta a defesa tricolor. A bola sobra na defesa do Santa Cruz. O goleiro sai do gol, Thiago Coelho. Agarra o goleiro do Santa Cruz. 52 minutos. Um Santa Cruz mortal, letal e eficiente. Não teve grandes oportunidades no jogo. Mas aos 49, acerta mais um chute esse cara tá fazendo história. Matheus Vinícius, um foguete para fazer 1-0 para o Santa Cruz em

0: Costa!
1: Você sintoniza a Rádio Jornal, fim de jogo em Maringá, vitória do Santa Cruz, Maringá 0, Santa Cruz 1. O gol marcado pelo Matheus Vinícius, um foguete aos 49 minutos de jogo. Vamos escolher o melhor da partida, o seu voto, Leonardo Borges.
2: Matheus Vinícius.
1: E agora, Ralf de Carvalho.
3: Acompanho o Borges. Matheus Vinícius, que deslanchou no jogo. O jogo que eu já não esperava. Inclusive, a vitória do Santa Cruz, nem mais do Maringá. É tanto que eu falei, é se fechar no finalzinho, mas é melhor ganhando. O Santa Cruz agora, gente, meu voto já está dado aí, é o lateral zagueiro Matheus Vinícius, que jogou do lateral esquerdo. É, pela bomba do Vinícius, ele merece, obviamente, a escolha do melhor em campo, porque ele jogou tão bem quanto Eurico e o William Alves se defendendo. Agora, o que eu ia falar é o seguinte, o próximo jogo do Santa Cruz é contra a equipe do Floresta, em Pernambuco. Vencendo
2: domingo
3: Floresta...
2: Domingo, 4 da tarde.
3: Que horas?
2: Domingo, 4 da tarde.
3: Para encher a arena. Para encher a arena.
2: Imagina.
3: Veja bem, o Santa Cruz vencendo o Floresta é dono de uma vaga. O Santa Cruz está com 6 pontos. O Santa Cruz, vencendo o Floresta, vai para 9. É o jogo da classificação. É o jogo do próximo domingo do Santa Cruz. Então, um resultado muito bom. E te digo, o time do Santa Cruz não jogou mais do que o Floresta. O Floresta foi mais time no primeiro tempo. Estava insinuoso no segundo, mas o Santa Cruz acabou logrando o êxito, porque a defesa segurou e esperou pelo ataque. O ataque do Santa não conseguia deslanchar. E aí um zagueiro veio resolver. Não foi de bola parada, não. É bom lembrar, ele pegou a bola pela meia esquerda e deu aquele pombo sem asa. Quando a bola chegou perto do goleiro, quicou e passou por cima das mãos do goleiro da equipe do Maringá. Olha, é um negócio sensacional, Haroldo. Meu voto tá aí. É para o Matheus Vinícius.
1: Muito bem, voto nele também. Matheus Vinícius é o melhor jogador da partida. Maringá 0, Santa Cruz 1. Outros destaques da Série C, a rodada, as informações com

0: Marcelo Araújo na Rádio Jornal. Alô, Marcelo!
1: Oi, Haroldo. E o Santa Cruz dá um salto, assume a liderança, 100% de aproveitamento, 2 jogos, 2 vitórias, vai a 6 pontos ganhos, deixa Maringá e Floresta juntos com 3 pontos conquistados. E o Botafogo mergulhado na lanterna, nenhum ponto ganho em 2 partidas, 2 derrotas. E aí o seguinte, como você falava agora há pouco, a tabela espelhada, Maringá e Botafogo, Santa Cruz e Floresta vão para 2 confrontos seguidos. No próximo sábado, 17 horas, no Willie David, em Maringá, o Maringá faz sua 2ª partida em casa contra o Botafogo. Domingo, 4 da tarde, Arena de Pernambuco, Santa Cruz e Floresta. Aí, na 4ª rodada, os jogos já da volta. O dia 26, que é um sábado, 5 da tarde, no Almeidão, tem Botafogo e Maringá. E no Presidente Vargas, no mesmo horário, Floresta e Santa Cruz. Lembrando que aí restam 2 rodadas, o Santa Cruz na 5ª rodada, no dia 3, recebe na Arena de Pernambuco a equipe do Maringá e fecha sua participação no Almeidão no dia 10 de outubro, às 5 da tarde, contra o Botafogo paraibano. Série A do Campeonato Brasileiro, o Santos vai vencendo a equipe do Cruzeiro por 2-0, ainda no primeiro tempo de jogo. Enquanto isso, no Engenhão, ainda é intervalo, agora início de segundo tempo, para Botafogo 0, Bragantino 1. 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
0: Haroldo Costa! Obrigado, Marcelo. Em instantes, o resumo final, apresentação Marcelo Araújo aqui na Rádio Jornal. Placar final, Maringá 0, Santa Cruz 1. O gol marcado pelo Matheus Vinícius aos 49 minutos do segundo tempo. Ralf de Carvalho, na semana em que o Santa Cruz teve a confirmação da SAF, né, foram apresentados os homens que estarão à frente aí da SAF Tricolor, o Santa Cruz faz 6 pontos, 100% de aproveitamento, ganha o jogo fora de casa, lidera o quadrangular final, os ventos soprando a favor aí do Santa Cruz, Ralf.
2: Pode quitar as dívidas essa semana que chega agora.
0: Diga aí, Ralf.
3: Olha, é uma semana que tudo está dando certo. Como diz o gaúcho, é o vento de cauda. Está empurrando, soprando para o Santa Cruz. E realmente foi muito bom. Quer dizer, a esperança do torcedor na SAF, ela começou porque o torcedor ele viveu de ânimo e desânimo. Estava numa fase de desânimo, depois com o que aconteceu nesse final de semana, obviamente o torcedor entrou em euforia outra vez. E hoje, com o jogo, com o resultado dessa partida, obviamente o torcedor está comemorando, vai ser, sem dúvida, uma festa até domingo. E domingo pode ser, como eu falei há pouco, pode ser o grande dia para o Santa Cruz ocupar uma das vagas. Ele vai chegar a 9 pontos. E aí ele já terá garantido uma vaga. E tudo leva a crer que o time do Santa Cruz pode ser o primeiro colocado. Inclusive, o primeiro colocado vai jogar com o primeiro colocado do outro grupo para decidir o título da Série C desse ano. Quer dizer, o futebol do Santa Cruz, ele não é brilhante, não é técnico, mas é um time de entrega. A gente percebe isso no jogador. O time está competitivo, está com esse espírito. Mas o time do Santa Cruz, se você for exigente no plano técnico, que é a qualidade individual e a formação do conjunto, obviamente que você não vai ficar plenamente satisfeito com todos os jogos. O jogo de hoje, eu vi o Santa Cruz deixar muito a desejar. Mas o fundamental é que o time que não desiste, ele pode chegar à vitória como o Santa Cruz chegou hoje. Foi um chute de fora da área, depois de trocar atacantes, de fazer o possível e o ataque não deslanchar, não finalizar, não pegar uma bola boa. Aí vem um zagueiro, chuta lá da intermediária pela meia esquerda e acerta a bola do gol. Então o Santa, por esse fato de que todos estão lutando na mesma direção, o Santa se tornou uma equipe competitiva. Ninguém, até agora, disse que o Santa Cruz está jogando um belo futebol, mas que o Santa Cruz está competindo, está. É tanto que ele é o líder agora no quadrangular. Este é o momento mais importante que o clube tem, porque é hora do quadrangular, é hora da subida. Vou repetir para ficar mais do que nunca marcado. Os dois primeiros colocados de cada grupo, são dois grupos, os dois primeiros sobem. Um total de 4 equipes que vão sair da Série C para a Série B no ano que vem. Eu acho que o Santa Cruz está cavando a vaga. Ainda não está com ela, mas já está com um pezinho no degrau de subida. Se ganhar domingo no Floresta, e tem condição de ganhar, é manter o espírito de luta, brigão, que a coisa pode acontecer como aconteceu no jogo de hoje.
0: É isso, Santa Cruz assume a liderança, 2 jogos, 2 vitórias e agora vai jogar em casa diante da equipe do Floresta. Partida marcada para o próximo domingo, de amanhã, 8 dias, na Arena de Pernambuco, 16h, Santa Cruz e Floresta. O Floresta que hoje derrotou o Botafogo em João Pessoa. Floresta vem, evidentemente, cheio de moral, né? Ter ganho fora de casa, perdeu em casa para o Maringá, mas se reabilitou derrotando o Botafogo na Paraíba. Santa Cruz e Floresta, domingo, 16h, com acompanhamento da sua Rádio Jornal, com o Scratch contando tudo para você. E muita gente, Marcelo, já deve estar fazendo contas, né? Em que momento, havendo uma vitória do Santa Cruz diante do Floresta. Mas muito mais do que fazer conta, talvez seja observar qual seria o melhor resultado do confronto Botafogo e Maringá. Ou é Maringá e Botafogo, né?
1: É, Maringá e Botafogo.
0: Maringá e Botafogo, que está marcado para o sábado, não é isso, Marcelo?
1: Exato, sábado, 17h. E aí é o seguinte, Haroldo, eu estou vendo muita gente aqui empolgada com a questão de fazer logo 9 pontos. E eu já estava observando os campeonatos anteriores. É óbvio que é espetacular a vitória de Santa Cruz. Será fenomenal a vitória final de semana que vem, domingo que vem. Mas o seguinte, tem histórico de classificação com 9 pontos. Tem. Mas tem histórico também de que nem com 10 pontos pode garantir. Por exemplo,
0: É muito equilibrado mesmo. Você tem razão. Não é para botar água fria na cabeça ninguém. Não, mas é para mostrar a realidade. É número. Número é frio, é estatística.
1: Isso. Né? É para continuar isso que o Ralf falou, esse espírito de competição mesmo. Por exemplo,
3: se chegar na terceira rodada com 9 pontos, não tem como tirar ele. Eu estava fazendo a conta no sentido inverso também.
0: Mas é justamente isso que o Marcelo está falando, Ralf. Às vezes com 9 não passa,
1: isso.
0: Né? Não
1: é isso? Vamos lá. O ano passado, Londrina...
0: O Náutico subiu com 8.
1: Exato. No grupo B, Ponte Preta com 13, Náutico com 8. Londrina com 10, São Bernardo com 7. Só que eu fui há um ano antes. Vamos lá. O grupo C, em 2004, Atlético e Ferroviária classificaram com 10 pontos. Mas tem outra questão mais intrigante ainda. Em 2023, o Amazonas classificou, conseguiu acesso com 12, o Paysandu, segundo lugar, com 10, e o Volta Redonda, com 10, ficou de fora. Por isso a cautela. Esse foi o quadrangular do Grupo C de 2024. Eu falei 23, mas foi 24. Já no outro grupo, Haroldo, Ralf e Boris, o Operário garantiu acesso com 7 pontos. Então vai muito da conjuntura...
0: Já subiram com 7 também.
1: Exatamente.
0: Ou seja,
1: imagine.
0: Com 10, o Volta Redonda não subiu. Com 7,
1: o operário
0: subiu.
1: Subiu.
0: É muito equilibrado.
3: E vou te dizer mais. Se acontecer, eu estou botando aqui o computador para funcionar, a cabeça. Então, veja bem, isso tudo aqui é hipotético, claro. Mas se o Botafogo der no Maringá, o Botafogo vai para 3 pontos. O Maringá vai ficar com 3 pontos. E o Santa Cruz der no Floresta, todos vão ficar com 3 e ele com 9. É isso que eu quero dizer.
0: Sim, aí é uma conta sensacional, né?
3: E pode acontecer.
0: Pode.
3: O Botafogo reagir, porque o Botafogo tem time.
0: Ele derrota o Floresta fica com 3. Essa vitória contra o Botafogo. E o Botafogo ganha do Maringá, o Botafogo vai para 3.
1: Agora tem outro aspecto.
0: Aí o Santa Cruz fica com 6 pontos na frente dos outros.
1: Agora tem outro aspecto. Essa é boa, né? O Botafogo ganhar. Tudo bem. O Floresta perde 3 pontos. Mas e que tal um empate onde os dois perdem 2 pontos? Ao invés de um, serão 2 que perdem 2 pontos.
3: Como tudo é hipotético, a minha conta é para dar certo, né, Marcelo?
1: Isso, exato. Mas é isso que a gente está pensando em facilitar o máximo possível, além das vitórias do Santa Cruz.
0: É porque o que Marcelo está dizendo é o seguinte: se tiver um empate, né, Marcelo? Em isso. Botafogo e Maringá, o Botafogo está praticamente se eliminando, porque ele vai ficar com um ponto só, né?
1: E o Maringá perde 2 pontos.
0: E com um ponto, ele só poderia chegar a 10 com 100% de aproveitamento, ganhando os outros 3 jogos.
1: Exatamente. Ao invés de ser um perdendo 3 pontos, são 2 perdendo 2 pontos.
3: E tem um outro fator. O Santa Cruz, porque eu digo isso em futebol, e ninguém às vezes leva em conta uma componente, que é sorte. Tudo na vida você precisa ter sorte, até para não tropeçar andando na rua numa noite escura. Então é o seguinte, o Santa Cruz está com sorte. O Santa Cruz tem ganho partida sem jogar bem. A de hoje é um fato. A de hoje, o Santa Cruz ganhou sem jogar bem. E isso tem acontecido com o Santa Cruz. A gente passa a dizer que a escalação, inclusive, tem um objetivo pragmático. Fechar o time, jogar por uma bola e ganhar. Muitas vezes acontece. Hoje aqui o Santa entrou fechado. O técnico quis abrir no segundo tempo, não deu muito certo. O time não correspondeu. E aí o Santa Cruz continuou com a defesa funcionando bem. O ponto alto hoje foram os 3 zagueiros de área e o goleiro. Eu acho que tudo aconteceu em razão do futebol desses 4 jogadores. E aí veio o lance fortuito, que foi o lance de gol. Daquele chute de longe, a sorte da bola chegar, quicar. Na hora que o goleiro botou a mão, a bola quicou, passou por cima da mão dele. Quer dizer, o Santa tem tido também o fator sorte para chegar. Mas não importa, o Santa chegando na Série B, agora com a SAF, o Santa vai ter um bom time para o torcedor se orgulhar da qualidade no ano que vem no Campeonato Brasileiro da Série B. Atualmente tem bons jogadores. Alguns não estão em fase boa, como é o caso do centroavante que perdeu a vaga, do Thiago Marques. Thiago Marques é um cara que tem um histórico espetacular. Everaldo foi o último dos moicanos. Desses jogadores de passado glorioso, Everaldo é o que vem jogando bem. Mas hoje não jogou. Não jogou bem. Mas o Santa ganhou. Então é preciso ter essa componente na hora de disputa de um campeonato, de uma classificação. O fator sorte. E para mim, o Santa Cruz vai praticamente assegurar a vaga no domingo. Podem encher a arena para comemorar. Porque ganhando domingo, eu acho que aí o vento de cauda completa o resto.
0: Muito bem, daqui a pouco o Ralf de Carvalho vai comentar tudo para você no resumo final dessa vitória do Santa Cruz, que sábado feliz para a torcida tricolor, porque o Santa Cruz se aproxima, né? Caminha de forma decisiva para chegar à Série B do Campeonato Brasileiro. Vai fazer um jogo em casa agora com o grito da torcida tricolor no próximo domingo. O Alexandre Costa vai transmitir para você Santa Cruz e Floresta. Jogo marcado para as 16h na Arena de Pernambuco, em São Lourenço da Mata. Completamente tomada lá pela torcida tricolor. As tricolores e os tricolores estarão lá neste jogo importante. Com o Santa Cruz podendo chegar a 9 pontos e ficando com a liderança. E aí, como o Marcelo está dizendo aí, né? É esperar qual seria esse ponto. Mas tudo dependendo muito dos jogos, né? Dos outros resultados. Interessante que o Santa Cruz vai jogar de novo sabendo o resultado, né, Marcelo? O jogo do isso. Maringá e Botafogo está no sábado,
1: é isso? É no sábado. No sábado, 17h, no Willie Davis. E aí, pensando ainda em conjuntura, a conjuntura dos sonhos, e é possível, não é impossível, seria 2 empates entre Maringá e Botafogo, e pelo menos uma vitória e um empate entre Santa Cruz e Floresta. Empatar aqui e vencer lá. O Santa Cruz terminaria a 4ª rodada já com 5 pontos na frente do segundo colocado. Aí se trata de conjuntura, obviamente que tudo se resolve dentro de campo, né, Haroldo?
0: Exatamente. Se o Botafogo for o derrotado no sábado, né, Marcelo? Ele está praticamente eliminado, né?
1: Ah, fica muito
0: com
1: complicado.
0: Zero, ele só poderia chegar a 9.
1: A 9, tendo 100% de aproveitamento e ainda observando se ninguém chega a 9 também ou 10, né?
0: Exatamente.
1: Mais de 2 equipes chegando, ele teria que pôr. E aí o seguinte, ao mesmo tempo, vamos lá, o Santa Cruz, outra coisa importante, amigos, o Santa já chega a um saldo de 3 e o Botafogo tem um saldo negativo de 3, né?
0: Bom olhar para o saldo também, né, Marcelo?
1: Isso, é bom olhar para o saldo. Observar o saldo. Vamos lá, o Santa tem um saldo positivo de 2, é que eu estava ainda com outro resultado incluído. O Santa tem um saldo de 2 e o Botafogo tem um saldo negativo de 2. Então isso pode contar muito lá na frente, né?
0: É isso. Agora é aquele quadrangular do 1x0 também, né, Marcelo?
1: É. Não, e aí veja uma coisa.
0: Só tem 1x0, né?
1: Só tem 1x0, exatamente.
0: O Floresta agora ganhou do Maringá por 1x0.
1: Isso.
0: Não é isso?
1: Floresta do Maringá 1x0.
0: O Santa Cruz ganhou do Botafogo por 1x0.
1: Exatamente.
0: Hoje o Santa Cruz ganhou do Maringá por 1x0.
1: E o Floresta 1x0.
0: E o Maringá ganhou do Floresta por 1x0, não foi?
1: São 4 gols em 4 jogos. Média de 1 por jogo.
0: Só tem 1x0. Só tem 1x0, mas exato, é o suficiente para você comemorar. É isso, gente. Olha, que grande vitória do Santa Cruz. É uma vitória, assim, dramática, né? Porque acontece aos 49 do segundo tempo o gol tricolor. Como disse o Ralf, não foi uma grande apresentação do Santa Cruz. Eu até disse na transmissão do gol, na hora do gol, que o Santa Cruz soube sofrer. E realmente o Maringá teve mais a bola, teve mais chances. Mas o Santa Cruz estava muito bem postado lá. E acabou saindo vencedor do confronto pelo placar de 1x0 com um gol do Matheus Vinícius, que eu chamei que é o homem da bazuca, né? Sabe que a bazuca, Marcelo, é um lança-foguetes.
1: Ah, imagina.
0: petardo, o cara solta um foguete, né? Então é o que sai do pé lá do Matheus Vinícius. Gente,
1: e olha, o pior, né, Haroldo? Ela quica no chão, acabou o goleiro, né?
0: Bateu no chão, o goleiro caiu e ela encobriu o goleiro. Aí o goleiro cai antes, pensando em fazer a defesa. Quando a bola bate no chão, que ela sobe, o goleiro perde o time da bola, né? Ele perde o time da defesa. Maringá 0, Santa Cruz 1, placar final, gol do Santa Cruz aos 49 minutos do segundo tempo. E vem muito mais aí pra você no resumo final. Marcelo Araújo hoje vai ficar com vocês até meia-noite. Aí tem a participação, tem a interatividade, tem o Campeonato Brasileiro, tem as competições internacionais, tem muita informação aí no nosso resumo final, que começa daqui a pouquinho, né, Marcelo?
1: Daqui a pouquinho, vamos nessa, tem muita informação, tem os campeonatos, a Série B, toda a rodada começa amanhã, né? Tem os pernambucanos em campo na terça-feira, vamos destrinchar tudo isso, as possibilidades e probabilidades também dos pernambucanos da Série B e os campeonatos pelo mundo afora, Haroldo.
0: Muito bem, e você pode interagir, né, Marcelo? Você tá aí com a interatividade aberta, né?
1: Exato, o WhatsApp da Rádio Jornal liberado, 99147-8520, 99147-8520, mensagem de texto, vamos ler sua mensagem.
0: Mensagem de texto aí pro nosso Marcelo e registrando a sua participação. Fica à vontade aí para participar nesse sábado à noite, embalos de sábado à noite, de muita alegria, de felicidade para a torcida tricolor. Santa Cruz ganha mais um jogo no quadrangular final e assume a liderança e tem mais 4 jogos pela frente. Foi a segunda de 6 batalhas. A terceira, o fechamento, inclusive, dos jogos de ida no próximo domingo contra o Floresta do Ceará. Aliás, o Floresta do Leston Júnior, Ralf, que foi até a Paraíba e derrotou o Botafogo. Olha aí o Leston, né?
3: O Leston fazendo o nome. Olha, Haroldo, é pouco comum uma defesa ter notas maiores do que os atacantes. Hoje vai acontecer isso, porque o compartimento defensivo, o Thiago Coelho merece uma nota 8, o goleiro. Não pela reposição de bola, mas pelas defesas que ele fez. O Thiago Enes merece uma nota 5. Mas Eurico e o William Alves merecem a nota 8. E Matheus Vinícius a nota 9.
0: A nota subiu.
3: A maior nota.
0: É verdade.
3: Não é? Porque ele,
0: além de zagueiro, é o cara que decidiu o jogo.
3: Exato. Além de estar defendendo, decidiu o jogo.
0: Aliás, é um zagueiro diferente, né? Porque ele joga, com a saída do Alex Juan, ele ficou ali fazendo o lado esquerdo mais uma vez, né? A ala esquerda.
3: Rapaz, eu vou te contar, se eu sou o técnico do Santa Cruz, um cara com um petardo desse, com um canhonaço desse, eu colocava ele como volante. Começava a adaptar volante para ele pegar os rebotes, a segunda bola, quando o time atacar, a defesa cortar, ele pegar aquela bola, ele devolvendo pro gol, ela rompe zagueiro, rompe todo mundo e entra. É uma cacetada que ninguém quer ficar na frente.
0: Ô, Ralf, eu sei que você vai comentar daqui a pouco, você vai falar de todos aí, análise individual, tudo do jogo. Agora, quem entrou também soube reter a bola com consciência e deu fogo no jogo ali foi o João Pedro, né?
3: João Pedro, inclusive a
0: grande
3: bola,
0: participação.
3: A bola não chegava. Ele, quando entrou, foi para a ponta direita e começou a cruzar na área. Foi aí que você começou a ver o Santa Cruz igualar o jogo, porque só estava dando o Maringá.
0: Ele tirou o time de trás, né? Saiu lá de trás com a bola nos pés do João Pedro, ele conseguiu fazer com que o time saísse de trás, porque estava ficando só na linha baixa, né?
3: Aí ninguém pode dizer, eu estava observando os movimentos do treinador. Até porque a gente dá nota ao treinador também. E ninguém pode dizer que o treinador queria aquele jogo de linhas baixas o tempo todo. Eu acho que ele queria no primeiro tempo, que é um primeiro tempo de estudo. Você leva metade do jogo com 0-0, na outra metade solta o time para correr risco, para ver se ganha. Então ele ficou o segundo tempo chamando o time para sair de trás. Então achei isso importante. E fez modificações sinalizando que queria o time na frente. Isso ele tentou, mas nem sempre consegue. Como a bola não parava na frente, você vê como faz falta um meia de alta qualidade num time. Que é para segurar essa bola lá na frente, trocando passes com os atacantes, com os laterais, com os pontas. Então, isso faltou no jogo. O Everaldo não fez isso. Achei que o Everaldo hoje jogou uma partida razoável, o jogo dele hoje. E ele é um jogo com um atleta que sempre joga bem. Mas, ao cabo e ao fim, uma bola de Matheus Vinícius resolveu todos os defeitos.
0: Muito bem, gente. Fim de jogo e vem aí o resumo final, uma apresentação aqui do Marcelo Araújo, com a participação do Ralf de Carvalho, para comentar aqui tudo de Maringá 0, Santa Cruz 1, neste sábado à noite. Eu quero agradecer a você pelo carinho, pela amizade, pela audiência, sempre a grande audiência da Rádio Jornal. 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Portanto, é o seu fim e início de semana de muito futebol aqui com o Scratch trabalhando para você o tempo todo. Obrigado pelo carinho, pela amizade, pela audiência. E vamos lá, a Tricolor está construindo aí a sua grande campanha de volta à Série B do futebol brasileiro. Santa Cruz que derrotou Maringá agora há pouco no Willie Davids. Maringá 0, Santa Cruz 1, gol do Matheus Vinícius. Que Deus abençoe a sua noite de sábado, que Deus abençoe você e sua família, lhe dando uma ótima noite de sábado, um ótimo domingo, um ótimo início de semana, que Deus abençoe sempre você e a sua família. Obrigado pelo carinho, pela amizade e pela audiência. Agora, 10 da noite, hora certa para você, vem aí, resumo final, até meia-noite. Esta fera no comando, a voz bonita no rádio do Brasil. Marcelo
1: Araújo. Este Haroldo Costa, o maior gol do mundo, que narrou as emoções e haja emoção. E daqui a pouquinho tem um repetex. Eu sei que tem muita gente já aqui querendo gravar o gol dessa vitória espetacular do Santa Cruz, porque representa muito para a nação coral. Daqui a pouquinho o repeteco do gol. É óbvio, o Ralf de Carvalho vai fazer o seu comentário e vai chamar para você registrar aí do que pode ser e, aliás, deve ser a campanha histórica do Santa Cruz. Quem sabe esse torcedor com muita fé e com muita esperança do retorno para a Série B em 2027, 10 anos depois. Marque aí, hein? 2017, o Santa Cruz caía ou jogava pela última vez a Série B, caindo para a Série C do Campeonato Brasileiro, e aí tem essa nova oportunidade com duas partidas, duas vitórias, 6 pontos conquistados. Daqui a pouquinho o resumo final, 10 horas e 1 minuto.
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1: Dez horas e 2 minutos, daqui a pouquinho o Leonardo Borges traz também a entrevista coletiva de Cristian de Souza, técnico da Cobra Coral. Estamos iniciando o resumo final com os trabalhos técnicos de Aldo Leite e também Elivelto Henrique. Você ouviu Maringá 0, Santa Cruz 1. Gol do Matheus Vinícius. Uma bomba atômica. Atômica, um petardo. Ela bate na frente do goleiro e acabou. É tipo aquele nosso amigo que dizia assim, perdeu, papai, perdeu. Né? 10 horas e 2 minutos, Santa Cruz assume a liderança com 6 pontos ganhos. Já estava na liderança, dividido com o próprio Maringá. Só que agora o Santa Cruz se isola. em 2 jogos, 2 vitórias, 2 gols marcados, nenhum sofrido. O Maringá fica em segundo com 3 pontos ganhos. Aliás, Maringá e Floresta juntos. 3 pontos ganhos, 1 vitória, 1 gol marcado, 1 sofrido, saldo zerado. E o Botafogo paraibano, que era a grande estrela até agora, né, desse Campeonato Brasileiro da Série C, não somou pontos. Tá? 4º colocado, nem 1 ponto ganho. Amanhã nós teremos o complemento da segunda rodada. Aliás, o complemento, os 2 jogos, né, da segunda rodada. 16h na Arena Fonte Luminosa tem Ferroviária e Paysandu. Na Arena Simon, em Brusque, tem Brusque e Inter de Limeira. São os 2 jogos do Grupo C que serão realizados neste domingo. O Brusque lidera com 3 pontos ganhos, Ferroviária e Inter tem 1 ponto ganho, Paysandu nem 1 ponto ganho. Daqui a pouco tem Ralf de Carvalho. Deixa eu abraçar os amigos que estão aqui com a gente. Deixa eu abraçar meu querido Elton Ponce, que diz: meu amigo, faça as contas dos anos que com 9 entra. Um abraço ao nosso querido Elton. Ô, Elton, se pudesse entrar com vocês, já estava lá, né, amigo? Imagina o sofrimento. Um grande abraço ao amigo Elton e muitos amigos que estão com a gente aqui. Nós vamos registrar daqui a pouquinho. Tá chovendo aqui o WhatsApp, hein? Tá chovendo. Vai mandando sua mensagem aí. 99147-8520. 10h04. Ralf de Carvalho. Tudo ok, né, Ralf?
3: Tudo ok, tá vamos, melhor agora.
1: Vamos nessa, que ótimo, que maravilha. As notas já foram lá pro sistema, Ralf?
3: Já tá rolando por aí, viu?
1: Eu sou curioso demais, não vou dar spoiler completo, mas a melhor nota... Eu não vou nem pedir quem ficou devendo, não. Foi Vitória, é a segunda vitória, só a melhor.
3: Eu vou perguntar pra você, quem merece a melhor nota?
1: Ah, Matheus Vinícius, né?
3: Então...
1: Pronto, fechou, Ralf, fechou. Vamos lá, então, vamos lá. Ô, Ralf, só pra gente pontuar antes do seu comentário, a importância, você precisa ver aqui, o WhatsApp da Rádio Jornal acendeu a torcida coral, viu, Ralf?
3: E não é pra menos, não é pra menos, porque a gente tá vendo a luta do torcedor pra ver o time dele subir, crescer, quer dizer, estar na posição que Sport e Náutico estão. Então isso deixa o torcedor chateado. Então o Santa Cruz cria uma oportunidade fantástica com essa vitória de voltar à Série B. Eu, sinceramente, se eu tivesse... É porque eu não sou de entrar nessa, mas o cara que aposta, eu apostaria na entrada do Santa Cruz este ano, porque vejo com uma grande possibilidade se ele vencer a equipe do Floresta, como a gente já falou há pouco.
1: Sim.
3: Porque se ele chegar a 9 pontos, toda a minha matemática vai nisso. E apressará e terá um convencimento maior se o Botafogo vencer ou empatar com a equipe do Maringá.
1: Do Maringá.
3: Que é o jogo do próximo domingo também. Então, o Santa Cruz vencendo o Floresta e a equipe do Maringá não ganhando, o Santa Cruz já pode comemorar no domingo que vem, porque ninguém vai lhe alcançar. Então é isso aí que eu estou vendo. Claro, eu estou me antecipando aqui, porque ninguém sabe o resultado do jogo Santa Cruz-Floresta, mas a gente vê uma grande probabilidade, porque se o time coral não está devidamente ajustado para ter um desempenho fantástico, mas ele tem uma vontade, uma determinação e um objetivo que faz superar e encontrar exatamente esse caminho para subir.
1: Vamos nessa então, às 10h06, e a partir de agora, o comentarista Bola de Ouro, que diz todas as verdades.
3: Bem, minha gente, todos já sabem a essa altura que acompanharam o jogo, que a equipe do Santa Cruz, ela entrou diferente. Aliás, todo jogo, o Santa Cruz tem uma diferença, nunca se repete o mesmo time, mas teria que fazer mudança. O técnico Christian de Souza começou o jogo com Thiago Coelho, Thiago Enes, ele não vinha utilizando lateral, ele colocou o lateral de origem no jogo de hoje, para o Eurico ficar no miolo de zaga com o William Alves. Mas era Eurico quem ocupava essa lateral direita. Hoje ele mudou e fez assim. Então, Thiago Enes, Eurico, William Alves e o Matheus Vinícius, que é zagueiro, mas que também hoje a gente pode considerá-lo lateral esquerdo. Só que o técnico resolveu fazer uma dobra, colocou no ataque um lateral do lado esquerdo. Então ficou a dobra do lado esquerdo, porque ele colocou o Alex Juan para fazer o papel de ponta. O treinador tinha ponta, inclusive no banco. No banco, o Santa Cruz tinha o Viniora, que acabou entrando depois. O Santa tinha o Cassiano, que é originariamente um ponta-direita, e tinha dois centroavantes. Um entrou, que foi o Cadorini. Então, o técnico fez por opção tática. Ele, ao colocar o Alex Juan, ele colocou, querendo o Alex Juan fazendo esse papel. E sabe por quê? Porque o Alex Juan, é só lembrar, o jogo foi o jogo anterior à partida com o Botafogo, que o Santa Cruz entrou com o Alex Juan, não tinha mais o Vitinho, com Alex Juan jogando na segunda linha de um lado e o Renato do outro. Os dois preencheram o meio campo com quatro jogadores. O volante, os dois volantes, e eles dois como ala jogando ali no meio campo. O que é que acontecia? O Alex Juan revezava com o Everaldo. Alex Juan saía para uma jogada pela ponta esquerda, Everaldo vinha para dentro pelo meio e Everaldo ajudava a construir o jogo metendo essa bola para os atacantes. E caiu bem. É tanto que quando o treinador tirou de campo os dois, e ele tirou o Everaldo e o Alex Juan no intervalo de uma vez, o Santa Cruz naquele jogo caiu. Então, prova evidente que eles tinham jogado bem. Mas futebol é assim. Ele pensou que hoje se repetiria. Não aconteceu. Porque a postura, e eu cheguei aqui na questão da montagem do time, por isso, era Renato de um lado e o Alex Juan e Heron. Heron ficou mais projetado. Mas o resto do time, o Alex Juan veio, voltou para tentar tapar aquele buraco de entrada ali pela ponta. A mesma coisa com o Renato. Então, o Everaldo recuou também e ficou apenas o Heron. E o time do Santa Cruz, ele ficou com linhas baixas. E creio que o Alex Juan, inclusive, ficou meio apagado, porque ele foi virar coadjuvante de lateral, porque estava fácil para os pontas do Maringá entrarem. Pelo lado direito, o Ronald Camarão, aquele da camisa 21. E do lado esquerdo, o Kaique Calito. Estavam quebrando a linha em cima dos laterais de Santa Cruz. Ganhou o duelo pelo lado esquerdo, o Calito, em cima do Thiago N. Assim como o jogador Ronald Camarão estava quebrando a linha em cima do Matheus Vinícius. Daí a razão do Alex Juan ficar recuado. E o time do Santa ficou preso. O time não conseguia sair. Quando ia, levava um contra-ataque, uma bola chutada, sempre perigosa. O time acabou, mesmo o treinador não querendo que o Santa ficasse muito atrás, acabou ficando. Mas aí apareceram os heróis. Começou com o Thiago Coelho, fazendo grandes defesas. No primeiro tempo, o Thiago Coelho foi o melhor jogador em campo. E afora isso, os dois pontas da equipe do Maringá, o Ronald Camarão e o Kaique Calito, os dois cruzaram o tempo todo. É que quando a bola ia caindo na área para alimentar o Negueba, aí entravam em ação o William Alves, Eurico, o Thiago Coelho se antecipava para tentar pegar ou socar a bola. É tanto que o Negueba saiu da área. Disse, aqui não vai dar para mim. O Negueba chutou três bolas, mas de fora da área e só no primeiro tempo. E no primeiro tempo, o Maringá ganhou territorialmente para o Santa Cruz. O meio-campo do Santa Cruz não estava conseguindo bloquear os chutes de fora da área. Só que a defesa, e até porque o Santa estava recuado nessa hora, uma coisa que a gente reclama é ruim por um lado e boa por outro. Quando o time joga com linhas baixas, é difícil o adversário tabelar dentro da grande área. Mas esse time que está jogando muito atrás também não tem grandes oportunidades ofensivas se o adversário cuidar do contra-ataque. Então, ficou desse jeito. Mas o time do Maringá estava tendo dificuldade de chutar de dentro da área. Não fazia tabelinha dentro da área. Então, chutes todos de fora da área. E aí, é óbvio que a maioria desses chutes saíram para fora, torto, por cima. Mas uma grande quantidade, talvez até a metade, era de bola cruzada ou de bola chutada que o Thiago que o Thiago Coelho defendeu. O jogo começou, e eu citei isso no intervalo, vou só ao passão agora. O Thiago Rosa cruzou duas bolas aos 4 e aos 5 minutos, mas chutes cruzados. É diferente de cruzar para buscar o centroavante. Ele chutou para o gol, chutou cruzado. Ele é o lateral esquerdo do Maringá, mas encontrou brecha. E já no início, chutou, era o lado da marcação de Thiago Enes. Ele começou com duas bolas que obrigou o goleiro Thiago Coelho a se defender, a sujar as luvas. Aí com 7 minutos, o Negueba meteu um chute da intermediária. A bola resvalou na zaga, foi para escanteio, mas foi um chute venenoso. O time estava chutando. No escanteio, a defesa cortou do Santa Cruz, mas o rebote acabou caindo para o Negueba, que chutou na zaga. Chutou para frente, chutou na zaga porque o Santa não tinha aproveitado o rebote, e aí é um problema basicamente de meio campo. A gente viu também que houve chutes do Ronald, de Negueba, chutes para fora, de Paulinho. O Paulinho é um chute parecido com o de Matheus Vinícius. Deu uma de fora da área, ali na meia-lua. Ele bateu com tamanha violência que o Thiago Coelho pegou, mas eu acho que ele sentiu o peso da bola, porque foi forte. O Kaique e o time do Santa Cruz, no primeiro tempo, eu posso citar duas jogadas, mas no primeiro tempo, a bola de gol foi a partir de uma falta, que quem foi bater essa falta foi o Matheus Vinícius. Uma bola colocada quase de frente para o goleiro, mas fora da área, lá nas proximidades da risca frontal de grande área. Mas o foguete veio com uma violência que parecia aqueles chutes de Roberto Carlos no tempo que ele estava na seleção, que pegava de canhota e a bola ficava oval. Aconteceu hoje com o chute do Matheus Vinícius. A bola foi oval e o goleiro Guilherme Neto não tentou segurar. Ele nem esboçou, porque podia tentar segurar e a bola entrar e escapar. Ele simplesmente socou a bola de volta, deu o rebote. A bola foi cabeceada pelo Renato, mas a bola caiu para o Eurico deu pro Renato e Renato meteu de cabeça. Esse foi o melhor ataque do primeiro tempo. Poderia ter saído um gol, como saiu do próprio Matheus Vinícius no segundo tempo. Poderia ter saído o gol do Matheus Vinícius no chute direto da falta, como poderia ainda ter saído com a cabeçada de Renato, ou até se o Eurico tivesse chutado direto para o gol também, quando a bola veio no rebote. Esse foi o melhor momento do Santa Cruz. E o Santa, no primeiro tempo, exatamente por ter estado pouco na área do adversário, o Santa não reeditou esse momento, esse lance. Não houve uma jogada tão perigosa. Houve uma escapada do Alex Juan, mas acabou sendo uma bola cortada para escanteio, que ele próprio bateu, e a defesa depois cortou essa bola sem nenhuma consequência. O time do Maringá fez um lançamento nas costas do Thiago Enes no primeiro tempo, e a bola foi cair um tremendo vacilo. A bola foi cair para o jogador que estava pela esquerda, o Calito, o Kaique Calito, jogador de nome composto. A gente fica falando uma hora o primeiro nome, outra hora o segundo nome, mas é o Kaique Calito, ou Calito ou Kaique. Ele pegou nas costas do lateral Thiago Enes, e já estava de frente, que ele entrou na diagonal e ficou de frente para o Thiago Coelho, que é o goleiro. O Thiago Coelho até esboçou sair da pequena área, para ir ao encontro do atacante do Maringá para fechar o ângulo. Foi quando Eurico apareceu, passou na frente e, consequentemente, bloqueou a entrada do jogador do Maringá. Mas foi nas costas do Thiago Enes. Aí eu lembrei que o técnico vinha utilizando volante ou zagueiro como lateral direito, porque ele não sentia segurança no Thiago Enes na recomposição para segurar essas bolas. É tanto que, no primeiro tempo, o Maringá ganhou os duelos em cima dele, ali pelo lado direito da defesa do Santa Cruz, em cima do Thiago Enes. Então, nós vimos todo tipo de bola sendo chutada, mas quase sempre de fora da área. E o Santa Cruz só teve esse momento bom no primeiro tempo. Virou 0-0. Aí, o que é que a gente vai imaginar? Todo mundo a essa altura sabendo que o Botafogo tinha perdido, que o jogo do Botafogo começou mais cedo do que o do Santa Cruz, começou 7 da noite. Então todo mundo lá, na hora do jogo, no vestiário, no intervalo, na hora da conversa com o treinador, eu acho que todos os jogadores tomaram conhecimento de que o Botafogo tinha perdido a segunda partida. E o Botafogo tem importância, porque o Botafogo virou como uma equipe líder do campeonato da Série C. O Botafogo, ele entrou nesse quadrangular sendo o primeiro colocado com 33 pontos na primeira fase, na fase de classificação. O time estava com 10 vitórias consecutivas, 10 vitórias a equipe do Botafogo. Então, é óbvio que um time desse era temido. Todo mundo tinha cuidado com ele. Mas o Santa Cruz o derrotou na estreia e agora a equipe do Floresta, no segundo jogo, também derrotou a equipe do Botafogo. Isto entrou no vestiário. No segundo tempo vai ser de quem ganhar o jogo. Vai liderar, já que Maringá e Santa Cruz estavam com a mesma pontuação, dividindo o primeiro lugar. 3 pontos para o Maringá, 3 pontos para o Santa Cruz. E o jogo foi para o segundo tempo. Eu senti que o Santa Cruz queria o jogo ofensivo, diferente do primeiro tempo, que o jogo foi reativo, o Santa Cruz com linhas baixas. Segundo tempo, Santa Cruz para marcar saída de jogo e equilibrar a partida. Mas o Maringá veio para cima. Houve apenas uma... Aliás, nem houve mudança de intervalo em nenhuma das duas equipes. Foi depois que a bola rolou no segundo tempo que começaram as mudanças. Mas o fato é que o Maringá foi para cima como tinha terminado o primeiro tempo. E o Santa Cruz, o segundo tempo, começou na frente. Tentou marcar a saída de bola, mas a pressão do Maringá acabou botando o Santa Cruz para trás. Então, o Santa, para não levar gol, para não se tornar vulnerável defensivamente, continuou com linha baixa, recuado, e o treinador querendo puxar o time. Teve uma hora que a equipe... Uma hora que saiu o gol, por exemplo, da equipe do Maringá. Aos 3 minutos, saiu um gol do Maringá. Esse gol foi invalidado pelo VAR. Mas o que aconteceu foi o seguinte. O Ronald Camarão entrou pela ponta direita, ele mudou de lado, de posição para o segundo tempo com o outro ponta, que era o Kaique Calito, que no primeiro tempo jogou pela ponta esquerda e ele pela ponta direita. Então, o Camarão, que jogou, foi para cima da zaga do Santa Cruz, entrou na área na diagonal. No primeiro tempo nós não vimos jogada ousada assim, mas no segundo tempo, como o Santa Cruz foi para frente, deu mais espaço, aí o que é que acontece? O Ronaldo Camarão entrou, driblou o Matheus Vinícius e passou de largo pelo William Alves, se aproximou da quina da área menor e meteu no canto. Entre o goleiro, Thiago Coelho, que chegou ali, ele bateu a bola de baixo para cima, enganou Thiago Coelho e entrou, saiu o gol. Aí o VAR viu irregularidade e o VAR pediu para que o juiz conferisse o lance e mostrou na tela que a bola bateu no braço do Ronald Camarão. E ele usou o braço e o joelho para deslocar a bola para frente, quer dizer, ele se beneficiou do toque de mão para ajeitar a bola e facilitar a que ele continuasse na progressão da jogada. E foi isso aí que fez com que o árbitro desse um passo atrás e anulasse o gol que ele tinha confirmado. Isso graças ao VAR. E ele fez corretamente. Eu acho que no primeiro momento ele pode ter imaginado que a bola bateu no braço, circunstancialmente o braço estava colado, mas depois que ele viu o vídeo do VAR, ele viu que foi intencional, que o atacante se usou do benefício de a bola bater, cair na frente, para ele já enganar o marcador, que era o Matheus Vinícius. E assim aconteceu, foi anulado. Aí o técnico do Santa Cruz, o Christian de Souza, começou a ficar preocupado. Tanto é que ele viu que tinha que tomar uma atitude. Ele tirou com 8 minutos do segundo tempo o jogador Renato. Isso aconteceu, esse gol foi aos 3 minutos. Não valeu, mas alertou a vulnerabilidade da defesa do Santa Cruz. Ele aí cuidou, tirou o Renato e botou o Viniora. Qual era o propósito? O Renato, ele jogou praticamente ali, ajudando o Thiago Enes a fechar no primeiro tempo aquela entrada na área de Santa Cruz. E o técnico queria o Renato na frente. Renato não estava indo, ele meteu o Viniora. O Viniora entrou, já ajudou muito. Um pouco depois, aos 21 minutos, ele tirou o Heron e botou o Cadorini, que é centroavante, é mais alto que Heron, é um galalau, e o Santa Cruz não fez cruzamento de bola aérea para aproveitar a estatura dele, o que seria buscar o gol de cabeça. O Santa não pensou nesse fato da estatura do novo centroavante. Ele tirou o Heron para botar o Cadorini. E ainda fez uma modificação. Tirou o Pedro Favela, que tinha o cartão amarelo, e botou o Fabinho, aos 27 minutos. Também ele botou o João Pedro no lugar de Everaldo. Na hora em que o técnico botou o Cadorini em campo no lugar de Heron, ele também botou o João Pedro no lugar de Everaldo. O time melhorou. Naquele momento, Santa Cruz cresceu. O João Pedro passou a cruzar a bola na busca do centroavante. Mas o grandalhão ainda está desajeitado, ainda não se encaixou com o grupo. Também Ele não teve nem tempo para isso. Então, a gente sentiu dificuldade nele e até de posicionamento. Sentimos também que, com a entrada do Vini, ele também puxou o jogo pelo outro lado, fazendo o que João Pedro estava tentando, fazer bola pingar na área. Ele também. Esta atitude, embora o Santa não estivesse aproveitando bem as bolas aéreas, mas tirava o Santa Cruz lá de trás, igualava o jogo e levou um certo tempo com o jogo equilibrado no segundo tempo. Aí a gente viu que o time de Santa Cruz poderia ter até mais chance. Acontece que daí a pouco o Maringá novamente toma aquele trem de jogo, de contra-ataque, de velocidade, de para cima. Parecia até estar com mais pernas do que o time do Santa Cruz, mas não tinha pontaria. Foram trocados os homens de frente. O técnico Ivan Campanari, treinador do Maringá, tirou o Kaique Calito e botou o Guilherme Pira, jogador descansado. O Kaique tinha corrido muito, que era um vai na frente, vem atrás para se fechar, que o Maringá estava fazendo. O Maringá jogou melhor que o Santa Cruz no primeiro tempo e o Maringá começou o segundo tempo também melhor que o Santa Cruz. Aí veio o Santa Cruz com as mudanças, equilibrou, botou o time um pouco no ataque. Depois o Maringá novamente tomou o pulso do jogo e foi assustar o Santa Cruz. Aí o técnico Ivan tirou, então, o Kaique para a entrada do Guilherme Pira, tirou os pontas, tirou o Ronald Camarão, botou o Cheron no time, fez mudança no meio também, tirou o Paulinho, colocou Serginho, o jogo cresceu e o time do Maringá continuou chutando, mas sem pontaria. Mas teve lance, que eu vou dizer para vocês, que foi absoluta sorte da equipe do Santa Cruz. Um lance aos 36 minutos do segundo tempo, uma bola cruzada da direita. Eu acho que você que estava atento na transmissão deve ter lembrado desse lance. Uma bola cruzada da direita por Gabriel Souza. Gabriel Souza tinha entrado no segundo tempo, no lugar do Joe, entrou no lugar de Joe, lá na lateral direita, e ele foi quem foi lá para frente para fazer o cruzamento. Ele cruzou por trás da defesa do Santa Cruz e a bola chegou para Serginho, na frente do gol, de cara com o Thiago Coelho. E Serginho patinou na bola, a bola acabou escapando. Então veja, um gol perdido. Aqui não pode se dizer, teve a chance, teve tudo, perdeu o gol. A expressão é gol perdido. Então é preciso ter sorte em futebol. Aqui poderia o Maringá meter 1-0, ficaria difícil para que o Santa Cruz reagir. Mas aí é que está o futebol. O Santa não desistiu, continuou jogando. O treinador, falando muito, deve ter ficado rouco, tentando reposicionar o time, tentando melhorar ao máximo o time do Santa Cruz e principalmente para o meio campo ajudar a marcar. E aí o Santa teve o seu grande momento, já nos acréscimos, e o árbitro deu 7 minutos de acréscimo. Aos 45 aconteceu uma falta para o Matheus Vinícius cobrar. O foguete de Matheus Vinícius foi lá da meia esquerda. A bola veio, a gente sentiu todo mundo olhando, os times pararam para ver a bola. Era a bola para o goleiro pegar. Então a bola veio lá, porque veio de longe. Lá do lado esquerdo, ele bateu com a segurança e com essa força de canhão. A bola veio e veio descaindo, a bola subiu e veio descaindo. Passou no meio da zagueirada, os zagueiros estavam distanciados do goleiro, o que deu para o goleiro ver. O goleiro foi na bola, o que traiu foi que a bola quicou na hora que chegou perto da mão dele. Ele já estava com a mão no chão para abrir a mão, assim como um cálice, para botar a bola dentro. Aí a bola quica, ali talvez 4 dedos antes das mãos, e encobre as mãos e entra, encaixa lá no canto. O goleiro ficou com a expressão, o goleiro Guilherme Neto, com a expressão de alguém profundamente decepcionado. E foi com este foguete que o Santa Cruz ganhou o jogo. Mas o jogo é isso. O adversário não fez gol, porque teve dificuldade com sua pontaria, mas principalmente porque Thiago Coelho estava numa noite fantástica, porque Eurico, William Alves e Matheus Vinícius jogaram muito na defesa para evitar que o adversário fizesse um gol. Então, isto com o 0-0 dá chance. Eu já estava achando que o jogo terminaria 0-0. Porque o Santa Cruz não chutava. Os chutes do Maringá estavam sendo bloqueados e muita bola perdida. Então, eu achei que ia dar 0-0 e prognostiquei. O empate, o Santa leva um ponto. É bom negócio. Então, o Santa tem que ter cuidado para não levar gol, se fechar agora no final. Aí foi quando, pouco depois, veio o chute do Matheus Vinícius. E aí o Santa Cruz obteve a vitória. Aquilo que eu falo, é preciso que haja uma componente, o fator sorte. Mas o fator sorte sozinho não age. O fator sorte age quando você está procurando fazer a coisa para dar certo. Aí pode ter mais sorte do que o adversário. Foi o que aconteceu também nesse lance de gol. Mas o que é fundamental é que isso colocou o Santa Cruz numa situação que eu vejo privilegiada, porque o Botafogo perdeu 2. A equipe do Floresta perdeu a primeira, só ganhou essa segunda para o Botafogo, tem 3 pontos. O Santa ganhou do Maringá, subiu para 6 pontos e o Maringá ficou com 3. Então veja a situação, o único com 6 pontos é a equipe do Santa, os outros têm 3 pontos. 2 tem 3 pontos e 1 não tem ponto nenhum. O Maringá e o Floresta têm 3 pontos. O Botafogo tem 0 ponto. Então, o Santa Cruz já começa hoje com esse gol aqui que a gente vai ouvir agora de novo na voz do melhor narrador do Brasil na atualidade. Você vai ter oportunidade de vibrar de novo com o gol coral. Mas esse gol ele colocou o Santa Cruz com esse privilégio de jogar com o Floresta em casa. Por sorte, é um jogo na arena onde o Santa Cruz voltou a ganhar partidas. Então, é na arena, com a força da torcida, no domingo que vem, às 16h. E olhe, olhe, se o Botafogo, que tem bola, é até causando perplexidade o que está acontecendo com o Botafogo, de ter perdido duas. Perdeu para o Santa Cruz, a gente esperava que ele ganhasse do Floresta. Ele perdeu de novo, não sei o que há por lá, mas o time do Botafogo foi o time que liderou o campeonato na primeira fase, naquelas 19 partidas. Então é um time que oscilava.

Vamos no segundo tempo! O foguete! A bola bateu no chão, enganou o goleiro! Matheus Vinícius, o homem da base!

0: Cruzeiro. A caminho da Série B do Campeonato Brasileiro, esse Santa Cruz. A caminho da Série B. Maringá 0, Santa Cruz tem 1 e tem mais desse golaço importante demais de Matheus Vinícius com Leonardo Boris.
1: Assim que se faz, canhão do Arruda, Matheus Vinícius, ele merecia, estava fazendo um partidaço, já tinha testado o goleiro Guilherme Neto no primeiro tempo, um bate-rebate, a bola sobrou para ele na esquerda, ele não quis saber de história, ele mandou a porrada, um foguete, a bola bate no gramado molhado, ela ganha velocidade, o goleiro Guilherme Neto tenta a defesa no canto esquerdo, não deu pra ele, ele foi pegar a bola no fundo do gol, Santa Cruz mais perto do que nunca, Santa Cruz líder do grupo B, Santa Cruz perto da Série B.
2: Eu coloquei um cenário favorável ao Santa Cruz, dele ficar com 9, todo mundo com 3. Mas admitamos que a equipe do Maringá vença o jogo e o Botafogo perca a sua terceira partida. Ou empate. O Santa Cruz ganhando do Floresta estará na frente de todo mundo do mesmo jeito. Ou com 4 ou com 3 pontos, mas estará na frente. O mínimo, o Santa Cruz ganhando do Floresta, o mínimo de diferença que ele vai ficar para o segundo colocado é 3 pontos. Se houver empate Maringá-Botafogo, o Santa ficará com 4 de diferença se ganhar do Floresta. E se der o que eu aqui mais ou menos desenhei, do Botafogo reagir e ganhar da equipe do Maringá, aí fica bom demais. O Santa Cruz já vai assumindo uma vaga. A outra, os 3 vão decidir no restante da competição. O Santa já vai balizando a volta para a Série B. Isso aqui é hipotético, tem que acontecer. Hoje, por exemplo, eu não disse aqui que o Santa jogou melhor do que o Maringá. Eu disse que o Santa ganhou o jogo em cima do Maringá. Mas o Maringá jogou melhor. Jogou melhor com falhas de finalizações e também virtude da defesa do Santa Cruz, que para mim foi o compartimento que segurou o jogo. Eu não gostei do meio-campo com essa formação Pedro Favela, Silvio e Everaldo. Eu pensei que ia ser outra coisa. Achei que com o Everaldo ali no meio fosse ser do domínio total do meio-campo, mas não aconteceu. E o ataque do Santa Cruz, ele não existiu ofensivamente como era pretendido. E o ataque do Santa Cruz teve que ser substituído exatamente porque não conseguiu render. E a equipe do Maringá esbarrou nesse sistema defensivo na marcação do Santa Cruz hoje, que estava o time por demais inspirado.

0: esta parte de trás de Santa Cruz segurou a rapadura. Segurou a rapadura. E por isso é que agora vocês vão ouvir as notas e vocês vão ver quem jogou mais e quem jogou menos. Thiago Coelho, eu já falei. O Thiago Coelho, principalmente no primeiro tempo, quando o time do Maringá estava com muito gás, o time estava com pernas, foi para cima e chegou a espremer um pouco o Santa Cruz. O Thiago Coelho apareceu ali, pontificou, foi o melhor jogador em campo do primeiro tempo. Nota 8 para ele. Thiago Enes, nota 5. Thiago Enes é um lateral que não se torna completo. Ou ele ataca ou defende. Ele não consegue atacar, voltar para se fechar. E quando fica só na marcação, ele falha, como aconteceu hoje. Não saiu o gol do adversário, mas as linhas foram quebradas. Então, o Thiago Enes, nota 5. Eurico, nota 8. William Alves, nota 8. Santa Cruz está fechando a competição com a dupla de zaga absolutamente importante. Eu acho, é isso que às vezes a gente para aqui, porque ocorre uma coisa na cabeça. Você não pode deixar sair de determinados jogadores, quando termina o contrato, tem que renovar para o ano seguinte. Tem que ser, ter time para o ano seguinte. Mesmo que seja para a Série B, um Eurico, um William Alves, estão ainda com muito gás. Então, nota 8 para os dois. E Matheus Vinícius, que se adaptou a uma posição de lateral esquerdo e continua sendo um bom zagueiro, ele tem a nota 9. A nota 9 foi a maior nota do jogo, mas se justifica porque Matheus Vinícius tem a nota 9. Ele fez bem a parte de zagueiro, a parte dele, e salvou o time de um empate. Levou Santa Cruz à vitória para a gente estar fazendo aqui as projeções que já estamos fazendo agora. Então, por isso, o Matheus Vinícius com nota 9. Pedro Favela, o jogo dele, de sempre, Pedro Favela. Mas hoje, ele jogou muito encostado na linha de defesa, não puxou transição, não fez nada disso. E falhou em passe. Nota 5 para o Pedro Favela. Silva, acompanha o Favela aí. Nota 5. O Silva tem sempre que carimbar passe errado numa partida. Ele não comprometeu, mas não, ele fez até a parte defensiva. A tentativa de desarme, o primeiro combate na frente da zaga, mas não puxou a bola para o futebol ofensivo. A transição do meio campo levar a bola para o ataque. Eles não fizeram isso. Nota 5. Everaldo também não. Everaldo é um monstro sagrado do Santa Cruz, é um virtuoso, mas não estava tão inspirado hoje. Eu acho que ele esteve mais para marcar do que para atacar. Apesar dele ser ponta, ele foi para uma função de meia como construtor e não construiu muita coisa. A nota do meio campo é toda 5. 5 para Favela, 5 para Silva, 5 para Everaldo. O Silva foi substituído pelo Fabinho. Nota 5 para Fabinho. Jogou menos tempo e jogou talvez até um pouco mais de futebol. Chegou a finalizar uma bola de cabeça. É que o goleiro Guilherme Neto defendeu. O Everaldo foi substituído pelo João Pedro. João Pedro já foi para a ponta e já puxou o Santa Cruz para o ataque. Então, João Pedro tem uma nota maior do que a do Everaldo, que foi 5. João Pedro, nota 6. Renato hoje, ele podia, já que ajudando ali no bloqueio, ele não estava tão eficiente, mas ele poderia, na hora que o treinador estava puxando o time para frente, já que ele é ponta, ele é lateral de origem e ponta porque adotou essa posição depois no andamento da carreira. Ele poderia ter feito o que João Pedro fez, mas ele não foi para frente, não puxou, não tentou botar a bola na área. Então o Renato, ele leva a nota 5, atuando pela ponta direita. Heron, o centroavante, nota 5 também. Alex Juan, na vez anterior que ele entrou, fazendo a dobra na lateral esquerda, dois laterais, ele foi uma figura tão importante que quando foi substituído no intervalo, todo mundo sentiu falta porque o jogo dele foi muito bom no primeiro tempo de partida. Hoje não reeditou esse jogo e talvez por isso ele tenha sido escalado pelo treinador. Então, os substitutos de Renato foi Vini Ora, Renato, nota 5. Viniora, nota 6. Jogou melhor. Heron teve a nota 5. E o Cardorini teve a nota 5 também, porque não jogou melhor que Heron. Mais ou menos ali, com aquela dificuldade ainda de adaptação. O Alex Juan foi substituído pelo Arilson. Alex Juan teve nota 4, Arilson nota 6. Jogou melhor no meio-campo. Importante, Arilson e Fabinho substituíram Pedro Favela e Silva. E o Santa Cruz terminou até bem de volante. Agora, o técnico Cristian de Souza, nota 7. Porque o gol foi o gol. É uma coisa, é um detalhe. Mas o Santa Cruz não conseguiu ser superior ao Maringá no decorrer da partida. Embora tenha sido o placar que é mais importante. Hoje é mais importante o resultado do que o desempenho. O Cristian de Souza, nota 7. O árbitro do jogo, Anderson Ribeiro Gonçalves, ele é de Goiás. Ele recebe a nota 8. Esse juiz foi muito bem. Anulou um gol com a ajuda do VAR. Mas o VAR está aí para isso também. O juiz é a palavra final. Quando o VAR mostrou o lance, ele refez o que ele tinha visto e apitado. Que ele deu legalidade ao gol, logo no início do segundo tempo, da equipe do Maringá. Ele foi lá e anulou o gol e simplesmente apagou do jogo aquele gol. Ele e o VAR. Mas ele fez bem. Merece a nota 8. Assim como os assistentes, os bandeiras, Thiago Gomes da Silva e Igor Alves de Moraes. O trio é todo de Goiás. Nota 8 para o trio de arbitragem. O quarto árbitro é Marco Antônio dos Santos, lá do Paraná. O VAR esteve com José Cláudio Rocha Filho, de São Paulo. O auxiliar do José Cláudio, o auxiliar de VAR, foi Fábio Rogério Baesteiro, também de São Paulo. Então, o VAR foi de São Paulo, o trio de arbitragem de Goiás e o quarto árbitro do Paraná. O resultado final, Santa 1, gol de Matheus Vinícius, Maringá 0. Vitória de 3 pontos para a equipe Coral. Agora, eu quero lembrar você que fique com Deus. Ponha Jesus Cristo no seu coração. A palavra vai para Ele, que faz bem todas as funções neste campo profissional. Bom narrador, bom comentarista, bom plantão. Ele é quem? Marcelo
1: Araújo. Grande abraço, Ralph de Carvalho, mestre Ralph de Carvalho, bola de ouro que diz todas as verdades. E trouxe a análise completa de Maringá 0, Santa Cruz 1, torcida Coral em êxtase e que vai continuar conosco aqui no resumo final. Mensagem aqui do João Ferreira que diz: acho que ambos se encontrarão na segunda divisão. Acho que ele está falando em relação ao Maringá, né? Não estou gostando da forma que o Santa está saindo jogando, é muito chute. Sem polêmicas, é só vencer em casa. Um abraço ao João Ferreira. Rafael Lins tá ligado com a gente, diz: olha aí, já a parcial já coloca 40 mil ingressos vendidos. É isso aí, Rafael, deve chegar. Agora 22:47, mande sua mensagem de texto, tá, gente? 99147-8520. Vamos ficar aqui até a meia-noite informando sobre os campeonatos séries C, B e A do Brasileiro, além dos campeonatos pelo mundo afora. 22:48.
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16: 22 horas e 52 minutos no WhatsApp da Rádio Jornal. Nosso querido Zé Pereira comemorando a vitória tricolor. Grande abraço, Zé. Um abraço ao nosso querido Marcelo Gomes. Castilho diz que vai ficar pequena a Arena de Pernambuco. Abraçando o nosso querido Hugo Almeida, que diz, meu amigo, Santa Cruz é o desempregador de cardiologistas. Um abraço, Hugo. Um abraço ao nosso querido Marquinhos, diz, amigo, muito feliz. Mesmo com problemas cardíacos, estou vibrando. Vai com calma aí, Marquinhos. Vai, mas vai devagar. Tem calma. Elton Ponce, grande Elton, um abraço. Um abraço ao nosso querido Diogo Trimetal. Tá ligado com a gente também. Um abraço, Diogo. Um abraço, Flávio Lucas. Grande abraço, amigo. Estou vibrando com o Tricolaço. Nosso querido Rodrigo também está ligado com a gente. Toda a sua família estão ligados aqui no resumo final. Deixa eu ver a mensagem aqui do Valdir. Valdir e Patrícia Cunha. Boa noite. Vamos, Santa Cruz. Eles estão em Joaquim Nabuco. Também com a gente o Abraão Lima de Vicência. Boa noite. Ralf de Carvalho, o melhor comentarista do Brasil. Também com a gente, deixa eu ver aqui a mensagem do Francisco Andrade. Sou torcedor do Esporte Clube do Recife, porém parabenizo o Santa Cruz pela vitória. Pernambuco em primeiro lugar. É o Chico da Conab em Arco Verde. Chiclete de Limoeiro está com a gente também. Quando nesse instante o Cruzeiro diminui lá na Vila Belmiro, aos 44 minutos... 2 para o Santos, 1 para o Cruzeiro. 27ª rodada da Série A. 2-1 então para o Santos. Já são 45 do segundo tempo. Quem está ligado com a gente também é o amigo de Paulista, Paulo Sena, né? Sou de Paulista. E o Santa não sobe se não quiser. Ou o técnico complicar na escalação. Ivanildo no Morro da Conceição, tô em casa escutando a Rádio Jornal, fazendo a festa, já estou com meu ingresso pro jogo de domingo na Arena. Manda um abraço para meu amigo Fernando Café, também Val, saudações tricolores, rumo a mais uma vitória. Adalto de João Alfredo, vou subir. Edinaldo no Ibura, estamos praticamente na Série B, parabéns a todos os tricolores. O Telmo Aguiar, foi sofrido, foi duro, mas com o Santa Cruz é assim. Pena que o Floresta venceu, estava torcendo para o empate. O Argevisson Souza, de Riacho das Almas. Boa noite, domingo todos os caminhos levam para a Arena. Jurandir Gomes, a zona sul da capital paulista está em festa com a vitória do Tricolor do Arruda. Quem também está ligado com a gente, o Geraldo Jason Júnior. Santa está com sorte de time campeão. Já estou comprando meu ingresso. Abraço para a melhor cobertura de futebol do estado. Domingos de Camocim de São Félix. Ganhar as duas do Floresta e se classificar com antecedência. Edivaldo Gonçalves, aqui é o tio do João Neto, que trabalhou na TV Jornal Caruaru, e Santa é Série B, e ele postou a foto, camisa, bandeira, boné, totalmente tricolor. Um abraço. Fabiana, de Jaboatão dos Guararapes, boa noite, bom final de noite a todos. Gostaria de dizer que Matheus Vinícius é o meu malvado favorito. O malvado favorito. Um abraço a todos, te amo Santa Cruz. Fabiana. O Edivaldo Lins Cobrinha, boa noite Marcelo, Santa Cruz vai passar, amanhã é o aniversário do Internacional de Campina do Barreto, parabéns para Walter e Giva, abraço aos amigos aí de Campina do Barreto, amigos do Internacional. Ismael Leôncio, eu cravei, 2-1, agora sobe, Russo, gostei dessa vitória pernambucana do Santa, sou esporte. Mas nessa hora fico do lado de cá. Outra mensagem aqui. Alcides de São Paulo. Ouvi todo o jogo na Rádio Jornal. Emocionante a narração de Haroldo. No último acesso à Série B, eu estava no Arruda. Mande um alô para minha terra natal, Santa Maria do Cambucá. Quem também está com a gente é Manuel Gomes, dos Corais do Zap de Olinda. Foi no sofrimento. Nota 10 para Cristian de Souza, que tirou leite de pedra desse time. Tiago Coelho, Eurico, João Pedro e Matheus Vinícius foram muito bem hoje. 46.500 domingo na Arena. Um abraço, Emanuel. Quem também está com a gente é o Jason, que diz: grande partida de João Pedro, merece mais oportunidades. Zé Ricardo de Alagoas, boa noite, Marcelo. O melhor que pode acontecer será a vitória do Santa contra o Floresta e o empate entre o Botafogo e o Maringá. Concordo. Zé Ricardo de Alagoas. Porque aí os dois perdem 2 pontos, né? Seria o melhor resultado para o Santa Cruz. O Leonardo Gomes, boa noite, Escrete de Ouro. Essa noite foi emocionante. Só o Santa Cruz mesmo para me fazer chorar de alegria. Sou pernambucano, natural de Olinda, e sempre morei em Recife, no bairro de Campo Grande. Estou há pouco mais de 4 anos morando em São Paulo e acompanhando o meu querido clube pela internet. Parabéns pela transmissão, vocês são sensacionais. Vi o jogo no YouTube com o volume desligado para poder ouvir a narração de Haroldo na Rádio Jornal. Muito obrigado, abraços. Daniel de Limoeiro, Santa pode até se classificar. Mas que técnico retranqueiro da peste. Daniel Pereira. Ai, ai, ai. Eu vou dar uma passada aqui com os amigos, essa questão de que, da quantidade de pontos, né? Muita gente pergunta, qual o ideal? 11 pontos... 10, 9, 8. Bem, vamos lá. Não tem uma fórmula definida, porque vai depender sempre da pontuação dos 4. Tá? Depende. Eu trago aqui um apanhado dos últimos 5 campeonatos. Vamos lá. 2025, 2024, 2023... 2022 e 2021, para você tirar suas conclusões, tá? Vamos lá. O ano passado, o Náutico subiu com 8 pontos. No grupo B, aliás, grupo C, né? Que são grupos B e C. No grupo C, a Ponte Preta garantiu acesso com 13. Foi uma das maiores pontuações dos últimos tempos. A Ponte Preta fez 13. O Náutico subiu com 8. O Guarani permaneceu na Série C com 7 e o Brusque com 12. No Grupo A, o Londrina garantiu acesso com 10. O São Bernardo garantiu com 7. Floresta com 7 e Caxias com 4 ficaram na Série C. E aí alguém já pode se emocionar e dizer assim, olha, com 8 a gente garante. O Náutico subiu com 8, tá legal? Não, não tá legal. Calma. Vai por partes. Vamos a de 2024. 2024, o Grupo B teve a seguinte pontuação. Volta Redonda com 12 e Remo com 9 subiram. Botafogo com 5, paraibano. São Bernardo com 5, permaneceram. O Grupo C foi diferente. No Grupo C, Atlético e Ferroviária subiram com 10 pontos. Londrina teve 7 e Ipiranga teve 6. Então perceba que o Remo subiu com 9 pontos, mas no Grupo A. Se o Remo tivesse no outro grupo, não subiria. O outro grupo teve que fazer 10. Tá? É sempre um equilíbrio, né? Alguém que ganha pontos, alguém que perde pontos. Então, se você for pro lado da matemática de quem ganha pontos, pronto. É o óbvio, mas é o óbvio que acaba acontecendo. Vamos lá, Série C de 2023. Essa aqui é enigmática também, tá? Essa é enigmática. E aí eu quero dizer ao torcedor, ao ouvinte da Rádio Jornal, o seguinte, o torcedor e a torcedora. Eu queria que subisse hoje, né? Santa Cruz sair dessa terrível Série C como o Náutico saiu ano passado, tá? Só que a gente tem uma responsabilidade aqui nesse microfone imensa, imensa. E hoje em tempos de cortes da internet, o cara vai lá e corta e diz, o cara falou que subia com 9 pontos. Veja o que aconteceu aqui na Série C de 2023. No Grupo B, tudo beleza. Brusque com 13, Operário de Ponta Grossa com 7 subiram. São Bernardo com 7, São José com 12 não subiram. Agora, dá uma escutada nesse Grupo C de 2023. Amazonas subiu com 12. O Paysandu subiu com 10. 3 vitórias, saldo positivo de 1. E o Volta Redonda ficou em terceiro e não subiu. Sabe quantos pontos o Volta Redonda fez? 10. Então, Volta Redonda tá os pontos. Mas se eles perderem pontos para todo mundo e o seu ficar atrás de 2, então esse peso do Lanterna ele vai lhe puxar para a terceira colocação, entende? É como o Botafogo acabou puxando aqui o Volta Redonda. E o Volta Redonda ficou de fora por causa de 2 gols, pelo saldo de 2. Repito, o Amazonas subiu com 12, o Paysandu subiu com 10 e saldo positivo de 1, e o Volta Redonda não subiu com 10 e saldo negativo de 1. Então, por conta de 2 gols de saldo, o Paysandu subiu e o Volta Redonda não. Então, quanto mais pontos somar, melhor. Vamos lá, Série C de 2022, Mirassol, ABC, Botafogo de Ribeirão Preto e o Vitória. Lembra do Vitória na Série C? Pois é. Vamos lá, no Grupo B, o Mirassol subiu com 12, Botafogo de Ribeirão Preto subiu com 10,

0: Aparecidense com 7, Volta Redonda com 4, bateram na trave. O grupo C, o ABC subiu com 12, incrível, né? O ABC subiu da C para B, depois caiu para C de novo e agora disputa a D, né? E agora conseguiu acesso novamente para C, o ABC. Que gangorra, né? Dos amigos do ABC de Natal. ABC subiu com 12, o Vitória com 9 subiu. Já se ele tivesse no grupo B, não teria conquistado o acesso, né? O Botafogo foi o segundo com 10, o Botafogo de Ribeirão Preto. Figueirense com 7, Paysandu com 4, não subiram. E aí, para fechar, eu prometi aqui 5 últimos anos da Série C, nesse formato, né? Em 2021, no grupo C, o Ituano subiu com 13, uma das melhores campanhas. O Criciúma subiu com 9. Botafogo da Paraíba bateu na trave mais um ano aqui com 8, a 1 ponto do Criciúma. E o Paysandu com 2 pontos apenas, também ficou na Série C nesse ano. No grupo D, o Tombense subiu com 11, Novo Horizontino subiu com 9. Manaus com meia dúzia e Ipiranga de Erechim com meia dúzia não subiram. Então, fiz questão de trazer esse relato aqui para você ter uma ideia de o quanto se modifica e o quanto é difícil você traçar parâmetros relacionando referências para dizer, não, com tal número, sobe. Olha, se já chegou a 6 pontos, que custa fazer pelo menos mais 4 e ainda mesmo assim? Você vê que teve ano que com 10 aí o Volta Redonda acabou ficando, tá? Agora, o ideal é isso. Do outro lado, quais são os melhores resultados? Empate. Empate. Porque os dois perdem pontos. Tá? Os dois perdem pontos. Perdem 2 pontos. Ao invés de um só perder 3 pontos. Se não, ocasiona aquilo. Você, de repente, focar um que não some pontos, que perca todos os jogos. Vou colocar aqui o Botafogo da Paraíba. Não é desejo, não, tá, gente? É só porque ele tá na última colocação com nenhum ponto. Imagine o Botafogo da Paraíba. Perca todos os jogos. E aí Santa Cruz, Maringá e Floresta forem subindo ali em pontuação, mas no final você sair por conta de um saldo de gols que não tem alcançado, tá? Já quando os dois perdem 2 pontos, maior probabilidade de você crescer junto com o outro e aqueles dois que empataram se atrapalharem no caminho. 11 horas e 7 minutos aqui no resumo final. Tem mais amigos com a gente aqui. Deixa eu ver, falei a mensagem aqui do Daniel. Ivo, fotógrafo e mototáxi de Lagoa de Itaengo. Santa Cruz não jogou um bom futebol, mas foi eficiente. O time precisa melhorar muito para enfrentar uma Série B. Com esse time, o Santa não se sustenta na Série B, muito menos subir. O Luciano José de Maranguape 1, eu coloquei 1-1, mas foi boa vitória. Vamos, Santa, rumo à Série B. Agora é 45 mil pessoas na arena. Já vou comprar meu ingresso para o jogo de domingo. Vamos, Santinha. Luciano José de Maranguape 1. José Maria está emocionado. Me desculpe a palavra, mas vou botar... Bota pra... Calma aí, Zé Maria. Calma aí, bicho. Você pode, eu não posso não. Aqui no microfone eu não posso não. José Maria Filho de Carpina. Aildo Silva do IPCEP. Boa noite, Marcelo. Sou alvirrubro de coração, mas essa vitória do Santinha me deixa feliz. Ricardo Nunes em Fortaleza, mandando um abraço para a torcida 800 quilômetros em Fortaleza, falando que Marcos Vinícius é aluno de Amarildo, o tiro de 12 do Arruda. Ah, rapaz, Amarildo, grande Amarildo, né? Grande Amarildo, grande zagueirão, pessoa humana espetacular, viu, Ricardo? Pessoa humana espetacular, professor aí do Marcos Vinícius, né? Vamos ao intervalo, são 11 horas e 8 minutos aqui no Resumo Final.
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0: 11 horas e 13 minutos aqui no resumo final. Série C do Campeonato Brasileiro. Deixa eu dar uma passada aqui nos gols dos jogos. Haroldo lembrava agora há pouco, né, que é a competição do 1 a 0. Até agora a competição do 1 a 0. 4 jogos, 1 a 0. O Botafogo perdeu em casa para o Floresta. Gol de Talisson aos 32 do segundo tempo. No Willie Davis, com Haroldo Costa, Ralf de Carvalho e Leonardo Borges. Maringá 0, Santa Cruz 1. Gol de Matheus Vinícius aos 49 minutos da etapa final. Santa Cruz vai a 6 pontos, 2 vitórias. 2 gols marcados, nenhum sofrido, saldo de 2, aproveitamento 100%. Seguido do Maringá e Floresta, ambos com 3 pontos, 1 vitória, 1 derrota, 1 gol marcado, 1 sofrido, saldo 0, aproveitamento 50%. O Botafogo paraibano, quarto lugar, nenhum ponto ganho, 2 jogos, 2 derrotas, nenhum gol marcado, 2 sofridos, saldo negativo de 2. Aí, no grupo C, os jogos serão neste domingo, 4 da tarde, na Arena Fonte Luminosa, Ferroviária e Paysandu. Na Arena Simon, 18h30, Brusque e Inter de Limeira. O Brusque lidera com 3 pontos, Ferroviária e Inter tem 1 ponto ganho, tem 3 gols marcados, cada um deles, né? O jogo foi um 3x3 eletrizante. E o quarto, Paysandu, nem 1 ponto ganho. Um jogo, uma derrota, fez um gol, tomou 2, tem saldo negativo de 1. O Brusque é que impôs essa derrota em cima do Paysandu. A terceira rodada, atenção para você se programar, terceira rodada do grupo B, 5 da tarde, no sábado, no Willie Davids, Maringá e Botafogo da Paraíba. E na Arena de Pernambuco, 4 da tarde do Domingão, olha só, você que adora aquele horário tradicional do futebol, né? Domingo, 4 da tarde, Arena de Pernambuco, Santa Cruz e Floresta. E aí é um primeiro confronto, são 2 seguidos, né? Primeiro na Arena e segundo lá no Presidente Vargas. Vai ser uma super jornada esportiva que começa ao meio-dia com Edinaldo Santos no Domingo Esportivo, com o Leonardo Boris, com o Alex Santos, com o nosso querido Flávio Avelar. Grande abraço ao nosso querido Flávio. E aí, às 15 horas, a grande jornada esportiva. Estaremos por aqui no Plantão Esportivo e resumo final. A narração é de Alexandre Costa, os comentários é de Ralf de Carvalho, os comentários são de Ralf de Carvalho, as reportagens, nosso querido Igor Moura, né, de volta das férias, e Raldinei Alves. E estaremos aqui no Plantão Esportivo e resumo final até às 20 horas. Não é amanhã, hein? Este é o domingo, dia 20. Já estamos antecipando aqui de como será essa super jornada do dia 20. Também no dia 20, a terceira rodada do Grupo C, com Ferroviária e Brusque, em Araraquara, 18h30. E também 18h30, Paysandu e Inter de Limeira, no Mangueirão. A quarta rodada, e aí já são os jogos da volta, dia 26, é um sábado, 5 da tarde, no Almeidão, Botafogo paraibano e Maringá. Aqui teremos os 2 jogos no mesmo horário, no mesmo dia. E no Presidente Vargas, Floresta e Santa Cruz. O Grupo C tem no sábado, do dia 26, 7h30, em Limeira, Inter e Paysandu. E às 18h30 do domingo, será o único jogo do domingo desse final de semana, na Arena Simão, Brusque e Ferroviária. A quinta rodada, já estamos falando agora do mês de outubro, tá? Mês de outubro, dia 3, é um sábado, 5 da tarde, no PV, Floresta e Botafogo. Também às 5 da tarde do sábado de dia 3, Arena de Pernambuco, Santa Cruz e Maringá. O Grupo C programa também no dia 3, em Limeira, Inter e Brusque, 7h30 da noite, no mesmo horário no Mangueirão, Paysandu e Ferroviária. E a última rodada, para o seu coração transbordar de emoção, é no dia 10 de outubro. E aí, tomara que a velha cobra já esteja classificada e não seja uma decisão contra o Botafogo lá no Almeidão, hein? Sábado, dia 10, Almeidão, João Pessoa, Botafogo e Santa Cruz. Também 5 da tarde no Willie Davids, Maringá e Floresta. E os 2 jogos do Grupo C, também no sábado, dia 10, também às 5 da tarde, Brusque e Paysandu, Ferroviária e Inter de Limeira. São as 6 rodadas da Série C do Campeonato Brasileiro da Série C. São esses jogos. Meu querido Marcão, grande alvirrubro! Marcão está comemorando também a vitória coral e diz que no próximo ano serão 3 na Série C. Na Série B, né? 3 na Série B. Será, Marcão? Será? Será que não tem um acesso aí? Tomara que não tenha nenhum rebaixamento, né? Da Série B, tá? Tomara que não tenha nenhum. Se tiver, que tenha acesso. Ou no mínimo a permanência. Olha, o Bill Palito do Alto do Eucalipto diz: ui, papai, o Santinha tá voltando. Alô, Bill Palito. O Andrade de Rio Doce diz o seguinte: inusitado também a vitória de Santinha. Viva o futebol pernambucano, com a vitória aos 49 do segundo tempo, gol do tricolor do Arruda, para encher de orgulho a torcida pernambucana. O Nicolas de Pau Amarelo, domingo, 45 mil na arena. São os embalos de sábado à noite, esse gol de Matheus hoje. Deixa eu abraçar aqui o nosso querido Aderson, torcedor do Belo, né? Diz: amigo Marcelo, o meu Belo não tem jeito. Nada, nada, e termina morrendo na praia de Tambaú. Mas tem 12 pontos ainda aí, viu, Aderson? Tem 12 pontos. Agora tem que fazer o que não fez até agora, né? É, Agnello Neto, do bairro Nobre, em Paulista. De boa noite, Marcelo. Como diz João Vitor, me acorde quando o Santa perder uma. Abraço para a melhor equipe esportiva do Rádio Brasileiro. Também com a gente o Carlos Alberto, São Lourenço da Mata, torcedor de Santa Cruz. Série B carimbada. Um abraço para Zacarias do Brega. Cleibinho de João Pessoa, só um castigo o Santinha não subir. O Cleibinho. O Ulisses de Serra Talhada, gostei muito dos três jogadores que entraram. Também o Adriano Nascimento, pode ter certeza que vamos subir depois de jogarmos mal. Esse treinador é muito sortudo, graças a Deus. Avante Santa. Lerivaldo Lopes, boa noite, Marcelo. Vamos subir com certeza. Vamos. Chegou o técnico, chegou o Christian de Souza. Vamos à entrevista coletiva às 11 horas e 20 minutos aqui no Resumo Final, 11:20. Pronto, então nosso querido Leonardo Boris está chegando a partir de agora com a entrevista coletiva. Você, Boris!
8: Muito bem, Marcelo Araújo. Vamos então à entrevista coletiva do técnico Christian de Souza.
17: Mandar um abraço para a nossa torcida, né, que com certeza os que não estavam no estádio, veio uma turma considerável, né? Mesmo com muita chuva, o pessoal nos apoiou, fantástica a nossa torcida, essa vitória para ela. Foi um jogo que a gente sabia do risco, um jogo difícil, com o ingrediente da chuva, o campo ficou mais rápido, que ao meu ver favoreceu eles também. Mas o nosso time soube sofrer. Nós tivemos que mudar já no início do jogo, tivemos que mudar o sistema tático, estávamos tendo algumas dificuldades, as bolas espichadas. E, de certa maneira, nós contivemos bem ali até o final do primeiro tempo. Segundo tempo, ao meu ver, aí a gente beirou aquilo que eu desejava e o que a gente falava na semana. Contei os lados da equipe deles, que eram os lados fortes. E o jogo foi ficando cada vez mais para nós. Acho que foi ficando para aquilo que a gente queria, né? De sair em transição rápido. A nossa bola parada defensiva de novo, espetáculo. Então, de parabéns esses jogadores, porque cumprem aquilo que a gente fala. Estão fechados, não deixam nada de fora atrapalhar. Nada que vem de fora que não é positivo está atrapalhando. Mas nós não conquistamos nada. Nós temos agora que descansar, recuperar e ir para a terceira final, para a gente ir se aproximando do nosso objetivo.
18: Você falou na última entrevista que treinou duas formações, você tinha algumas opções para o lugar de Ronald. Queria que você falasse sobre essa escolha da entrada do Alex Juan e se sentiu muito a falta do Ronald no ataque.
17: Ah, sim, sente a falta do Ronald, como sente a falta de todo mundo que sai, né? Mas o Alex fez um bom primeiro tempo, ele saiu por lesão, ele sentiu o joelho, aí nós tivemos que trocar. Dar os parabéns para os jogadores que estão chegando, se apresentando na última semana, duas semanas e já estão indo para o jogo. Entraram já comprometidos, dando uma energia que a gente precisava. Mas é isso, nós hoje trabalhamos em três, quatro sistemas táticos, variamos pela necessidade, porque precisava conter o adversário. Fizemos um jogo taticamente beirando a perfeição. E mérito deles, o que estão fazendo? Cumprem e fazem. Muitas vezes saindo das suas características, mas em prol do clube, em prol do objetivo. Agora é a gente recuperar, torcer que os machucados, né, Ronald, Hilton, esses jogadores possam voltar para a gente estar mais forte, porque ainda temos quatro batalhas e a gente sabe que tem muita coisa ainda para brigar, lutar, para a gente buscar o nosso objetivo.
18: So, qual o peso de uma vitória? Qual o peso de uma vitória como essa?
17: É uma vitória importante, né? Mantemos a invencibilidade fora de casa. Isso é uma marca muito importante, nos dá solidez. Segundo jogo sem tomar gol. A nossa solidez defensiva é impecável, não há o que falar desses jogadores. E a gente vem evoluindo, né? A gente está sendo cirúrgico, aproveitando as oportunidades que tem, fazendo um jogo equilibrado, organizado. Mas pés no chão, agora é conter qualquer tipo de euforia. Nada pode desconcentrar esse elenco para a gente buscar o nosso acesso.
18: Convidar o torcedor, né, no próximo domingo, uma batalha muito importante. Qual vai ser a importância do torcedor numa partida como essa?
17: Não precisa convocar o torcedor do Santa Cruz, ele vai estar lá, ele vai estar junto, ele vai estar presente, incentivando. O comportamento no último jogo, fantástico. Hoje o pessoal que veio aqui na chuva ajudou muito, gritou mais que a torcida deles, mesmo em número bem inferior. Então é isso, pezinho no chão, pés no chão, conter euforia, né, racionalidade agora, para a gente encaminhar a nossa classificação nesses 4 jogos que restam.
8: Aí, portanto, Marcelo, a entrevista coletiva do técnico Christian de Souza, jogadores voltando amanhã para a capital pernambucana.
0: Okay.
8: Um abraço, Marcelo.
0: Um abraço, meu querido Leonardo Boris, trazendo aí a entrevista coletiva do técnico Christian de Souza, Santa Cruz 100% na segunda fase da Série C. Tivemos 6 partidas neste sábado pela 27ª rodada da Série A. Na Arena do Grêmio, Grêmio 1, gol de Vidia Sante, Vasco 2, Thiago Mendes e Colídio. O Atlético Mineiro derrotou o Fluminense por 3-1, Castilho para o Fluminense, Reinier, Coelho e Vitão para o Atlético. A Chape perdeu em casa para o Inter, 2-1, Garcês fez o gol dos catarinenses, Bruno Henrique Carboneiro para os colorados, 2-1, Inter. O Palmeiras, com gols de Murilo e Vitor Roque, derrotou o São Paulo por 2-0. No Engenhão, finalizado agora há pouco, Botafogo 1, gol de Vitinho, Bragantino também 1, gol contra de Monzon. E o Santos, na Vila Belmiro, voltou a vencer, com gols de Rolazer e Fabrício Bruno contra 2-1 no Cruzeiro. Matheus Pereira descontou para os mineiros. Vou dar uma passada aqui na classificação. Lembrando que essa é a 27ª rodada, começou ontem com um jogo eletrizante. Coritiba 3, Atlético Paranaense também 3, jogo debaixo de muita chuva, mas muito eletrizante, clássico, clássico mesmo. Coritiba 3, Atlético Paranaense 3. O Coritiba estava perdendo por 3-1, com um a menos, foi atrás, conseguiu descontar 2 gols do Moledo, né? O zagueirão Moledo, ex-internacional. Ele fez o segundo e fez o terceiro de cabeça, 3-3, Coritiba e Atlético. Ainda faltam 3 partidas para o término dessa rodada. Amanhã, 16h, em Mirassol, tem Mirassol e Vitória. 17h30 no Maracanã tem Flamengo e Corinthians, e às 18h da segunda-feira, Bahia e Clube do Remo. Com a gente aqui, a galera do WhatsApp, ainda vou falar nas mensagens, tá? Chegando muita mensagem, mas muita mensagem mesmo. Palmeiras lidera 56, o Flamengo segundo 54, terceiro Atlético Paranaense 46, quarto Fluminense 45. Lembrando que o Flamengo tem um jogo a menos que o Palmeiras, é justamente esse jogo de amanhã contra o Corinthians, vale a liderança, né? Tá ali, pau a pau, tá? Pau a pau. Quarto Fluminense 45, quinto Bahia 43, sexto Cruzeiro 42, sétimo Atlético Mineiro 39, oitavo Coritiba 38, nono Bragantino 36, décimo Santos 35, décimo primeiro São Paulo 33, décimo segundo Vitória 32, décimo terceiro Corinthians 32, décimo quarto Botafogo 32, 15º Grêmio com 28, 16º Mirassol 28, e aí vem a zona do rebaixamento. Vasco 28, Internacional 28, Clube do Remo 23 e Chapecoense com 17 pontos ganhos. Djalma Gomes, do Vale das Pedreiras, em Camaragibe, agora é vencer em casa o próximo jogo e torcer por vitória do Botafogo ou empate em Maringá. Avante Santa Cruz. Temos que ter cautela, porque o próximo jogo vai ser o oposto de hoje. O Santinha é quem vai propor o jogo. E essa é a nossa maior dificuldade. Zé Aperreado. Zé Aperreado no bairro da Macaxeira. Sabe qual é o X da história? O X da história, Edivaldo, sabe qual é? É Zé Aperreado pedindo cautela. Entendeu? Um abraço ao Zé Aperreado. Deixa eu ver quem tá com a gente. Cristiano, de Natal, Rio Grande do Norte. Com essa vitória pra mim, meu Santinho, tá com o pé na Série B. Mande um alô pra mim. Alô. E pra toda a minha família, tô na audiência. Alô, Cristiano e sua família. Elias de Porto Velho, feliz com meu Santa. Vamos subir. Um abraço a toda a turma, a toda a equipe do Scratch de Ouro. Vamos ao intervalo, é muito rápido, 11:29.
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3: Agora 11 horas e 35 minutos.
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3: Premier League, tivemos hoje Liverpool e Fulham empatando por 0-0. Bournemouth 2, Brentford 2. Kluivert e Tavernier para o Bournemouth. Cheyde duas vezes para o Brentford. O Chelsea ficou no 2-2 com o Hull City. Bellamy fez dois gols do Hull City, Rodgers e o brasileiro João Pedro para o Chelsea. O Aston Villa perdeu em casa para o Nottingham Forest por 2-1 e teve gol do brasileiro, hein? Alisson para o Aston Villa, Delap e Igor Jesus para a equipe do Nottingham. O Crystal Palace perdeu em casa para o Ipswich por 3-2. Kalaili e Strand Larsen para o Crystal Palace, enquanto que Emerson, Davis e Fleming fizeram os gols do Ipswich. Tivemos ainda Tottenham e Everton 0-0, Sunderland 0, Arsenal 2, um gol de Bruno Guimarães e um gol do Saka. Na Série A italiana, Genoa e Frosinone ficaram no 1-1, Vasquez para o Genoa, enquanto que Kevamadze para o Frosinone. Lazio e Milan ficaram no 2-2, Moreira Júnior para o Milan, Cancellieri e Noslin para o Lazio. Atalanta 1, gol de Scamacca, Cagliari 2, Mendy e Maldini. Na Liga Espanhola, Racing Santander 2, 2 gols de Zabiri, Alavés 1, gol de Koski. Osasuna 0, Espanhol 2, 2 gols de Roberto Fernandes. Atlético Bilbao 1, gol contra do Schust. Elche também 1, gol de Buonanotte. O Real Madrid goleou o Rayo Vallecano por 4-1. 2 gols de Mbappé, 1 de Carreiras e 1 de Bellingham. Camelo fez o gol do Rayo Vallecano. Na Bundesliga, vitória do Borussia Dortmund, 3-0 em cima do Paderborn. Fábio Silva e Nimesha duas vezes para o Borussia, o paredão amarelo. Augsburg 2, 2 gols de Gregoritsch. Bayer Leverkusen 2, Cofani e Tchik. O Freiburg goleou o Borussia Mönchengladbach por 5-0. Um gol do Engelhardt, aliás, dois do Engelhardt, um do Egenstein e dois gols do Matanovic. 5-0 placar final. Hoffenheim 2, 2 gols de Loset. Stuttgart 1, gol de Mittelstadt. Hoffenheim 2, Stuttgart 1. Mais 1, gol de Titz. Eintracht Frankfurt 3, 2 gols de Gusum e 1 de Burkhardt. O Colônia ficou no empate com o Werder Bremen por 1-1. Maina fez o gol do Colônia, enquanto que Füllkrug fez o gol do Werder Bremen. Na Liga 1 francesa, Strasbourg 1, gol contra de Sané, Mônaco 1, gol de Brunner. Auxerre 1, gol de Archer, Nice 0. Lorient 2, gols de Baldé e Mbamba. Toulouse 2, gols de Tengsten e Jorgensen. Paris Futebol Clube e Lyon ficaram no 0-0, Le Havre e Angers ficaram no 0-0. Primeira Liga Portuguesa, Nacional da Ilha da Madeira 1, gol de Obando. Alverca 3, Chiquinho e Dauda duas vezes. Casa Pia 1, gol de Henrique Araújo. Os caras se arrependeram de ter feito esse gol, hein? Daí pra frente foi Porto, 4. André Silva, Kivior, Borja e Jiménez. 4-1, Porto em cima do Casa Pia. Acadêmico de Viseu 2, Vitória de Guimarães 1, Goi e Boldini para o Acadêmico, enquanto que Gonçalo Nogueira fez o gol do Vitória de Guimarães. Um grande abraço ao nosso querido Marcelo Zugietti. Parabéns pelo trabalho, amigos. Boa vitória de Santa Cruz. Fiquei até agora escutando e me convenci que mesmo ganhando do Floresta, o Santa ainda não estará classificado. Temos que somar pelo menos um ponto a mais. Que pena, mas estamos bem. Deus te abençoe. Um abraço ao nosso querido

0: Marcelos Ugietti. E de repente, viu, Marcelos, pode até acontecer. De repente pode até acontecer. É a conjuntura, né? É a conjuntura. Importante é ir fazendo pontos para não depender de ninguém mais adiante. Mas a situação do Santa Cruz é melhor que a situação dos outros três do grupo. Pensando por esse aspecto, né? Os amigos aqui no WhatsApp da Rádio Jornal. Elias, de Porto Velho, feliz com meu Santa, vamos subir, um abraço a todo o Escrete de Ouro. Zelito, Santa Cruz está de parabéns. Ano que vem, três times do futebol pernambucano na segundona. Zelito de Caruaru. Jonas Tricolor, meus parabéns pela emoção que vocês colocam nas transmissões. Pena que o meu pai não está aqui entre nós para a gente se emocionar juntos. Avante Santa Cruz. Outra mensagem aqui, boa noite meu amigo, Santa Cruz é sempre no sufoco, valeu Santa, André Arcanjo e seus filhos aqui, né, todos padronizados, tá, o WhatsApp é legal porque você além de escrever, o texto ainda manda a imagem aí, caracteriza e a gente fica imaginando como é que você tava escutando o jogo aí, torcendo com sua família, com seus amigos, que legal galera, que legal. Joaquim Gandaia, de São Joaquim do Monte, um abraço a todos vocês dessa rádio fantástica. Um abraço a toda a torcida do meu querido Santa Cruz. Vamos subir. O Santa Cruz não merece esse inferno do futebol. Vai, Santa Cruz. Deus abençoe a todos. Marcelo, o Santa Cruz vai subir. Eminegildo de Comporta, eu sou alvirrubro de coração. Os técnicos do Náutico deveriam ver o Santa Cruz jogar para aprender a comandar um time em campo. Time que quer subir faz assim. Marcondes de Salete, boa noite amigo, aqui em Carpina, sou alvirrubro hoje de idade nova, parabéns Marcondes, feliz aniversário. Meu Náutico é brigar pelos 45 pontos e permanecer na Série B. Cristóvão Menezes de Garaçu, alô você da Rádio Jornal, parabéns pela cobertura do jogo Maringá e Santa Cruz, o maior gol do mundo, Haroldo Costa, Santo 1-0. Tudo pro meu Santa é complicado. Parabéns a toda a equipe de futebol da Rádio Jornal. Domingo vamos invadir a arena. Cristóvão Menezes de Igaraçu. Emiliano de Piedade. No ano que vem os três estarão na Série B. Max Corredor. Boa noite, amigo. Que venha Náutico Esporte em 2027. É Max do Fiteiro de Casa Amarela. Salomão de Vila Rica em Jaboatão. Sofremos um pouco, mas o importante é que ganhamos. Tô gostando da raça do time. Mande um abraço para Everaldo de Moreno. Deixa eu ver também o Tita Marques. Boa noite. Setores esgotados da Arena Sul Inferior e Leste Inferior já se encontram esgotados. Samuel está fazendo um pedido. Eu dependo da técnica aqui, Samuel. Eu dependo da técnica. Com meus queridos Aldo Leite e Elivelto Henrique. Eu acho que nós temos tempo, eu acho. Faltam 18 minutos para meia-noite. O pedido do Samuel é o seguinte, Samuel, de Orobó. Marcelo, boa noite. Você pode repetir o gol aí para eu gravar? A Aldo abriu um sorriso ali agora, velho. A Aldo abriu um sorriso agora. Então, meu querido Samuel, toque no play aí, toque no play. Será que deu tempo o Samuel pegar? Ele vai gravar onde? No celular. Na minha época, você tem uns gravadores antigos, você lembra, né? E os gravadores, você colocava o play e a pausa. Tem que botar a pausa, né? Play, pausa e o rec. Aí soltava a pausa. Eu enrolei aqui um pouquinho pro Samuel pegar seu equipamento. Vamos lá, Samuel. 3, 2, 1. Maior gol do mundo.
1: Haroldo Costa.
2: Joga a bola na ponta direita para Thiago Enes. Que bolão pro Enes. Enes tentou jogar na grande área. Dividiu. A bola tá viva. Afasta a defesa paranaense. Outra batida. Bola fora da grande área para cima. Saiu o foguete.

49 minutos do segundo tempo. O foguete! A bola bateu no chão, enganou o goleiro. Matheus Vinícius, o homem da bazuca.

0: brasileiro, a caminho da Série B, a caminho da Série B do Campeonato Brasileiro, a caminho da Série B do Campeonato Brasileiro, esse Santa Cruz, a caminho da Série B. Maringá 0, Santa Cruz tem 1 e tem mais desse golaço importante demais de Matheus Vinícius com Leonardo Boris.
1: Assim que se faz, canhão do Arruda, Matheus Vinícius, ele merecia, estava fazendo um partidaço, já tinha testado o goleiro Guilherme Neto no primeiro tempo, um bate-rebate, a bola sobrou para ele na esquerda, ele não quis saber de história, ele mandou a porrada, um foguete, a bola bate no gramado molhado. Ela ganha velocidade. O goleiro Guilherme Neto tenta a defesa no canto esquerdo. Não deu para ele. Ele foi pegar a bola no fundo do gol. Santa Cruz mais perto do que nunca. Santa Cruz, líder do Grupo B. Santa Cruz perto da Série B.
2: Até imagina agora, sábado, faltando 14 para meia-noite, nosso querido Maestro Forró comandando a galera coral, saindo pelas ruas da Zona Norte da capital

Agora, sabe quem tá comemorando bastante? É o nosso querido Ramos Silva. Aliás, eu tinha aqui, inclusive já tinha mandado essa música aqui pro departamento de esportes, pro nosso querido Haroldo. E tinha mandado pra técnica também. Deixa eu pegar o nome aqui, rapaz. A composição é de Ramos de Oliveira. Que tá lançando essa aí. É tradição, não é moda. Chegou? É tradição, não é moda. Um grande abraço ao meu querido compositor, o Ramos. Um abraço, Ramos. Pronto. Agora vai. Segura essa pancada aí, ó.

0: E a composição do nosso querido Ramos de Oliveira. Um abraço, João Coutinho. Boa noite, amigo. Ah, faz elogio aqui pro Escrete de Ouro. Um abraço você, para todos que fazem Escrete. João Coutinho de Camaragibe. Um abraço para meu irmão Zé Correia, seu primo grande Correia, lá em Carpina. Abraço, João. Abraço, Correia. E também está com a gente Midley Dione Ferreira. Sou de Dois Unidos, sempre escutando vocês da Rádio Jornal. Valeu, um abraço, Midley. Também com a gente o Naldo Thompson. Boa noite. Já pode liberar as vendas. 45 mil. Série B no domingo. Um abraço para Celpe Tricolor do Conjunto Praia do Janga. Maurino Mendes. Se esse técnico soltar o time, o Santa vai render muito mais. William Júnior, Matheus Melo, Patrick Alain e o cara entrar cheio de zagueiros e volantes que não sabem dar um passe. Josenildo Tricolor de Nazaré da Mata, entrou com o time errado, mas deu certo, vencemos. Alex Ramalho, hoje o Santa Cruz tem a obrigação de ganhar, pois com o time que tem, a diretoria e comissão técnica... Aí vem a Rádio Jornal e faz essa escalação. Haroldo, Ralf, Boris e Marcelo. Não tinha como nem empatar. Desse jeito vai ser com os pés nas costas. Um abraço, Alex Ramalho de Olinda. Vamos ao intervalo. É muito rápido, 11 horas e 51 minutos.
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4: 23:54, Série B do Campeonato Brasileiro de Futebol. Estaremos acompanhando esse jogo que abre a 28ª rodada, que tem uma importância muito grande para o Sport, para o Náutico, principalmente para o Sport que está ali próximo ao G6, né? Está a 2 pontos do G6. Atlético Goianiense e Criciúma. Estaremos ao lado de João Vitor Amorim, que comenta o jogo, Leonardo Boris nas reportagens, Raudney Alves no plantão esportivo e resumo final. Lembrando que tem Edinaldo Santos no domingo esportivo, estaremos nessa junto com Ralf de Carvalho e também Leonardo Boris. Atlético Goianiense, Criciúma, 16h, 18h, Juventude e Atletique, 18h30, Novo Horizontino e Cuiabá, no Castelão, 18h30, tem Fortaleza e Ceará, olha o clássico rei, e aí... na segunda-feira, 19h30, em Ribeirão Preto, Botafogo e Goiás. Mesmo horário no Independência, América e São Bernardo. 21h30 na Ressacada, Avaí e Vila Nova. Terça-feira, 19h30, no Vitorino Dias, Londrina e Ponte Preta. Na terça-feira, às 19h30, nos Aflitos, Alexandre Costa narra Náutico e Operário, junto com Edinaldo Santos, Raudney Alves e Ricardo Luiz. E às 21h30, no Rei Pelé, CRB Esporte, Haroldo Costa, Ralf Carvalho, o Alex Santos, estaremos aqui no plantão esportivo e resumo final. Liderança do Juventude, 50, seguida do Novo Horizontino, 49, terceiro Vila Nova, 47, quarto Fortaleza, 47, quinto Criciúma, 47, sexto Operário, 43, sétimo Atlético Goianiense, 43, oitavo CRB, 42, nono Esporte, 41, décimo Cuiabá, 39, décimo primeiro Náutico, 37, décimo segundo Atletique, 37, décimo terceiro Goiás, 36, décimo quarto São Bernardo, 35, décimo quinto Botafogo, 31, 16º Ceará, 31, e aí vem o Z4. Avaí com 29, Londrina com 25, América Mineiro com 17 e a Ponte Preta com 10 pontos ganhos. Aqui no WhatsApp da Rádio Jornal, Washington de Rio Formoso, Santa Cruz, que vitória! Estou aqui com minha esposa, Rosa da Farmácia. Também com a gente, o amigo que diz, não deixou um nome, estou em Gravatá. Alvenaria, né? Santa. Valeu, um abraço ao amigo Hugo de Niterói. Meu Santa é raça, amor e paixão. Ano passado me emocionei quando você leu a carta falando do Santa Cruz logo após o acesso no resumo final. Esse ano espero me emocionar novamente. Abraço para meu pai Ivanildo em Maceió. Marcos Marques, de Boa Viagem. Ele, se os indianos acham que na Índia tem gente é porque ele ainda não viu a torcida do Santa. Domingo eles vão comprovar isso. O Josenildo Silvano, um abraço para meu amigo Djalma, da Câmara do Eucalipto. Estou aqui assistindo, ouvindo a grande jornada da Rádio Jornal. Marcelo Ferreira, Cabo de Santo Agostinho, Santa Cruz, chegando com agonia, mas chegando forte. Joselias Carvalho, João Pedro tem que ser titular desse time. Vou domingo no dia 3. Thiago Coelho calou a boca de muitos. Ari de Paratybe, meu Santinho está com pé na Série B 2027. É só alegria para mim e toda a nação coral. João Carlos de Abreu e Lima, vamos subir, Santinha. Rinaldo, bairro da Macaxeira, treinador sabe o que faz. Se vencer domingo e houver empate entre Maringá e Botafogo, o Santa é Série B. Elísio José, do Socorro. Domingo é o grande dia de ir para a Série B. Chupeta, da Coab, do Cabo, saudações tricolores. O Santa já é Série B. Abraço para meus amigos aqui no Porto de Suape. Marcelo Clebson. É Clebson, Clebson tricolor. Marcelo, vamos subir. Pernambuco, vamos subir. É muita gente aqui, tá? Silvio Freitas. Boa noite, amigos. Estou feliz com o retorno do terror do Nordeste à Série B e ano que vem, Série A. Assim eu conheci o Santa Cruz na década de 70, com aqueles esquadrões fenomenais. Um abraço, Silvio Freitas de Salvador e tricolor aço baiano. Clécios de Paulista, boa noite. Vamos botar 50 mil na arena. Dentro e fora não vai caber mais ninguém. Giva do Reco, mande um abraço para Madeira e para o grupo Sugesta Samba. Que pena, gente. Tem muitas mensagens aqui. Muitas. Desculpem, não temos tempo para ler todas, mas a sua participação é sempre importante na nossa programação. À medida do possível, nós vamos lendo, tá? A gente só tem a agradecer esse carinho, esse afeto que é extraordinário. Obrigado, Aldo Leite, também Elivelto Henrique, nos trabalhos técnicos. Você acompanhou Maringá 0, Santa Cruz 1, com a narração de Haroldo Costa, os comentários de Ralph de Carvalho e as reportagens de Leonardo Boris. E é ele que vem por aí na madrugada com o Rei Convida. Grande abraço, um ótimo domingão para você.
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5: Meia-noite e um. 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
1: Valeu, valeu demais. Muito obrigado. Um ótimo domingo para você. Na sequência tem debate, passando a limpo, consultório e o Nossa Saudade, ô Saudade, com o amigo e irmão Tony Araújo. Ótimo domingo para você. Tchau.
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2: Na capital pernambucana, 1h04.
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3: Vídeos que parecem reais, vozes clonadas, imagens criadas em poucos segundos, informações produzidas por inteligência artificial, a IA, já fazem parte da realidade das redes sociais. Isso aí tá na sua vida, tá na minha vida, na vida de todos nós. Agora, em período eleitoral, essas ferramentas podem transformar a forma como candidatos se comunicam com os eleitores. E, obviamente, levantam preocupações sobre desinformação, manipulação e a possibilidade de influenciar o seu voto através de um conteúdo que nem sempre é verdadeiro. É por isso que no programa de hoje nós vamos falar com os nossos convidados sobre as determinações do TSE, o uso da inteligência artificial nas propagandas eleitorais, transparência, fiscalização e como saber diferenciar aquilo que é verdadeiro e o que é mentiroso. Estamos aqui para lhe ajudar. Já eu passo os contatos para você participar, interagir com a gente, porque antes eu quero saudar aqui os nossos convidados de hoje. Primeiro, o doutor Paulo Pinto, que é doutor em Direito Eleitoral e procurador da Assembleia Legislativa do Estado, Alep. Seja bem-vindo, doutor. Bom dia.
4: Bom dia, Natália. Bom dia, Kleber. Bom dia, Vanessa. Que tenhamos um excelente debate aqui hoje.
3: Tenho certeza. Obrigada pela presença. Kleber Zanquetin, professor e pesquisador do Centro de Informática da Universidade Federal de Pernambuco, SIM-UFPS. Seja bem-vindo. Bom dia.
5: Bom dia. Muito obrigado, Natália. É um prazer estar aqui com a Vanessa, com o Paulo. Eu acho que vai ser muito importante essa comunicação aqui para a sociedade sobre o que pode ser feito com a IA.
3: Isso, com certeza. E também com a gente, Vanessa Andrade, jornalista, pesquisadora em inteligência artificial, figura conhecida do pernambucano, talvez o povo até estranhe, mas como assim? Ela está falando de IA? Ela foi pesquisar, minha gente, ela foi estudar e está cheia de informação. Bem-vinda à Rádio Jornal, bom dia.
6: Obrigada, Natália, pelo convite. Muito bom dia aos nossos ouvintes, também aos nossos telespectadores, porque estamos no YouTube também, né, doutor Paulo? Muito bom dia. Doutor César também, doutor Kleber. Também, muito bom dia. Doutores, né? Estou aqui cercada de doutores. Eu tenho mestrado, mas eles são doutores.
3: E sabem tudo, todos. Gente, deixa eu lembrar, já que tocamos aqui no ponto do nosso YouTube, que a gente está por lá com imagens. Você pode, portanto, nos ouvir, nos ver, deixar o teu comentário. Tem um chat ao lado direito da tela. Deixa a tua mensagem, interage e manda pergunta para a gente. Traz a tua experiência com inteligência artificial, especialmente nesses conteúdos de eleição. É aí que nós queremos lhe ajudar. E, claro, dúvidas em IA, de forma geral, também vamos lhe ajudar. Então, tem YouTube e tem também o nosso WhatsApp para você mandar mensagem. Anota o WhatsApp da Rádio Jornal, caso você ainda não tenha. 991-4785. 20. 991-47-85-20. Como este papo, vou começar com Vanessa. Ô, Vanessa, há pouco um colega, Thiago Raposo, que estava aqui nos antecedendo, ele falava o seguinte: eu sou da opinião, a gente falava no ar isso, ele disse, eu sou da opinião que a gente tem que discutir o não uso de internet em campanhas, não fazer campanha na internet. Eu digo, rapaz, mas hoje já até se permite, o TSE permite você usar inteligência artificial, imagina não ter a campanha nas redes sociais. Eu acho isso algo de um mundo muito distante que não se volta mais atrás. Campanhas eleitorais fora da internet, o que Vanessa acha? É possível regredir e não ter mais isso?
6: Porque a campanha eleitoral, né, Natália, ela chega aonde o eleitor está. Então, quando havia só o rádio, só o rádio. Quando havia só o jornal, só o jornal. Quando havia só a TV, quando chegou a TV, também com a TV, também com o rádio, também com o jornal. E chegou a internet, também com a internet. Também é importante a gente lembrar que no caso específico da inteligência artificial, que é o tema aqui da nossa conversa, a inteligência artificial, ela não está só no vídeo, ela não está só no texto que chega para o consumidor, para o eleitor. Ela está também nos bastidores, né? A equipe que trabalha em campanha eleitoral, ela pode usar ferramentas de IA para planejamento, para execução, por exemplo. Ela pode pensar, eu quero escrever um texto para um eleitor com determinado perfil que a pesquisa do IBGE me traz. Então, ele pode usar a ferramenta de IA para, vou testar aqui essa mensagem. Será que essa mensagem seria bem vista, seria bem entendida por esse tipo de eleitor?
3: Será que vai atrair o meu público?
6: Será que ela vai atrair o meu público? Uhum. Ou seja, a IA não foi usada só para criar um vídeo, ela não foi usada só para digitar aquele texto que foi colocado no Instagram, que foi colocado no Facebook. Ela foi usada no planejamento, por exemplo, né? Na organização das planilhas. Nós usamos a inteligência artificial muitas vezes, inclusive, sem saber. Quando nós usamos o Google Maps, quando nós usamos os nossos streamings para ver vídeos, quando aquele streaming já indica para nós um vídeo que, olha, eu acho que vocês vão gostar dessa série, acho que você vai gostar deste filme. Isso é inteligência artificial. Então, é importante começar, eu queria trazer essa diferenciação aqui para a nossa conversa logo de início, para que as pessoas saibam que a inteligência artificial não é só aquele produto final, não é só o que chega na tela do celular, na tela do computador. É muitas vezes o que está ainda por trás no planejamento. E isso o TSE permite, e aí o doutor Paulo vai poder explicar também com muitos mais detalhes, né, do que eu posso estar falando aqui. Então, está por trás e está também no que chega na nossa tela e o que chega no nosso computador, que eu acho que essa é a grande preocupação, né, doutor Paulo?
3: E o caminho é esse. Quando a gente fala de inteligência artificial, a gente não quer dizer que tudo que vai chegar à sua mão é um conteúdo que não é verdadeiro. Pelo contrário, funcionalidades, a nossa rotina, a nossa vida. Ah, mas tem muita produção que é criada, que aqueles personagens não existiam, que pode ser falso? Tem. Aí entra o nosso olho clínico, o nosso cuidado para tentar entender, doutor Paulo, o que é verdadeiro e o que não é verdadeiro. E aí, voltando àquela provocação inicial, a própria Justiça Eleitoral, o TSE, diz o seguinte: pode usar IA na eleição, mas pode usar IA como, doutor? Quais são as regras, quais são os limites para a eleição de 2026?
4: Natália, é interessante. Eu vou começar rapidamente pela primeira provocação sua. Eu acho que não seria possível dar esse passo atrás, né, de não ter campanha no ambiente da internet. Até porque a internet e as redes sociais especialmente são um campo de expressão do eleitor. E a liberdade de expressão, ela é tida no nosso ordenamento, até pelo Supremo, como um supra-direito. Ele é um direito preferencial. Então, retirar essa possibilidade de os candidatos, de os eleitores dialogarem nas redes sociais, na internet como um todo, a meu ver, seria inconstitucional. Isso não é possível. O que precisa se fazer é buscar coibir os excessos, as irregularidades, criar regras. É difícil. A gente estava conversando ali na antessala, né, Vanessa e Kleber? É um ambiente bastante complicado, porque o infrator da lei, ele está sempre à frente, ele está sempre criando mecanismos para burlar as regras e o sistema. Mas, assim, basicamente, o que é que hoje nós temos de regra? Como você muito bem colocou, Natália, o TSE, ele já desde a eleição passada, ele alterou...
3: A municipal de 24,
4: Ele alterou a sua resolução sobre propaganda eleitoral e criou algumas regras relativamente ao uso das ferramentas de IA. E está muito claro lá que é permitido o uso da IA. Qual é a primeira regra básica? Tem que haver a rotulagem, a transparência. Se eu estou utilizando uma ferramenta de IA, o candidato precisa, ou o partido, precisa colocar lá um rótulozinho, que é uma marca d'água, ou no início da propaganda de voz, né, que foi usado IA para produzir aquele conteúdo, para alterar aquele conteúdo.
3: Precisa informar o eleitor.
4: Precisa informar o eleitor.
3: Precisa estar ciente que aquele conteúdo é um conteúdo produzido por inteligência artificial.
4: Isso.
3: Quando o candidato não faz isso, mas ele usou IA, ele pode sofrer alguma multa? O partido, o candidato?
4: Pode sofrer a multa, pode sofrer a ordem judicial para a retirada daquele conteúdo da rede social, né? E só uma coisa adicional é, existem exceções a essa regra geral. Existem alguns tratamentos de vídeos que dispensam a rotulagem. Como, por exemplo, você usar a IA para melhorar aquela voz de um vídeo antigo, para você melhorar aquela qualidade de imagem de um vídeo antigo, para você fazer a edição de algumas propagandas eleitorais. O uso da IA que precisa rotular é quando efetivamente há uma transformação daquele conteúdo. Entendi. Mas a melhoria, o tratamento, ele dispensa a rotulagem.
3: Por exemplo, fui lá no estúdio, fiz a foto, eu candidato, candidata, fiz a minha foto bonita, beleza, mas poxa, eu tô com uma ruguinha aqui, uma ruguinha lá, quero ficar mais jovem. Aí você vai lá, joga numa ferramenta de inteligência artificial e pede, por favor, me deixe mais jovem. Isso está valendo, não precisa colocar e escrever lá que foi IA que mexeu.
4: Seu exemplo foi perfeito. E outro exemplo que a gente pode dar é que é muito comum nas eleições, é a colocação de candidatos lado a lado, como se eles tivessem tirado aquela foto naquele mesmo momento. E não, são fotos que são agregadas ali através de ferramentas. Isso é perfeitamente possível e não precisa, nesses casos, haver a rotulagem.
3: Só que essas são ferramentas que a gente já vê sendo utilizadas há muito tempo. Antes da inteligência artificial, né, doutor Kleber? Porque o candidato, vamos lá, você quer buscar um apoio, aí você pega o cidadão que está lá em Brasília, bota do seu lado, você talvez nunca viu ele. Esse é um expediente que sempre foi utilizado porque são estratégias para atrair o voto do eleitor. Está tudo bem, está tudo certo, desde que atenda às regras da justiça eleitoral. Mas quando a IA chega na nossa vida e que a gente começa a vê-la no nosso dia a dia, na nossa rotina, aí a situação fica um pouco mais delicada, porque a gente precisa perceber o que é e o que não é. E aí eu pergunto de forma muito direta aqui, doutor. A pessoa recebeu um vídeo no WhatsApp dela. Ela não viu aquele candidato em nenhum lugar falando aquilo, mas é uma bomba. O próprio título do vídeo já diz: essa bomba vai acabar com Brasília hoje. Compartilhe isso porque ninguém está sabendo. Mande para o maior número de pessoas que você puder. Esses são alguns indícios de que aquele vídeo pode ser falso, pode ter sido produzido com IA, utilizado, por exemplo, deepfake, que o senhor pode nos explicar também o que é, doutor?
5: Perfeitamente. Bom, o deepfake, na verdade, é um conjunto de técnicas que você usa para manipular vídeos, imagens, textos, para você descontextualizar alguma coisa e levar para uma narrativa que lhe interessa, né? Uhum. Existem um conjunto infinito de técnicas aí para poder fazer isso e cada uma delas está cada vez mais elaborada. Então, eu posso replicar o áudio ou o vídeo de alguém com alguns segundos de exemplos reais e levar isso para um contexto deliberado, né? Então, eu acho que o que a gente está vivendo hoje é que, diferente de na área de segurança da informação, no qual a gente... A introdução da sociedade na internet demorou 20 anos. Então, gradualmente, a gente foi aprendendo a usar e também a se defender dessa tecnologia. A inteligência artificial não teve essa barreira. Então, a gente, de 2 ou 3 anos para cá, fomos bombardeados por uma tecnologia que entrega um resultado muito crível do ponto de vista de comunicação, né? Fatos, detalhes, auxílio ao trabalho, e a gente tem uma tendência muito grande a acreditar nisso, né? Então, esse é um dos grandes problemas. A gente não teve esse letramento do usuário para o que ele deve ou não considerar. E eu diria que essas técnicas de engenharia social que você estava comentando, no final das contas, Natália, que é verificar se o contexto é válido, verificar se aquela pessoa estaria naquele contexto fazendo aquele comentário, faz sentido, existe mais alguém replicando esse conteúdo. De certa forma, as características do visual dessa imagem fazem sentido, porque normalmente as pessoas se valem da engenharia social para colocar o candidato em uma posição que aquela pessoa que está recebendo quer acreditar.
7: Então, a verdade que eu quero que seja verdade.
5: Exatamente. Não, por
7: eu
5: isso
7: quero
5: que funciona.
7: Convencer daquilo.
5: Exatamente. Às vezes nem é tão perfeito, mas está num contexto que eu gostaria de acreditar, então faz sentido para mim. Eu acho que assim, a IA hoje é um diferencial tecnológico para todo mundo, do ponto de vista de eficiência mesmo, ninguém vai deixar de utilizar, eu acho que não faz mais sentido na sociedade. Inclusive, os próprios tribunais eleitorais utilizam ela para monitorar as eleições. Então, assim, não só está deixando os candidatos, de certa forma, utilizar isso para as campanhas, mas ele também está utilizando para poder monitorar isso. Então, é uma ferramenta que todo mundo está usando pelo seu potencial. E aí, como qualquer ferramenta que a gente tem, a gente precisa saber como usar, quais são as regras e quais são os limites disso.
7: Claro. Tem um exemplo que eu já trouxe aqui no ar, que é uma situação que me aconteceu há pouco tempo, umas semanas aí. Eu não sei se comentei com Vanessa, que recentemente a gente esteve juntas num evento sobre IA e falando sobre esse tema. Mas aconteceu o seguinte, eu estava com uma dúvida de questão eleitoral, particularmente, ali quando estava fechando o período para registro de candidatura. O último dia era 15 de agosto, se não me engano, dia 16 a campanha começava efetivamente. E aí eu estava com uma dúvida, por exemplo, assim, o candidato se registrou para concorrer a deputado federal, mas ainda não tinha fechado o período. Ele poderia mudar e registrar ainda dentro da janela para concorrer, ao invés de deputado federal, para o Senado? Que aqui no estado, algumas questões, né, as chapas sendo movimentadas e tal. Fui lá, perguntei para uma ferramenta de IA, fui lá e questionei. Aí a ferramenta me responde o seguinte, doutor, acesse o site do Tribunal Superior Eleitoral, melhor, acesse o site do TRE do seu estado para ter essa informação. Aí eu fui lá e insisti, não, mas é algo tão simples, é só uma regra, não pode me dizer aqui, poxa, era tarde da noite, eu queria só resolver aquela dúvida minúscula. E ele lá, firme na sua posição, procure o site, leia a legislação assim, sim, tarará, o número. Eu, poxa vida, não vai me ajudar não. Mas por um lado, isso é interessante por quê? Para o nosso ouvinte também entender. Buscar nas fontes, buscar nos canais. A própria ferramenta aqui, no caso ali, foi o ChatGPT, que é muito utilizada, ela não quis falar comigo sobre isso. Mas provavelmente, doutor Paulo, ela não quis falar por quê? Porque já deve existir uma determinação da Justiça Eleitoral no Brasil que diga, opa, conteúdo de eleição, você procura com a fonte da Justiça Eleitoral. Essa é uma boa dica para o nosso ouvinte?
8: É uma excelente dica. Efetivamente, é uma novidade para as eleições desse ano. O TSE incluiu na resolução uma série de vedações às plataformas que disponibilizem ferramentas de IA. Então, não pode, por exemplo, você pedir para a ferramenta de IA falar sobre determinado candidato, ou pedir para ela ranquear os candidatos, ou outras informações dessa natureza. Há uma vedação explícita na resolução com relação a isso. E uma outra informação que eu agregaria, que diz respeito ao que você colocou, Natália, é que o eleitor sempre procure consultar no site do TSE, existe uma página lá chamada Fato ou Boato, onde são disponibilizados várias checagens de várias agências, como boatos.org, Comprova, várias agências de checagem de fatos, são consolidadas ali as informações e o eleitor pode verificar se aquele vídeo, se aquele áudio, se aquela informação ela já foi objeto de checagem, para ele verificar se aquilo ali é um conteúdo verdadeiro ou não.
7: Muito bem, porque Vanessa, a gente tem que lembrar o nosso ouvinte do seguinte, hoje é possível você fazer tudo na IA, inclusive toda uma campanha. Tem alguns expedientes, inclusive os doutores devem saber, de campanhas virtuais fictícias que foram criadas e as pessoas, antes da campanha começar oficialmente, falavam, eu vou votar nesse candidato online aí, nesse candidato fake, nesse candidato IA, só para ser a minha forma de repudiar o que eu acho da política nos dias atuais. Isso aconteceu, esse expediente surgiu no Brasil antes de fato da campanha ter início. Então o cidadão é cidadão, o partido ele pode fazer uma campanha do início ao fim no IA. E tem problema com isso? Não tem, mas vamos lá. Os cuidados que o eleitor deve ter. Eu quero reforçar isso, Vanessa. Recebeu um áudio. Qual é o áudio que tem cara de IA e que não é verdadeiro? Um exemplo.
6: Pois é, é complexo de conseguir de cara, muitas vezes, descobrir se aquele áudio, especificamente, é verdadeiro ou não. Qual é a principal, a primeira atitude que o eleitor pode tomar? Recebeu o áudio, está na dúvida? Bota no Google. O Google é uma ferramenta de busca que hoje tem um pouquinho de IA nela, né? Um pouquinho de inteligência artificial, mas ela funciona muito como uma primeira ferramenta de checagem. Uhum. Põe lá no Google, olha, recebi um áudio que fala isso e aquilo de determinado candidato, de determinada candidata. É verdade sobre isso? Saiu alguma notícia sobre isso? E aí o Google vai dizer se já saiu notícia, se não saiu notícia, se há alguma algo que possa indicar que seja verdade ou não, se for mentira. Por exemplo, se muitas pessoas já fizeram aquela pesquisa,

0: E o próprio Google já não encontrou lastro, ou seja, já não encontrou referências reais, ele já vai responder, olha, esse áudio é falso, tá surgindo como corrente em WhatsApp, por exemplo, que é a ferramenta por onde o aplicativo, por onde as pessoas recebem principalmente esse tipo de mensagem. O mesmo vale para a imagem. Recebi, aí no caso de imagem, inclusive no Google, você pode colocar a imagem. Olha, recebi na própria foto. Olha, recebi essa foto aqui. Essa foto é real? Esse candidato realmente esteve abraçado ou disse que apoia determinado candidato? E aí o Google vai encontrar essa informação e pode indicar se aquela foto ou aquele vídeo é verdadeiro ou não. E assim também o texto. Então, o primeiro passo é buscar no próprio Google, que é uma ferramenta que as pessoas já sabem utilizar com muita facilidade. Ainda ficou na dúvida? Pergunta a alguém que tem mais familiaridade, alguém que entende melhor de tecnologia, de informática. Olha, pode me ajudar? Isso aqui é verdade? Não é verdade? E aí, são ferramentas, assim, são dicas muito, muito práticas de se fazer. Claro, quem trabalha com essas ferramentas no dia a dia já tem um olhar diferenciado, já diz, isso aqui tá com cara de, isso aqui não tá com cara. Mas, para não ficar na dúvida, primeira dica, vai no próprio Google. Não encontrou? Vai. Não, pode até ir no chat, GPT, no Gemini, em outras ferramentas. Mas o Google, que todo mundo já conhece, todo mundo já usa, é sim uma boa ferramenta de busca de informação.
1: Tem alguns vídeos que a gente vê, quando você olha, bate o olho, nossa, que grosseiro.
0: Mas outros são muito reais, digamos assim.
1: Eu mesma vivi numa situação, 7 de setembro, dia que tradicionalmente é marcado por desfiles à pátria. E aí eu tava rolando lá o feed de uma rede social, em casa, descansando, depois do trabalho. Aí eu vejo um vídeo de Dilma, presidente, a época em que era presidente do Brasil, desfilando de pé no carro, desfile cívico. E uma pessoa compartilha o vídeo com o som de uma orquestra tocando uma música da Anitta, como orquestra, exaltando o feminino e dizendo, olhem como era um desfile cívico na época em que a Dilma era presidente. E elogiando, dizendo o poder da mulher, aquela coisa toda. E eu fiquei olhando, olhando, olhando até o final. Parecia tão verdadeiro, porque a orquestra, o som, ele acompanhava os movimentos do carro. Compartilhei com uma pessoa e escrevi no WhatsApp para essa pessoa. Disse assim, será que isso é verdade? Porque a gente, às vezes, fica em dúvida. Então, quando tem o benefício da dúvida, vai lá, vai pesquisar, vai se informar. Por fim, minha gente, fiz isso que Vanessa falou, pesquisei na internet. De tanto essa imagem ser compartilhada, já logo veio a mensagem. É falsa. Dilma nunca circulou ao som das poderosas da Anitta.
0: Mas é manipulado de uma maneira, né? Muito, muito, que parece real.
1: Isso, é impressionante. Então nós temos que ficar muito atentos, porque isso pode definir como você pensa sobre um candidato, uma candidata, sobre as bandeiras que essa pessoa levanta ou não. Então é muito importante a gente estar atento. Vou fazer o seguinte, uma pausa bem rapidinha. A gente volta. Atende sua dúvida também aqui na Rádio Jornal. Voltamos já.
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1: Voltamos com o nosso debate, gente, aqui na Rádio Jornal, falando com você sobre eleições e inteligência artificial, o impacto da IA na inteligência artificial. Lembrando que muita gente tem dúvidas sobre a legalidade ou não da IA nas eleições. Ela é permitida, sim, desde que com regras. E aí a gente vai passando aqui os caminhos para você ficar atento a essas questões. Tem a participação aqui do seu Cavalcante no YouTube. Ele disse que é importante também para saber se uma notícia é falsa ou não, ir aos portais confiáveis, como o Jornal do Comércio, o UOL, Band, etc., Ok, seu Cavalcante, é isso mesmo. Pesquisa no seu navegador, pesquisa lá nos portais de notícias, é sempre importante. Fica ouvindo a Rádio Jornal, né? Que é importante também para você estar bem informado. Kleber Zanquetin, professor e pesquisador do Centro de Informática da UFPE. Vamos embora passar mais dicas para esse povo que está nos acompanhando aqui e está se perguntando agora no que confiar. A gente sabe que a realidade da capital e a realidade do interior, de campanhas em capital e no interior, são muito diferentes. São muito distintas, especialmente no interior, porque as pessoas se conhecem mais, têm a proximidade das famílias, né, das personalidades. Um áudio de WhatsApp, ele pode ter, um áudio falso de WhatsApp, inclusive, ele pode ter um poder de destruição muito maior do que numa capital, em que as pessoas não têm tanto esse contato de conhecer o fulano Beltrano. Então, eu quero insistir nisso para a gente dar essa dica para o nosso ouvinte, ele que está recebendo os conteúdos agora. Fulano apoiou o ciclano, fulano assassinou alguém. Gente, é bizarro, mas acontece. Oh, você não sabe disso, mas ele fez aquilo. Então, dicas para quem está nos acompanhando, para evitar cair nessas coisas falsas.
3: Eu acho que um pouco do que já foi comentado é essencial, né? Primeiro, a fonte de onde é que está vindo essa informação. Eu acho que uma notícia que seja bombástica, é muito difícil que ela nasça somente no seu grupo fechado de WhatsApp, né? No seu círculo de confiança que realimenta a sua posição política. Eu acho que esse é um ponto extremamente sensível. Depois, fontes oficiais ou até de jornalismo, então a probabilidade de uma fonte de jornalismo oficial ter checado essa informação é muito, muito maior. Outra coisa que normalmente você vai perguntar para essas ferramentas de inteligência artificial, como ChatGPT, Cláudio, sei lá qual que todo mundo está utilizando, né? Normalmente elas são parceiras de trabalho. Então, são ferramentas que lhe ajudam a desenvolver um trabalho que foi muito bem sucedido em uma tarefa de automação. Eu quero que ele me ajude a fazer uma pesquisa, eu quero que ele me ajude a aprender alguma coisa. Se funcionou bem, ganhou a sua confiança, mas a gente tem que entender que essas ferramentas, elas têm um viés de treinamento, elas podem ter um direcionamento, e normalmente elas querem agradar o usuário. Então, ela deve reforçar, possivelmente, a posição que você já tem, ou até o conteúdo que está sendo passado. Então, você confiar friamente nesse tipo de tecnologia é ruim. Então, e eu acho que essas mensagens, normalmente, elas não vão vir de campanhas oficiais, né? Então, vão ser outros usuários que vão gerar um conteúdo que vai ser indevido, e num cenário de uma cidade menor ou, eventualmente, com menos recursos, você descobrir isso e coibir vai ser muito mais difícil, claro, né? Então, acho que a grande dificuldade da IA hoje em dia não é nem a geração desse conteúdo, mas quando você posta isso numa rede social, a escala que isso ganha é muito rápido. Então, você, mesmo que você desminta essa informação, o dano já está feito. E tem um paradoxo, né? Que, da mesma forma que a inteligência artificial pode gerar, de certa forma, prejuízo para uma campanha, não sei se você já prestar atenção nisso, né? Tem muita gente usando a IA como defesa, né? Então, esse vídeo aí não é verdade, é coisa feita por IA. Então, você tem o paradoxo lá do mentiroso, né? Que como tudo é mentira, então até as coisas que são verdades agora geram desconfianças. Então, a gente quando vai defender esse tipo de iniciativa, a gente não pode ser genérico. Então, esse aqui é deepfake. Não, é deepfake por causa disso e daquilo. Então,
1: e quem vai investigar também é a justiça, que
3: exatamente
1: vai dizer se é, não é, né, doutor?
3: Então, a gente precisa ser específico para tentar demonstrar e ensinar para as pessoas como detectar, e, a partir disso, fazer com que elas confiem no sistema e não necessariamente na vontade que elas têm de que aquilo seja verdade. Eu acho que esse é o grande ponto.
0: Tecnicamente, isso que o professor também está falando chama-se viés de confirmação e caixa de eco, né?
3: Exatamente.
0: Câmera de eco, que é uma estratégia que sempre houve na sociedade, mas antigamente ficava restrito a nossa convivência pessoal. Com a internet e com as redes sociais, isso aumentou. Ou seja, exato, porque as redes sociais foram feitas para nos aproximar. E o que é que nos aproxima? Quem pensa igual, quem concorda comigo. Então, quanto mais eu gosto de um conteúdo, quanto mais eu concordo com aquele conteúdo, mais aquele conteúdo vai chegar para mim. E quando chegou a inteligência artificial, que consegue rapidamente associar essas informações e entregar ainda conteúdo mais rapidamente, aí é que a gente começa só a ver aquilo que a gente concorda e começa. A gente acha que o mundo inteiro concorda com a gente. A gente acha que todo mundo está falando a mesma coisa que a gente por causa dessa estratégia das redes sociais.
1: E aí, então, Vanessa, entra num ponto fundamental, que a gente chama algoritmo. por que você recebe os conteúdos que você recebe? Aí quando você encontra os amigos, o quê? Você não viu isso? Como assim? Se fosse o anúncio da Terceira Guerra Mundial e você não recebeu isso, pois eu recebi, só se fala disso no mundo. Você está por fora. Explica pra gente, Vanessa.

0: funciona esse lance de algoritmo? Por que eu recebo os conteúdos que eu recebo?
1: Então, o algoritmo é como se fosse uma receita de bolo, certo, professor? Vou aproveitar que estou aqui, claro, com o professor para fazer essa troca aqui, né, com o professor. Então, o algoritmo é como uma receita de bolo. Você tem que botar 200 gramas de farinha, 200 gramas de manteiga, e ele vai juntando essa informação para entregar o bolo. O algoritmo é mais ou menos assim, né? Ele vai dando aquele passo a passo, montando ali o passo a passo, e ele vai dizendo, bom, ela gostou disso, ela curtiu aquilo, então o resultado vai ser isso. Ela passou mais tempo vendo esse vídeo. Então, se esse vídeo fala sobre carro, ela é interessada por carro. Aí ele vai testando aquilo, o tempo que você assiste a um vídeo, o tempo, o quantas curtidas você dá num determinado vídeo, num determinado conteúdo que tem como tema carro, casa, boneca. Por exemplo, quando você está procurando imóvel para vender ou alugar, de repente só aparece no seu feed imóvel. Aí você faz, pô, como é que ela adivinha?

0: fontes de informação que você gosta de consumir e você nem percebe que a gente não tem tecnologia automática confiável de detecção, por exemplo, de fake news. Uhum. Então, a gente precisa de um crivo de um especialista. Então, eu não consigo, eu posso rotular aquele conteúdo como potencialmente nocivo ou gerado por IA, mas a quantidade de erro que eu ainda tenho nessa detecção é muito alta. Então, eu posso tornar um conteúdo dizendo que ele é gerado por IA, mas é um conteúdo verdadeiro.
1: Sim, e num país, no Brasil que a gente vive hoje, um estado também, doutor Paulo Pinto, em que existe uma eleições muito disputadas, as pesquisas mostram para a gente isso sempre que surgem. Ontem teve pesquisa, a gente viu isso tanto em primeiro quanto em segundo turno. Hoje, no fim da tarde, deve sair pesquisa também para o governo de Pernambuco. Então, isso anima as torcidas. Anima um lado e anima o outro. E aí, claro, você pesquisa sobre determinado candidato lá na rede social, vai aparecer conteúdo desse tipo para você. Eu quero que o doutor fale também sobre isso, mas que ele fale sobre outro ponto também, tendo em vista a legislação eleitoral, que é o seguinte. Muitas vezes você vê um conteúdo suspeito ou até tem certeza que ele não é um conteúdo verdadeiro, você denuncia para a plataforma e aquele conteúdo demora muito tempo para sair dali. Vai influenciando outras pessoas com a mentira, quando, no caso, é uma mentira. Qual é esse tempo, doutor? São horas? São dias? São semanas? O que diz a legislação eleitoral hoje sobre esse conteúdo? Primeiro, quem diz que ele é mentiroso? E depois, quanto tempo ele demora para sair do ar?
2: Só uma colocação antes, sim, de responder essa segunda pergunta. Se a gente for na Constituição Federal, a gente vai ver que ela em vários pontos usa a proteção à liberdade de expressão, porque sempre se imaginou que para proteger o direito à informação ele estaria garantido com a liberdade de expressão. Uhum. Não há na Constituição, como previsto como uma cláusula constitucional de proteção, o próprio direito à informação em si. E eu vejo que a gente está chegando num momento que tem que começar a discutir isso, porque os algoritmos estão influenciando o nosso direito de informação. Muitas vezes a informação que chega para a gente é uma informação truncada, é uma informação que não é completa. Então é um desafio não mais só garantir a liberdade de expressão, mas sim ter instrumentos para garantir a informação de qualidade. E já quanto ao segundo ponto, a legislação ela não estabelece, Natália, um prazo específico. O que ela estabelece hoje é a solidariedade dos provedores de aplicação de internet.
1: A boa vontade.
2: A boa vontade. E no caso deles não agirem em determinadas situações que são previstas nas normas eleitorais, a possibilidade de responsabilizar esses provedores de aplicação de internet, essas plataformas. Uhum. Porque o que é que acontecia? Com o Marco Civil da Internet, a gente tinha uma previsão legal de que a plataforma ela só seria responsabilizada se ela descumprisse a ordem judicial para a remoção do conteúdo. Uhum. Só que isso, com o passar do tempo, né, Kleber? Passou, né, Vanessa? Passou, uhum, a ser totalmente insuficiente para a proteção.
1: Imagina, são etapas. A denúncia, a justiça recebe, a justiça determina a retirada do conteúdo do ar e aí a rede social vai cumprir. Quanto tempo esse ciclo leva?
2: O prejuízo já...
1: E o prejuízo incalculável e não você não volta
2: quando
1: mais
2: chegar
1: atrás.
2: A ordem de remoção, que ainda tem um prazo fixado lá, normalmente de 24 horas, aquilo ali já não é mais nem assunto do dia, já passou, já estamos em outro assunto.
1: Vira senso comum.
2: Vira senso comum. Então, foi exatamente por isso que o Supremo, ao recentemente julgar um processo, entendeu justamente que isso não era mais o cenário e declarou inconstitucional, deu uma interpretação conforme a Constituição, para estabelecer que não precisa dessa ordem judicial. Em situações como de desinformação, cometimento de crimes eleitorais, ataque ao Estado Democrático de Direito, ataque à Justiça Eleitoral, os provedores eles têm obrigação de monitorar as redes sociais, rotular ou mesmo excluir e suspender perfis.
1: No prático, então, o senhor está vendo isso acontecer nessa eleição?
2: Não é muito comum, mas acontece. Precisa realmente ter uma cultura, e eu acho que vai partir muito de uma cultura de punição, né? Porque o primeiro passo foi dado, que foi reconhecer que as plataformas podem ser responsabilizadas pela inação, e não simplesmente pelo descumprimento da ordem judicial. Claro.

0: Ora, o passo seguinte é começar a punir. No momento que começar a ver as punições, eles vão começar a agir e acelerar esses processos. Por enquanto, eu não estou vendo tanta efetividade porque eu acho que falta exatamente a punição.
1: A linha tênue, né, Kleber, entre a liberdade de você se expressar e a produção de conteúdo falso, mirando prejudicar alguém.
2: Deixa eu só adicionar um ponto aí, doutor Paulo, que eu acho fantástico, é um projeto que é feito dentro do Centro de Informática da Universidade Federal do Pernambuco, já foi aplicado nas últimas eleições, começou aqui no TRE e o TSE depois ele comprou a ideia e
1: Adotou.
2: executou, e a gente vai replicar nessas eleições, que é o monitoramento das redes sociais de maneira mais ativa. E aí, a ideia é que quando um post ou algum material for postado que tenha calúnia, difamação, informação falsa, esse monitoramento ele vai ser levado para a Justiça Eleitoral, e aí a partir disso a própria Justiça Eleitoral vai dar um post de reply, né, respondendo essa informação falsa, com minutos de defasagem versus a postagem, pelo menos dizendo, ó, esse conteúdo aqui é indevido por motivo XYZ.
1: Quando fica aquela tela escura, a gente está lá, vou utilizar o exemplo do Instagram, se ela está rolando o feed. Aí aparece uma publicação de uma pessoa, a tela escura, como se fosse um risco assim
2: Então,
1: em cima, e diz, olha, esse conteúdo pode ser falso.
2: então, aí
1: É por
2: já é
1: aí?
2: quando a
1: É no caso da
2: da
1: justiça.
2: justiça. O
1: Entendi.
2: que a gente consegue fazer sem a justiça e a gente não, né? O tribunal é que faz, é que no monitoramento a gente precisa ter um cuidado para também permitir com que a liberdade de expressão seja exercida. Então, só vai ter um comentário se essa informação for indevida, né? Então, alguém avalia aquele conteúdo. Então, o nosso trabalho é primeiro monitorar, levar isso para um dashboard lá que alguém vai avaliar se aquilo realmente é indevido, e o TSE responde dizendo que isso aqui é uma notícia falsa por isso e aquilo. E aí não quer dizer que vai remover aquela notícia nesse primeiro momento, mas quem for ler já tem um alerta que pode diminuir pelo menos a propagação dessa informação num tempo muito menor do que levaria lá 2 dias, no
3: E
2: caso.
3: provavelmente vocês usaram IA, estão usando IA para
2: Para
3: fazer esse
2: fazer isso?
3: monitoramento, né? Ou
2: Exatamente. E
3: seja,
1: vai
3: uma
1: cair no
3: boa
1: sistema.
3: aplicação,
1: Vai cair no
3: isso.
2: E
1: sistema.
2: algum técnico vai avaliar, porque o importante é isso também. A gente não consegue responder de maneira automática, porque a gente tem esse mesmo
1: Precisa
2: problema.
1: avaliação.
2: Pode ser que passe coisas ou, eventualmente, coisas que são não nocivas sejam rotuladas. Então, tem um especialista humano que avalia todos os posts que
1: Isso.
2: geraram alerta.
1: Se eu não me engano, inclusive na eleição anterior, a municipal, o TRE de Pernambuco, ele foi pioneiro nesse serviço
2: Exatamente, foi o
1: e é
2: primeiro.
1: através dessa ferramenta. Ia se espalhar até pelo Brasil, outros estados utilizando isso, né,
2: O TSE
1: professor?
2: está fazendo isso, já fez no passado e vai repetir agora.
1: Olha que importante. Eu estou recebendo aqui uma mensagem do Gilberto, que mora no córrego do Genipapo, perdão, mandou um áudio para a gente. Ele falou assim, ó, falando sobre mentiras em campanhas eleitorais, ele disse, eu acho que deveria ser tirado o horário político, a propaganda eleitoral gratuita, o guia político do ar, no rádio e na televisão, porque a gente sabe que eles não estão falando a verdade. Mas aí, Gilberto, a questão é a seguinte, tem o conteúdo, esse é um conteúdo oficial, que as candidaturas que os partidos estão colocando à disposição do eleitor, em rádio e TV. Ele é oficial, ele precisa seguir regras, né, doutor Paulo? O ouvinte, o eleitor, vai fazer essa interpretação do que ele acha que é verdadeiro ou não e em quem ele vai votar. As rádios e as televisões transmitem porque há uma obrigação legal de, dentro daquele horário, fazer a transmissão. Inclusive, já já, meio-dia, a Rádio Jornal vai transmitir. Se o candidato trouxer algum conteúdo mentiroso, o adversário, a chapa adversária, pode procurar o seu direito na Justiça Eleitoral para retirar aquela propaganda. É outro tema, mas é importante a gente esclarecer aqui o seguinte: aquilo é oficial e o partido e o candidato pode ser responsabilizado. Então, sim, a gente fica atento, mas também é uma oportunidade, e de forma gratuita, porque são emissoras que têm essa concessão pública de informar ao eleitor e para que ele possa formar o seu voto. Então, é um serviço que também se presta. Mas obrigada, viu, seu Gilberto, por estar com a gente, dar a sua opinião, a gente vai esclarecendo tudo por aqui. Vanessa, eu quero saber agora dos idosos, que são um público importante, claro que todos, em todo mundo pode se confundir aí com a IA. Mas e os idosos, Vanessa?
3: No caso da eleição, a partir de 70 anos, o voto não é
1: É
3: mais. É
1: facultativo, né?
3: facultativo, não é
1: Isso.
3: obrigatório. Mas a gente vê, ainda bem, muitos idosos engajados, porque uma democracia forte, ela passa por isso, por eleitores engajados, interessados, que pesquisam sobre os candidatos e que desejam votar sempre na eleição. É muito importante todo mundo que tem condições de ir votar, comparecer lá às urnas, não é? Então, o que é que, nesse assunto de inteligência artificial, o que é interessante notar no público com mais de 60 anos é que eles são a minoria que usa a inteligência artificial. Então, por exemplo, tem a pesquisa aqui da IA no Brasil, feita pelo Comitê Gestor da Internet no Brasil, agora em 2025, que é o dado mais recente, mostra que somente 6% das pessoas com mais de 60 anos utilizam IA. Essa é o 6%. Dado. 6% é o que utiliza a IA, né? Mas, em compensação, é um grupo que sofre muito os efeitos de conteúdo manipulado, de conteúdo falso. Por quê? Porque, primeiro, foi uma geração que sempre passou, recebeu informações filtradas. Foi uma geração que cresceu só lendo jornal, ouvindo rádio, vendo a TV, ou seja, sempre houve um filtro daquelas informações, daquele conteúdo que chegava para si. Quando veio a internet, já era uma geração que já estava trabalhando e já não é tão familiarizada com a internet e com suas ferramentas. E aí, quando veio a inteligência artificial, ainda mais. E aí, uma pesquisa da Universidade de Princeton e da Universidade de Nova York, publicada em 2017, ou seja, parece antigo, mas é um dado muito relevante, mostra que pessoas com mais de 65 anos espalham até 7 vezes mais artigos falsos do que o grupo que tem entre 18 e 29 anos. E outra pesquisa feita alguns anos depois já mostram que, no caso das eleições lá nos Estados Unidos, os norte-americanos com mais de 60 anos visitavam mais páginas fake news do que os eleitores mais jovens. Então, o que é que os pesquisadores também mostram nesse sentido? Um, é essa familiaridade com a tecnologia, entender como a tecnologia funciona e saber, isso aqui pode ser verídico ou não. Outro, como sempre receberam informações filtradas, ao receberem no celular uma foto, um vídeo, eles dizem, não, eu recebi, está aqui no celular.
1: Se fulano mandou, eu confio nele.
3: E se está aqui no meu celular, é verdade. Por quê? Porque sempre que chegou para ele um conteúdo, aquele conteúdo já tinha sido filtrado, não é? Então, é sempre importante a gente falar com esse grupo 60 mais, que está pouco habituado a usar essas ferramentas, pouco habituado a usar a internet, pouco habituado a usar a inteligência artificial, que tudo que receber, desconfia. Conversa com o filho, conversa com o neto, com a neta, pergunta, pesquisa no Google. Já são pessoas que sabem usar o Google. Então, conversa ali, pesquisa no Google para saber se aquela informação é verídica ou não.
1: Antes de disparar, de mandar para outra pessoa.
3: Pois é, porque eles gostam de compartilhar.
1: Claro, de compartilhar. Eu fui até pegar uns dados aqui do TRE. O portal G1 replicou esses dados recentemente sobre a fatia do eleitorado. E esses dados dão conta do seguinte, que o número de eleitores em Pernambuco com mais de 70 anos, ou seja, as pessoas que não precisam mais obrigatoriamente votar, atingiu o maior número da história. São 723.272 pessoas. Cerca de 723 mil pessoas, gente, em Pernambuco, 70 anos ou mais, e que se enquadram nessa faixa etária. É 10% do eleitorado. 10% do eleitorado. Então, é um aumento de quase 22% em comparação com a eleição nacional anterior, a eleição geral de 2022, um aumento de quase 22%. O brasileiro está vivendo mais. E que bom, a expectativa de vida está aumentando. O smartphone está na nossa mão. E como nós vamos utilizar isso? Então, não é querer dizer que o idoso sabe menos ou qualquer outro tema. Não, claro que não tem tanta familiaridade, mas a gente precisa estar preparado para encarar esse momento, porque todos, né, doutor Paulo, vão ser atingidos, independentemente da faixa etária. Se, por acaso, a gente sabe que tem os agravantes, né, eventualmente, para crimes. Vamos supor que alguém mal intencionado, doutor Paulo, pense, eu vou focar nesse grupo aqui, que é o grupo dos idosos, que tem mais dificuldade para averiguar o que é mentira ou não na internet. Esse cidadão que está agindo de forma pensada para plantar mentira eleitoral, ele pode sofrer uma punição maior ou a lei não fala sobre isso?
0: Pode sim, ele pode cometer crime eleitoral, né, e as regras do Código Penal se aplicam. Existem agravantes para crimes cometidos contra idosos.
1: Por conta do Estatuto do Idoso
0: e a proteção do idoso em si, né? Eu acho que a gente tem que trabalhar muito em familiarizar as pessoas com a informação de qualidade, né? Existem alguns países aí que já estão discutindo formas de conseguir manter a imprensa tradicional funcionando em plena atividade, porque com o surgimento das redes sociais está se havendo uma substituição muito forte, né? Então, essa informação filtrada, como colocou muito bem Vanessa, ela é essencial. Então, ela tem que ser incentivada, tem que ser cada dia mais popularizada para que as pessoas, os idosos, os jovens, todas as pessoas possam ter acesso à informação de qualidade e possam, ao receber uma informação, uhum, seja no WhatsApp, seja na rede social, ou seja na propaganda que o ouvinte falou, uhum, na televisão, que é importante, hoje diferente do que se pensa, ainda tem um alcance muito grande. Sim. E é muito importante para a formação do juízo do eleitor com relação a em quem ele vai votar. Ele tem que ter esse discernimento de dizer, não, aquilo é uma mentira. Que a mentira, por si só, né, às vezes tem a mentira prejudicial a um terceiro, que essa aí vai ser objeto de representações, de punições, mas tem a mentira pela mentira, que é possível também. O candidato pode chegar lá e dizer, olha, eu sendo eleito aqui prefeito desse município, eu vou construir 50 hospitais aqui e 200 escolas. Isso é impossível de acontecer com o recurso que tem limitado. Mas ele pode chegar lá e dizer, vai caber ao eleitor bem informado dizer, esse cara... Sim. É um mentiroso, eu não vou votar no mentiroso.
1: É o seu juízo de valor sobre o que o candidato ou a candidata está prometendo, né? Bom, só para a gente fechar aqui antes desse intervalo, a dona Maria José, que é lá de São Lourenço da Mata, mandou um áudio falando que tem 76 anos e vai votar, que gosta de exercer a democracia. Que bom, dona Maria José, isso aí.
3: Bom, parabéns.
1: Não é? 4 de outubro, primeiro turno, já, todo mundo na frente da urna, se você puder, vá votar e vá exercer, então, o seu voto. Já, a gente volta.
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1: Voltamos, gente, agradecendo a todos que estiveram com a gente participando, mandando mensagem. Hoje, eleições e inteligência artificial. Seu José Leandro, aqui no YouTube, falando que o tema foi muito bom, dizendo que são informações que vão ser decisivas para as próximas eleições. Obrigada, seu José. O Severino, que esteve com a gente aqui em Sousa, no Sertão Paraibano, está parabenizando pelo tema. Estamos aqui para levar informação e serviço. Paulo Pinto, muito obrigada por estar com a gente. Suas considerações rapidamente, até a próxima.
0: Muito obrigado, Natália, pelo convite. Foi um prazer estar aqui ao lado de Kleber e Vanessa, aprendendo, né, com eles. E o recado que eu deixo, que eu sempre nesses momentos eu falo, é: eleitor, se informe e vote. Porque se você não vota, outros vão escolher o seu governante. Então, exerça o seu poder de votar com responsabilidade e com informação.
1: Muito bem. Imagina deixar de votar, doutor, por conta de mentiras que vê na internet. É pior ainda, não é? Não podemos deixar isso acontecer. Vanessa Andrade, prazer também recebê-la. Até a próxima.
3: Obrigada pelo convite, Natália, mais uma vez, a toda a equipe da Rádio Jornal. Então, doutor Paulo, também doutor Kleber, muito obrigada pela parceria aqui nessa conversa. Também aprendi bastante. E meu recado é esse: pesquisem, seja para eleição ou não. Não acredite em tudo que receba pelo WhatsApp ou pelas redes sociais. Sempre duvide, pesquise. Nem sempre tudo que chega para a gente é verdade, mesmo daquelas pessoas que a gente conhece pessoalmente. Então, essa pessoa também pode ter sido enganada. Então, sempre duvide. Sempre tenha dúvidas e vá lá checar no Google.
1: Muito bem, obrigada. Dr. Kleber Zanquetin, obrigada também por estar com a gente. Até a próxima.
2: Ah, obrigado, Natália, pelo convite e pela parceria, Dr. Paulo e Vanessa. Eu só queria dizer que, assim, a gente quando fala da IA dessa forma parece que é uma coisa ruim. Na verdade, é uma ferramenta fantástica. Eu acho, sim, que todo mundo deve usar, mas como qualquer ferramenta, tem que usar direito. Eu acho que o que a gente está tentando transmitir aqui é que como a gente usa isso com segurança, né, e transforme isso num diferencial competitivo para todo mundo.
1: Não ficar com medo também. Exatamente. De encarar a ferramenta, mas utilizar com consciência, com tranquilidade, né, doutor? Obrigada. Perfeito. Pela participação. E já que a gente, nosso papo aqui também é internet, lembrar você que o programa vai ficar no YouTube para você assistir quantas vezes quiser, tirar suas dúvidas, voltar lá, vai estar no YouTube, no site da Rádio Jornal. Até amanhã.
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5: 1h56 na Jornal.
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0: Muito bom dia a todos, está começando o Passando a Limpo agora aqui na Rádio Jornal. A gente vai dando boas-vindas a você que nos acompanha pelo rádio, você que nos acompanha pelo aplicativo JCPE. Eu digo sempre aqui que tem todas essas plataformas para você acompanhar o Passando a Limpo e acompanhar a Rádio Jornal. Por quê? Porque hoje rádio é tudo. 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Então eu estou sempre dizendo aqui os canais para você acompanhar, que é para você não perder nada do Passando a Limpo e dessa gente boa que vem para cá sempre e que forma a nossa bancada, todos os dias, Romualdo de Souza, Ricardo Rodrigues, Terezinha Nunes, hoje conosco, muito obrigado, sejam bem-vindos, e eu vou começar, Romualdo de Souza, usando a expressão que eu usei aqui para a Natália, parece que o enterro está voltando da porta, o Fachin, finalmente descobrimos que o Fachin não estava morto, o Fachin está vivo, e ele, inclusive, está vivo, ativo, se mexendo, ele conseguiu tomar uma atitude, Romualdo de Souza. E aí, como é que vai ser essa história agora? O Moraes, você sabe se o Moraes aceitou bem essa coisa de ser afastado do inquérito, do querido inquérito das fake news que ele gostava tanto e usava tanto?
6: Olha, posso antecipar para você que a Polícia Federal está nesse instante aqui em Brasília atrás do deputado Mário Frias, do PL. Ixi. Mário Frias é um dos intermediadores dos negócios entre a família de Flávio Bolsonaro e Jair Bolsonaro e a equipe que está produzindo o filme sobre o ex-presidente. O filme chama-se Dark Horse. Há um pedido feito pelo ministro Flávio Dino, e nesse pedido ele manda investigar se há repasse de verbas de emendas parlamentares para o filme, que é uma prestação de contas em 48 horas, e eu estou recebendo aqui a informação de momento. Nesse momento, a Polícia Federal, portanto, apoiada pela Controladoria Geral da União e, claro, com base nesse mandado do ministro Flávio Dino, está em São Paulo e em Brasília, vasculhando as contas do deputado Mário Frias e de integrantes da equipe aqui no Brasil do filme Dark Horse, sobre o repasse de verbas. O que Flávio Dino quer saber? Tem dinheiro público? Se sim, tem dinheiro de emenda parlamentar? E aí, o dinheiro da emenda parlamentar foi para pagar o quê, especificamente no filme? E houve repasse, a pergunta é, houve repasse desses recursos para outros entes? Em outras palavras, o Eduardo Bolsonaro, que está nos Estados Unidos, sem salário, desempregado, sem mandato, quem é que está custeando o ex-deputado? Essa é uma das perguntas que o ministro Flávio Dino faz nesse instante, nessa operação da Polícia Federal investigando sobre o filme Dark Horse, o cavalo brabo de Jair Bolsonaro.
7: A expressão, o cavalo brabo de Jair Bolsonaro, que está dando um trabalho danado para o filho, para o Flávio Bolsonaro, desde que... Eu nem sabia, muita gente nem sabia da existência desse filme. E, de repente, o filme para mim apareceu já quando tinha o áudio do Vorcaro com o Flávio. O áudio do Flávio Bolsonaro com o Vorcaro, aquilo ali foi quando eu disse, ah, tem um filme sendo feito sobre o Jair Bolsonaro. Mas o Dark Horse, inclusive, é uma expressão, Ricardo, me corrija se eu estiver errado, mas é uma expressão de cavalo azarão, né? Como se fosse quando dá zebra, né? É o Dark Horse, né?
8: É. Mas é uma expressão usada muito na política e em eleições. Ou seja, quando você tem um candidato que não tem grandes chances de ganhar nas pesquisas e tudo mais, mas ele tem um desempenho que chama a atenção de todo mundo, então ele é chamado de um dark horse, que de uma certa forma tem a ver com corridas de cavalo nos Estados Unidos.
7: Vamos lá. Eu acho que... Vamos embora. Agora, eu sei que esse filme... Oi, Romualdo.
6: Não, depois eu falo sobre a reação no Supremo Tribunal Federal.
7: Não, fale. Sobre Moraes.
6: A reação no Supremo Tribunal Federal foi a seguinte. Claro que havia uma expectativa de que decisão seria tomada pelo presidente. Porque quando Luiz Edson Fachin deu prazo para um, prazo para outro, prazo para o diretor-geral da Polícia Federal, todo mundo imaginava, bom, estou dentro do meu prazo, vou cumprir dentro do prazo. Só que houve uma pressão muito grande com relação à decisão tomada pelo ministro André Mendonça, que afastou o diretor-geral da Polícia Federal. Houve uma outra pressão ainda maior de Flávio Dino, quando recompôs a situação na Polícia Federal e Andrei Rodrigues foi reconduzido ao cargo, e aí o Fachin ficou, olha, agora eu estou no mato sem cachorro, eu não tenho mais nenhuma decisão que não seja. Primeiro, o que fazer com o inquérito das fake news, que já dura anos no Supremo Tribunal Federal? Evoca, traz para a mesa dele e diz, aqui é comigo, e aqui é comigo com a expectativa de encerrar o quanto antes. Primeiro ponto, e esse é o mais importante de todos. E com relação ao outro ponto, e aí é o seguinte, terça-feira, que eu escrevi no Jornal do Comércio o seguinte, como a música de Raul Seixas, naquele dia ninguém deveria trabalhar, todo mundo deveria estar diante do rádio e da televisão, porque vai ser a mais importante sessão do Supremo Tribunal Federal em toda a história que eu conheço. Então, nessa terça-feira, 14h, mais ou menos, tem uma sessão no Supremo Tribunal Federal que vai ser aquela sessão para lavar a roupa suja, tomar as decisões que têm de ser tomadas. A primeira delas é, Fachin pode, inclusive, abrir um novo prazo para que o inquérito das fake news seja definitivamente concluído, porque tem alguns processos que estão em andamento, e com relação à denúncia de que teria um ministro do Supremo Tribunal Federal na corte, portanto, o próprio Alexandre de Moraes, citado em gravações que envolvem o banqueiro Daniel Vorcaro, e aí é a oportunidade para que o ministro Alexandre de Moraes se defenda. Vai ser uma sessão e tanto. Os 10 ministros receberam o comunicado. Resta saber se não vai ter um casamento importante em uma dessas praias, em uma dessas casas paradisíacas da Itália, para que Sua Excelência o ministro Gilmar Mendes desapareça do mapa, como está fazendo essa semana.
7: Essa semana, Gilmar Mendes, as fotos são dele num casamento, né? Lá de gravata borboleta. Eu vi, alguém mandou para mim isso essa semana. Essas fotos e tudo, e o mundo se acabando por aqui. Agora como é que você vai também mudar a data do casamento, né? Ah, disse, não, muda a data do casamento aí, então eu não vou mais não. não sei. Mas vamos
6: e
7: lá.
6: E um detalhe importante.
7: Talvez tenha coisa mais
6: os
7: importante.
6: Os convidados não poderiam postar fotos antes do encerramento do casamento. Ou seja, enquanto houvesse a celebração, ninguém poderia postar foto. Todo mundo concordou. Só que Gilmar Mendes é Gilmar Mendes. E aí, na hora, ele é chamado e urgentemente, ele corre, pega o telefone e sai do casamento e fala ao telefone com um dos juízes auxiliares que trabalham com ele. E aí, alguém tirou uma foto de Gilmar Mendes falando ao telefone. O que está ao fundo? O cenário do casamento. Aí, sim, o cenário é realmente paradisíaco. Se eu ainda tivesse chance para mais um casamento, eu faria naquele lugar, viu? O lugar é bonito.
7: Você casa com a Alejandra, rapaz. Você casa com ela de novo. Você pode casar quantas vezes quiser. Melhor que seja com a mesma pessoa, sempre.
6: É mais barato.
7: Tereza, oi. Como é, irmão?
6: É mais barato casar muitas vezes com a mesma pessoa.
7: Porque
6: exatamente. Os convidados são praticamente os mesmos.
7: Terezinha Nunes. Ô, Terezinha, bom dia, Terezinha.
9: Bom dia.
7: A gente tem. A gente vai falar bastante sobre política de Pernambuco, mas eu queria conversar com você agora sobre essa história do Fachin também. Fachin, ele finalmente tomou uma atitude e parece que agora vai se movimentar para encerrar, como disse o Romualdo, esse inquérito das fake news. Resta saber uma coisa, que pouca gente está falando nisso. E é algo crucial. É crucial. Que é o seguinte, o Alexandre de Moraes, não sei se está todo mundo lembrado disso, mas o Alexandre de Moraes vai ser o presidente do STF ano que vem. A gente já falou sobre isso aqui, o Romualdo já trouxe essa informação aqui uma vez. E, gente, ele tem condição de ser presidente ano que vem, 2027, ele vai ter condição de ser presidente? Você acha que dá para resolver essa situação daqui até o ano que vem, Terezinha, e ficar tudo bem, todo mundo dizer, não, Moraes vai ser um ótimo presidente do STF, continua aí como ministro, não tem problema nenhum.
9: Como tudo no Brasil, tudo pode acontecer, mas hoje não. Hoje o ministro, a não ser que o plenário resolva não autorizar a investigação. Mas o mais provável será que o plenário, quando se expressar na próxima terça-feira, autoriza a investigação sobre o ministro Alexandre de Moraes. E aí, ele estando sob suspeita, a questão vai para o tribunal, para o PGR, decidir se encaminha, se deve ser encaminhada essa investigação. E só aí ela começa. Então, vai depender do resultado dessa investigação, a gente saber se Alexandre permanece no STF. Nós temos, antes da presidência prevista para ele, uma eleição onde vão ser escolhidos 9 senadores e o clima não é bom para Alexandre de Moraes no Senado. De forma que é possível que ele não assuma essa presidência, porque o que tem para ser apurado sobre ele, se for, é bomba atômica. Então, é possível, sim, que ele não consiga assumir a presidência do Supremo. Fala-se também na possibilidade dele renunciar. Não é? De qualquer maneira, isso é uma posição pessoal, né? E não se sabe realmente o que ele está pensando do assunto. Mas muita coisa pode acontecer. O clima continua tenso, embora muito mais amainado depois que Fachin tomou feita a ordem. Eu acho que Fachin fez certo ontem quando ele afastou Alexandre Moraes do inquérito das fake news e não deu bolas, ou seja, suspendeu as decisões de André Mendonça e de Dino sobre Andrei Rodrigues, o presidente o diretor-geral da Polícia Federal.
7: Ele tomou tudo, né?
9: Ele tomou para si, né? Tomou para si e disse o seguinte: quem resolve a situação do diretor-geral da Polícia Federal é o presidente do Supremo. Então, ele, praticamente ali, ele disse, Dino e André, fiquem nos seus lugares, que quem vai resolver essa questão sou eu.
7: Agora, ele zerou tudo, vai levar para o plenário, na próxima terça-feira, então, leva essa história para o plenário. A tendência realmente, Romualdo, só para a gente dar com esse assunto aqui e a gente falar um pouquinho de Pernambuco, da política de Pernambuco. Mas, e a gente ainda vai falar sobre Estados Unidos e sobre a relação do... Eu queria que o Ricardo explicasse para a gente como é na Suprema Corte Americana, daqui a pouquinho. Ele vai falar sobre isso. Mas, Romualdo, eu queria só rapidamente, você me dissesse o seguinte. Nessa sessão de terça-feira, a expectativa é que liberem a investigação sobre o Alexandre de Moraes. A expectativa é o quê? O que é que se espera?
10: Bom, tem um fato novo, de agora. O ministro Alexandre de Moraes está convocando uma cadeia de rádio e televisão do Judiciário, ou seja, por meio da rádio e da TV Justiça, ele vai fazer um pronunciamento no Supremo Tribunal Federal, às 11 horas. Não será uma entrevista coletiva, ou seja, o ministro não vai responder perguntas. Vai fazer um pronunciamento às 11 horas na rádio e na TV Justiça e nos canais de comunicação do âmbito da Justiça. A ideia, nesse momento, é para que Sua Excelência se pronuncie acerca dos últimos acontecimentos. Ou seja, o que ele disser hoje pode ser já o fato mais novo, até em função da sessão marcada para a próxima terça-feira. Alexandre de Moraes vai falar à nação às 11 horas.
7: Às 11 horas de hoje, então?
10: 11 horas de hoje, na TV Justiça e na Rádio Justiça. O que significa? Que as emissoras de rádio e televisão que quiserem transmitir o pronunciamento de Sua Excelência, é um pronunciamento à nação, de um ministro do Supremo Tribunal Federal, tem que entrar em contato com a TV Justiça e com a Rádio Justiça e transmitir o pronunciamento. E aí é importante a informação que chega aqui. Ele não responderá a perguntas.
7: Se ele não responderá a perguntas, ele vai fazer um tipo de anúncio, né? Ele vai anunciar alguma coisa. Existe alguma possibilidade, Romualdo, como Terezinha disse, existe alguma possibilidade, você enxerga alguma possibilidade do Alexandre de Moraes renunciar?
10: Eu acredito que não. A última vez que conversei com uma pessoa muito próxima dele, e como ele não, uma parte da conversa foi gravada, o presidente Michel Temer me disse o seguinte: Alexandre de Moraes, quando se mete em um assunto, em um tema, em um programa, em uma ação, ele não dá meia volta. Então, algumas pessoas que também trabalharam ou que conhecem Alexandre de Moraes muito mais que eu, são do tipo de sua obstinação. Eu, daquilo que eu conheço de Alexandre de Moraes, e é muito pouco, acredito que ele não vai renunciar. Ao contrário, ele vai meter as caras.
7: Eu vou até repetir uma coisa que eu ouvi recentemente de alguém que conhece ele bem e conhece ele de perto e disse, o Alexandre de Moraes, ele sempre dobra a aposta. Não adianta, ele sempre dobra a aposta. Vamos ver o que é que ele pode fazer. Veja, tem uma questão de renunciar nessa situação agora. Não sei qual é a garantia que ele teria, porque quando você renuncia, você perde o cargo, perde o poder daquele cargo, você perde a proteção institucional. Quando você perde a proteção institucional, perde o cargo, perde o poder daquele cargo, você fica vulnerável e aí ele pode ser preso. Então, hoje é improvável, você não imagina o Alexandre de Moraes sendo preso, por exemplo, porque ele é ministro do STF e tudo. Mas se ele estiver fora da proteção institucional, ninguém sabe o que é que pode acontecer depois. Aí depende muito de acordo, depende muito das garantias que alguém pode dar a ele para ele tomar uma atitude dessa. Também não acredito, mas vamos ver. Eu também já ouvi muito isso. Eu já ouvi recentemente isso de uma pessoa dizendo, ele sempre dobra a aposta. A frase foi essa, inclusive. O Alexandre de Moraes sempre dobra a aposta. Ricardo Rodrigues, como é que é? Quais são as diferenças em relação do STF em relação à Suprema Corte Americana? A gente ouve falar da Suprema Corte Americana, mas a gente não conhece muito bem, não sabe quem são os juízes, ninguém sabe direito, eles não são famosos, não aparecem o tempo todo na televisão. Se eu encontrar com um juiz da Suprema Corte Americana passeando ali por Washington, não vou nem saber quem é. E aí, professor, essa é a principal diferença ou tem mais? Estou sem o áudio do Ricardo, falta abrir o áudio.
8: Bom,
7: agora.
8: Tem mais sim. Essa diferença faz parte de uma de algo que eu chamaria de pragmatismo institucional. Desde sempre, os ministros do Supremo, da Suprema Corte Americana decidiram que eles não deveriam ser uma vitrine. Tá? Então, o que acontece é o seguinte, as decisões elas acontecem sem a participação de uma TV Justiça, por exemplo, eles não querem TV Justiça, né? Nenhuma corte americana, de fato, tem uma espécie de TV Justiça, porque a ideia é que aquela decisão ela não sofra, não sofra influência de opinião pública e assim por diante. Então, seja uma decisão estritamente legal, estritamente de direito. Então, existe esse pragmatismo institucional. O pragmatismo institucional tem a ver também com a forma como a própria Suprema Corte foi criada. Lá, a separação de poderes é muito mais real, vamos dizer assim, é muito mais concreta do que aqui no Brasil. Aqui no Brasil, a Suprema Corte, o Judiciário, ele diz assim, não é separado, é um outro poder, mas o que acontece é o seguinte, o Judiciário aqui conta constitucionalmente, está na Constituição, com a Polícia Judiciária. Então, o seguinte, a Polícia Federal, por exemplo, ela é Polícia Judiciária. Nos Estados Unidos, não. A Suprema Corte ela pode tomar decisão, mas ela só toma decisão. As decisões não são auto-executáveis. O que significa o seguinte, que se a Suprema Corte toma uma decisão e aquilo envolve a participação da política, é preciso que o Poder Executivo, que é quem manda na polícia, faça a polícia agir. Então, o que acontece é o seguinte, os ministros do Supremo nos Estados Unidos têm muito cuidado ao tomar uma decisão para ter certeza que aquela decisão vai ser, de fato, cumprida. Por quê? Porque não depende dele o cumprimento da decisão. Aqui não, aqui não tem problema. Aqui a Polícia Federal está, inclusive, lá dentro do Supremo, ultimamente tem sido até criticado isso, a presença de policiais federais nos gabinetes dos ministros. Nos Estados Unidos, isso jamais existiria, isso não existe. Então, o que acontece é o seguinte, os ministros lá são muito ciosos da decisão que vão tomar e, por essa razão, eles terminam sendo muito legalistas. Então, hoje você tem uma corte americana que é conservadora. A maioria é conservadora. Mas isso não quer dizer que eles vão acompanhar o Donald Trump em tudo que ele decide. Então, por exemplo, eles foram contra a questão da cidadania, de acabar a cidadania por nascimento nos Estados Unidos. Eles foram contra. Isso aí tá na Constituição, a Constituição em primeiro lugar. O Trump está agora querendo, isso é bem recente mesmo, ele está querendo mudar o censo, a forma como o censo vai ser feito para tirar dos números do censo os que não são cidadão e assim por diante. E isso tem muito a ver com o distrito eleitoral. O distrito eleitoral nos Estados Unidos não é formado apenas pelo número de cidadãos, mas é formado pela população como um todo, cidadão e não cidadão. E aí é o seguinte, ele quer fazer com que o número seja apenas, reflita apenas o número de cidadãos para dar uma vantagem maior para o Partido Republicano. E isso aí certamente vai ser derrubado pelo Supremo, a despeito do fato da maioria do Supremo ser conservadora, ter sido colocada lá por forças republicanas. Então, o que acontece é o seguinte, isso tudo faz com que o Supremo americano ele não participe da política, ele realmente não participa da política. Então, falar em ativismo, falar em politização do judiciário, politização da justiça nos Estados Unidos, não faz muito sentido. E essas são as principais diferenças para mim do que uma crise como está acontecendo hoje no Brasil não faz muito sentido acontecer nos Estados Unidos, simplesmente porque o Supremo fica fora da política.
7: Agora, o Supremo brasileiro ficava fora da política e tinha esse, um comportamento muito parecido com o que tem a Suprema Corte americana antes, mesmo que fosse mais conservador, que fosse mais progressista, mais liberal, não tinha problema, porque ele tinha esse distanciamento. Havia esse distanciamento. Infelizmente, as coisas mudaram aqui e talvez elas tenham que mudar de novo para ver se a gente recupera alguma coisa da credibilidade dessa instituição que é essencial para a sustentação da República. Romualdo está doido para falar alguma coisa ali. Bem rapidinho, Romualdo, que eu vou chamar um intervalo.
10: Rapidamente, ontem o presidente Lula estava no Piauí e aí ele disse, olha, o que está acontecendo é o seguinte, que não me venham os americanos quererem influir nas nossas eleições e que não me venha o Tribunal Eleitoral querer falcatrua. Ninguém entendeu absolutamente nada do que Lula quis dizer. Mas tem um ditado no interior do Piauí que diz o seguinte, parece que bebeu tequila. Tequila é uma cachaça, entre aspas, é uma bebida de alto teor que é feita da mandioca. Então, diz no Piauí, parece que bebeu tequila quando alguém diz alguma coisa meio destrambelhada.
7: Tá bom, vamos lá. Bom, seria bom que a gente copiasse, pelo menos, a Suprema Corte americana, que a gente voltasse a ser mais parecido com a Suprema Corte americana em relação a isso, pelo menos. Vamos para o intervalo bem rapidinho, a gente volta ao STF, daqui a pouquinho o professor André Regis vai estar com a gente para conversar um pouquinho com a gente também sobre STF, sobre a situação do Judiciário e do Brasil. Vamos para o intervalo, a gente já volta.
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7: De volta com o Passando a Limpo, já estamos com o André Regis. O professor André Regis já está conosco no estúdio, mas antes eu queria chamar a Terezinha Nunes, daqui a pouquinho, seja muito bem-vindo, professor André Regis. Eu queria chamar a Terezinha Nunes para a gente falar sobre uma notícia que acabou de chegar aqui para mim, acho que a Terezinha já está acompanhando também, já está sabendo. A Justiça liberou o candidato ao Senado, Mendonça Filho, para fazer propaganda ao lado da governadora Raquel Lira, da candidata à reeleição Raquel Lira. Havia uma decisão proibindo a propaganda, esse tipo de propaganda, porque ele não está dentro do palanque, e aí foi decidido agora que o TRE, no caso, manteve fora do ar a propaganda de Mendonça Filho, que o associava a Raquel Lira, essa que foi reclamada, mas derrubou a proibição, que tinha uma proibição genérica, né, de novas peças com referência à governadora, porque na decisão de agora, de hoje, foi decidido que isso era censura prévia. E aí o Mendonça ele vai poder usar a imagem ou mencionar Raquel em futuras propagandas, desde que respeite a lei e não reproduza conteúdo idêntico ao que foi suspenso. A multa é de R$20 mil e a advertência penal também foi afastada quanto às futuras peças, porque diz que seria censura prévia. A decisão é liminar. Terezinha Nunes, isso repercute na campanha, né?
9: Sim, repercute e também, realmente, a gente foi até citado aí nas redes sociais que, por exemplo, o deputado federal Túlio Gadelha tem se referido a Lula na sua propaganda, nas redes sociais. Eu não vi ainda na televisão, mas nas redes sociais, o que demonstraria, né, que Mendonça também poderia fazer isso. Então, nesse caso, realmente o tribunal entendeu, né, que não se pode fazer uma proibição genérica. Se for um caso especial, um caso de infração de alguma forma, aí sim é outra história. Mas, genericamente, como foi, ele disse que não pode se impedir de um candidato falar no nome de outra pessoa na sua propaganda eleitoral.
7: Uhum. Exato. Então, tá aí então essa decisão, a decisão é de hoje, tá liberado, então foi liberado para usar, não no formato que tinha sido utilizado na propaganda que foi reclamada, mas agora ele vai poder utilizar. Foi liberado, então, para utilizar. A gente está com o André Regis agora. Professor, muito bom dia para o senhor. Tudo bem?
12: Bom dia, Igor. Bom dia, Terezinha Nunes. Grande prazer estar de volta aqui ao Passando a Limpo, Igor.
7: Professor, eu sei que o senhor tem um compromisso daqui a pouco, então vamos ser bem breves aqui para a gente falar bastante sobre esse assunto do STF. Eu tenho uma preocupação, porque quando a gente tem uma crise institucional como a gente está vivendo agora, não é somente o Alexandre de Moraes que sai prejudicado. Aliás, isso é o que menos importa. O Alexandre de Moraes é o que menos importa. O André Mendonça é o que menos importa. O Fachin é o que menos importa.

0: O que importa é a instituição. Eu tenho dito aqui muitas vezes que instituições não são feitas de tijolo e cimento. Instituições, elas são feitas de crédito, de credibilidade pública, da lisura da sua imagem e de tudo. Então, não é tijolo e cimento. E a instituição, ela está em risco quando há uma crise como essa. E toda a República fica em risco quando uma instituição como o STF, o Supremo Tribunal Federal, fica nessa situação. Eu queria que o senhor, falasse para a gente sobre essa situação, qual é o risco, qual é o perigo e o que é que pode ser feito. O que é que pode ser feito? Eu já ouvi propostas de todo tipo. Para a gente voltar àquilo que o Ricardo Rodrigues estava dizendo ali, de como é a Suprema Corte Americana, que os ministros, os juízes da Suprema Corte, se você encontrar com ele na rua agora, você não sabe que ele é o juiz da Suprema Corte, diferente dos superstars que nós temos aqui no STF.
1: Ah, bem, temos que trabalhar sobre duas perspectivas: o resolver o hoje e o amanhã. Hoje é a crise que você menciona, que na verdade não é uma crise. São crises que formam uma tempestade perfeita sobre o tribunal, o Supremo Tribunal Federal. Porque podíamos ter uma crise de natureza jurídica, por exemplo, orientações diversas, problema relacionado a uma interpretação, a decisões que são conflitantes, poderia resultar até numa crise de condução da corte, do ponto de vista jurídico. Você pode ter uma crise do ponto de vista político, quando temos, por exemplo, perda de legitimidade da corte ante a intromissão nos assuntos diários da população e a população não aceitando as decisões da corte como sendo legítimas. Também poderíamos ter uma crise de natureza ética, moral, ou seja, desvios individuais de condutas de determinados ministros. O que nós estamos observando é que tudo isso está acontecendo simultaneamente. Então, é muito mais difícil de ser resolvido. Os meios disponíveis para a resolução do hoje são limitados. Há muito em função de que você dependeria de provocação do Procurador-Geral da República também, mas o Procurador-Geral da República é parte integrante da mesma crise, o Paulo Gonet. Você tem agora problemas relacionados a investigações, processos que estão em curso sobre, e relatorias de ministros diferentes, com orientações políticas diversas. É importante que a gente diga: um indicado por Lula, o Flávio Dino, outro indicado por Bolsonaro, o Mendonça. Isso acarreta um problema de reputação para a corte, porque você pode pensar que as decisões são tomadas do ponto de vista da política partidária. E isso se inflama no contexto de eleições. Nós temos o primeiro turno aí batendo as nossas portas. Então, esse é uma questão, não é? Assim, o resolver hoje. O resolver hoje, eu acredito que depois de muito tempo, o ministro Edson Fachin, de ter sofrido todas as críticas possíveis e críticas corretas, justas, porque ele estava sendo omisso. A omissão dele, inclusive, levou ao agravamento da crise, porque quando a crise surge, a crise moral, ética, com o Dias Toffoli, o que foi que o tribunal fez? Disse para Dias Toffoli: fica aí, faz, se finge de morto, e depois a coisa vai passando. E isso se agrava quando chega Alexandre de Moraes numa outra dimensão. Então, Edson Fachin, ele só agiu ontem em função da desmoralização pública que ele sofreu por conta da decisão de Flávio Dino, que passou por cima dele, e também por conta dos inúmeros protestos, manifestações na imprensa nacional pedindo que ele tome providências. Então, dia 15, o dia D, parece que é um dia importante para a gente saber como é que a crise vai ser resolvida hoje, se Alexandre de Moraes resolver, não resolver hoje, que ele convocou uma coletiva para as 11 horas. O que é que ele vai fazer nessa coletiva? ele vai

0: vai renunciar.
1: Ninguém tem ideia.
0: Ele vai aumentar o teor da bomba atômica que ele jogou lá com o inquérito das fake news, vai reclamar, eu não sei. Então, o hoje pode ser facilitada a resolução a partir do posicionamento de Alexandre de Moraes, que sem dúvida alguma é hoje a peça que causa o maior dano reputacional à história do Supremo Tribunal Federal. E na outra dimensão da sua pergunta, o que fazer, precisamos fazer uma reforma institucional muito séria. Uma reforma na política, porque a política, ela contamina também o Supremo Tribunal Federal. O sistema que nós temos, ele está levando o Brasil a uma perda de qualidade da sua institucionalidade e da atividade política como um todo. Mas, essencialmente, há necessidade de uma reforma constitucional para fazer com que o Supremo Tribunal Federal volte a ser o que ele era quando a Constituição foi promulgada em 5 de outubro de 1988. Não é correto o que eu escuto de que a Constituição deu superpoderes ao Supremo Tribunal Federal. Não é correto. A Constituição, ela não atribuiu ao Supremo Tribunal Federal o que ele veio a ser. O que ele veio a ser, essa monstruosidade institucional que nós temos hoje, é em decorrência de problemas estruturais da política e também do próprio comportamento dos seus integrantes. Isto é que é o ponto mais sério. Então, em resumo, precisamos resolver a crise do hoje, as crises simultâneas de hoje, e depois aproveitar essa situação para que o próximo presidente encaminhe uma reforma constitucional que seja ampla, tanto para reformar o sistema político quanto o próprio Supremo Tribunal Federal, e eu concordo com a ideia de que o Supremo Tribunal Federal tem que ser uma corte eminentemente constitucional. Não dá para ela ser uma corte constitucional e, ao mesmo tempo, estar julgando conflitos de interesses de grandes grupos econômicos e também sendo o foro que julga políticos. Isso é inaceitável, isso não vai dar certo, porque não deu certo.
1: É. Agora, em relação a quando o senhor fala da Constituição, tem que ter uma modificação, mas a culpa, é bom lembrar o seguinte, a culpa é do quando o professor André Regis, que é cientista político, professor da UFPE, e fala sobre a Constituição, que a culpa não é da Constituição, é dos integrantes da corte, de uns tempos para cá, do comportamento deles, é porque a Constituição, ela foi feita numa época diferente, ela foi escrita numa época em que você não tinha, por exemplo, TV Justiça. TV Justiça você não existia na época que foi feita a Constituição. E você tinha um comportamento que não levava à necessidade que a gente tem hoje de mudança, não levava, por exemplo, na indicação. As indicações, na forma como elas são feitas, os critérios de idade, por exemplo, eu vou trazer uma informação aqui para ver se o professor concorda daqui a pouco, que é em relação à idade mínima para ser ministro do STF. Porque aumentou-se o teto, mas o piso continuou o mesmo. Então, você poderia aumentar o piso também, elevar o piso para que os ministros passem menos tempo como ministros, cheguem mais maduros e passem menos tempo como ministros também. Mas vou trazer essa informação daqui a pouco, professor falar. Eu quero agora chamar a Terezinha Nunes para fazer pergunta.
2: Bom dia, nosso grande convidado de hoje. Amigo, a gente está sob a perspectiva desse pronunciamento do ministro Alexandre Moraes. Antes da sua presença aqui, a gente estava falando, e você citou agora na sua fala, a questão da renúncia, né? Que se falou muito essa semana, a possibilidade de uma renúncia. Eu lhe pergunto, além da renúncia, o ministro Alexandre de Moraes, ele pode tirar uma licença? Quer dizer, de que forma ele pode sair um pouco dessa confusão toda aí, se retrair à espera de um julgamento? A lei permite isso?
0: Permite, mas eu acredito que não resolveria, Terezinha, porque ele é o próximo presidente do tribunal.
2: Exatamente.
0: Ele vai substituir, se tudo caminhar sem nenhuma interrupção, acabando o mandato de Fachin, ele assume. Mas ele tem condições de assumir? Claro que não. O que nós sabemos hoje, do ponto de vista moral, impede... Então, não estou falando aqui questão criminal. Estou falando questão moral. é inaceitável a permanência de Alexandre de Moraes no Supremo Tribunal Federal

0: Então, 35 hoje, esse menino está fazendo o quê aí no Supremo? Então, essa é próprio desse momento. Aí, mas como existe uma isonomia, para ser presidente da República, também são 35 anos. Então, nesse caso, a idade mínima, o piso, são 35 anos para tanto o ministro Supremo quanto para presidente da República e senador. Ou seja, existe uma isonomia nos três poderes. Então, Terezinha, eu não vejo como ele simplesmente pedindo licença, ele vai resolver. Isso, eu acredito que a sua permanência vai resultar na continuidade da crise, não é?
1: Uma coisa... A impressão que a gente tem, impressão não, na verdade, se você fizer uma breve análise, assim, um foresight, uma coisa bem... a gente vai entender o seguinte, se o Alexandre de Moraes continuar ministro, ele, na perspectiva de ser presidente, você vai ter um Senado que provavelmente é um Senado que vai ser mais, menos, digamos que diferente do Senado de hoje, é um Senado que vai estar menos disposto a deixar passar a situação do STF, vai querer realmente investigar o Alexandre de Moraes, e o STF pode entrar numa crise aí que não vai durar agora uma semana até terça-feira, vai durar meses, na perspectiva de o Alexandre de Moraes ser presidente. Então, é realmente uma situação complicada. Ao mesmo tempo, dizem que não é da personalidade dele desistir. Então, renunciar não é algo que está no vocabulário dele. Não sei o tamanho da pressão para mudar isso.
0: Olha, eu sinceramente eu não acredito que os ministros do Supremo têm medo do Senado, não. Não tem por culpa dos próprios parlamentares. Isso é uma coisa que deve ser dito. A Constituição, quando ela foi feita, ela estabelecia que para que um senador fosse processado e julgado no Supremo, o Senado precisaria autorizar. Isso também valia para deputados federais. Foi o próprio Congresso que abriu mão dessa prerrogativa. Então, o que nós estamos observando é que todas as vezes que há uma movimentação no Senado contra ministros do Supremo, os ministros eles vão para cima dos senadores. Aí a ação... Você deve recordar recentemente o que Gilmar Mendes fez. Ele, monocraticamente, de um processo que não tinha nada a ver com nada, do ponto de vista do impeachment de ministros do Supremo, ele disse, a partir de agora, para abrir um processo de impeachment contra ministros, somente 2/3. 2/3 do Senado ninguém vai ter. Isso não está na Constituição, isso não está na lei, está onde? Na cabeça de Gilmar. E o tribunal... silenciou, por quê? Porque é de interesse também do tribunal se proteger. Então, eu não acredito, e mesmo que essa tendência de... uma coisa que eu observo é que o PT vai ser menor, tanto na Câmara quanto no Senado. Isso é fato. Para mim, as eleições municipais, elas são indicativos das eleições para o Congresso. E o PT, pode perceber que o PT vai sair menor, inclusive, do ponto de vista de controle de governos estaduais. Se Lula ganhar a presidência, você vai ter um presidente mais fraco do que ele é hoje. Ele vai ter que fazer jogo com os partidos do Centrão. Os partidos do Centrão vão fazer exatamente o que fazem hoje. São governo e não são. Vão para dentro do governo e ficam também dizendo que são oposição. Isso é uma disfuncionalidade do sistema muito grande. Aí o que é que o governo vai fazer, Igor? Se for Lula, porque Lula tem hoje uma associação muito forte com o Supremo Tribunal Federal, né? Com Flávio Dino, com Zanin, com o Alexandre de Moraes, ele tendo a oportunidade de colocar mais ministros, 4 vagas vão se abrir no próximo, podendo ser até mais, ele vai colocar pessoas do mesmo perfil de Flávio Dino, para que ele perdendo no Congresso, o Supremo vai resolver a vida dele. Então, o problema é disfuncionalidade sistêmica da política brasileira. Isso é o que a gente precisa fazer.
1: Eu sei que o senhor está com o horário apertado, que o senhor tem uma entrevista agora, inclusive com Natália Ribeiro, daqui a pouquinho. Então, vamos apressar aqui as coisas. Romualdo de Souza.
2: Ô, professor, bom dia, tudo bem?
0: Bom dia, Romualdo.
2: Se é verdade a premissa de que Alexandre de Moraes não é de recuar,

0: O que é mais provável é que ele diga: eu, Alexandre de Moraes, fui nomeado pelo então presidente do Supremo Tribunal Federal, Dias Toffoli, para ser relator desse inquérito que nós chamamos de fake news. Então, eu não vou abrir mão enquanto eu não concluir as investigações todas. E se ele fizer isso? O Fachin, que é um administrador da pauta, não é hierarquicamente acima de Alexandre de Moraes. O Fachin pode colocá-lo no canto da parede e dizer: não, Vossa Excelência está destituído oficialmente?
1: Boa pergunta, Romualdo. Perceba, se ele fizer isso, ele vai para o tudo ou nada contra Fachin para desmoralizar Fachin. E aí o tribunal vai ter que, para dar razão, vai ter que inclusive mudar o próprio regimento do tribunal. Porque o que Fachin fez, todos os presidentes anteriores, inclusive o próprio Barroso, poderia ter feito. Porque Alexandre de Moraes, ele não foi sorteado, não houve distribuição via sorteio para Alexandre de Moraes. Foi Dias Toffoli que entregou o inquérito, que veio a ser denominado de fake news, a ele, inclusive de forma irregular, isso era inconstitucional. A Procuradoria-Geral da República, à época, a Raquel Dodge, ela foi ao Supremo, ela questionou e o Supremo depois convalidou. Aí veja, a crise que hoje estamos passando é porque houve quebra de princípios lá atrás. Então, o que Fachin fez agora foi simplesmente revogar o ato de indicação que é próprio da presidência para o ministro que foi o Alexandre de Moraes. Então, Alexandre de Moraes, se ele foi escolhido relator por ato da presidência, também ato da presidência pode tirá-lo da relatoria. Então, eu acredito que ele não vai fazer esse movimento. Se fizer, aí é para realmente levar as últimas consequências o tribunal. O tribunal vai entrar em colapso.
2: É. Professor, deixa eu só rapidamente trazer uma informação aqui, que Romualdo tem informação, na verdade, para a gente. Parece que não vai ter, não, essa coisa, que Moraes desistiu, foi?
0: Eu acabo de receber uma outra informação. O gabinete de Sua Excelência, o ministro Alexandre de Moraes, está informando que o pronunciamento de Sua Excelência está cancelado. Ou seja, não é verdadeira a premissa de que Alexandre de Moraes não recua. Recuou, professor.
2: Ele recuou de alguma coisa, pelo menos.
1: Talvez a gente não sabe o que ele recuou, né? Ele recuou do quê? Da entrevista. Mas a gente não sabe o que é que ele vai fazer. Então, agora, a sua pergunta, Romualdo, ele não tem instrumentos para manter a relatoria. Ele vai passar por cima do ato da presidência?
2: Ele não tem instrumentos regimentais, né? Ele não tem instrumentos regimentais para poder se obrigar o restante do STF a aceitar.
1: E o que o Fachin fez também, o Fachin, tudo que havia sido iniciado, denúncias que já haviam sido recebidas, permanecem com Alexandre de Moraes.
2: Isso.
1: Ou seja, não foi assim, tirou tudo dele, não. Isso constitui um alívio para todo mundo, porque qualquer pessoa que fosse contra Alexandre de Moraes, no outro dia podia acordar no inquérito. Isso é um absurdo.
2: Eu tenho 3 minutos para Ricardo Rodrigues fazer a pergunta e o professor André Regis responder. Só vou fazer um comentário aqui rapidinho que me mandaram aqui da coisa, que disseram: foi só um mau humor matinal. Diz que ele acordou de mau humor e resolveu que ia fazer uma entrevista coletiva. Entrevista não, ia fazer um pronunciamento. E aí depois disseram: ele tomou um café, passou o mau humor, e aí ele resolveu que não ia mais fazer o pronunciamento. Ricardo Rodrigues.
3: Bom dia, professor André. Prazer tê-lo aqui conosco essa manhã. O seguinte, a gente está vendo que essa crise do STF está extrapolando e muito a mera opinião pública. Então, eu vi, por exemplo, ontem, um manifesto que, para eu ver o próprio manifesto, eu tinha que rolar muito a tela, porque era a quantidade e o volume enorme de instituições que estavam assinando o manifesto contra a crise, um manifesto da nação brasileira contra a crise. Aí a minha pergunta, muito simples, qual vai ser como vai ficar o STF, essa crise na eleição, a eleição de outubro, essa eleição geral que a gente vai ter, ela vai ser contaminada e de que forma vai ser contaminada por essa crise no STF?
1: Já está, não é? O Supremo Tribunal Federal, ele está dentro da política nacional. O Supremo Tribunal Federal, ele não é mais um órgão que eu estudei quando eu era estudante da Faculdade de Direito do Recife. O Supremo Tribunal Federal, a cúpula do Poder Judiciário, um órgão do Poder Judiciário para interpretar, para guardar a Constituição. Hoje, o Supremo Tribunal Federal é uma corte eminentemente política. E veja, a partir do momento que ela torna-se política, ela cria uma tensão adicional à presidência da República. Porque há mais análise sobre, por exemplo, quais são os impactos da eleição para nomeações dos ministros do Supremo Tribunal Federal do que, por exemplo, quem vai ganhar vai fazer o quê na saúde, na educação, na infraestrutura, nas contas públicas. É como se o principal ativo do vitorioso agora em outubro fosse escolher ministros do Supremo Tribunal Federal. Então, esse é que é o grande dano ao sistema. Que é isso? O que é que, que a gente criou, né?
2: É verdade. Esse é o maior dano. A gente está falando sobre isso aqui desde a pré-campanha ainda, da pré-campanha que a gente fala sobre isso. E, veja, não é que a gente estivesse errado, não, porque é uma pergunta que precisa ser feita. Mas para todos os candidatos ao Senado que participaram de sabatina aqui conosco, a gente teve que perguntar o que é que eles achavam de impeachment de ministro do STF. E não é porque a gente está interessado nesse assunto. É porque, como jornalistas, nós somos obrigados a perguntar isso, porque isso está na pauta. Então, isso estar na pauta é que é um problema, mas isso está na pauta. E isso, o senhor está certíssimo, professor, é um problema desde já, porque isso engole o debate sobre outros assuntos que são importantes para o Brasil. O Brasil está cheio de problema para resolver, e de outros problemas para resolver, e que tem que ficar parado resolvendo esse problema, que é um problema sério, institucional, mas a gente não consegue sair desse assunto. O professor, quero agradecer a sua participação, sei que o senhor está com horário, mas volto sempre aqui ao Passando a Limpo. As portas estão abertas sempre.
1: Oi, Igor, grande prazer estar aqui com Terezinha, minha querida amiga, né? Com o Ricardo, Romualdo. Estarei sempre aqui. Estou escrevendo um livro sobre o Supremo Tribunal Federal, fazendo um levantamento desde a Constituição de 1988 até os dias atuais. Eu estou parado. O último capítulo é o caso Master. Eu só posso escrever quando acabar. Agora, quando é que vai acabar? Não sei. Então, o fato é que precisamos descobrir as causas que levaram a essa situação em que nós nos encontramos, de uma tempestade que, se a gente não cuidar dela, o entrave ao nosso desenvolvimento vai ser brutal. Muito obrigado pelo convite.
2: Lembrando sempre que 2027, do ponto de vista econômico principalmente, não será um ano fácil. Aliás, será um ano caótico em relação à economia, porque todos os indicadores apontam para isso. Mas vamos embora. Obrigado, professor André Regis, e vamos para o intervalo. A gente volta rapidinho, a gente vai falar sobre esse impacto político na volta, porque esse impacto político no STF, como é que está nas redes sociais? Como é que nas redes sociais as pessoas estão reagindo ao STF, à campanha eleitoral? Vamos conversar com o Manuel Fernandes daqui a pouquinho sobre isso. Intervalo.
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2: De volta com o Passando a Limpo, já estamos conectados com o Manuel Fernandes, que é diretor da Bytes, tá conversando, vai conversar com a gente agora, diretor executivo da Bytes, que é uma empresa de análise de dados, que vai trazer para a gente aqui um panorama. Como é que está aqui essa indignação? As pessoas estão indignadas nas redes sociais? Como é que as pessoas estão reagindo nas redes sociais ao que vem acontecendo no STF, ao que vem acontecendo com Alexandre de Moraes? Como é que estão as reações nas redes dos candidatos à presidência da República? Manuel Fernandes, seja muito bem-vindo mais uma vez aqui ao Passando a Limpo. Bom dia.
5: Bom dia, Igor. Bom dia a todos aí. Como é que estamos aí em Recife?
2: Rapaz, em Recife, eu não sei. Eu vi que estava... Eu estou em Brasília hoje, rapaz. Aí estamos,
5: em Brasília.
2: Estamos eu e Romualdo em Brasília. Terezinha que pode dizer.
6: Tá ótimo aqui, a temperatura tá boa, o sol tá a pino, tá.
2: Opa!
6: Tá legal.
2: Disseram, inclusive, que ia chover, né, em Recife hoje, mas só.
6: Não choveu, não, viu?
2: Choveu, não, né?
6: Até agora, não.
2: Manuel Fernandes, suas previsões são melhores do que as previsões meteorológicas aqui de Pernambuco, mas me diga uma coisa: como é que tá o clima nas redes sociais em relação ao STF?
5: Então, assim, o que a gente percebe é uma crítica muito feroz ao STF, e o STF, de alguma forma, está sozinho nessa batalha, porque antigamente, durante os ataques que o STF sofria, principalmente do grupo do ex-presidente Bolsonaro, ainda existia uma defesa estruturada em alguns setores e na própria mídia, em relação a isso, e essa defesa ela não existe de maneira tão intensa quanto existia antes. Então, o que se tem hoje é um STF que precisa se resolver sozinho e dar uma resposta à opinião pública. E a opinião pública está muito atenta a essa história, né? Claramente, o que está acontecendo dentro do STF hoje é uma disputa de poder, né? Uma disputa de poder entre dois grupos, e só tende a agravar a reta final da eleição. Então, o presidente Lula, ele é muito impactado por isso, né? Porque, em tese, há uma percepção na opinião pública digital que o presidente Lula é muito beneficiado pelas relações que ele tem com o STF. Então, quanto mais essa crise for resolvida rapidamente, melhor. Então, você está em Brasília, parece que tem um pronunciamento do ministro Alexandre Moraes hoje, às 11 horas, né?
2: Não, foi cancelado. Acabou de ser cancelado.
5: Foi cancelado?
2: Foi. Ele anunciou... E depois, pessoal, eu estava brincando aqui comigo, mandando, dizendo que foi um mau humor matinal. Ele acordou de mau humor, disse que ia fazer um pronunciamento, e aí depois foi convencido, talvez tenha tomado um café, se acalmou, aí foi convencido a não fazer. Então foi cancelado já. Acabou de chegar também a notícia que foi cancelado. Foi bem rapidinho. Ele anunciou que ia ter e coisa de 15 minutos depois, 20 minutos depois... anunciou que não teria mais. Agora, quem é que é mais afetado? Seria o Lula mesmo que é mais afetado pela crise, por essa crise, por conta de uma ligação, de um ambiente de ligação dele com o Alexandre de Moraes?
5: Eu não tenho a menor dúvida que seria o que é o presidente mesmo, porque é ele que está... É o centro dessa crise, né? Passa... Porque é o seguinte, você tem três poderes, onde pegar o poder legislativo lá, está observando, está todo mundo observando, o poder executivo do presidente Lula, que estaria observando, mas foi atingido por essa decisão do ministro Mendonça, depois a decisão do ministro Flávio Dino, e o presidente precisa dar uma resposta, porque, na verdade, chegar empatado, como as pesquisas mostram, no segundo turno, é o pior cenário para o presidente Lula.
2: Uhum. A gente está conversando com o Manuel Fernandes... Oi, pode falar, Manuel.
5: Não, porque isso vai impactar muito. Ele entrar dependente de uma variação no segundo turno é muito difícil para ele. É. Tanto é, eu estou aqui em São Paulo conversando com o pessoal da Faria Lima. A Faria Lima já precifica que está empate. Antigamente, há uma semana, a Faria Lima estava dando 70 a 30. Hoje está empatando.
2: É. A gente está conversando aqui com o Manuel Fernandes, que é diretor executivo da Bytes. E Romualdo de Souza tem uma pergunta para ele.
0: Ô, Manuel, bom dia. Como vai o senhor? Tudo bem? Qual é o levantamento que vocês têm acerca das propostas dos candidatos ao Senado Federal, o que parece atípico, mas não deveria sê-lo, com relação ao futuro Senado e às ações que o Senado deve tomar para dar um freio de arrumação no Supremo Tribunal Federal. Digo a você, Manuel, que por amostra, por amostragem, a maioria dos candidatos de Pernambuco não quer nem saber de impeachment de ministro do Supremo Tribunal Federal. Mas e o levantamento que vocês fazem, Manuel?
5: Então, o próximo Senado será um Senado mais conservador. Tá? Será um Senado mais à direita. O bolsonarismo deve eleger entre 10 a 15 senadores nas 54 vagas disponíveis. Até uma semana, há uma semana, a gente media aqui e achava que esse assunto não ia prosperar. Tá? Não ia prosperar porque não ia ter maioria, precisaria de um alinhamento. Imagine que há uma semana o presidente Lula ainda era o favorito. Então, uma reeleição do presidente Lula com um Senado mais contido, essas coisas, essa coisa de impeachment avançar. Hoje é imprevisível. Hoje a gente acha que se acontecer uma vitória do Flávio Bolsonaro num Senado com essa agenda do STF, porque vale lembrar, na nossa história recente, o último poder que não tinha sido atingido por uma grave crise, né, reputacional, era o Poder Judiciário, porque a gente teve uma crise legislativa lá com todas as histórias do Mensalão, Lava Jato, mas o Poder Executivo, né, a gente teve dois presidentes que foram presos, né, o Lula que saiu e o Bolsonaro que continua, e a gente tinha o Judiciário com certo, só observando, agora o Judiciário foi puxado, né, foi puxado para dentro da crise. Então, o cenário é um cenário completamente aberto em relação à questão do impeachment. Eu vejo os candidatos. Porque a questão é o seguinte, é uma lógica bem simples que a gente está vendo aqui. Quem ataca o STF com recorrência são os aliados do ex-presidente Jair Bolsonaro. A esquerda, né, o governo, de maneira geral, sempre foi muito beneficiado, de alguma forma, pelas decisões do STF que tomou nos últimos tempos. Se a esquerda passa a atacar o STF, passa a defender abertamente o impeachment do ministro do STF, ela está reforçando um discurso que é do discurso do bolsonarismo. Então, se é um discurso bolsonarista, então todo mundo está igual. Então, o que a gente percebe aqui dentro da internet, das correntes de opinião que a gente acompanha na internet, é que a esquerda está muito cautelosa em relação ao que é que eu faço com o STF. Né? Uhum. Porque o STF criou a sua própria crise e o que é que eu faço agora? Então, é um dado muito interessante a se observar.
2: E no meio de uma eleição não tem como um grupo político simplesmente fingir que nada está acontecendo, né? No meio de uma eleição você não tem como esconder a cabeça. Você vai ter que ficar ali, vai ter que tomar alguma posição em algum momento. Terezinha Nunes tem pergunta.
6: Bom dia, Manuel. Eu ontem peguei um táxi aqui no Recife e um motorista desses que gostam de conversar, etc., ele me disse o seguinte, ele disse, eu nunca vi o povo estar tão engajado nessa questão do STF. Só se fala nisso. Todas as pessoas que eu pego nesse táxi aqui é essa questão do STF. Parece que o povo vai votar na seguinte forma, contra ou a favor do STF. Porque a essa altura não falam mais nem nos candidatos a presidente, fala no STF. Você acha que isso pode acontecer? Qual é, nas redes sociais, o engajamento das pessoas em relação a essa questão do STF? E é generalizado mesmo que a população está acompanhando, para e passa essa situação?
2: E tem uma coisa também, Manuel, complementando só, que é o seguinte, está dividido mesmo, porque a gente nota, a gente percebe que a polarização da política meio que foi transferida para o STF. Eu tenho percebido isso nas mensagens, nos comentários, nas coisas, eu percebo muito isso. Meio que foi transferida. Então, se alguém está ali dizendo que defendendo o Alexandre de Moraes, aparece o outro para defender o André Mendonça. Está acontecendo isso também nas redes?
5: O que está acontecendo é uma defesa em relação a André Mendonça pelos grupos, né, ligados à oposição, né, especialmente o setor evangélico, né, e em relação ao ministro Alexandre Moraes, um silêncio. Né, porque, na realidade, isso que Terezinha falou é muito sentido, porque até então o STF não estava na campanha. Quando o STF vira um tema de campanha, Então, a atenção se volta para ele. Tanto é que, você, a gente olhando aqui, nas buscas que acontecem sobre o STF, dentro do Google, essas coisas todas, essa crise é o segundo maior pico nos últimos 5 anos de interesse sobre o STF. Então, assim, as pessoas estão buscando informação, a mídia está produzindo informação sobre o STF. Então, assim, quando nós sentarmos, estamos aqui juntos, falando hoje só sobre o STF, é exatamente, imagina a escala nacional disso. Então, então, a gente entende o seguinte, a polarização está assim, André Mendonça, uma defesa consistente, Alexandre Moraes, um silêncio, né, que é um silêncio constrangedor, inclusive da oposição em relação ao que é que a gente, como é que a gente atua diante desse fato. E como eu falei, é o seguinte, as correntes de opinião dizem o seguinte, você falou muito, muito bem disso, que não dá para ficar a lei ou é o que está acontecendo. Se o taxista que Terezinha pega aí no Recife e que o taxista que eu pego aqui em São Paulo ou em Brasília, tá todo mundo falando desse assunto. E não deveria ser. O STF não poderia ser uma pauta de campanha. Então, esse é um cenário que torna a eleição imprevisível.
2: Manuel Fernandes, diretor executivo da Bytes. Ricardo Rodrigues? O áudio, Ricardo, liberal, isso agora.
3: Pronto. Bom dia, Manuel. Um prazer tê-lo aqui conosco, porque você sempre traz aí uma perspectiva assim, muito, muito interessante do que está acontecendo sob o ponto de vista da Bytes. E de fato, nós temos aqui o seguinte, nós temos tanto a imprensa quanto a elite empresarial no Brasil fazendo uma crítica muito grande ao indivíduo, ou seja, ao Alexandre de Moraes, mas, ao mesmo tempo, tentando proteger a instituição como um todo. Então, por exemplo, eu estava vendo aqui no manifesto que foi lançado ontem, o Manifesto da Nação Brasileira, pelas entidades empresariais do país, e é uma lista inacabável de entidades. O manifesto termina da seguinte maneira: ninguém, vírgula, ninguém está acima da lei. Ora, veja bem, então é uma crítica que é feita, apontada para um indivíduo. É um indivíduo, ninguém está acima da lei, não é a instituição como um todo. Na sua avaliação, pelo que está na internet, nas redes, a retirada do Alexandre de Moraes desse tabuleiro, se ele sai de alguma forma, ou renuncia, ou é colocado para fora, resolveria a crise até as eleições?
5: Eu acredito não, Ricardo, porque não é só o ministro Alexandre Moraes que tem uma questão a resolver, né? A gente tem o ministro Dias Toffoli, né? A gente tem outros ministros que têm isso. Então, assim, o STF puxou para si uma crise que não poderia acontecer nesse momento. Então, por exemplo, a gente vê aqui que as pessoas, né, falando do STF, né? Imagina o seguinte, eu vou pegar um dado que é importante. A gente acompanha aqui os candidatos a presidente da República, o que eles estão publicando, a atenção que está acontecendo sobre eles nas redes sociais, na internet. E essa crise foi o que aconteceu. O fenômeno Augusto Cury ficou para trás. Então, assim, ele desacelerou, né? As pessoas pararam de prestar atenção nele. As relações de interações dos usuários com os perfis dos candidatos voltou ao que a gente chama uma certa normalidade, que é, nos últimos 7 dias, o presidente Lula chamou mais atenção, depois o Flávio Bolsonaro e o Renan Santos, que era mais ou menos o padrão que estava acontecendo até essa questão. Então, assim, a atenção, porque tudo que está acontecendo é uma disputa por atenção. A atenção dedicada à campanha agora virou para o eixo do STF. E aí o ministro Fachin, a decisão que ele tomou ontem, é uma decisão que alguns dizem o seguinte, ele está esperando passar a eleição. Mas não tem como esperar passar a eleição. Ele tem que resolver isso, né, na próxima eleição. E aí tem um dado importante, que é, vai ter uma sessão, imagino que vai ser transmitida, pública, dia 15. O que vai acontecer nessa sessão? Qual vai ser o nível de debate dessa sessão? Vai ser um debate contido ou vai ser um debate acalorado? Então, tudo O STF virou agora uma novela, né? Uma novela que eu acompanho em capítulos. Eu tive um capítulo até hoje, aí tem um capítulo, aí teve esse não pronunciamento hoje do ministro, aí eu tenho dia 15 mais uma sessão, entendeu?
2: Tá bom. Vamos lá, vai ficar especulando daqui até terça-feira da semana que vem o que é que o Alexandre de Moraes falaria e o que deixou de falar, por que é que ele desistiu, quem foi que obrigou ele a desistir, entre outras coisas. Manuel Fernandes, te agradecer aqui sua participação. Obrigado, volto sempre ao Passando a Limpo.
5: Muito obrigado e espero que a gente tenha uma boa eleição.
2: Vamos lá, vamos aguardar. Vou chamar um intervalo e a gente volta rapidinho com o Passando a Limpo.
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2: De volta com o Passando a Limpo, o Romualdo de Souza, a gente tem Lula, você está dizendo que Lula trapaceou o ministro Fachin, por quê? Explica aí para a gente.
0: Porque havia um acordo entre Lula e Fachin de que a crise seria resolvida pelo Supremo Tribunal Federal sem interferência do Palácio do Planalto, o que era uma balela, mas Lula prometeu isso a Fachin. E aí o que ocorreu foi o seguinte, claro que o advogado-geral da União tinha de entrar com essa ação no Supremo para manter Andrei Rodrigues no cargo. Até aí tudo bem. Só que foi o Palácio do Planalto quem chamou Andrei Rodrigues e o orientou a entrar com uma ação não institucional, mas pessoal. A ação de Andrei Rodrigues no Supremo Tribunal Federal, que acabou sendo decidida pelo ministro Flávio Dino, foi uma ação pessoal. Ou seja, a pessoa de Andrei Rodrigues que está pagando o advogado do próprio bolso. Então, isso é um detalhe muito importante, porque, segundo os cálculos do Supremo, segundo os cálculos no Palácio do Planalto, Fachin tomaria aquela decisão que tomou. Mas a situação de Andrei Rodrigues ficaria muito complicada se fosse parar no pleno do STF, como vai na semana que vem. Então, Lula foi quem recomendou, foi quem orientou o Andrei Rodrigues a ele próprio, a pessoa física de Andrei Rodrigues, a entrar com essa ação no Supremo Tribunal Federal. Ou seja, Fachin tinha feito um diálogo com o presidente Lula de entendimento, e aí Lula vai lá, e o Palácio do Planalto, principalmente os assessores do presidente, foram lá e recomendaram que Andrei entrasse com essa ação pessoal, ele próprio. Agora, tem um detalhe importante. Isso aí a gente precisa dizer. Flávio Dino foi ministro da Justiça. Ora, ele foi ministro da Justiça e chefe de Andrei Rodrigues. Onde é que está a tal da incompatibilidade para julgar um processo que envolva seu ex-subordinado? Isso também foi dialogado, mas Flávio Dino simplesmente ignorou.
2: Terezinha Nunes, campanha em Pernambuco. Como é que está a campanha em Pernambuco? O que foi que aconteceu de ontem para hoje? O que é que a gente tem programado para o dia de hoje também? Raquel Lira, João Campos, tem algum debate hoje? Tem alguma coisa que está para acontecer? Né?
6: Tem sabatina, né? Tem sabatina e a governadora ainda está no interior, deve estar voltando hoje. E também vai se movimentar agora aqui pela região metropolitana. Agora, o que tá pegando é a história de um debate marcado para amanhã na TV Nova, em que ontem o TRE determinou que o deputado Ivan Moraes, do PSOL, participasse do debate, que tinha a emissora não convidou Ivan Moraes, alegando que ele não tinha 5% nas intenções de voto, e o tribunal entendeu que não é assim que se define a participação num debate. A participação no debate é para os candidatos ou partidos ou federações que tenham, no mínimo, 5%, representantes no Congresso Nacional. E a Federação Pessoal tem 16. Então, não tem nenhuma alegação possível para a participação do Ivan Moraes. Esse debate está previsto para amanhã. Não se sabe ainda, pelo menos é a informação de hoje de manhã, é que a governadora ainda não teria confirmado presença. Então vamos ver se vai mesmo acontecer, se a governadora vai participar. Mas a novidade em relação a esse debate foi que o TRE determinou que o Ivan tem que participar.
2: Tem que participar porque é o que diz a lei, né?
6: Exatamente.
2: A lei diz isso. Não tem essa coisa de simplesmente, não, eu vou colocar a minha regra aqui. Eu resolvi que aqui vai ser minha regra. Não é assim, não funciona assim. Vamos lá, vamos aguardar, ver como é que vai ser o evento, o debate. O Romualdo de Souza, aliás, Ricardo Rodrigues, eu queria que você me falasse um pouquinho, que bem rapidinho aqui para a gente falar, Ricardo, quem está com o tempo já curtinho, mas eu queria que você falasse sobre essa história de Trump, que está chegando agora a eleição de meio de mandato lá, o Partido Republicano não está bem, não está bem, e Trump está agora prometendo, aliás, o Trump não está bem, né? Ele está com menor aprovação de histórica, de sei lá quantos anos de presidentes, que ninguém tem um resultado tão ruim, e ele está agora até oferecendo dinheiro, baixou o PT lá agora, o Lula vai dar $5,000 para cada americano, é isso? Opa, Ricardo, seu áudio.
3: Prontíssimo. É isso daí que você falou. E outra coisa é o seguinte, pela primeira vez na história do país, está acontecendo uma convenção nacional durante eleições de meio de mandato. Porque isso jamais aconteceu. A convenção nacional sempre acontece durante as eleições gerais. Mas o que acontece é que o Partido Republicano considerou que a situação está tão grave que era muito importante nacionalizar a eleição de meio de mandato com uma convenção nacional onde o presidente, o Donald Trump, participa não apenas uma vez. Ele participou ontem, que foi o primeiro dia, e ele vai encerrar também, ou seja, duas vezes. Ontem ele fez um pronunciamento, levou 2 horas no pronunciamento dele. Mas, entre outras coisas, no pronunciamento, ele prometeu a cifra de $5,000 sei lá se seria, tem a ver com imposto, coisa assim, veja bem, não, $5,000 a cada cidadão americano, caso o Partido Republicano saia se vencedor nessas eleições. Isso aí é nunca visto na política americana. A gente nunca viu isso.
2: Isso pode na eleição americana, na política americana, Ricardo? Porque isso aqui daria improbidade administrativa, prisão, daria um bocado de coisa. Feito dessa forma,
3: bem,
2: né?
3: Qual é o total disso aí? Nós estamos falando de um total de $1 trilhão. Isso aí dá um total montante de $1 trilhão. O que acontece é o seguinte, esse tipo de coisa já aconteceu e acontece, mas com outra nomenclatura, está compreendendo? Vamos dizer, é desconto no imposto de renda, uma devolução de imposto pago, esse tipo de coisa, está compreendendo? E, evidentemente, é muito provável que, se acontecer, porque eu não garanto que vai acontecer, eu não garanto que chegue lá, mas se viesse a chegar lá, o governo teria que encontrar alguma forma de viabilizar legalmente esse tipo de vamos dizer, esse tipo de despesa, esse tipo de recurso sendo colocado à disposição do eleitor. Mas
2: seria algo.
3: Veja bem, para a gente aqui pega muito mal.
2: Seria algo como chegar agora o Lula numa eleição municipal, que é uma eleição de meio de mandato aqui, mas não é legislativa, mas é municipal. É como se ele chegasse e dissesse: se a maioria dos prefeitos eleitos forem do meu partido, eu vou distribuir, eu vou dar R$ 5,000 para cada brasileiro. Olha que coisa! absurda. Mas é isso que ele está fazendo lá. Agora, Romualdo de Souza, antes da gente encerrar, tem informação.
0: Conversei agora por telefone

0: líder do PL, o deputado Sóstenes Cavalcante. Ele disse o seguinte, meu amigo, bom, foi o que ele me disse, meu amigo, essa ação do ministro Flávio Dino contra Mário Frias é uma cortina de fumaça. É para atrapalhar a candidatura de Flávio e uma orquestração da Polícia Federal contra a oposição. Dois pontos importantes. O primeiro, a ação da Polícia Federal foi determinada pelo ministro Flávio Dino. E ontem, conforme a Rádio Jornal noticiou nesta madrugada, o ministro André Mendonça recebeu da Polícia Federal e da Procuradoria-Geral da República a delação premiada do doleiro Mineirinho. Ou seja, o Mineirinho era aquele caladinho que come quieto, que pegou as malas de dinheiro, trocava os dólares e os euros por real e entregava o dinheiro a Daniel Porcaro. Tudo muito orquestrado, mas Sóstenes Cavalcante acha que a orquestração é contra Flávio, o PL, e também contra o candidato a deputado federal, Mário Frias.
1: Tudo bem. Terezinha Nunes, Ricardo Rodrigues, Romualdo de Souza, obrigado, Passando a Limpo vai ficando por aqui. A gente agradece aqui a todos vocês, Passando a Limpo, os trabalhos técnicos são de Evandro Chaves e Avanildo Cerqueira e a produção de Max Augusto. Um grande abraço e amanhã a gente volta às 8 da manhã. Tchau, tchau.
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3: 3:18 agora.
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4: O consultório do Rádio Livre hoje vai falar sobre mioma. Gente, até 80% das mulheres em idade reprodutiva no Brasil podem ter um mioma uterino, isso segundo o Ministério da Saúde, tá? E ainda de acordo com o órgão, cerca de 2 milhões de brasileiras desenvolvem miomas uterinos a cada ano no nosso país. Tem gente que não tem só um mioma, tem gente que tem até mais de um mioma e que se preocupa muito. O que que causa mioma? O que cura? Será que todo mioma precisa ser resolvido com cirurgia? É para a gente se preocupar? Vamos entender agora no consultório? A gente está com a doutora Maria Luísa Câmara, médica ginecologista e obstetra, que tem capacitação de ginecologia endócrina pela Sociedade de Ginecologia e Mastologia do Rio de Janeiro. É associada da Sociedade Brasileira de Climatério e atualmente é professora de medicina da Faculdade Pernambucana de Saúde e preceptora do Ambulatório de Climatério da Residência Médica de Ginecologia e Obstetrícia do IMIP. Boa tarde, doutora Maria Luísa, seja bem-vinda.
5: Boa tarde, obrigada.
4: Que bom tê-la com a gente nesse consultório. E que bom também ter a doutora Larissa Vidal com a gente, médica, ginecologista e obstetra, preceptora na AFIA Jaboatão. Boa tarde também, doutora, seja bem-vinda.
6: Boa tarde, Anne. Boa tarde, Maria Luísa, tudo bom? Boa tarde, ouvinte.
4: Que bom tê-las com a gente nesse consultório, hoje falando sobre miomas. E quem quiser participar, pode mandar a sua pergunta pelo nosso WhatsApp. O número é o 99147-8520, tá? 99147-8520. Começar aqui com a doutora Maria Luísa, já que a gente tem uma incidência muito grande de mulheres com miomas, assim, tem alguma explicação?

0: as mulheres têm miomas, doutora?
1: Não tem nenhum mecanismo de ação bem esclarecido, único, que vá dizer realmente por que o mioma é criado, tá certo? Porque ele surge. De modo geral, a gente tem uma falha no controle da replicação celular. Então, a gente tem uma proliferação, ou seja, o crescimento de várias células benignas, porque o mioma é uma tumoração benigna, mas sem o controle para parar essa replicação. Isso pode acontecer por alguma questão genética, mas também tem influência relacionada com o hormônio. Então, por exemplo, mulheres que têm um aumento nos hormônios de estrogênio, progesterona, sim, elas podem ter uma ação maior, uma predisposição maior ao crescimento de mioma.
0: Não quer dizer que vai ter, mas pode ser que tenha por
1: sim,
0: esse motivo.
1: Pode ser um dos fatores de risco para o desenvolvimento do mioma.
0: Agora, nem todo mioma é igual, né? A gente já ouve falar assim, tem mioma que é dentro do útero, tem mioma que é fora do útero. Eu queria que a doutora Larissa falasse também pra gente esses tipos de miomas. Assim, quais são os tipos de miomas que existem, doutora?
2: Então, grosseiramente, a gente pode classificá-los em três áreas. Os miomas onde eles vão aparecer. Eles podem ser dentro do útero, eles são os submucosos, que a gente chama. Na parede muscular do útero, os intramurais, e por fora do útero, ali dentro da cavidade abdominal, que são os subserosos. Então, a depender de onde vai ser essa localização, é que a gente vai saber se a gente vai operar, e inclusive isso também influencia muito nos sintomas. Tem mioma que sangra, tem mioma que não sangra, tem mioma que, a depender do tamanho, ele pode ter um pouquinho mais de dor, tem outro mioma que não. Então, a depender dessa localidade, influencia nos sintomas e na conduta que a gente vai tomar.
0: Desses que a senhora falou, tem um que pode ser mais doloroso, com mais sintomas, assim, e considerado mais urgente?
2: Os submucosos, a gente não tem muito essa correlação de tamanho com queixa, mas eles podem ser bem pequenininhos e serem chatinhos, porque eles são para dentro do útero, então eles sangram mais. Os subserosos, que são de fora, eles podem ser até maiores, mas não ter tanta relação com o sangramento, tem um pouco mais de queixa de dor da paciente observar um aumento do volume abdominal, um desconforto em baixo ventre.
0: Uhum. Esses seriam mais os sintomas, assim, a dor e o sangramento, não é isso, doutora?
2: Dor e sangramento. Aí tem outros tipos de sintoma, uma dificuldade para engravidar, algum desconforto ali urinário, depende muito realmente da localizaçãozinha deles.
0: Doutora Maria Luísa, essa dificuldade para engravidar seria mais no tipo de mioma dentro do útero?
1: Isso, não significa, e eu gosto sempre de falar, que não significa dizer que por fato de ter o submucoso que vai ter dificuldade, mas sim, pode atrapalhar a implantação.
0: Tá ali ocupando o espacinho do bebê, é isso?
1: Isso, seria por aí.
0: Tem uma faixa etária que seja mais comum desses miomas aparecerem?
1: Sim, a partir dos 40 anos, principalmente. Eles podem acontecer em qualquer faixa etária, mas a gente observa um aumento da prevalência a partir dos 40.
0: Nossa, então uma mulher pode estar entrando na menopausa e ter?
1: Sim, é muito comum no período da transição menopausal, né?
0: Nossa, então para as mulheres que estão nos ouvindo, mesmo depois, né, que você pode estar entrando na menopausa, você ainda pode ter mioma. Eu já tenho ouvinte conosco aqui. Tenho Sol da Iputinga. Olha, Sol vai fazer uma cirurgia. Ela vai fazer uma cirurgia de histerectomia radical. Elas têm miomas para fora do útero, isso faz aumentar o volume. Ela colocou aqui 600, não sei o que é, mas as médicas devem entender.
1: Bem ela volumoso. Assim,
0: né? Ela diz que está fazendo compressão nos rins, e esse resultado que ela falou foi na tomografia. Aí, ela pergunta assim, aí eu queria até ouvir a doutora Larissa, vê, ela fala exatamente da menopausa, assim, a pergunta é, por que mesmo estando na menopausa há um ano e meio, os miomas não diminuíram? Então, tem mais de um, ela só não diz quantos, mas assim, tem essa possibilidade de diminuir com o passar do tempo, doutora Larissa?
2: Tem, justamente o que Maria Luísa falou, né? Tem essa ação hormonal. Quando nós entramos na menopausa, nossos hormônios, eles caem, eles reduzem. Mas a depender do tamanho desse mioma, essa resposta à menopausa, ela é um pouquinho menor. Então, o útero de 600 que ela falou é o volume uterino. É um volume uterino importante. A gente fala com a paciente que pode ter uma redução do sangramento, mas, como ela já disse, né, tem uma compressão dos rins. Então, esses sintomas, realmente, eles tendem a ter uma resposta um pouco menor.
0: Uhum. Então, por isso, doutora Maria Luísa, a senhora acredita que, no caso dela, foi indicada a cirurgia?
1: Sim, e se tem comprometimento renal, tá muito bem indicada, tá certo? Porque muito se fala sobre, ah, depois da menopausa não precisa operar. E de fato, na maioria das vezes, não precisa. Mas quando a gente tem o problema do mioma, o sintoma do mioma é uma compressão por conta do volume, então ele está começando a comprimir outros órgãos, como é o caso daí, né, do disfunção renal, então a gente tem que tratar, tá certo? A cirurgia
0: Então,
1: está bem indicada.
0: nem todo caso de mioma vai ser cirurgia ou a cura, vamos dizer assim. Nem todo caso.
1: Nem todo caso. A maioria, na verdade, a gente vai ter ou um tratamento clínico, medicamentoso, e em muitos casos as pacientes são assintomáticas e não necessitam de nenhum tratamento específico. Lembrando que o mioma é uma tumoração benigna. Então, se assintomática, não tem queixa nenhuma, a gente pode ter só medida expectante, só observar.
0: Então, nada de preocupação, só assintomático, só acompanhamento.
1: Isso.
0: Ok, gente, vou precisar fazer uma pausa rapidinha aqui no consultório, mas daqui a pouco a gente vai voltar a conversar com a doutora Maria Luísa Câmara, também com a doutora Larissa Vidal, dos médicos, ginecologistas e obstetras hoje aqui, falando sobre mioma, tá? Sobre cirurgia de mioma, quando é preciso, quando não é preciso. Vocês já entenderam que nem todo caso é preciso cirurgia. E aí a gente vai entender um pouco mais sobre isso, até mesmo falar mais sobre essa questão da cirurgia. Tem dúvida? Manda aí um WhatsApp pra gente, pode ser uma mensagem escrita, pode ser um áudio, não tem problema. O número do nosso WhatsApp é o 99147-8520. Eu volto já já.
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0: Consultório do Rádio Livre hoje está falando sobre miomas, um problema muito recorrente e que o Ministério da Saúde diz que entre 20 até 80% das mulheres em idade reprodutiva podem desenvolver um mioma, ou seja, é comum, muito comum. Mas muitas mulheres têm muito medo e, em alguns casos, é preciso cirurgia. A gente está fazendo esse consultório para entender assim, quando é que é preciso cirurgia, quando é que não é preciso cirurgia, né? E nós estamos conversando com a doutora Larissa Vidal, médica ginecologista e obstetra, também a doutora Maria Luísa Câmara, médica ginecologista e obstetra. E vamos falar um pouquinho sobre essa questão da cirurgia. Por quê? Vocês falaram já, doutoras, que nem todo caso precisa de cirurgia, mas se está tendo muito sangramento, se o volume do útero, né? Aumenta demais, podem ser aí alguns critérios. Tem outros critérios que possam levar a essa cirurgia?
1: Bom, em alguns casos, por exemplo, de pacientes que estão tentando engravidar por muito tempo e não conseguem, então tem um diagnóstico de infertilidade e a única causa detectada, por exemplo, é um mioma submucoso ou intramural, que realmente a gente não tem, talvez, sintomas tão importantes em relação a sangramento, etc. Mas estão impedindo, por exemplo, a gente pode interpretar como sendo uma das causas de dificuldade para engravidar, pode ser feito uma miomectomia, por exemplo, certo? Que é retirada apenas do mioma.
0: Apenas do mioma. Mas tem casos, a gente até trouxe aqui o caso da Sol, da Iputinga, que ela vai fazer uma histerectomia radical, vai tirar o útero. Tem casos que é preciso realmente tirar o útero?
1: Em casos.
2: Isso. Como
0: Pode falar, doutora Larissa, pode falar.
2: Maria Luísa falou, temos os tratamentos medicamentosos, né, os tratamentos um pouco mais conservadores. A gente sempre tenta conversar com a paciente, ver como é essa questão de sintomas. Iniciamos por eles, mas quando os pacientes são bem adeptas, fazem toda a medicação certinha, mesmo assim não tem uma boa resposta, a gente pode realmente deixar essa cirurgia para um segundo momento, mas ela pode chegar mesmo tendo outras opções antes que a paciente fez, mas infelizmente não teve uma boa resposta.
0: Então, não, por exemplo, doutora Larissa, a histerectomia, né, que é a retirada do útero, por exemplo, ela não vai ser a primeira opção. Não vai ser a opção. A gente tem
2: Não.
0: que fazer isso. Isso vai ser sempre trabalhado para que deixe lá o órgão.
2: Isso, a gente sempre tem que analisar a história da paciente.
0: Certo.
2: Nada na medicina é sempre, nada é nunca. Então, assim, a gente tem que individualizar o caso, saber onde é esse mioma, como é essa paciente, já fez uso de medicações, quais são as outras alternativas que a gente tem. Histerectomia é um tratamento, sim, mas não é o primeiro e a gente vai sempre conversando ali com a paciente.
0: Tem um caso aqui, doutora Maria Luísa, não se identificou, o ouvinte ou a ouvinte, não sei, mas disse assim: minha irmã não tem filho. E depois que ela começou a sangrar bastante, aí o sangramento sempre vem como aquele sintoma, né, que aparece assim, foi descoberto o mioma. Mas ela não para de sangrar. Segundo essa mensagem, ela já precisou até de bolsas de sangue. Então deve ser um sangramento muito importante. Aí diz que já foi internada no Hospital Agamenon Magalhães. Hoje está fazendo uma medicação, Noropurum. E ela disse que a pessoa falou que a irmã está na UPA. E que ela tem 37 anos e que o mioma apareceu com 36. E tá uma luta para que ela seja operada, porque ela não tem filho. Disse que ela já está com anemia muito grave. E aí ela disse assim: vamos esperar sair, tomar um remédio. Eu não sei assim se é sair dessa indicação do remédio, para ver se ela fica bem. Porque ela nem estava mais andando, cansada demais. E aí ela, a pessoa, né, falou assim: eu não entendi porque vocês falaram que só a partir dos 40 ou antes também pode. Então, vamos retomar essa informação. Antes dos 40 anos também pode aparecer, não pode?
1: Com certeza. Qualquer idade a gente pode ter o aparecimento de mioma, tá certo? 40 anos é o momento em que a gente tem um aumento na incidência da miomatose, mas antes
0: Entendi.
1: disso, com certeza pode aparecer.
0: Agora, com relação a isso que essa pessoa traz, eu tô falando ele e ela porque eu não sei quem é.
1: Certo.
0: Que essa esse ouvinte traz da irmã, diz que ela, poxa, ela tá sangrando tanto, ela não tem filho e chega a ter uma anemia muito grave, a precisar de transfusão. Isso pode realmente acontecer?
1: Pode acontecer. É, especialmente quando tem miomas na localização submucosa, né, que a gente tinha comentado. Então, a depender da localização, pode sangrar e pode sangrar muito. Esse é um ponto importante, porque talvez, né, realmente tem que saber quem é a
0: Isso,
1: paciente, os
0: claro.
1: exames, etc. Mas se ela tem o desejo reprodutivo, existe a possibilidade, sim, né, existe outros tratamentos que não a retirada do útero, como é o caso que eu mencionei da miomectomia. Então, na miomectomia, a gente tira apenas o mioma. Se for um mioma submucoso, não precisa, às vezes, nem abrir a barriga. Você pode fazer por esteroscopia. Então, não é invasivo e consegue, faz minimamente invasivo, né, e consegue fazer a retirada do tumor.
0: Então, pelo menos há uma esperança, né, para quem quer engravidar, né?
1: Existem tratamentos invasivos, né, intervencionistas, mas que não retirada de útero. Por exemplo, também a gente tem a embolização. Miomectomia acaba sendo a primeira escolha, mas em alguns casos em que não há possibilidade, a embolização também é uma possibilidade. Embolização é quando a gente tem a artéria, né, que é um vaso que leva o sangue para aquele mioma. Então, a gente vai estar crescendo o mioma através daquele sangue. E aí, a gente embolizar é como se fosse parar. Então, a gente tampa aquele vaso, fazendo com que não tenha mais o suprimento necessário para o crescimento do mioma. E a expectativa é que ele se desfaça, vamos dizer assim.
0: Nossa, então já é uma outra forma de tratamento. Tem uma pergunta aqui, doutora Larissa, da Cláudia. E ela pergunta assim: se mulheres que engravidam mais cedo, se elas teriam menos risco de ter mioma. Tem essa ligação? A Cláudia pergunta essa questão da ligação da gestação mais cedo com diminuir o risco de ter mioma. Tem isso?
1: Existe um fator de proteção contra a miomatose uterina, vamos dizer assim, que é a paridade. Então, quanto mais filhos, a gente tem um menor risco de mioma. Então, a gente tem uma queda de aproximadamente um quinto do percentual de chance de ter mioma a cada filho que se tem, certo? Então, é até interessante ter trazido isso, porque de fato é um fator de proteção.
0: Tem outros fatores também? Ou não?
1: Olha,
0: Sempre quer, né?
1: tem até um curioso que não, ninguém deve fazer uso dele apenas para proteção, tá certo, gente?
0: Certo.
1: Qualquer medicação, lembre-se sempre com indicação médica, tá? Mas, por exemplo, o uso de anticoncepcional. Então, quem faz uso de anticoncepcional por um bom tempo, a cada 5 anos de uso de anticoncepcional, a gente tem em média uma redução de até 17% na incidência de mioma. Então, é uma coisa, assim, uma curiosidade, né, que não é muito comentada, mas que é fator de proteção também.
0: Veja, a senhora falou de anticoncepcional, acabei de abrir aqui a mensagem de outra ouvinte. Estou vendo a foto, mas não tem nome. Então, eu vou ler sua mensagem. Ela diz, ó, eu tenho mioma e tomo anticoncepcional. Já há uns 3 meses estou tomando anticoncepcional, seguindo sem pausa. Isso pode alterar o fluxo do sangramento?

0: o fluxo. Só lembrando, e é interessante não ter essa confusão, de que o anticoncepcional ele não vai diminuir o mioma, tá certo? Então, assim, o intuito, né, a gente não tem respaldo na literatura para dizer para paciente, olha, vai usar anticoncepcional para diminuir. A gente está fazendo anticoncepcional para tratar o sintoma, que é o sangramento.
1: Entendi, para tentar diminuir ali aquele fluxo sanguíneo, né?
0: Exatamente. Ou dores também, porque tem muitas pacientes que sentem muitas cólicas no período menstrual por conta dele.
1: Bem, tem mais ouvintes aqui participando. A gente vai precisar fazer mais uma pausa aqui no consultório. Daqui a pouco eu volto a conversar com a doutora Maria Luísa Câmara, com a doutora Larissa Vidal também. Quer participar do nosso consultório hoje falando sobre mioma? 991478520, número do nosso WhatsApp. Fazer um intervalo, volto já.
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1: Consultório do Rádio Livre hoje tá falando sobre miomas. A gente está conversando com a doutora Larissa Vidal, com a doutora Maria Luísa Câmara. As duas são médicas ginecologistas e obstetras. E aí tem muitos ouvintes aqui participando, muitas ouvintes. Tem uma, doutora Maria, que ela diz assim, ó, eu tenho 44 anos, sou laqueada e tenho em torno de 10 miomas na parte posterior do útero. Aí ela até brinca assim, né? Ela coloca assim, eu tenho de todos os tamanhos, cores e modelos. Ela coloca. Se é que vocês me entendem, ela colocou assim. Aí, o que fazer nesses casos, doutora?
0: Olha, primeiro que a quantidade não necessariamente significa pioras dos sintomas, necessariamente, tá certo? Claro que depende muito de cada paciente, depende da localização. Então, na parte posterior, talvez seja seroso. Bom, realmente eu teria que saber
1: Isso.
0: ver a imagem, tá certo? Mas, nos casos, quando for sintomático, então, quando tiver sintoma, então, muito grande, se forem numerosos e volumosos, ou seja, grandes, que estejam comprimindo alguns órgãos, nesses casos a gente pode sim avaliar a questão cirúrgica. Se for questão de sangramento, então tem muitos miomas e está tendo sangramento, tem muita dor, pode fazer um tratamento clínico com anticoncepcional, um DIU, tem outras opções. Se
1: Entendi.
0: for assintomática,
1: Aí, ok.
0: teoricamente não precisa de nada, se
1: O
0: não
1: DIU
0: tiver.
1: também é tratamento.
0: Sim, não qualquer DIU, tá certo? Mas o DIU de Mirena, que é um DIU hormonal, ele sim pode ser usado como um tratamento.
1: Ela mandou mais detalhes, o nome dela é Leidiana Matos. Aí ela diz assim, ó, um mioma dentro do útero, ela tinha e fez a primeira histeroscopia. Aí ela diz assim, a cirurgia retirou 70% do mioma, que tinha
0: Ótimo.
1: 4,5 centímetros. Ela botou assim, 4,5 centímetros. Agora eu vou fazer uma segunda para retirar o restante. Aí ela botou. A minha ginecologista não aconselha retirar todo o útero. Porém, eu acho melhor devido à minha idade. Eu vou repetir, aqui ela tem 44 anos e já é ligada, como a gente fala, né, no popular. Aí ela diz assim, eu não pretendo ter outro filho e os miomas que ainda tem na parede posterior. Ela tem um fluxo muito intenso. E engraçado porque eu acho que essa mensagem dela assim, não é melhor tirar logo tudo? Não é assim que os médicos pensam? Por que é tão importante continuar com o útero, doutora, mesmo que a pessoa não queira ter filhos?
0: Sim, essa é uma dúvida muito comum. Acho que todo dia no consultório tem algum paciente que fala sobre isso. Veja, o tratamento depende muito realmente do contexto, tá? Então, não vou dizer exatamente se agora seu contexto é totalmente cirúrgico, né, de tirar o útero todo ou só a miomectomia por via esteroscópica, né, para complementar. Mas se a causa é o sangramento, então o que lhe incomoda de fato é o sangramento, é muito provável que essa miomectomia do mioma submucoso que está dentro do útero realmente consiga resolver a sua queixa. Então, nesse contexto, que a gente já está com 44 anos, então pode estar aí na transição menopausal, eu não sei, né? Não vejo benefício em fazer uma cirurgia que tire o útero todo, se a queixa for realmente por causa desse mioma que está dentro do útero, que pode ser feita por um procedimento minimamente

0: extremamente invasiva. Toda cirurgia que a gente tem, uma cirurgia maior, que retira órgãos, tem seus riscos. Uhum. Então, não tem nenhuma cirurgia sem risco, tá? Então, pode, no meio da cirurgia, ter complicações que são inerentes ao procedimento, como alguma infecção, lesionar algum órgão do lado, né? Então, você tá ali, pode lesar um ureter, pode, enfim, ter algum tipo de complicação na hora da cirurgia. Além do útero servir como ele é como se fosse a base do nosso assoalho pélvico. Então, assim, quando a gente tira o útero, então, tira com os ligamentos, tira a estrutura, né, perto do útero, faz com que tenha algumas coisas. Por exemplo, a famosa bexiga baixa. Então, a pessoa pode ter algumas consequências por conta da cirurgia, mesmo dando tudo ok. Então, olha, não aconteceu evento adverso nenhum, foi tudo nota 10, 1000. Mesmo assim, a gente pode ter algumas consequências como essa, que é esperada.
1: Por isso que muitos médicos não querem, né, fazer, né? Porque eu já até vi aqui uma mensagem da Sol, que vai passar por cirurgia agora. E ela também falou exatamente sobre essa questão de por que não resolveu antes, né? Porque ela disse assim, ó, às vezes os ginecologistas não falam, né, os outros tratamentos. Eu mesma vim descobrir, depois conheci um médico maravilhoso, ela colocou assim. Passei em vários ginecologistas ao longo desse tempo todo para descobrir os miomas e sempre falavam assim, vamos acompanhar porque já não entra com intervenção. Então, é isso que a senhora está explicando. Não é descobrir, eu vou lá ter o útero, não é assim.
0: Não.
1: E dá para curar, por exemplo, tomando, sei lá, a indicação é um anticoncepcional para diminuir o sangramento, mas vai tomar lá o medicamento e com o tempo dá para ficar curada desse mioma?
0: Olha, hoje em dia, disponível aqui no Brasil, a gente não tem medicações, então tratamento clínico sem ser cirúrgico, que realmente a gente vai dizer que vai desfazer, que ele vai desaparecer, certo, o mioma, tá certo? Na maioria das vezes a gente tem medicações que controlam os sintomas e maneja dessa forma. Existe, se você procurar, tem até alguns, por exemplo, os análogos de NRH, que são tratamentos que podem diminuir o volume uterino, diminuir o volume do mioma, mas ele não pode ser feito ad eterno. Então, ele é feito aí uma média de 3 meses, mas pensando em uma cirurgia. Então, por exemplo, se eu tenho um mioma muito grande, eu quero engravidar, por exemplo, né? Então, é um mioma muito grande, eu quero engravidar, eu quero só tirar um pedacinho, só quero tirar o mioma. Eu posso fazer esse análogo de NRH, diminuo o volume uterino, diminuo o mioma, e aí eu opero, então faço uma cirurgia menor. Então, faço um procedimento menos invasivo. Mas dizer que aquela medicação, né, que tem uma medicação que vai desfazer, hoje em dia aqui no Brasil, o manejo clínico realmente não tem.
1: Tem que ser com o tempo, né? Esperar que o corpo mesmo faça esse trabalho, é isso,
0: doutor? Ou mesmo no posterior, por exemplo, na menopausa, ele pode continuar, tá certo? Sim. Então, lembrando que o mioma, a questão dele é ser sintomático ou não, certo? Então, a grande questão é essa.
1: Quando faz essa cirurgia aqui, por exemplo, para a pessoa engravidar, né? Tá tendo dificuldade por causa do mioma, enfim. Ela pode engravidar depois de quanto tempo?
0: Ah, isso depende da cirurgia, tá certo? Assim, não tem como eu dizer uma estimativa, porque depende de como foi feita a cirurgia. Então, se foi uma cirurgia aberta, se foi uma cirurgia fechada, se teve algum tipo de complicação na cirurgia, então
1: tudo vai depender daquele momento. Então, vamos falar sobre a cirurgia, né? A senhora falou que tem a miomectomia, né?
0: Miomectomia.
1: Sim. Os nomes são difíceis. Tem esterectomia, que a gente falou aqui, sim, que aí teria que retirar o útero. Mas tem outros tipos de cirurgias também hoje para se tratar essa questão dos miomas?
0: Sim. Uma curiosidade que poucas pessoas sabem, né? É que a esterectomia, ou seja, a retirada do útero, não necessariamente precisa abrir a barriga. Muito tem se falado sobre a videolaparoscopia, que popularmente se chama de laser, né? Cirurgia laser, isso, pronto, sim, a videolaparoscopia. Então, que não precisa cortar a barriga, aquela cicatriz enorme, etc. Mas, além dessas duas opções de retirada de útero, a gente também tem a via vaginal. Então, a esterectomia via vaginal, ela é ótima no que diz respeito à recuperação. Então, quando possível, que não é toda paciente que é elegível para essa cirurgia, mas quando possível, a via vaginal, ela tem um menor tempo para a sua recuperação. Então, menos efeitos adversos. É bem, bem interessante.
1: No outro dia, numa cirurgia como essa, como é que tá a mulher? E quando a gente faz cirurgia, né, gente? E aí, quando abre a barriga, tem todo um protocolo. Você não pode fazer muito esforço, né? A gente anda, assim, meio estranha. E numa cirurgia dessa, assim, via vaginal, né? No Sim. outro dia, como é que tá essa mulher?
0: No outro dia, se não houver intercorrência, quando a gente compara uma retirada de útero via aberta, né? Abre a barriga. E outra que é via vaginal, com certeza você... Na enfermaria você já nota quem fez uma e quem fez outra.
1: É mesmo?
0: Mesmo as duas sem nenhuma intercorrência, tudo ótimo, nota 10. Porque, de fato, a via vaginal, ela tem menos efeitos, certo? Então, a recuperação é melhor, o tempo de internamento costuma ser menor também. Então, quando possível, é uma ótima opção.
1: E todas essas opções tem, por exemplo, no SUS, nos hospitais públicos?
0: Sim, sim. É, não são todos os hospitais públicos, né, uhum. que tem o serviço de ginecologia, que tem, por exemplo, videolaparoscopia.
1: Certo.
0: Por exemplo, o Hospital das Clínicas é uma grande referência aqui em Pernambuco, mas não são todos os que tem, desfrutam desse meio. Mas no SUS, sim, temos.
1: Aí a gente ficou agora curioso para saber quais são as mulheres que têm o perfil, assim, que daria para fazer a cirurgia via vaginal. Que perfil é esse que a senhora disse? Nem todas, né, poderiam passar por isso, mas quem poderia passar?
0: Olha, não vou dizer de modo geral, tá certo? Claro. Cada caso é um caso, tem que individualizar. Mas, por exemplo, mulheres que têm muito sangramento, mas que o volume uterino não é tão grande. Então, o volume uterino... Não vou nem dizer número, porque eu tenho receio de...
1: Sim, porque aí vai ter um marco, né?
0: Não tenho receio de influenciar. Mas que não tem um volume tão grande. Pacientes que, por exemplo, não tiveram muitas cesáreas anteriores, que o útero é móvel, que a gente tem facilidade, por exemplo, de retirar. Isso depende também do cirurgião, né?
1: Uhum.
0: Então, por exemplo, um cirurgião que tem muita experiência com a via vaginal, ele, talvez essas contraindicações, ele ache mais tranquilo de realizar. Depende também disso. Mas acho que o principal é isso. Então, se a gente consegue perceber que é móvel, então o útero ele é móvelzinho, então nunca teve muitas cirurgias, uhum. não tem endometriose, que fica mais grudado, vamos dizer assim, o útero na pelve, e quando o volume é pequeno. Então, geralmente são esses os indicativos, né, que a gente pode fazer, dependendo da experiência do cirurgião.
1: E já que a senhora falou em endometriose, que também é outro problema que aperreia muito as mulheres... A endometriose tem alguma influência no mioma ou pode ser piorada por causa de mioma ou não?
0: Elas são doenças muito parecidas, vamos dizer assim, né? Porque o mioma, ele é como se fosse o endométrio dentro do músculo, uhum. certo? Ou, perdão, isso aí é adenomiose. E a endometriose é quando a gente tem um endométrio fora do útero. Então, assim, eles são parecidos, né? Mas não tem necessariamente uma correlação de você piorar a endometriose e piorar o mioma. O que pode acontecer, tá? É o sintoma. Então, quando a gente tem um sintoma de dor, então muita cólica no período menstrual, que muitas vezes a gente atribui ao mioma e descobre uma endometriose, a gente pode acreditar que sim, essa dor também é por conta da endometriose. Então, nesse sentido dos sintomas, sim, a gente pode dizer que piora. Então, você ter o mioma e ter a endometriose realmente piora os sintomas.
1: E eu trouxe esse ponto também porque muitas mulheres que têm endometriose também falam desse sangramento, né? Uhum. Esse sangramento excessivo. Claro, não estou dizendo que é a mesma coisa do mioma, não é isso, mas também reclamo, é da dor e do sangramento. Então, são realmente sintomas muito semelhantes, mas que não tem uma correlação, não é isso, doutora?
0: Isso.
1: Bem, eu sei que tem mais gente aqui participando, mas deixa eu fazer uma pausa aqui com a doutora Maria Luísa Câmara, médica ginecologista e obstetra, que está com a gente hoje, falando sobre miomas, e daqui a pouquinho a gente está de volta no consultório. Quer participar? 991478520, ainda dá tempo.
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1: O consultório do Rádio Livre hoje está falando sobre miomas. E a gente está conversando aqui com a doutora Maria Luísa Câmara, médica ginecologista e obstetra. Também com a doutora Larissa Vidal, médica ginecologista e obstetra. E tem ouvinte conosco. Essa ouvinte não se identificou Vamos ouvir o que ela diz.
3: Boa tarde, Rádio Jornal. Eu gostaria de saber quem tem mioma e tem o DIU. Porque a minha filha, ela tem o DIU, mas tem mioma. E foi faz 15 dias que eu levei ela com sangramento, com hemorragia para a maternidade da Encruzilhada.
1: Doutora Larissa Vidal, a senhora conseguiu escutar direitinho o que disse a nossa ouvinte?
4: Consegui.
1: A gente está lhe ouvindo. Agora a gente está lhe ouvindo.
4: É uma paciente que tem um mioma e está em uso de DIU, correto?
1: Isso. É normal acontecer isso? Ou pode acontecer?
4: Então, escutando esse áudio, sem saber um pouco mais das informações, pode acontecer. A gente teria que saber onde é a localização desse DIU, porque a depender de... A localização do DIU, não, desculpa, do mioma, porque a depender da localização do mioma, esse DIU ele pode estar mal posicionado. E tem que saber também se é um DIU hormonal ou não. Porque se for um DIU de cobre, o não hormonal, ele não é tão indicado realmente para paciente com miomatose. Então, teria que saber um pouquinho mais de informações.
1: É, por exemplo, ela que está nos ouvindo agora, ela teria que ir para a médica para ver direitinho qual é o DIU que está sendo usado. Até porque a doutora Maria Luísa tinha até comentado com a gente que o DIU de Mirena pode até ser utilizado para tentar diminuir esse sangramento, não é isso?
4: Justamente. Então, se ela está fazendo uso de DIU de cobre, não está fazendo a redução do sangramento que a gente precisa, né? O tratamento. Se for Mirena, é ótimo, mas tem que saber onde é a localização desse mioma para saber se ele está bem localizado. Se ele está atrapalhando a localização desse DIU ou não.
1: Bem, tem outro ouvinte, doutora Larissa, que diz que a mãe tem 64 anos, já está na menopausa há algum tempo, mas tem sentido muita dor na coluna. E ela diz assim, na parte mais baixa, ali na lombar, ela coloca até perto do cóccix, ela bota assim. Já fez vários exames, mas ninguém consegue descobrir o que ela tem. Aí ela pergunta se esse sintoma de dor na lombar, por exemplo, pode ser um sintoma também de mioma, pode?
4: Vamos lá. A dor embaixo do ventre é um sintoma de mioma, mas essa dor nessa região mais posterior não é um sintoma tão comum. Poderia ser um sintoma se fosse um mioma muito volumoso, como a da primeira ouvinte que falou pra gente. Então, assim, um mioma muito volumoso seria difícil a gente não observar em algum exame de imagem que ela disse que a mãe já fez.
1: Entendi.
4: Então, se a gente tem exames normais, só essa dor, principalmente ainda mais para essa região posterior, não é tão comum. Precisava de uma investigação maior.
1: Bem, esse ponto que a senhora trouxe do tamanho do mioma e da dor na lombar, a Nelma está me dizendo aqui que tem exatamente isso. Ela tem 50 anos e os três tipos de mioma. De miomas. Ela diz assim, o útero está acima de 600, que foi o caso da nossa primeira ouvinte mesmo. E ela diz, a lombar tem incomodado muito. O tamanho do útero pode ter reação com essa dor? Ela coloca. E se, para o caso dela, a cirurgia já poderia ser indicada? Ela pergunta, o que é que a doutora acha? O que é que a senhora acha, doutora Larissa?
4: Nelma foi uma premiada, né? Com os três tipos de mioma. Então, ela poderia apresentar, assim, vários sintomas dessa doença, né? Dor, sangramento. Mas é que ela diz que tem os três tipos. No caso, subseroso, se ele tiver um volume importante, realmente ele pode dar essa dor de contração.
1: E aí...
4: 64 anos, como ela já passou ali, né, na menopausa...
1: Nesse caso...
4: sangramento, mas se ainda está com sangramento, não está com desconforto, a gente tem que avaliar direitinho, né? É muito fácil falar aqui de uma indicação cirúrgica, mas pode ser o caso.
1: Nesse caso, essa que é a Nelma, ela tem 50. A outra era da dona Lombar, tem 64, mas a Nelma tem 50 e os três tipos de miomas. Então, pode ser uma possibilidade, mas pelo tamanho do
4: pode
1: útero, né?
4: Pode ser uma possibilidade, mas a gente tem que ver a história bem direitinho, né? O que ela já fez para tratar, se ela tem comorbidades, outras, mioma como um todo, mas é uma opção.
1: Dona Nelma, é bom a senhora ir para a ginecologista direitinho, acompanhar isso, conversar com ela também, né? Agora que a senhora está entendendo mais sobre os tipos de cirurgia, de tratamentos, conversar direitinho e ver se o seu caso poderia ser ou não cirúrgico. Doutora Maria Luísa, para quem tem essa indicação de cirurgia, está com um volume grande, tanto do útero quanto dos sintomas e nada está resolvendo, tem indicação de cirurgia. Essa cirurgia, seja ela por qual via for, ela precisa ser feita rapidamente ou pode demorar? Porque outra queixa de muitas ouvintes, assim, ah, às vezes demora muito, a gente fica sofrendo, o útero fica só aumentando, enfim. Se demorar, é uma mais uma preocupação, assim?
0: Olha, é claro que após a indicação, a gente sempre gostaria que fosse feita mais brevemente possível, uhum. né? Então, se há indicação, quanto antes. Mas, uma preocupação que eu percebo de muitas pacientes é, poxa, eu tô com esse mioma aqui, eu tenho medo que ele vire alguma coisa. É sempre bom, assim, relembrar que o mioma, ele é uma tumoração benigna, tá certo? Então, assim, em relação a essa urgência de fazer a cirurgia, a gente pode ter mais cautela. Na maioria das vezes, a gente pode fazer essa cirurgia de forma programada, agendada. Claro que existem situações, como é o caso, por exemplo, até de uma das ouvintes que você mencionou, que estava com um sangramento muito importante. Uhum. Então, existem casos em que o tratamento, ele acaba sendo de urgência, porque a paciente, ela tá sangrando muito. Então, tá sangrando muito, tá precisando de transfusão de sangue, o tratamento clínico não está tendo efeito, então a gente precisa fazer a cirurgia o quanto antes. Mas, na maioria das vezes, pode ser agendada, fazendo um pré-operatório tranquilo, uhum. tá certo?
1: Vai controlando ali os sintomas, né? Dor e sangramento para poder...
0: Isso, e fazer a cirurgia.
1: Bem, gente, eu tô chegando ao fim do consultório, mas eu acho que a grande mensagem aqui é: nem todo mioma é cirúrgico, mas você precisa, claro, se tá tendo sintomas, ir lá acompanhar, investigar direitinho. Então, a gente aqui aprendeu muito sobre mioma hoje, espero que a gente tenha ajudado todas as ouvintes. Quero agradecer muito a doutora Larissa Vidal por estar com a gente nesse consultório. Doutora, muitíssimo obrigada por estar com a gente e deixa um contato, uma rede social, fique à vontade.
4: Bom, gente, obrigada. Vou deixar aqui o contato, se está certo. É 3033-3038.
1: Tá certo. Seja sempre bem-vinda, viu, doutora Larissa? Muito obrigada.
4: Obrigada, Ana.
1: Um abraço. Doutora Maria Luísa Câmara, também muito obrigada por mais um consultório aqui com a gente.
0: Obrigada.
1: Seja também sempre muito bem-vinda e deixa aqui um contato, uma rede social.
0: O contato social pode ser meu Instagram, é doutora.marialuiza.z.câmara. Lá tem um link, caso tenha interesse em relação a número, contato para agendamento.
1: Tá certo, seja sempre bem-vinda aqui, viu, doutora? Um abraço grande, abraço a todos os ouvintes também, todas as ouvintes que estiveram conosco nesse consultório de hoje. Esse foi o consultório do Rádio Livre, a produção foi de Gabriela Bito, trabalhos técnicos de Big Alves, Elivelton Henrique e João Alves, na coordenação de jornalismo, Vitor Tavares.
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0: Olá, muito bom dia. Chegamos ao domingo, hoje é dia 13 de setembro de 2026. Decorridos 256 dias do ano, faltando 109 para o ano acabar. Hoje é o Dia Nacional da Cachaça. Agradecendo a audiência dos amigos e amigas que nos ouvem através das rádios Jornal Recife FM 90.3, Rádio Jornal Limoeiro FM 99.5, Rádio Jornal Caruaru FM 91.3, Rádio Jornal Garanhuns FM 107.5, Rádio Jornal Pesqueira FM 90.9, Rádio Jornal Petrolina FM 90.5 e aos que nos ouvem no mundo inteiro, pelo aplicativo da Rádio Jornal ou pelo radiojornal.com.br.
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0: Espero que hoje seja um dia de alegria e de muitas bênçãos para você. Que Deus abençoe você com muita paz, com muita felicidade e que os seus sonhos fiquem mais perto de serem realizados. Nunca deixe de lutar por aquilo que acredita, nem perca a fé se algo não corre como você deseja. Deus permite obstáculos no caminho de quem consegue superá-los, para que se aprenda e se fortaleça com eles. Que você tenha um bom dia, um dia imensamente abençoado por Deus. É isso que eu desejo, no mínimo, para você no dia de hoje.

A partir de agora, com trabalhos técnicos de Elivelton Henrique, estamos começando Nossa Saudade. É hora de matar saudades através da música. Lindas canções e grandes intérpretes do passado você ouve aqui. E a gente começa o Nossa Saudade de hoje trazendo para você agora Newton César com Aquela Canção. E depois tem Carlos Gonzaga cantando São Francisco.

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1: Seguindo com Nossa Saudade, vamos ouvir agora Coral Feminino Edgar Moraes com Madeira que Cupim Não Rói. E depois tem Altemar Dutra com Brigar.

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3: Agora aqui no Nossa Saudade, vamos ouvir Trepidantes com Remember Me. E depois tem o trio Parada Dura com Telefone Mudo.

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1: Djalma Pires canta para você agora aqui no Nossa Saudade da Rádio Jornal, a música Samba de Niná. E depois a gente ouve Paulo Molim, música de 1958, Sereno.

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1: Agora tem Hermes Aquino no Nossa Saudade com a música Nuvem Passageira. E depois Ângela Maria canta A Lua É dos Namorados.

Em 1965, Louis Armstrong ganhou o prêmio Grammy com Hello Dolly. Em 13 de setembro de 1966, o Fundo de Garantia do Tempo de Serviço foi instituído por Roberto Campos, ministro do Planejamento do Governo Militar. Em 1985, a Nintendo lançou o game Super Mario Bros., o primeiro produto da franquia de jogos mais vendido na história. Em 13 de setembro de 1987, uma cápsula de Césio-137, retirada do Instituto Goiano de Radioterapia por catadores de papel, foi vendida a um ferro velho. O material radioativo causou a morte de 4 pessoas e contaminou mais de 600 moradores da região. Esse foi o maior acidente nuclear do Brasil. E vamos seguindo com nossa saudade. A gente vai trazer para você agora Antônio Marcos cantando Quem Dá Mais. E depois tem Júlio César com Tu.

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1: Los Galanes aqui no Nossa Saudade com Aiko Cita Linda. E depois Anísio Silva é quem vai cantar. Quero beijar-te as mãos.

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1: Agora aqui no Nossa Saudade da sua Rádio Jornal, tem saudade na voz de Carlos Nobre, Ciclone, e depois Lúcio Alves canta Por Causa de Você.

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1: É isso que a gente vai saber agora. Como é que fica, hein? A previsão do tempo para este domingo, dia 13 de setembro. E eu começo falando para os amigos e amigas que estão acompanhando a nossa programação no Recife, região metropolitana. Para você que nos ouve pela Rádio Jornal Recife FM 90.3.
2: Quem chega em Recife logo fica apaixonado, beleza por todo lado. Recife é linda demais.
1: Sol com possibilidade de chuva pela manhã e diminuição de nuvens à tarde. Noite com muita nebulosidade, temperatura mínima de 25 e a máxima pode chegar aos 29 graus. Vamos agora trazer a previsão do tempo para Limoeiro e região. Falando para você que está nos acompanhando pela Rádio Jornal Limoeiro FM 99.5.

Falando também para você em Feira Nova, Lagoa do Carro, João Alfredo, Bom Jardim, Lagoa de Itaenga, Passira, Salgadinho, Buenos Aires. Muitas nuvens o dia todo com abertura de sol. Temperatura mínima de 21 e a máxima 30 graus. Vamos agora para Caruaru e região, trazendo a previsão para você que está nos acompanhando pela Rádio Jornal Caruaru, FM 91.3. Caruaru.

Falando também para você em Toritama, São Caetano, Brejo da Madre de Deus. Dia de sol com algumas nuvens e névoa ao amanhecer. Noite com poucas nuvens, temperatura mínima de 18 e a máxima 30 graus. Daqui a pouquinho tem mais previsão do tempo. Aí a gente vai falar para os amigos e amigas que estão acompanhando a nossa programação em Garanhuns, Pesqueira e Petrolina. Porque agora tem mais Saudade em Forma de Música. Vamos com Ataúfo Alves, Vida da Minha Vida. E depois Vanderlei Cardoso canta Bom Rapaz.

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1: Esse é o Nossa Saudade, onde não canta qualquer um. A gente vai ouvir agora Cascatinha em Ana com Meu Primeiro Amor. E depois Carlos Galhardo canta Devolve.

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1: Seguindo com Nossa Saudade, a gente ouve agora a Melinha cantando Mulher Nova, Bonita e Carinhosa. E depois tem Jamelão com Mulambo.

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2: E para cumprir o prometido, de volta com mais um bloco trazendo previsão do tempo para este domingo, dia 13 de setembro, agora falando para os amigos e amigas que estão em parte do Agreste e em parte do Sertão. Previsão do tempo agora para Garanhuns e região. Garanhuns, a Suíça Pernambucana, a terra das sete colinas. E eu falo para você que nos ouve pela Rádio Jornal Garanhuns, FM 107.5.

0: Falando ainda para você em São João, Brejão, Jucati, Jupi e Capoeiras. Muitas nuvens o dia todo com aberturas de sol. Temperatura mínima de 18 e a máxima 29 graus. Agora a gente vai trazer a previsão para Pesqueira e região. Falando para você que está nos acompanhando pela Rádio Jornal Pesqueira FM 90.9.
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Falando ainda para você em Sanharó, Poção, Belo Jardim, São Bento do Una. Sol com algumas nuvens, mas não chove. Temperatura mínima de 17 e a máxima pode chegar na casa dos 30 graus. Agora, Elivelton, vamos embora para o sertão. Trazer a previsão para Petrolina e região. Com Rime Tudo. Simbora, falando para você que está nos acompanhando pela Rádio Jornal Petrolina FM 90.5. Na margem

Essa previsão do tempo alcança você em Lagoa Grande, Afrânio e Dormentes, em Pernambuco, Juazeiro, Sobradinho e Casanova, na Bahia. Amigo baiano, muito bom dia, obrigado pela sua audiência. A previsão para Petrolina e região é a seguinte: sol com algumas nuvens, mas não chove. Temperatura mínima de 26, agora a máxima pode ficar bem quente. Ela pode chegar na casa dos 36 graus.

E vamos embora com mais saudade em forma de música, trazendo para você agora Silvio Caldas cantando Rosa. E depois tem o trio nordestino, Bebê Chorão.

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1: 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E quando o disco saiu, o Ari Barroso, passando por uma casa vendedora de discos, tocava este samba na porta, ele se impressionou com o breque que eu dei. Entrou na casa e perguntou, quem é esse cantor? Ele disse, era o Silvio Caso, um cantor novo aí, começando e tal.
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2: 5:33.

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1: Tem Carlos José cantando para você agora aqui no Nossa Saudade da Rádio Jornal, a música sertaneja. E em seguida, vamos ouvir Luiz Vieira, Paz do Teu Amor.

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1: Você é isso, uma beleza imensa.
2: 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Já deu até ministro da Justiça, Fernando Lira.
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1: Seguindo com Nossa Saudade, a gente ouve agora Billy Paul, Your Song. E depois Miltinho canta Palhaçada.

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1: 5h52.
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0: 5h54.
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0: Tô por aqui, sigo com você até às 7 da manhã no Nossa Saudade da Rádio Jornal. Claro, sempre agradecendo o carinho da sua honrosa audiência. Você que nos ouve pelo rádio, pela internet ou pelo aplicativo da Rádio Jornal instalado aí no seu celular, muito obrigado pela audiência, honrosa audiência, prestigiosa audiência. Contar com você no domingo de manhã, logo cedinho, é muito bom. E aqui eu quero aproveitar e, como de costume, desejar para você que está se organizando para mais um dia de trabalho, para mais um dia de labuta, que você tenha um excelente expediente, um expediente de muita paz, mas não só. Que você, ao retornar para casa, encontre em paz aqueles que ficaram aguardando o seu retorno. Para um domingo, que para muita gente é de trabalho, é isso que eu desejo. E claro, desejando muita paz também para você que vai ficar em casa, que não está trabalhando hoje, né? Ou não vai trabalhar, ou vai ficar em casa, vai ficar acompanhando a nossa programação, ou vai cuidar dos afazeres domésticos que dão um trabalho tremendo. Dia de paz para você também. Vou aqui aproveitar e mandar aquele abraço e agradecer a audiência dos amigos e amigas que estão fora do estado ou fora do país, matando saudades da terrinha ao som da Rádio Jornal, que há 78 anos é Pernambuco falando para o mundo. Obrigado, viu? Por num domingo de manhã, logo cedinho, no caso nosso aqui, né? A depender do local, do globo, onde você esteja agora, pode ser tarde, pode ser noite, pode ser madrugada também, mas você reservou esse momento para acompanhar a nossa programação e por isso estamos aqui dizendo a você muito obrigado pela sua honrosa audiência. Vamos embora cantar? Agora, aqui no Nossa Saudade, tem Dolores Duran, Conversa de Botequim, e depois Expedito Baracho canta Serenata Suburbana.

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1: Numa noite de sábado, Maísa estreava no Bom Gourmet. Faltava pouco para começar o show, quando Murilinho de Almeida entrou no camarim de Maísa para contar que havia ligado para o Nito Clube para pedir a Dolores que atrasasse um pouquinho o seu show, para os dois não começarem na mesma hora. O empregado que atendeu disse a Murilinho que isso não seria possível porque não haveria show. Dolores tinha morrido. No roteiro do show de Maísa, a primeira música era de Dolores, a última que ela tinha composto antes de morrer.

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1: Tem mais saudades em forma de música, agora na voz de José Tobias, A Noite do Meu Bem. E depois a gente ouve Nelson Gonçalves com Três Apitos.

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1: 6:10.
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1: Vamos seguindo com Nossa Saudade. Vamos trazer para você agora Núbia Lafayette. Esta noite eu queria que o mundo acabasse. E depois tem o príncipe do samba Roberto Silva com Lábios que Beijei.

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1: Essa é minha filha mais velha, a música que me trouxe a fama, que me fez Núbia Lafayette. Eu tenho um verdadeiro paixão por essa música.
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1: Segue o Nossa Saudade e traz para você agora Orlando Dias, Sinfonia da Mata. E depois a gente ouve o Wilson Simonal, Meu Limão, Meu Limoeiro.

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1: Um dos assuntos do Balanço de Notícias para esta segunda-feira, às 16h. Infraestrutura e expansão urbana. As cidades brasileiras continuam a se expandir. De 2019 a 2022, o Brasil urbano ganhou quase 6 mil quilômetros quadrados, um crescimento de 12,3% de acordo com o mapeamento das áreas urbanizadas do IBGE. Mas o problema brasileiro não é crescer a área urbana, mas crescer mais rápido do que a capacidade da infraestrutura. Sobre o assunto, vamos ouvir o professor do Departamento de Arquitetura e Urbanismo da Universidade Federal de Pernambuco, Roberto Montezuma. Participe pelo WhatsApp da Rádio Jornal. 99147-8520.
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0: Muito bom dia!
1: Bom dia!
0: Bom dia, sim, e por que não? Bom dia para você que está acompanhando nossa saudade desde o início, desde a metade ou a partir de agora, não importa. Obrigado pela sua audiência. Vamos aqui agradecer a audiência dos amigos e amigas que estão na labuta, trabalhando e nos ouvindo, trabalhando e nos prestigiando com essa honrosa audiência. Amigos e amigas da área de segurança, da área de saúde, motoristas de ônibus, táxi, caminhão, por aplicativo, mototaxistas, os amigos porteiros, os amigos vigilantes, a madrugada toda acompanhando a nossa programação, os amigos frentistas, os amigos feirantes também, os amigos nos mercados públicos, os amigos padeiros fazendo o pãozinho nosso de cada dia, os amigos cozinheiros nos hotéis, nas pousadas, os amigos da limpeza urbana com seu trabalho tão essencial e, claro, os amigos aqui na redação da Rádio Jornal, já preparando o Super Domingo. Muito bom dia!
1: Bom dia!
0: Sim, vou dizer a você quem são os amigos que estão na redação da Rádio Jornal no plantão de hoje. Elivelton Henrique, desde o início, né, do Nossa Saudade com a gente. Sidney Cunha, depois tem Wesley Amaro. E na produção do Super Domingo, ela, Gabriela Bento. Gabi, bom dia para você e bom trabalho para a gente, né? É o mínimo que a gente deseja, aliás, é o que a gente vai ter hoje, eu garanto para você. Um domingo de muita paz. Combinado assim? Mas é o seguinte, nem todo mundo está trabalhando hoje ou vai trabalhar. Tem muita gente que está em casa e assim vai ficar, acompanhando, claro, a nossa programação, e a gente conta com isso. Muita gente se preparando agora para uma pelada, para uma pedalada, para uma caminhada, também para ir à igreja, e muita gente tomando aquele cafezinho bem gostoso. Diga se não é. Aliás, é tudo que a gente precisava agora, né, Gabi? O cafezinho caindo na xícara, a fumacinha subindo e junto com ela aquele cheirinho de café que toma conta do ambiente. A gente fica só na vontade. E você em casa, graças a Deus, realizando enquanto espera aquela bandinha de pão que termina de assar. Hoje com uma papinha de aveia ou uma tapioquinha, né? Com coco, com queijo, com os dois, um cará, uma batata doce, também uma macaxeirinha, um cuscuzinho, né? Eita coisa

0: o que vem à sua mente? Que momento, que lugar, que pessoa está vindo à sua mente nesse momento com as músicas que você ouviu até agora, né? Que pessoa você relembra e você pensa, poxa, ela gostava dessa música. Quando eu escuto essa música, eu lembro dessa pessoa. Acontece com você? Pois acontece comigo. Às vezes uma música faz a gente pensar num momento da nossa vida, né? Num bairro onde a gente morou, na escola onde a gente estudou, né? Um lugar que a gente frequentou, um momento, né? Às vezes a gente pensa num carnaval, ouvindo um frevo, por exemplo. Eita, me lembrei de um determinado carnaval. Isso para dar um exemplo, né? No tempo que você brincava em tal lugar, a música apronta cada uma com a gente. Tem esse poder de nos carregar, de nos transportar para outros lugares, outros momentos e com outras pessoas. Já percebeu? Certamente que sim. E se tem um lugar onde você vive isso, do início ao fim, é no Nossa Saudade. Percebeu? Já começa trazendo saudade e vai assim até o final. Vez ou outra, eu sei que você, pelo meio do caminho, tem uma música que chama atenção, que faz você relembrar, traz memórias marcantes à sua mente. Eu espero, sinceramente, que sejam boas memórias. Boas memórias durante todo o Nossa Saudade. Porque a gente faz uma seleção pensando em como você vai receber do outro lado do rádio, ou você que nos ouve pelo aplicativo ou pela internet, como você vai receber do outro lado a música que vai tocar. Que lembranças ela pode trazer para você? É bom demais. O nome do programa já diz, né? Nossa Saudade. Então é o seguinte, aqui é lugar de ter saudade, sim. Bom, tá aí você acompanhando a programação, matando saudades através da música e, se Deus quiser, tomando aquele cafezinho bem gostoso enquanto nos prestigia com a sua honrosa audiência. Vamos fazer o seguinte? Vamos agora falar dos aniversariantes do dia.
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2: Parabéns, parabéns, parabéns pra você.
0: Pra você e sabe pra quem mais? Pro cantor e compositor Peter Cetera, tá completando 82 anos. O apresentador e locutor esportivo Paulo Soares tá completando 63. E o jogador de futebol Thomas Müller, completando 37 anos. Então, a eles e a você que está completando idade nova hoje, parabéns!

Tá medonho hoje, tu não deixou nem a vinheta terminar, já entrou no estúdio, fei? Ah, é pra garantir que eu não esqueça. Você veio funcionar como uma memória pra mim, fei. Eu corro risco de esquecer. Ah, porque tem muita coisa, muito papel aqui em cima da mesa. E pode ser que eu esqueça, né? E você veio garantir que eu não esquecesse. Que eu não esqueça primeiro de dizer quem tá aqui para não pensar que é só você que pede. Que você fala em nome de todos. Você é o procurador, né? É o procurador. Você tem procuração deles para falar por eles, não tem? Ah, tá certo. É só verbal. Não tem nada escrito não, mas você tá autorizado a... Vou dizer. Posso falar agora? Pronto. Hoje, aqui, eu já falei, vou dizer de novo, tá certo? Elivelto Henrique, desde o início do Nossa Saudade, né? Sidney Cunha, daqui a pouquinho assumindo a mesa. No Master, o Wesley.

0: Wesley Amaro e na redação Gabriela Bento. Esse é o time de hoje que você está exigindo que eu fale para que todo mundo saiba quem está no plantão e dentre esses do plantão, quem poderia estar pedindo um pedaço de bolo, que foi para isso que você veio. Até agora eu não tinha falado para que você veio, mas e quem é que não sabe e precisa dizer? Não, não precisa. Você veio antes da vinheta terminar para garantir que eu não esquecesse de pedir o bolo e para garantir que eu não esquecesse de dizer quem está aqui no plantão de hoje, que é para ninguém pensar que é só você. Ah, então agora você já concordou comigo que quem está em casa ouve a sua voz, não já? Vaza, dá para saber, o pessoal em casa sabe. É, então, justamente por isso, você veio aqui e pediu para eu falar o nome das pessoas e dizer que você fala em nome de todos, embora você tenha apenas uma procuração verbal, não tem nada escrito, reconhecido em cartório, nada. Você fala em nome de todos para pedir bolo. Tá certo, então. Tá dado o recado? Posso lhe ajudar em mais alguma coisa? Então eu posso continuar com o programa tranquilamente? Posso? Tá certo, então. Vamos embora. Tocando por aqui. Pensando em você agora que está completando idade nova, eu posso fazer uma sugestão? Reserve um momento no seu dia. Reserve um momento no seu dia para agradecer por mais um ano de vida. Sinceramente, de verdade, de coração, eu não tenho qualquer dúvida que você tem sim o que agradecer em mais um ano de vida. Criatura, eu daqui tô vendo. Como é que tu daí não vê nada? Pensa direitinho. E se quiser, claro, reserve um momento para você fazer esse agradecimento. Comemore, não comemore, mas hoje o dia é seu. É seu, e já que é seu, você faz do jeito que você quiser. Combinado assim? Simbora então. Com mais saudades em forma de música, a gente falou de lembranças do carnaval, né? Então vamos fazer o seguinte, vamos tocar duas, que são verdadeiros clássicos do nosso carnaval, para você lembrar de um momento, para você lembrar de um lugar, para você lembrar de alguém com essas músicas que a gente vai ouvir agora. Cláudio Nogermano cantando Frevo número 3 e o Bloco das Flores com a música Evocação, aqui no Nossa Saudade da Rádio Jornal.
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Inês e Rosa em que reinado reinarão. Ascenso me mande um cartão, o antiga da harmonia, da amizade, da saudade, da união. São lembranças noite e dia. Nelson Ferreira, toque aquela introdução.

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1: Vamos seguindo com Nossa Saudade. Vamos ouvir agora BJ Thomas com Raindrops Keep Falling on My Head. E depois tem Miguel Ângelo cantando Prova de Amor.

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1: Com trabalhos técnicos de Livelto Henrique, Sidney Cunha e Wesley Amaro, chegamos ao final do Nossa Saudade. Você acabou de ouvir lindas canções e grandes intérpretes do passado. Você segue na programação da Rádio Jornal, porque vem aí o Super Domingo com Paulo Roberto e eu volto com ele daqui a pouquinho, depois do intervalo.
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1: Agora são 7:06.
2: 7:06.
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1: E que companhia arretada, você que nos dá essa tremenda audiência. Bom dia, Tony Araújo.
3: Bom dia, Paulo Roberto.
1: Estamos aí, começando o Super Domingo, pelas emissoras de rádio do Sistema Jornal do Comércio de Comunicação em Rede. Rádio Jornal Recife, 90.3 FM. Limoeiro, 99.5 FM. 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
1: Chegamos ao domingo, 13 de setembro de 2026. Este é o segundo domingo do mês de setembro. São passados 256 dias do ano, restando 109 dias para o ano acabar.
3: Hoje é o Dia Mundial da Sepse, Dia Nacional da Cachaça e Dia do Programador.
1: Vamos tomar uma?
3: Eu acompanho você com refrigerante, pode ser?
1: Pode ser, sim. Pronto. Eita, parece até que eu bebo. E o Instituto Nacional de Meteorologia prevê para este domingo em Pernambuco tempo quente e seco na maior parte do estado, com possibilidade de chuva isolada no litoral. Temperatura no Recife variando entre 23 e 32 graus.
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1: E a hora certa são 7:08.
3: 7:08.
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1: E os destaques para você: Parada da Diversidade reúne público na Avenida Boa Viagem neste domingo.
3: Fachin mantém casos de Moraes e Mendonça em julgamentos separados no STF.
1: Trabalhadores da Caixa rejeitam proposta e mantém greve nacional.
3: Greve dos Correios continua por tempo indeterminado em todo o país.
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1: Agora são 7:09.
3: 7:09.
1: É o futebol pra você com uma escrete de ouro do rádio. O Santa Cruz vence o Maringá fora de casa e mantém 100% de aproveitamento no final da Série C.
4: Santa Cruz, aos 49 da segunda etapa, marca através de Matheus Vinícius e é líder do Grupo B. Dois jogos, duas vitórias. Agora, no próximo domingo, tem o Floresta, jogo marcado para a Arena, às 16h.
3: Se prepara para duelo contra o Operário nos Aflitos pela Série B.
5: O elenco do Náutico segue o trabalho de preparação para o jogo da terça-feira contra o Operário. A partida vai ser no Estádio dos Aflitos. O Operário é um time que está dentro do G6 da Série B. Logo mais no Super Domingo, a gente traz todas as informações do Timbu aqui na Rádio Jornal.
1: Pode voltar ao G6 na próxima rodada da Série B, mas vai ter que vencer e torcer.
6: E na próxima rodada, o Sport tem sim a possibilidade de voltar a figurar entre os 6 melhores colocados na segunda divisão. Mas para isso, tem que vencer o CRB e torcer por tropeços de Operário e do Atlético Goianiense.
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3: 7:10.
1: E o debate?
3: Embutimento de fios, amanhã às 11 horas.
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1: 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Embutimento dos fios, no debate desta segunda-feira às 11 horas. As vantagens e os desafios do soterramento da aviação, a modernização da infraestrutura urbana, os impactos para o urbanismo, turismo e economia na capital pernambucana. Instalação de redes elétricas subterrâneas, no debate desta segunda-feira às 11 horas, com a chefe do gabinete do Centro do Recife, Ana Paula Vilaça, o superintendente comercial da Neoenergia Pernambuco, Leonardo Moura, e o presidente do Conselho de Arquitetura e Urbanismo de Pernambuco, Roberto Salomão.
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1: Agora no Recife são 7 horas e 12 minutos.
8: 7 e 12.
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1: Jornal do Comércio, a diferença é enorme.
8: Combate firme a violência unilulistas e bolsonaristas.
1: Fachin assume relatoria e limita julgamento de terça a Moraes.
8: Acusações de fura-fila e fura-teto viram batalha judicial entre João e Raquel.
1: Praia do Janga, paulista, segue imprópria para banho.
8: Mobilidade, quase 60% dos usuários de motocicletas já sofreram quedas e colisões no trânsito.
1: E mais, Santa Cruz vence Maringá fora de casa e segue 100% na fase final da Série C.
8: Destaques de capa da edição de hoje do seu Jornal do Comércio.
1: Jornal do Comércio, a diferença é enorme. Para saber, tem que ler o JC.
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1: Agora são 7 horas e 13 minutos.
8: 7 e 13.
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1: Folha de São Paulo.
8: Fachin afasta Mendonça de caso contra Moraes e manda apurações de Master INSS.
1: Mendonça tratou com Castro sobre prisão de Cabral. Ministro diz que atuou apenas com base nos autos.
8: Ministros aliados de Moraes cogitam eleger alegar suspeição de Cássio e Fux devido a elo de filhos com Master.
1: Fachin dá 24 horas para a Polícia Federal informar sobre custódia e estado de celular de Ivor Caro.
8: Polícia Federal localizou 24 armas de fogo ao deter ex-presidente

0: E do BRB.
1: Política externa passa por relações difíceis com Trump, Big Techs e minerais críticos.
0: Zona Leste de São Paulo, bombeiros localizam mais 3 corpos soterrados após queda de prédio. Mortos chegam a 5.
1: O Estado de São Paulo.
0: Conselho antes da prisão e edição de contrato que pesa contra Moraes na relação com Vorcaro.
1: Decisão de Fachin sobre relatoria do caso Moraes teve acordo com Mendonça.
0: Juristas veem indícios para investigar Moraes, mas impeachment no Senado é caminho mais incerto.
1: Fachin também herda processos contra Jair e Eduardo Bolsonaro no STF que estavam sob Moraes.
0: Inflação nos Estados Unidos acelera em agosto com alta dos preços da gasolina.
1: O Globo Rio de Janeiro.
0: Juristas apontam caminhos para o STF recuperar imagem.
1: Fachin assume relatoria do caso Moraes e pede processos sobre Master e fraude no INSS.
0: Mesada de até R$760 mil, contrato de fachada e viagens internacionais como Vorcaro pagava os servidores do Banco Central.
1: Equipe de Lula busca aproximação com Augusto Cury de olho no efeito Tebet no segundo turno.
0: Comando Vermelho importa mergulhadores de elite para enviar cocaína da Amazônia para a Europa.
1: Dark Horse. Plano de negócios previa superar bilheteria recorde de Minha Mãe é uma Peça 3 em mais de 3 vezes.
0: Caso Cão Orelha, Ministério Público quer que ex-delegado-geral de Santa Catarina pague até R$790 mil.
1: O Estado de Minas.
0: Empresa de Flávio Bolsonaro divide endereço com empresas do Careca do INSS.
1: Lula sobre Vorcaro diz... Pegaram um agiota e o transformaram em um banqueiro.
0: Alexandre de Moraes descarta se afastar ou mesmo renunciar.
1: O temor de Betis com o papel encontrado na churrascaria de Ciro Nogueira.
0: Fachin afasta Mendonça de casos contra Moraes e manda parar apurações de Master e INSS.
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1: E aí, a água tá só pingando, tá suja, como é que está? E a ciclovia, hoje é dia de ciclofaixa e tem também a ciclovia, né? Precisando de manutenção. O que é que falta aí para você? Tem um WhatsApp da Rádio Jornal assim.
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1: Agora são 7:17.
0: 7:17.
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1: Tribuna do Norte e Natal.
0: Governo federal libera mais R$60 milhões para obras da duplicação da BR-304 no Rio Grande do Norte.
1: Presidente do STF assume relatoria de processo sobre Moraes e Vorcaro.
0: Polícia Civil convoca donos de cerca de 1.400 celulares recuperados no Rio Grande do Norte.
1: Diário do Nordeste, Fortaleza.
0: Fortaleza tem mais de 250 recusas ao bafômetro por mês. Infração é gravíssima.
1: Fachin assume relatoria do processo que cita Alexandre de Moraes no caso Master.
0: Defesa de Flávio Bolsonaro tentou transferir investigações sobre Dark Horse para Mendonça.
1: Justiça solta vereador preso após acidente que deixou vítima coberta de tinta verde no Ceará.
0: Após denúncia, justiça arquiva processo contra coronel raiado por morte de ex-piloto do PCC.
1: Jornal do Brasil.
0: Rumores de eventual financiamento por rede de investidores trumpistas aumenta a pressão sobre campanha de Flávio Bolsonaro.
1: Em 24 horas, Faquinha.

0: Manda Mendonça abrir sigilo do restante das investigações sobre Banco Master, inclusive dados do filme Dark Horse.
1: Projeto de R$1,5 bilhão de reais. O governo incluiu o gasoduto no novo PAC do Nordeste.
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0: Agora são 7h19.
1: 7h19.
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0: É, Daniel, o sertanejo aniversariou esta semana. Aí não dá pra perder. 11 horas é o cartaz.

Eita, Daniel, 58 anos completou nesta semana, 9 de setembro. É um compositor, apresentador. Eita, quanta coisa boa ele tem para oferecer a você logo mais às 11 horas aqui no Cartaz Musical. Inclusive, ele vai falar para você, vai cantar para você que está do outro lado do rádio. Assim.

0: outro lado do rádio.
1: E aí, você do outro lado do rádio, você é de Brotas, São Paulo? Ele é de lá, nasceu em Brotas, São Paulo, Daniel. E canta pra você. Alô, Brotas, São Paulo. Vocês que moram aqui, vocês que são de Brotas, bom dia. Escutem, 11 horas, é o cartaz.

0: de bola.
1: Eita, que você vai cantar e dançar com ele. É Daniel, o cartaz musical. É o sertanejo que canta pra você. Tudo de bom pra você. Aqui na Rádio Jornal, 11 horas. Ele é o cartaz.

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3: Agora são 7 horas e 25 minutos.
4: 7h25.
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3: Diversidade.
4: A 25ª Parada da Diversidade de Pernambuco ocupa a Avenida Boa Viagem, na Zona Sul do Recife, neste domingo.
3: O evento começa às 8 da manhã, daqui a pouquinho, né? 8 da manhã, no Parque Dona Lindu, em Boa Viagem, Zona Sul do Recife.
4: Com tema De Pé com Orgulho, Nossos Corpos Existem, Nosso Voto Decide, a edição deste ano destaca a importância da participação política da população LGBTQIA+, nas eleições de 2026.
3: A programação é gratuita e reúne apresentações culturais, performances de drag queens e shows de artistas como Elisa Mel e Banda Sentimentos.
4: Por causa do evento, a CTTU interdita um trecho da Avenida Boa Viagem entre as ruas João Cardoso Aires e Engenheiro Zael Diógenes, das 7 da manhã até as 6 da noite.
3: Os bloqueios, então,
4: serão retirados gradualmente com a dispersão do público.
3: Escorpiões.
4: Com a chegada do período mais quente do ano, aumenta o risco de acidentes com escorpiões em Pernambuco.
3: A média mensal é de aproximadamente 1.354 casos de acidentes com escorpiões por mês no estado, considerando os 9.477 registros entre janeiro e julho de 2025.
4: Segundo especialistas, o calor e a umidade favorecem a atividade desses animais, que costumam se esconder em entulhos, ralos, frestas, jardins e locais escuros.
3: A presença de baratas e outros insetos também pode atrair escorpiões, já que eles servem como fonte de alimento.
4: Entre as medidas de prevenção está manter quintais e jardins sempre limpos, vedar ralos e frestas, evitar acúmulo de materiais e verificar roupas e calçados antes do uso.
3: Fibrose.
4: Tosse frequente, infecções respiratórias, falta de ar e dificuldade para ganhar peso podem ser sinais de fibrose cística, doença genética crônica e progressiva.
3: Durante o Setembro Roxo, especialistas reforçam a importância do diagnóstico precoce. Em Pernambuco, o IMIP é o único centro de referência e acompanha cerca de 191 pacientes.
4: A doença afeta principalmente os pulmões e o sistema digestivo e pode ser identificada ainda nos primeiros dias de vida por meio de triagem neonatal e de exames complementares.
3: O tratamento é contínuo e pode envolver medicamentos, fisioterapia respiratória, nebulizações e moduladores da proteína CFTR.
4: Segundo especialistas, o diagnóstico precoce aumenta a qualidade e a expectativa de vida dos pacientes.
3: Inclusão.
4: Estão abertas de 15 a 18 de setembro as inscrições para a 11ª edição do projeto Circo Sem Barreiras, no Recife.
3: A iniciativa oferece aulas circenses gratuitas para adolescentes e jovens com síndrome de Down e deficiência intelectual, com foco em inclusão, autonomia e autoestima.
4: Neste ano, o projeto vai atender 30 pacientes e conta com o incentivo do Ministério da Cultura por meio da Lei Rouanet.
3: As inscrições são presenciais das 2 às 5 da tarde na Uninassal, no bairro do Derby.
4: É preciso apresentar documentos pessoais, comprovante de residência e liberação médica para atividades físicas.
3: Agora são 7h29.
4: 7h29.
3: Mais de 40 atividades entre shows, serviços de saúde e recreação. Tudo grátis. Movimentam amanhã o sítio Trindade Casa Amarela no Festival Sesc 80 Anos. Max Augusto.
5: O Recife se torna uma das sedes nacionais da celebração dos 80 anos do Sesc no Brasil, com um grande festival gratuito neste domingo, dia 13. O evento é realizado no sítio Trindade, no bairro de Casa Amarela, zona norte da capital, das 15 às 21 horas, reunindo mais de 40 atividades para toda a família. A programação conta com serviços de saúde, recreação infantil, oficinas e uma maratona de shows que inclui a Orquestra da ONG Giral, Adilson Ramos, Banda Labaredas e Conde Sobrega. A diretora de Programas Sociais do Sesc Pernambuco, Paula Lourenço, destaca que as comemorações antecipam o aniversário oficial da instituição no estado.
6: Aqui em Pernambuco, a gente vai celebrar 80 anos em março do ano que vem. mas desde já a gente quer trazer para toda a família atrações no Sítio Trindade, em Casa Amarela. São mais de 40 ações que vocês vão poder usufruir nesse domingo, dia 13. Vai ter atividade para criança, para o jovem, para o adulto, para a pessoa idosa. Então venha para cá, traga a sua família, a gente conta com vocês nessa grande festa que o SESC traz para a população do Recife e contamos com vocês.
5: Para as crianças, o evento oferece o espaço Brincar, com brinquedos infláveis, jogos gigantes e apresentações do grupo circense Lona do Carcará. Além disso, o Espaço Educação traz uma exposição sobre tubarões e oficinas de robótica desplugada. O festival também terá uma ação solidária de arrecadação de alimentos não perecíveis para o programa Sesc Mesa Brasil, além de sorteios de diárias em hotéis do Sesc e bolsas em academias da instituição. A entrada é gratuita e o acesso acontece por ordem de chegada no Sítio Trindade, com revista de segurança que proíbe a entrada de recipientes de vidro. Max Augusto, Rádio Jornal, Rádio Notícia.
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3: Agora são 7 horas e 31 minutos.
4: 7h31.
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9: Agora são 7 horas e 37 minutos.
10: 7h37.
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9: Empreendedorismo.
10: O Recife recebe neste fim de semana uma imersão gratuita sobre empreendedorismo e gestão de negócios no Centro Universitário Tiradentes, na Imbiribeira.
9: O Bootcamp Qualifica PE começou ontem e segue neste domingo às 8 da manhã, às 5h30 da tarde, abordando temas como vendas, formação de preços, atendimento ao cliente e uso das redes sociais.
10: A programação também inclui oficinas sobre fotografia para vendas na internet e produção de conteúdo digital.
9: A iniciativa é voltada a estudantes, empreendedores formais e informais, jovens a partir dos 16 anos e pessoas interessadas em iniciar ou fortalecer um negócio.
10: Tráfico.
9: Uma perseguição policial de cerca de 35 quilômetros pela BR-232 terminou com 4 homens presos por tráfico de drogas.
10: A ocorrência começou em Gravatá, no Agreste, após dois veículos desobedecerem a uma ordem de parada da Polícia Rodoviária Federal e seguirem em fuga.
9: Em Moreno, na região metropolitana do Recife, um dos carros foi abandonado e dentro dele, os agentes encontraram cerca de 35 quilos de skunk.
10: Segundo a Polícia Rodoviária Federal, a droga teria saído de Ibimirim, no sertão, com destino ao Recife. Os 4 envolvidos e o material apreendido foram encaminhados à Delegacia da Polícia Civil em Jaboatão dos Guararapes.
9: O grupo responderá pelo crime de tráfico de drogas,

0: O projeto busca estimular talentos, fortalecer a expressão artística e ampliar as experiências de aprendizagem para além da sala de aula.
1: Abordagem.
0: Um homem foi baleado durante uma abordagem policial na praia de Gaibu, no Cabo de Santo Agostinho.
1: Imagens gravadas por banhistas mostram o momento em que um policial dispara contra a vítima que estava próxima a um morro ao lado da praia.
0: A polícia militar afirma que o homem resistiu à abordagem e tentou tomar a arma de um dos agentes.
1: A corporação não informou para qual unidade de saúde ele foi levado, nem o estado de saúde.
0: O caso é investigado pela Polícia Civil e pela Corregedoria da Secretaria de Defesa Social, que abriu procedimento para apurar a conduta dos policiais envolvidos.
1: Agora são 7h40.
0: 7h40.
1: Unidade relativa do ar abaixo dos 20% no sertão pernambucano, identificada pela APAC, impõe mudanças na rotina. Saiba quais são as orientações. Germano Rodrigues.
2: Segundo o alerta emitido, a umidade relativa do ar deve atingir valores abaixo de 20% até o domingo, dia 13 de setembro. Devem ser afetados o sertão de Pernambuco e o sertão do São Francisco. A APAC orienta que a população beba muita água, evite aglomerações em ambientes fechados, evite exercícios físicos entre as 10 da manhã às 5 da tarde e, se puder também, umidifique os ambientes. E, de acordo com a meteorologista da APAC, Edivânia Santos, a situação pode ficar ainda mais intensa por causa do fenômeno El Niño.
3: Realmente está quente e seco, sim, no sertão do estado. E essa época do ano já é uma característica normal do clima pernambucano. É justamente durante a estação seca, né, nos meses de setembro, outubro, novembro, e a gente costuma registrar menores valores de umidade relativa do ar e temperaturas mais elevadas. E já registramos isso no mês de agosto, no final do mês de agosto. O que merece atenção este ano é que essa condição pode ficar ainda mais intensa, porque estamos sob influência do El Niño, que agora está com intensidade moderada e deve se intensificar nos próximos meses para uma intensidade muito forte.
2: Germano Rodrigues, Rádio Jornal, Rádio Notícia.
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5: Um dos assuntos do Balanço de Notícias para esta segunda-feira, às 16h. Infraestrutura e expansão urbana. As cidades brasileiras continuam a se expandir. De 2019 a 2022, o Brasil urbano ganhou quase 6 mil quilômetros quadrados, um crescimento de 12,3% de acordo com o mapeamento das áreas urbanizadas do IBGE. Mas o problema brasileiro não é crescer a área urbana, mas crescer mais rápido do que a capacidade da infraestrutura. Sobre o assunto, vamos ouvir o professor do Departamento de Arquitetura e Urbanismo da Universidade Federal de Pernambuco, Roberto Montezuma. Participe pelo WhatsApp da Rádio Jornal. 99147-8520.
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1: E hora certa são 7h43. É o futebol para você com o Escrete de Ouro do Rádio. Vence o Maringá fora de casa e mantém 100% de aproveitamento no final da Série C. Leonardo Boris.
6: Bom dia para você, amigo. Bom dia para você que está ligado aqui no Super Domingo. E o Santa Cruz soube sofrer em Maringá para um público de um pouco mais de 4 mil torcedores no estádio Willie Davids. O Santa Cruz derrotou o Maringá por 1-0. Gol do lateral Matheus Vinícius aos 49 minutos do segundo tempo. um jogo

0: em que o Santa Cruz soube sofrer. Foi pressionado, conseguiu resistir e Matheus Vinícius, que no primeiro tempo já tinha tentado o gol através de uma falta, na bola rolando aos 49 da segunda etapa, deu uma pancada e o goleiro do Maringá não conseguiu segurar. A bola tomou velocidade, o campo estava molhado e o Santa Cruz fez 1 a 0. Com este resultado, o Santa Cruz é líder do Grupo B, 2 jogos, 2 vitórias, 6 pontos ganhos. O Maringá é o segundo empatado com o time do Floresta, que ontem ganhou no Almeidão do Botafogo da Paraíba por 1 a 0. O Botafogo é o último com nenhum ponto marcado. No domingo que vem, o Santa Cruz enfrenta o Floresta. Jogo às 16h, já aberto o check-in para os torcedores do Santa Cruz. O Santa Cruz que pode quebrar o seu recorde de público e renda no próximo domingo. Recorde até agora de um pouco mais de 27 mil torcedores e pode no domingo chegar a um pouco mais de 40 mil. Com Santa Cruz, Leonardo Borges, para a Rádio Jornal, Rádio Notícia, no Super Domingo.
1: Se prepara para o duelo contra o Operário nos aflitos pela Série B. Raudinei Alves.
2: O elenco do Náutico faz hoje pela manhã mais um treinamento visando o duelo que o Timbu tem na terça-feira contra o Operário de Ponta Grossa. Esse jogo vai acontecer no Estádio dos Aflitos. O Náutico não vai poder contar com o lateral direito Arnaldo, que está suspenso. Tomou o terceiro cartão amarelo dele na partida passada, a derrota para o América Mineiro pelo placar de 2-1. Existe uma expectativa em relação aos atletas que estão no departamento médico. O zagueiro Matheus Silva, o volante Luiz Felipe e o atacante Paulo Sérgio estão, segundo a última atualização do clube, no trabalho de transição física, ou seja, já na reta final de recuperação. Então pode ser que algum desses jogadores seja relacionado para a partida contra o Operário às 19h30 da noite. O Náutico é o 11º, o Operário é o 6º colocado. É um duelo contra um time que está dentro do G6, que está brigando para subir para a Série A do Campeonato Brasileiro. E o Náutico, apesar da derrota, manteve na última rodada a vantagem de 8 pontos para a zona de rebaixamento. Com 37, o Náutico está 8 pontos na frente do Avaí, o 17º, que tem 29 pontos ganhos até aqui no Campeonato Brasileiro. São os destaques do Náutico no Super Domingo.
1: O Sport pode voltar ao G6 na próxima rodada da Série B, mas vai ter que vencer e torcer, não é isso, o Alen Santos?
3: Na próxima rodada, que será a 28ª, o Sport pode voltar a figurar entre os 6 melhores classificados. Mas para isso, vai precisar vencer o CRB jogando fora de casa na próxima terça-feira e torcer por derrotas de Operário de Ponta Grossa e também do Atlético Goianiense. O Sport joga contra o CRB no Rei Pelé, em Alagoas. O Operário de Ponta Grossa joga contra o Náutico aqui em Recife, nos Aflitos. E o Dragão Goianiense, o Atlético, joga contra o Criciúma, lá em Goiânia. O Sport na classificação hoje, ele é o 9º colocado com 41 pontos conquistados. Está a 2 pontos do G6, que é justamente essa posição ocupada pelo Operário de Ponta Grossa, que é o último time a figurar entre os melhores classificados. E ele tem 43 pontos. Por isso que o Sport precisa vencer e torcer por tropeços dessas duas equipes. O técnico Mariano Sosso, que não vai poder contar com o lateral direito Claudinho. Havia possibilidade dele retornar nesse jogo contra o clube alagoano, mas o departamento médico informou que o processo de transição do departamento médico para o físico só começando neste domingo. Então ele está fora. O meia Juan Alano, o atacante que saiu machucado no jogo contra a equipe da Ponte Preta, sofreu uma lesão grau 1 de bíceps femoral direito e a previsão de retorno 10 dias. Ou seja, outro jogador que também vai desfalcar a equipe nesse jogo importante da próxima terça-feira. Destaques do Leão para o Super Domingo. Bom dia!
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1: Agora são 7h49.
5: 7h49.
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1: Vai um golinho aí?
6: Vamos embora.
1: Ah, vamos embora? Tem um golinho aí? Hoje é o Dia Nacional da Cachaça. Aí eu pergunto pra você, no WhatsApp da Rádio Jornal, você manda dizer agora. Você vai de cachaça ou prefere outra bebida? Não precisa citar nome não, tá? Só se você gosta de cachaça ou prefere outra, uma cerveja e tal. Então, tem o WhatsApp da Rádio Jornal, mande!
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1: E aí, vamos tomar uma? Hoje é domingo! Vamos tomar, vamos tomar, vamos tomar uma. Ou você prefere outra bebida? Então hoje é o Dia Nacional da Cachaça. Você prefere a cachaça ou outra bebida? Tem o WhatsApp da Rádio Jornal para você responder agora.
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1: Agora são 7h52.
5: 7h52.
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1: Agora são 7 horas e 57 minutos.
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1: Bem, minha gente, estamos aí com Gilberto da New Bike, responsável pela realização do segundo Bike Fest 2026, o maior evento de ciclismo de Pernambuco. E aí, meu amigo Gilberto, como é que está a expectativa?
2: Olá, Paulo, bom dia.
1: Bom dia.
2: Aqui só alegria. 4 mil pessoas.
1: Me diga uma coisa, essas 4 mil pessoas, a informação de que você tinha um limite, tinha uma data para terminar a inscrição e terminou muito antes, né? É isso?
2: Pois é, Paulo. Iniciamos as inscrições dia 1º de agosto até o dia 10 de setembro.
1: Isso significa...
2: Acontece que no dia 3 já completou as 4 mil inscrições. É muita gente procurando, querendo fazer inscrições. No entanto, as pessoas podem vir participar, que é uma festa para a cidade.
1: Uhum.
2: Apenas os que estão inscritos é que tem, vai participar dos sorteios e 4 bicicletas elétricas e 30 camisas personalizadas de empresas como a Audax, Panda Elétrica e o Bike Fest Recife.
1: Eita, que beleza. Bom, o ano passado, a primeira Bike Fest, nós tivemos aí quantos inscritos?
2: O ano passado foi 2.500 inscrições. Esse ano nós limitamos a... Mas para nossa surpresa, como eu te falei, dia 3 já encerrou as inscrições.
1: Que beleza. Então, de 2.500 pessoas, foram para 4 mil. Então, um sucesso total, né?
2: Pois, graças a Deus, é uma festa para a cidade, movimenta o comércio e, sobretudo, o ciclismo, né? Agradece isso aí.
1: Me diga uma coisa, é necessário levar um alimento não perecível, alguma ajuda? A pessoa pode participar também com a sua solidariedade, é isso?
2: Pois é, isso é uma das iniciativas do Bike Fest deste ano. As pessoas, elas são incentivadas a trazer 1 quilo de alimento ou 2, voluntariamente deixar aqui para a gente destinar ao Banco de Alimentos do Recife.
1: Me diga uma coisa, eu estou vendo aqui, são 4 bicicletas, é isso? Para o sorteio?
2: Pois é, nós vamos ter o sorteio de 4 bicicletas elétricas e 30 camisas personalizadas.
1: Que beleza, então está todo mundo pronto aí, a questão da segurança. Ficam me perguntando, como é que vão 4 mil bicicletas e o trajeto, qual será?
2: Olha, o trajeto vai sair daqui da Rua da Imperatriz, vai passar na Ponte Limoeiro, na frente da Prefeitura, chega até o Marco Zero, lá nós vamos ter uma pausa, vai ter um ponto de hidratação, lá também vai haver um sorteio de uma bicicleta, retornando, passando pela a Ponte de Ferro, vai chegar novamente aqui na Rua da Imperatriz, onde nós teremos a festa e a conclusão dos outros prêmios. Nós temos a bandinha de frevo, temos DJs, temos o trio elétrico. Enfim, a festa está bem animada aqui. Já começou.
1: E
2: temos também, de 7 às 8 horas, teve o balcão de frutas e água à vontade para as pessoas.
1: Ô Gilberto, e com toda a segurança, não é isso?
2: Graças a Deus, nós tivemos um grande apoio da Polícia Militar, da Bike Patrulha, do Corpo de Bombeiro. Temos aqui 3 motolâncias, ambulância já de prontidão e bombeiros civis, além da segurança com policiais e a Bike Patrulha. É algo realmente bem organizado, bem planejado, para que as coisas funcionem bem. É uma festa para a cidade, para o ciclismo de Pernambuco.
1: Ô Gilberto, as pessoas me perguntam o seguinte, quem não conseguiu a inscrição? 4 mil pessoas, já terminou o prazo de inscrição, terminou com antecedência, inclusive. E eu digo o seguinte, mas a pessoa que não foi inscrita, pode acompanhar na bicicleta?
2: Pode sim, Paulo. Os inscritos é que vão participar do sorteio das bicicletas elétricas e de outros streamers. Mas o que acontece é que acabou as inscrições, aí um amigo convida o outro, ou a esposa vai vir, ou a o filho. Então, muita gente que não fez inscrição, eles estão presentes aqui.
1: Pronto. E mais alguma informação que você tenha para passar para esse público bacana aí do ciclismo?
2: Olha, a gente quer agradecer muito a Rádio Jornal pelo apoio. A sua pessoa foi fundamental para o nosso êxito. A Prefeitura, o CDL Recife, a Recipro, a BBT Tran, enfim, um grupo de pessoas, instituições que nos ajudaram para que possamos ter esse êxito. E uma coisa importante que eu quero te falar. O Bike Fest número 3, ele já está com a data programada para o dia 19 de setembro de 2027.
1: Eita, que beleza! Ô Gilberto, um evento importante como esse chama a atenção também das autoridades para a manutenção das ciclovias e hoje que é dia de ciclofaixa para permanecer com toda a segurança e o monitoramento, não é isso?
2: Isso é muito importante, porque a cada dia vai aumentando. As pessoas vão percebendo que a bicicleta é um meio de transporte rápido e eficiente para as pessoas. Mesmo usando a mobilidade elétrica, que tem que ter alguns cuidados, tipo assim, não pode andar na contramão, não pode andar na calçada. Tem algumas orientações importantes para que o uso seja adequado.
1: E também vai chamar a atenção para o aumento da malha cicloviária, não é isso?
2: Isso é muito importante. A gente tem visto o interesse dos órgãos públicos. Por exemplo, há um projeto, hoje nós temos 206 quilômetros de cicloviário, mas o projeto é 590. E isso é uma tendência mundial. Aqui no Brasil está aumentando muito. Eu fiquei impressionado de ver algumas capitais que eu fui visitar. A malha viária dele é enorme. São quilômetros e mais quilômetros. Isso facilita o trânsito, dá mais qualidade de vida às pessoas. E, além disso, criar um ambiente agradável, feliz para as pessoas.
1: Ô Gilberto, a concentração começou às 7 horas e a saída vai ser daqui a pouco, 8h30, não é isso?
2: Isso, já às 7 horas, 6 horas da manhã já tinha gente aqui,
1: Eita,
2: Paulo.
1: Eita, que beleza.
2: Muita gente.
1: Então pronto, desejo a você muita festa, muito sucesso, tá bom?
2: Muito obrigado, Paulo. Obrigado pela oportunidade. Um grande abraço.
1: Obrigado,
2: Rádio Jornal.
1: Bom evento para vocês, segunda Bike Fest 2026. Aí, bom passeio para todo mundo, sucesso e segurança.
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1: Agora são 8h06.
5: 8h06.
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1: Revista Veja.
6: As conversas e mensagens de Flávio convocaram por dinheiro para Dark Horse.
1: Eduardo deu instruções sobre como gerir dinheiro do filme nos Estados Unidos.
6: Moraes diz que Mendonça tenta proteger grupo político com sigilos.
1: Lula e Flávio empatam no primeiro e no segundo turno pela primeira vez no Datafolha.
6: Tarcísio tem vantagem de 20 pontos sobre Haddad no primeiro turno em São Paulo.
1: Guerra no Supremo faz Carmen Lúcia faltar ao lançamento do próximo livro na Bienal.
6: A transformação de Rafael Cardoso após deixar clínica de reabilitação.
1: Esposa de Maduro pede prisão domiciliar nos Estados Unidos por problemas cardíacos.
6: El Niño pode pesar mais sobre as mulheres, da sobrecarga à perda de renda.
1: K-pop em Rio, como a cultura coreana, transformou a cidade do rock.
6: Revista Isto É.
1: Datafolha mostra disputa acirrada entre Lula e Flávio Bolsonaro no primeiro turno.
6: Esposa de Lito Souza fala sobre assumir canal no YouTube.
1: Papa recebe bispo Kharkiv e reforça esforço para pôr fim à guerra na Ucrânia.
6: Probabilidade do El Niño ser muito forte passa de 90%.
1: Pois é, rapaz, e a frente fria atinge São Paulo com chuva e vento forte.
6: Funcionários do Banco do Brasil encerram greve em parte do país.
1: Ciclone extratropical. Inmet emite alerta vermelho para tempo severo no sul.
6: Amazonas confirma 3 casos de sarampo, outros 2 são investigados.
1: Mulher que fingiu ter 12 anos obtém direito à prisão domiciliar em Santa Catarina.
6: Nepal estima em 24 bilhões de reais custo para reconstruir o país após inundação.
1: Revista Carta Capital.
6: Coragem, Fachin, como se portará o presidente do Supremo diante da encruzilhada?
1: Embaixo de chuva, Coritiba arranca empate com um Atlético pelo Brasileirão.
6: Sem Lula, cúpula dos BRICS marca reaproximação entre Índia e China após confronto.
1: Petróleo cai com perspectiva de reunião sobre o Estreito de Hormuz.
6: Chapecoense e Atlético Nacional se reencontram 10 anos depois de tragédia.
1: Cruzeiro anuncia contratação de jogador do Flamengo.
6: Estudo mapeia quase 500 casos de criminalização da ayahuasca em 49 países.
1: Colonização imobiliária. Velhas práticas em nova roupagem.
6: Quase empatada com Zema e Caiado, Samara Martins quer estatizar bancos e a Vale.
1: Bia Ferreira esbanja vigor musical em álbum conceituado na Ami African. Que nome é esse aí? Me ajuda aí, Vando.
6: Amificranidade.
1: Tá bom, agora são 8:09.
6: 8:09.
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6: Um dos assuntos do balanço de notícias para esta segunda-feira, às 16h. Infraestrutura e expansão urbana. As cidades brasileiras continuam a se expandir. De 2019 a 2022, o Brasil urbano ganhou quase 6 mil quilômetros quadrados, um crescimento de 12,3% de acordo com o mapeamento das áreas urbanizadas do IBGE. Mas o problema brasileiro não é crescer a área urbana, mas crescer mais rápido do que a capacidade da infraestrutura. Sobre o assunto, vamos ouvir o professor do Departamento de Arquitetura e Urbanismo da Universidade Federal de Pernambuco, Roberto Montezuma. Participe pelo WhatsApp da Rádio Jornal. 99147-8520.
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1: Agora são 8:10.
6: 8:10.
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1: Justiça.
6: O ex-deputado estadual Tiago Raimundo de Oliveira Santos, conhecido como TH Joias, virou réu na Justiça Federal por suspeita de envolvimento com o Comando Vermelho.
1: Ele foi denunciado pelo Ministério Público Federal no âmbito da Operação Zargum, que investiga uma organização envolvida com tráfico de drogas e armas, além de corrupção.
6: Segundo a acusação, TH Joias teria atuado na articulação entre integrantes da organização criminosa e agentes públicos, além de negociar drogas, armas e equipamentos antidrones.
1: O Tribunal Regional Federal manteve a prisão preventiva dos réus. No caso do TH Joias, foi determinada a transferência para uma penitenciária federal.
6: O processo também envolve outros 5 investigados, entre eles o ex-secretário estadual de esportes Alessandro Pitombeira Carracena e o delegado da Polícia Federal Gustavo Stil, que passará para a prisão domiciliar e será afastado do cargo.
1: STF.
6: O presidente do STF, Edson Fachin, negou o pedido de Alexandre de Moraes para que os casos envolvendo os dois ministros fossem analisados juntos na sessão extraordinária de terça-feira.
1: Fachin manteve na pauta apenas o processo que trata das mensagens enviadas pelo ex-banqueiro Daniel Vorcaro a Moraes.
6: Segundo o presidente do Supremo, os dois procedimentos têm objetivos diferentes e estão em momentos processuais distintos.
1: A sessão sobre o caso de Moraes será na terça-feira, dia 15. Já a análise do pedido de investigação contra André Mendonça foi marcada para 23 de setembro.
6: Fachin afirmou que o processo envolvendo Mendonça ainda está em fase de instrução e não reúne todos os elementos necessários para ir ao plenário.
1: Documentário.
6: A Polícia Federal encontrou um contrato assinado por Daniel Vorcaro e uma produtora para a realização de um documentário sobre o escândalo do Banco Master.
1: O acordo foi firmado em março de 2026, depois da prisão de Vorcaro, e previa entrevistas exclusivas, acesso a documentos, imagens e outros materiais.
6: Segundo a Polícia Federal, o documentário faria parte do chamado Projeto DV, criado para melhorar a imagem do Banco Master e direcionar críticas ao Banco Central.
1: O ministro André Mendonça afirmou que a produção de um documentário sozinha não é crime, mas disse que o contexto investigado dá ao contrato possíveis contornos penais.
6: Eleições.
1: O presidente Lula afirmou que vai reforçar ao presidente dos Estados Unidos, Donald Trump, que não aceita interferência nas eleições brasileiras.
6: Os dois devem se encontrar no dia 22 de setembro, na abertura da Assembleia Geral da ONU em Nova York.
1: Como de costume, o Brasil será o primeiro país a discursar.
6: Lula disse que pretende defender uma relação civilizada com os Estados Unidos, mas sem ingerência externa no processo eleitoral brasileiro.
1: Segundo o presidente, o tema já foi tratado em conversa telefônica com Trump, quando ele afirmou que o Brasil não aceita interferência de outros países em suas eleições. Agora no Recife são 8h13.
6: 8h13.
1: Museu da Abolição e Memorial Dom Helder Câmara agora podem ser visitados sem sair de casa, através de ambientes virtuais e interativos em 360 graus. Não é isso, Ernesto Pereira?
5: Tecnologia e história devem andar juntas. Foi nesse pensamento que a Secretaria Estadual de Ciência, Tecnologia e Inovação, SECT, digitalizou mais 5 museus do estado de Pernambuco, que passam a contar com tours virtuais. A iniciativa foi anunciada nesta semana. A plataforma, que faz parte do programa Patrimônio de Pernambuco Digital, está disponível na internet e inclui mais de 10 espaços culturais de todas as regiões do estado. Quem fala sobre essa iniciativa é o diretor de inovação da Secretaria de Ciência, Tecnologia e Inovação, César Andrade.
7: O Patrimônio PE Digital é uma iniciativa de digitalização e disponibilização do patrimônio cultural de Pernambuco, permitindo ampliar o acesso da população a acervos, espaços de memória e referências culturais do estado por meio de um ambiente totalmente digital. O acesso é realizado pelo portal PE Digital no endereço pedigital.pe.gov.br. Atualmente, nós temos disponíveis 17 digitalizações, sendo 15 museus e 2 edições da FENEARTE, dos anos de 2025 e 26. Dos 15 museus, nós temos museus desde a região metropolitana, passando por museus situados já no Agreste, como a Casa do Mestre Vitalino.
5: De acordo com a SECT, os tours se tornam possíveis a partir da captura de imagens em cada local. A tecnologia permite a visualização dos espaços internos e salas de exposição em 360 graus. Além das obras, as pessoas conseguem ver os textos de apoio e as instalações interativas. Segundo César Andrade, a iniciativa ajuda a democratizar a informação por meio da tecnologia.
7: O projeto contribui para a preservação e valorização e democratização do acesso ao patrimônio cultural pernambucano. A digitalização amplia o alcance dos museus e espaços de memória, facilitando o acesso de pessoas que não podem visitá-los presencialmente, fortalecendo a divulgação da história, da arte e das manifestações culturais de diferentes regiões do estado. Também representa um importante uso da tecnologia para aproximar o patrimônio cultural e sociedade.
5: Os novos museus digitalizados são Museu Pinacoteca de Igaraçu, Museu da Abolição e o Memorial Dom Helder Câmara, no Recife, além do Museu da Fauna da Caatinga, Semafauna, em Petrolina, e o Museu do Doce de Pesqueira. Vale ressaltar que para conferir esses e outros museus digitalizados, basta procurar por pedigital.pe.gov.br. Mais uma vez, pedigital.pe.gov.br. Ernesto Pereira, Rádio Jornal, Rádio Notícia.
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1: Agora 8h16.
6: 8h16.
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1: Sim. Cachaçinha aí, vá. Devagar, devagar. Moderação. Hoje é o Dia Nacional da Cachaça. Olha.

0: E aí, meu amigo, perguntei pra você o seguinte: hoje é o Dia Nacional da Cachaça. Você prefere a cachaça ou tem outra bebida? Vem comigo, vem.
1: Paulo Roberto, bom dia, Paulo Roberto.
0: Bom dia.
1: É, Francisco da Mangueira, aqui é Francisco da Mangueira, moro na Mangueira, e gosto de uma cachaçinha, viu? Gosto da bebida, mas que eu gosto é a cachaçinha, tomo outra também, mas a cachaçinha é o melhor que tem.
0: Tá bom,
1: uma
0: então.
1: Uma pituzinha.
0: Eita, um abraço. Outra pessoa, vem comigo, vem.
2: Bom dia, Paulo Roberto.
0: Bom dia.
2: Antônio Araújo e todos os ouvintes da Rádio Jornal do Comércio. Aqui quem fala é Neguinho do Imbura de Baixo, Paulo.
0: Acaba bom.
2: Paulo, hoje eu vou ficar só de boa, ficar só na Sub-Zero, Paulo. Que realmente o álcool não combina comigo não, por causa do problema químico. Vou festejar esse dia maravilhoso, Paulo, que eu já fui bom nisso, Paulo. Já fui bom demais, viu?
0: Então você se abstém, não é isso?
2: E empilhava grade de cerveja, Paulo. Hoje não dá mais, né? Mas é por isso que a gente não vai deixar de fechar esse dia hoje, Paulo. Dia maravilhoso. Ah, só no Sub-Zero. Valeu, Paulo. Obrigado.
0: Um abraço.
2: Bom dia.
0: Pra você também. Outra pessoa, vem comigo. Eu tô perguntando você. Você sabe e saiba que hoje é o Dia Nacional da Cachaça. Você prefere a cachaça ou outra bebida? Vem comigo, vem.
3: Bom dia, Paulo Roberto. Oi. Bom dia para os amigos e ouvintes da Rádio Jornal. Roberto, aqui quem fala aqui é o Silverino Ramos, aqui da Recife. É, da Eletrocenter. É, Paulo Roberto, realmente, eu prefiro uma cachaçazinha de leve, entendeu? Uhum. Uma fruta, um caju, cajá, cerola. Sempre a cachaça, sempre é bom, mas de leve, ok? Uhum. Obrigado, um abraço aí, Paulo.
0: Tá bom, cachaça amiga, aí tá certo. Outra pessoa, vem comigo, vem.
4: Bom dia, Paulo Roberto.
0: Bom dia.
4: Bom dia, ouvinte da Rádio Jornal, Jonas Costa, do bairro do Janga. Paulo, em relação à bebida, a cachaça está sim em primeiro lugar.
0: Ei.
4: Principalmente, Paulo, acompanhado de uma fruta, tipo caju, abacaxi ou graviola. Viva a cachaça!
0: Oi! E a outra pessoa, vem comigo, vem!
5: Bom dia a todos. Aqui quem fala é Norberto do Curado 4. Gosto da cachaçinha de leve, gosto, um tiragosto muito bom. E hoje vai cair bem. A cachaçinha com tiragosto bom, por conta também da comemoração do meu Santinha. Dali Santa, Norberto do Curado 4, bom dia a todos.
0: Um abraço, então a preferência nacional está aqui também na pesquisa. Cachaça, cachaça. Então, entre 5, 4 para a cachaça e um diz que se abstém. Simbora! Tem

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3: Agora são 8h20.
4: 8h20.
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3: Grave.
5: Os trabalhadores da Caixa Econômica Federal rejeitaram a proposta final apresentada pelo banco para renovação do acordo coletivo de trabalho.
3: Com a decisão, a greve nacional iniciada na quinta-feira continua por tempo indeterminado. Em São Paulo, 68% dos trabalhadores votaram contra a proposta.
5: O texto previa prêmio de R$3.000 por empregado, pagamento de benefícios e ampliação da participação da Caixa no custeio do Saúde Caixa.
3: A Caixa informou que os clientes podem continuar usando os canais digitais, caixas eletrônicos, lotéricas e Banco 24 Horas e correspondentes Caixa aqui durante a paralisação.
5: Correios.
3: Os trabalhadores dos Correios entraram em greve por tempo indeterminado em todo o país.
5: A paralisação começou às 10 da noite da última quinta-feira.
3: Segundo a Federação dos Trabalhadores dos Correios, a greve foi deflagrada depois que as negociações da campanha salarial terminaram sem acordo.
5: Entre os principais pontos de divergência está o plano de saúde dos trabalhadores, aposentados e familiares.
3: A categoria é contra a mudança na condição dos Correios como mantenedora do plano.
5: A federação afirma que aguarda uma nova proposta da empresa e do governo federal.
3: No Acre, os trabalhadores ainda vão decidir sobre a adesão à greve.
5: A direção dos Correios foi procurada, mas não havia se manifestado até a publicação da informação.
3: Vacinação.
5: Mais de 1 milhão de crianças menores de 5 anos já foram vacinadas com a Pneumovinte pelo SUS desde junho, quando começou a Estratégia Nacional de Imunização.
3: Incorporada ao calendário nacional de vacinação deste ano, a vacina protege contra 20 sorotipos da bactéria pneumococo, responsável por doenças como pneumonia e meningite.
5: A Pneumovinte substitui gradualmente o Pneumo 10 no esquema infantil.
3: Durante a transição, os estoques da Pneumo 10 ainda serão utilizados.
5: Segundo o Ministério da Saúde, entre 2023 e 2025, o Brasil registrou 4.600 casos de meningite pneumocócica e 1.400 mortes pela doença.
3: Entre crianças menores de 5 anos, foram 589 casos e 187 óbitos.
5: Eleições.
3: Um adolescente de 16 anos criou uma plataforma para ajudar jovens que vão votar pela primeira vez nas eleições deste ano.
5: O site Vota Aí explica como funciona o sistema político brasileiro e reúne informações sobre cargos e candidatos com dados do Tribunal Superior Eleitoral, o TSE.
3: Segundo a plataforma, os eleitores de 16 a 24 anos somam 19 milhões e 200 mil pessoas, cerca de 12% do eleitorado brasileiro.
5: A ideia surgiu de uma dificuldade do próprio criador, Maurício Meuser, ao tirar o título de eleitor e perceber que muitos amigos também não entendiam o funcionamento da política.
3: Nas eleições deste ano, o eleitor vai escolher presidente, governador, 2 senadores, deputado federal e deputado estadual. Agora são 8 horas e 24 minutos.
5: 8h24.
3: Plataforma digital de ensino à distância vai capacitar cerca de 5 mil profissionais de saúde de 3 hospitais por meio de cursos e treinamentos. Roberta Coutinho.
6: A Fundação Manuel da Silva Almeida e o Hospital Maria Lucinda lançaram uma plataforma online voltada à capacitação de 5 mil profissionais de saúde. A ferramenta oferece cursos, treinamentos e atualizações para colaboradores de 3 hospitais, 7 UPAs e 2 unidades especializadas administradas pela Fundação. Ana Cristina Passavante, que é superintendente de gestão administrativa da Fundação, detalha que a proposta é facilitar o acesso à formação, permitindo que os profissionais estudem de forma remota e flexível. A plataforma, segundo ela, também acompanha a participação e o desempenho da equipe.
7: A Fundação Manuel da Silva Almeida espera que a capacitação contínua dos profissionais, por meio dessa plataforma Educa Mais, FMSA, ela venha contribuir para o desenvolvimento e aprimoramento das competências técnicas e comportamentais das nossas equipes, fortalecendo uma cultura de aprendizado permanente e de melhoria contínua para os nossos funcionários. Esperamos que esse investimento em educação venha refletir diretamente na qualidade e na segurança da assistência prestada aos nossos pacientes.
6: Ana Cristina explica que, na prática, a proposta é melhorar o atendimento, reduzir as falhas, tornando os procedimentos mais seguros e garantindo, assim, um acolhimento mais humanizado aos pacientes.
7: Na prática, também, o principal benefício que entendemos é o investimento ao nosso paciente de forma direta. De que forma, com a qualificação dos profissionais, podendo contribuir para um atendimento mais seguro, mais ágil, acolhedor e resolutivo, reduzindo as ocorrências de falhas, fortalecendo a segurança do paciente e, sobretudo, proporcionando uma melhor experiência durante toda a jornada dos nossos pacientes sobre o nosso cuidado.
6: Roberta Coutinho, Rádio Jornal, Rádio Notícia.
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3: Agora são 8h27.
5: 8h27.
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3: Outra rodada aí, vai. Toma uma, vai. Devagar, rapaz, devagar. Moderação, olha o copo. Cachaça, hoje é o Dia Nacional

0: Ai, então, eu perguntei pra você. Segunda rodada aí, cachaça. Hoje é o dia da cachaça, é o dia nacional da cachaça. E eu pergunto, você prefere a cachaça ou outra bebida? Mais cinco, vem comigo primeiro, vem.
1: Bom dia, Paulo Roberto. Correto de Casa Amarela. Ô, Paulo, eu não sou muito de álcool, não. Eu prefiro um vinhozinho suave. Mas eu não gosto de cachaça, nem de cerveja, nem de uísque, enfim. Nem uma bebida, é só o vinhozinho mesmo. Suave.
0: Pronto, Gorete vai. Pra você também, minha querida. Gorete vai de vinho suave. Outra pessoa, vem comigo, vem.
2: Bom dia, Rádio Jornal. Bom dia, Paulo Roberto. Aqui quem fala é José Severino da Silva da Vaza. Tenho 59 anos, sou fã dessa rádio desde pequeno, que eu morava em Carpina. Um abraço para todo mundo aí, pro Escreto de Ouro, Aurudo Costa, Leonardo Boro, Ralfo de Carvalho.
0: E a tua cachaça?
2: Edinaldo Santos, Paulo Roberto, todo mundo aí, Igor Moura. Todo mundo aí, que Deus abençoe. Sobre cachaça, eu gostava de beber quando era novo, mas faz mais de 20 anos que eu não bebo não, Paulo Roberto. Não bebo bebida nenhuma. Mas para quem bebe cachaça e bebe final de semana é bom, mas todos os dias também é veneno, né? Bom dia aí, parabéns pro dia da cachaça, apesar que eu nem bebo nem fumo.
0: Pronto, essa aí se abstém. Outra pessoa, vem comigo, vem.
3: Bom dia, Paulo Roberto. Opa. Aqui quem tá falando é Márcio de Sucu. Meu amigo, eu já tomei muita cachaça na minha vida, mas hoje eu tô mais devagar. Eu prefiro um whiskyzinho, uma cervejinha, é minha bebida, tá? Hoje minha bebida é essa. Um bom dia para vocês, um bom dia para os ouvintes da Rádio Jornal.
0: Pronto, esse aí prefere outra bebida. Vem comigo, vem, outra pessoa.
4: Bom dia, Paulo Roberto. Bom dia. Bom dia, Rádio Jornal do Comércio. Fábio Regiro da Matinha, Abreu Lima.
0: Sim.
4: Rapaz, vou dizer uma coisa a você, viu, Paulo? A Sim. bichinha... A menina é boa, viu, Paulo? Uma cachaçinha. Pense, Paulo. Pense. É bom que eu vou logo dormir, Paulo. Mas a bichinha é boa, viu, Paulo?
0: Vai na cachaça.
4: Salva a cachaça, Paulo.
0: Tá bom.
4: Bom dia para todos.
0: Vai devagar, que o andor é de barro. Outra pessoa, vem comigo, vem.
5: Bom dia, meu querido Paulo Roberto. Sim. Bom dia, Tony Araújo, Andrade de Rio Doce. Vou de branquinho assim. Aliás, ela pode ser inclusive amarelinha, marronzinha. Cachaça é bom demais, gente. É um item que faz parte, entendeu, do nosso estado. Viva a cachaça, viva o Dia Nacional da Cachaça!
0: Oi! Outra pessoa, pronto, encerrou. Mas aí a cachaça ganhou, né? Ganhou, sim. A preferência para duas pessoas e outros disseram que outros preferiram outras bebidas e um disse que não bebe mais. Tá bom, simbora! Agora são 8h32.
6: 8h32.
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4: 8:37.
5: 8:37.
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4: Hormuz.
5: Os Estados Unidos passaram a recomendar horários específicos para a travessia de navios pelo Estreito de Hormuz como forma de garantir melhor proteção militar às embarcações.
4: A medida foi adotada após o aumento dos ataques a navios que circulam pela região, principalmente durante a noite.
5: Desde o início de setembro, a proteção americana passou a ser concentrada em duas janelas de horário por dia, com orientações enviadas aos armadores.
4: O Estreito de Hormuz é uma das principais rotas de escoamento de petróleo do mundo e a restrição busca reduzir riscos e também os custos da operação militar dos Estados Unidos.
5: Apagões.
4: A crise energética na Venezuela se agravou e já atinge bairros de Caracas que começaram a sofrer cortes de energia nesta semana.
5: No interior do país, principalmente no estado de Táchira, moradores enfrentam apagões diários e protestam contra a percepção de que parte da energia local é direcionada para a capital.
4: Segundo relatos citados na reportagem, há localidades que chegam a ficar até 26 horas sem eletricidade, com prejuízos ao comércio e à produção agropecuária.
5: O governo interino de Delcy Rodrigues tenta recuperar a capacidade do sistema elétrico e firmou acordos com empresas estrangeiras para reativar parte da infraestrutura.
4: Indústria.
5: A indústria argentina enfrenta um cenário de retração, com queda na produção, fechamento de empresas e perda de empregos formais.
4: Desde agosto de 2023, cerca de 90 mil postos de trabalho foram perdidos no setor industrial e mais de 30 mil empresas fecharam as portas desde a posse de Javier Milei.
5: Empresários apontam como principais problemas a queda do consumo interno, o avanço das importações, os juros elevados e a dificuldade de competir com produtos estrangeiros.
4: O governo destaca a redução da inflação e defende a abertura econômica.

0: Putin afirmou que o envio de tropas ocidentais à Ucrânia representaria uma guerra direta contra a Rússia.
1: Ao mesmo tempo, Putin negou que Moscou tenha a intenção de atacar países europeus da OTAN e reforçou que a presença de forças ocidentais na Ucrânia é considerada uma linha vermelha.
0: Agora 8h40.
1: 8h40.
0: Perfil dos clientes ajuda as mais de 160 mil empresas entre micro e pequeno porte na hora de aderir ao modelo híbrido de recolher impostos. Gabriela Bento.
2: Mais de 160 mil empresas de Pernambuco enquadradas no Simples Nacional precisam avaliar até o dia 30 de setembro como vão recolher os novos tributos criados pela reforma tributária. A mudança envolve o IBS, Imposto sobre Bens e Serviços, e a CBS, Contribuição sobre Bens e Serviços. E, segundo o especialista em Finanças e Contabilidade do Sebrae Pernambuco, Cleto Paixão, a escolha deve levar em conta o perfil de cada negócio.
3: Bom, ele tem que escolher agora se ele permanece no Simples Nacional, se ele muda para um sistema híbrido ou se ele sai do sistema do Simples Nacional e passa a tributar sua empresa com base no lucro presumido ou lucro real. Para que ele perceba se essa mudança para ele é necessária, ele precisa verificar alguns aspectos, que é seus fornecedores, seus clientes, seu faturamento, né, para que ele analise isso junto com um profissional contábil e veja qual é a melhor opção para ele. Uma opção interessante é, por exemplo, se por acaso ele só vender para pessoa física, né, pode ser que seja interessante ele permanecer no Simples Nacional. Se o faturamento dele for 100% bem maior para uma empresa jurídica, ele vende para outra empresa jurídica, então pode ser que ele tenha que mudar ou partir para um sistema híbrido, mas tudo tem que ser analisado, visto e calculado, porque não existe uma receita de bolo para isso.
2: De acordo com Cleto Paixão, empresas que vendem principalmente para outras empresas podem ter motivos para avaliar o modelo híbrido. Já negócios voltados diretamente ao consumidor podem encontrar vantagem em permanecer no Simples Tradicional.
3: A princípio, o mais vantajoso é ele permanecer ainda no Simples Nacional, tá certo? Porque quem está comprando dele não vai precisar da geração de crédito tributário, tá certo? Então, nesse parâmetro, é bom que ele veja isso daí, mas, a princípio, ele permanecendo no Simples Nacional talvez seja a melhor opção para ele.
2: O Sebrae disponibiliza um simulador gratuito da reforma tributária para ajudar o empresário a comparar os cenários. A ferramenta está disponível no site sebrae.com.br e também é possível buscar orientação com os consultores da instituição. Vale lembrar que a mudança não se aplica ao MEI. Gabriela Bento, Rádio Jornal, Rádio Notícia.
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0: Agora 8h43.
1: 8h43.
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0: Eita, a última rodada aí. Cachaça, cachaça, cachaça. Hoje é o Dia Nacional da Cachaça.

0: aceito.
1: Eu tô perguntando o seguinte, cachaça, hoje é o Dia Nacional da Cachaça. Você vive sem cachaça, você prefere a cachaça ou outras bebidas? Vem comigo, vem.
2: Bom dia, meu querido Paulo Roberto. Branco, garoto aqui de Nova Descoberta. Hoje não estou para reclamar, estou para lhe pedir que você me mande um grande abraço para Maria Eduarda, minha filha, que está aniversariando hoje, meu garoto. Grande Paulo Roberto e Tony Araújo, se for possível, mande um abraço para minha filha que faz aniversário hoje, meu garoto. Um abraço e obrigado e tenha um bom dia.
1: Pronto, todo mundo aí abraçado no aniversário dela. Oi, outra pessoa, vem que eu quero saber da cachaça. Hoje é o Dia Nacional da Cachaça. Estou perguntando para você.

0: Você prefere a cachaça? Outras bebidas, vem.
1: Vai jogar isso aqui fora.
2: Não. Bom dia, pessoal da Rádio Jornal. Paulo Roberto, é uma boa enquete que vocês estão fazendo sobre o dia da bebida. A melhor bebida que tem é a cerveja, a geladinha. É isso aí.
0: Pronto. Ok.
2: Quem fala aqui é José de Queiroz, Santo Aleixo.
0: Um abraço para
2: você. Obrigado.
0: Um abraço. Outra pessoa vem.
3: Bom dia, Paulo Roberto, José Dias de Afogados. Paulo, uma boa cachaça entra de boa. As quatro letras, uma galinhazinha cabe dela. Vixe Maria.
0: Tá bom então. Aí ainda continuam preferindo a cachaça, mas outro aí, outra bebida. Beleza, simbora.

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3: Agora são 8h46.
4: 8h46.
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3: BRICS.
4: A cúpula dos BRICS começou ontem em Nova Delhi, na Índia, e termina hoje.
3: Um dos principais desafios é buscar uma posição comum sobre a guerra no Oriente Médio, diante das diferenças entre Irã e Emirados Árabes Unidos, que fazem parte do bloco.
4: Os países também devem discutir o impacto das tarifas e do protecionismo dos Estados Unidos, além de temas ligados ao comércio e à cooperação entre os membros.
3: O presidente da China, Xi Jinping, e o presidente da Rússia, Vladimir Putin, estão entre os líderes que participam do encontro.
4: O secretário-geral da ONU, Antônio Guterres, também deve participar da cúpula.
3: Alerta.
4: Os países dos BRICS manifestaram preocupação com a escalada das tensões no Oriente Médio e pediram máxima contenção para evitar o agravamento da situação.
3: Na declaração da cúpula realizada em Nova Delhi, o grupo também criticou a imposição de tarifas unilaterais que, segundo os países, distorcem o comércio internacional.
4: O documento defende a reforma do Conselho de Segurança da ONU e registra o apoio da China e da Rússia a um papel maior do Brasil e da Índia na organização.
3: O texto não fala, porém, em transformar o Brasil em membro permanente do Conselho.
4: Os países também apoiam o desenvolvimento de mecanismos de pagamentos internacionais em moedas locais, sem propor a criação de uma nova moeda própria dos BRICS.
3: Protesto.
4: Tibetanos exilados na Índia realizaram uma marcha pelas ruas de Nova Delhi na véspera da cúpula dos BRICS.
3: Os manifestantes protestaram contra o domínio chinês sobre o Tibete e carregaram faixas com críticas ao presidente Xi Jinping.
4: O ato foi organizado pelo Congresso da Juventude Tibetana. Participantes também acusaram Pequim de falta de transparência sobre os impactos de enchentes recentes na região.
3: Pois é, minha gente, e a presença de Xi Jinping na cúpula dos BRICS foi confirmada pelo governo chinês.
4: Ele não participou da edição do ano passado, realizada no Rio de Janeiro.
3: Petróleo.
4: A Arábia Saudita suspendeu temporariamente a operação do oleoduto leste-oeste após um ataque com drones.
3: A estrutura é uma das principais rotas para o transporte de petróleo no Oriente Médio e tem levado de 4 a 5 milhões de barris por dia.
4: O ataque deixou feridos e causou danos que ainda estão sendo avaliados.
3: A suspeita é de que os drones tenham partido do Iraque, onde atuam milícias apoiadas pelo Irã.
4: A interrupção aumenta a pressão sobre o mercado internacional e pode elevar ainda mais os preços do petróleo e dos combustíveis.
3: 8,50.
4: 8,50.
3: Modelo de segurança Made in Salvador tem tudo para dar errado no Brasil, apesar dos discursos em tempos de eleições presidenciais. Alerta especialista no assunto. Kevin Paes.
5: Candidatos das eleições presidenciais que representam a direita defendem o modelo de El Salvador para a segurança do Brasil. No entanto, na prática, especialistas avaliam que o modelo Bukele não seria eficaz no nosso país e seria necessária uma nova Constituição Federal para que as medidas fossem implementadas. O artigo 5º da Constituição Federal, que não pode ser modificado, utiliza o princípio da presunção da inocência, ou seja, que o réu é inocente até que se prove o contrário, até a decisão judicial que não caiba mais recurso e o do devido processo legal, em que as etapas processuais devem ser respeitadas pelas partes. A socióloga e coordenadora executiva do Gabinete de Assessoria Jurídica às Organizações Populares, GAJOP, Edna Jatobá, fala sobre as diferenças entre o Brasil e El Salvador.
6: El Salvador. Sabe qual é a população de El Salvador? 6 milhões de pessoas. É uma população menor do que a população do estado de Pernambuco. El Salvador também é um país pequeno. Se a gente pega o nosso estado de Pernambuco e divide por 5, El Salvador equivale a 1/5, um pedacinho desses 5 pedaços do estado de Pernambuco. E nesse país, 2,5% da sua população adulta está encarcerada. E esse foi o modelo que tem sido propagado, né, como o modelo que vai resolver a questão da segurança.
5: O funcionamento do crime organizado no Brasil e em El Salvador também devem ser considerados. O PCC e o CV têm estruturas que se assemelham às de empresas multinacionais, com negócios diversificados, operações de lavagem de dinheiro e conexões com redes internacionais de tráfico de drogas de difícil identificação. Já as facções salvadorenhas são territoriais e têm marcadores claros de pertencimento, como tatuagens. Edna Jatobá analisa as prisões que ocorrem em El Salvador e o crime organizado no Brasil.
6: Lá em El Salvador, basta você ter uma tatuagem. Estão prendendo gente de gangue. Tem atuação de gangues, né, violentas, óbvio. Mas estão prendendo gente de gangue, gente que não é de gangue, gente que eles acham que parece que é de gangue. Né? E a gente sabe quem é que paga essa conta no final. E aí tem uma outra questão. Essas gangues violentas que aterrorizam a população, e a gente reconhece que isso existe, elas não têm a proporção do crime organizado do Brasil. São gangues locais de articulação no território de El Salvador. E ainda assim são gangues muito violentas e perigosas. Mas vamos comparar com o crime organizado no Brasil, que tem ramificações internacionais, que não estão só no varejo ou no atacado do tráfico de drogas, mas já dominam outros setores da economia, inclusive.
5: O regime de El Salvador passou a permitir que a polícia prendesse pessoas sem mandado e as mantivesse detidas por longos períodos antes de uma acusação formal, além de restringir o acesso dos presos à defesa, medidas estas que ferem a Constituição brasileira. Kevin Paes, Rádio Jornal, Rádio Notícia.
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3: Agora 8h53.
4: 8h53.
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3: O dia na história.
4: 1500, a expedição de Pedro Álvares Cabral chegou a Calicut, na Índia, depois de ter passado pelo Brasil.
3: 1965, Louis Armstrong ganhou o prêmio Grammy com Hello, Dolly.
4: O Fundo de Garantia por Tempo de Serviço FGTS foi instituído por Roberto Campos, ministro do Planejamento do Governo Militar, em 1966.
3: 1985, a Nintendo lançou o game Super Mario, aquele Mario Bros, não é isso? Então a Nintendo lançou o game Super Mario Bros, o primeiro produto da franquia de jogos mais vendida na história.
4: 1987, uma cápsula de Césio-137 retirada do Instituto Goiano de Radioterapia por catadores de papel foi vendida a um ferro velho. O material radioativo causou a morte de 4 pessoas e contaminou mais de 600 moradores da região. Esse foi o maior acidente nuclear do Brasil.
3: Agora 8h54.
4: 8h54.
3: Para você que está aniversariando hoje, parabéns para você. Felicidade a todos vocês que estão fazendo a festa hoje, nesse dia 13 de setembro, ouvindo a Rádio Jornal.
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3: 8h55.
4: 8h55.
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7: E alô, o final de semana chegou.
8: A Agenda Cultural está recheada de atrações. Neste domingo é realizada a 25ª Parada da Diversidade de Pernambuco, no Parque Dona Lindu, em Boa Viagem. A programação inicia a partir das 8 da manhã, com atividades voltadas à conscientização, além de apresentações de drag queens e uma sequência de shows gratuitos ao longo do dia. A programação cultural conta com apresentações de Elisa Mel, Banda Sentimentos, além de outras atrações. E segue até este domingo o Festival Ilustra Plaza no Plaza Shopping, em Casa Forte. Com entrada gratuita, o evento reúne artistas independentes, feira temática, oficinas, atrações interativas e polo gastronômico no Jardim do Piso L2. Neste domingo, dentre as atividades, tem desfile cosplay, desafio de games, exibição de clipe musical e muito mais. E para quem curte um cineminha, tem Fantasia nas telonas com Da Magia à Sedução, Feitiço de Amor.
9: Não há magia mais forte do que a Irmandade. Obra do destino, testada pelo tempo e inquebrável.
8: O filme traz Nicole Kidman e Sandra Bullock de volta como as irmãs Sally e Gillian. Muitos anos depois, elas continuam assombradas pela maldição do clã Owen. Não podem se apaixonar, pois todos que amam acabam morrendo.
10: Isso é real? Ele vai morrer?
11: É verdade. Nós somos bruxas e a maldição é real.
10: Eu nunca mais confio em vocês.
8: Agora elas terão que enfrentar a sombria maldição que as persegue por séculos. E mais do que nunca, parecem estar ligadas com o possível fim de suas famílias de bruxas. Também tem ação nas telonas com Blue Lock.
12: O meu maior sonho é se tornar o maior atacante e levar a seleção japonesa a vencer a Copa Mundial.
8: O filme acompanha a seleção japonesa em um momento delicado. Após uma derrota terrível na Copa do Mundo, terá que fazer de tudo para se reerguer. Com isso, eles criam um rigoroso programa de treinamento para encontrar o melhor atacante do mundo e, com isso, chegar finalmente ao título mundial. Entre eles, aproximadamente 300 jovens se destacam e embarcam em uma disputa acirrada para comandarem a seleção de futebol.
12: Um dos meus melhores times tem que chegar a gingar.
13: Que nasce o centroavante revolucionário.
8: Aproveite as dicas e tenha um excelente restinho de fim de semana. Com edição e sonorização de Eduardo Silva, Max Augusto, Rádio Jornal, Rádio Notícia.
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15: Um dos assuntos do Balanço de Notícias para esta segunda-feira, às 16h. Infraestrutura e expansão urbana. As cidades brasileiras continuam a se expandir. De 2019 a 2022, o Brasil urbano ganhou quase 6 mil quilômetros quadrados, um crescimento de 12,3% de acordo com o mapeamento das áreas urbanizadas do IBGE. Mas o problema brasileiro não é crescer a área urbana, mas crescer mais rápido do que a capacidade da infraestrutura. Sobre o assunto, vamos ouvir o professor do Departamento de Arquitetura e Urbanismo da Universidade Federal de Pernambuco, Roberto Montezuma. Participe pelo WhatsApp da Rádio Jornal. 99147-8520.
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3: Com Alcione, meu ébano.

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1: E hora certa são 9:07.
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1: Olha, a música é Mega Sena. Eu aproveito para você dizer o seguinte: se você fez a sua fezinha, fica tranquilo, 11 horas da manhã o sorteio, né? E a gente passa para você as dezenas sorteadas da Mega Sena, logo mais às 11 horas, aqui no Super Domingo. Agora escute Mega Sena com Pablo.

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1: E hora certa, são 9h15. Cuidado com o calote, minha gente. Nesse caso aqui do agro, aí tem ajuda, viu? Crise no agro gera calote de 48 bilhões de reais. E cada vez mais bancos assumem fazendas. Tá vendo aí? Agora são 9h16.
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1: Com raça negra, jeito felino.

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1: Que hora certa? Agora são 9h23. Olha aqui, minha gente, sessão que pode decidir futuro de Moraes será transmitida ao vivo. Eita, expectativa geral, né? Agora são 9h24.
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1: Edson Gomes, Malandrinha.

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1: Agora são 9h27. Minha gente, o que será vai dar isso aqui, hein? O que será que vai dar isso aqui, ó? Mendonça recua e levanta sigilo do caso Dark Horse. Aí, sob pressão, Mendonça diz não ter acesso e conteúdo de celular de Vorcaro. Meu amigo. E Toffoli, olha aí. Toffoli, Moraes, Fux e Cássio. Por quê? Só um está na mira de Mendonça? Pronto, você vai acompanhando aqui com os nossos comentaristas.
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1: É ela, Ana Castela, nosso quadro.

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14: Agora 9h36.
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14: Com Dilcinho. Péssimo negócio.

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1: E hora certa, agora são 9h40. E aí, meu amigo, você fez a sua fezinha, Mega Sena? 11 horas você acompanha aqui as dezenas sorteadas. Tá acumulado, hein? Agora são 9h40.
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1: Ivete Sangalo.

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1: Agora são 9 horas e 44 minutos. Alô, rapaziada do Arruda. Meus amigos queridos aí do Arruda. Jurandir Martins, meu amigo. Tá aqui um abraço forte do nosso Sidney para você e todo o pessoal da Rádio Jornal. Você que mora na Rua da Regeneração, aí no Arruda. E a gasolina, como é que tá por aí, meu amigo? Escuta só essa aí. Segura essa. Postos e distribuidoras de combustível ganham até 68% mais na guerra do Irã. E isso, olha, apesar do incentivo, viu? Do incentivo de 37 bilhões e meio do governo federal. Dá pra tu? Agora são 9h46.
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1: Você escuta Leonardo Sullivan pedindo amor.

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2: E hora certa são 9h50.
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2: Com Mayara Azevedo e a saudade de Marília Azevedo. Não, Marília Mendonça, o que é isso? Então, ela tá viva, Nayara Azevedo, né? E a saudade dela, Marília Mendonça. 50%.

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1: E hora certa, agora são 9h53. E você do celular, você gosta de celular dobrável? Você sabe muito bem que tem outras aí que já aderiram, né? Outros fabricantes que já aderiram. Mas aí a Apple também entrou nessa. Está se rendendo à moda de telefones dobráveis. Tá bom. Agora são 9h53.
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1: É pra você cantar, pra você cantar. Martinho da Vila, olha aí. Sucesso jamais esquecido. Desritmia.
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1: Agora são 9h56 e terminou.
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1: Mas você continua na Rádio Jornal agora com...
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1: Vale Tudo com Simone Mendes. Simone Mendes cantando pra você. Erro Gostoso.
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1: Agora são 9h59.
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19: Um dos assuntos do balanço de notícias para esta segunda-feira, às 4 da tarde. Infraestrutura e expansão urbana. as cidades brasileiras continuam a se expandir. De 2019 a 2022, o Brasil urbano ganhou quase 6 mil quilômetros quadrados, um crescimento de 12,3% de acordo com o mapeamento das áreas urbanizadas do IBGE. Mas o problema brasileiro não é crescer a área urbana, mas crescer mais rápido do que a capacidade da infraestrutura. Sobre o assunto, vamos ouvir o professor do Departamento de Arquitetura e Urbanismo da Universidade Federal de Pernambuco, Roberto Montezuma. Participe pelo WhatsApp da Rádio Jornal. 99147-8520.
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1: Agora são 10 horas e 5 minutos.
2: Vale tudo.
1: Olha, minha gente, a presença dele foi histórica, viu? O cantor Péricles realizou um show histórico e muito elogio, viu? Muito elogio. Então ele cantou e canta agora pra gente.

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1: E hora certa, agora são 10 horas e 8 minutos.
0: Vale tudo!
1: Vale sim, minha gente, parabenizar um grande cantor pernambucano que está de parabéns hoje. Irã Carlos, meu amigo, um abraço para você, felicidade, sucesso, olha aí. E você tem festa pra gente, né? Aniversariante, tem que ter bolinho e música. Música da boa, Nossa Senhora!
2: Obrigado, minha Nossa Senhora.

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2: Agora são 10 horas e 13 minutos.
1: Vale tudo.
2: Pois é, minha gente, vale tudo para João Gomes, que levou aí uma rapaziada muito boa aqui de Pernambuco. Ele cantou e levou outros grandes cantores e também instrumentistas como o Spock, rapaz, o Homem da Meia-Noite, rapaz, o Boi da Macuca e tantos outros, Bonecos de Olinda, representando o Chico Sainz e Gonzagão. Foi uma festa maravilhosa, não só para João Gomes, mas para todo Pernambuco. E João Gomes canta pra gente. Deus edita para cá.
3: Essa música

0: Agora são 10h16. Pois é, minha gente.
1: Vale tudo!
0: Vale lembrar mais uma vez que foi um show muito bom do João Gomes, levando o nome de Pernambuco no Rock in Rio. Aí lembrando o Chico Science com o Zagão, como falei pra você, e tantos outros aí com os Bonecos de Olinda. Que beleza, então, para Pernambuco e para o Brasil. João Gomes no Rock in Rio é Pernambuco cantando para o mundo assim, com João Gomes no Rock in Rio.

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1: Agora são 10 horas e 21 minutos.
0: Vale tudo.
1: Vale lembrar, minha gente, que a Quina acumulou, viu? 12, 43, 61, 67 e 74. 12, 43, 61, 67 e 74 para a Quina. Lembrando que se você fez a sua pezinha aí na Mega Sena, logo mais às 11 horas, a gente passa as dezenas sorteadas para você aqui no Super Domingo. Ainda, rapaz, lembrando o sucesso de João Gomes no Rock in Rio. Ele que levou uma turma muito boa para levar bem alto o nome de Pernambuco. Tipo, ele homenageou cantores, compositores, tipo o nosso querido Petrúcio Amorim e também, entre outros, aqui, olha, deixa eu ver aqui o nome dele. Aqui, também o Jorge de Altinho, rapaz, me lembrei agora. Jorge de Altinho, ele também homenageou e a gente escuta os dois.

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1: E hora certa agora são 10h29.
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1: Agora são 10 horas e 33 minutos.
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1: Pois é, ainda vale falar sobre a boa apresentação de João Gomes no Rock in Rio, que levou a turma toda aqui de Pernambuco, uma boa turma aqui de Pernambuco, tipo o maestro Spock. E ele canta pra gente e até o nosso amigo lá da Imbiribeira, o meu amigo do ar-condicionado Jackson, diz, olha, essa aí vale uma com abacaxi, com a cachaça, hoje é o dia nacional da cachaça, vale com abacaxi. Então vocês cantam com o Spock, tá lá no Rock in Rio, hein?

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2: Agora são 10h38.
0: Vale tudo.
2: Lembrando que logo mais às 11h eu passo para você as dezenas da Mega Sena acumulada, viu? 85 milhões, meu amigo, 85 milhões. Então, fez a sua fezinha? Aguarda aí. Agora são 10h40. Gerlane Lopes canta para você.

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1: E hora certa, agora são 10h45.
2: Vale tudo!
1: Ó, dá um jeito aí, o jeitinho brasileiro, né? Dá um jeito! Como o Master produzia documentos falsos para vender créditos ao BRB. Dá um jeito aí, meu amigo. E daqui a pouco você tem Mega Sena. Então as dezenas pra você. Já já, 85 milhões. Gustavo Lima canta pra você. Desejo imortal.

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1: E hora certa para você. Agora são 10 horas e 48 minutos.
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1: Vale tudo para você, você que está comigo no Recife, Grande Recife, acompanhando a Rádio Jornal. Eita, quanta gente boa no centro da cidade. Cachorro Quente do Amar, essa gente boa aí, na Palma, Dedé, Marcos, toda essa turma no Camelódromo, tem o Honório dos Importados, Galego, Galego, Galego. E a esposa, né, rapaz? Ellen Giovanna, né? Uma gente boa aí, estudiosa Ellen, né, rapaz? Um abraço para todos vocês aí. Vocês que estão aí também, na Central das Bolsas, na Ponte de Ferro. Roberto, Paulo, Cid, Cláudio, Saulo. Um abraço para todos vocês aí, meus amigos queridos, que escutam a Rádio Jornal o tempo todo. Agora são 10h49. Oh, você que gosta dele. Você sabe, você caminhoneiro. Wagner, dona da minha cabeça.

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3: E hora certa agora são 10h54.
2: Vale tudo.
3: Presta atenção, tchê. Olha aí, raio-x mostrando que tornados são mais frequentes e intensos no sul, tchê. Eita, e tem mais. Eleições para senador. Olha aí, minha gente. Eleições para senador tiveram mais votos nulos que para presidente. Agora são 10h55.
2: Vale tudo!
3: É pra você cantar, caminhoneiro, olha o frete! Amigos, vocês que escutam a Rádio Jornal o tempo todo, caminhoneiros de todo o Brasil, frete! Frete do bom pra vocês, hein? Chitãozinho e Chororó!

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1: Agora são 10h58 e terminou.
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1: Mas você continua na Rádio Jornal agora com...
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1: Pois é, minha gente boa brasileira, ele aniversariou no dia 9 de setembro, esta semana, 58 anos. Ele que canta para você, Daniel, é o Cartaz.

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1: Agora 11:03.
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1: Agora 11:06.
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1: O cartaz musical é ele, Daniel Cante.

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1: Agora são 11h13.
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1: Jornal do Comércio, a diferença é enorme. Combate firme a violência, une lulistas e bolsonaristas. Fachin assume relatoria e limita julgamento de terça a Moraes. Acusações de fura fila e fura teto viram batalha judicial entre João e Raquel. Praia do Janga Paulista segue imprópria para banho. Mobilidade. Quase 60% dos usuários de motocicletas já sofreram quedas e colisões no trânsito. E mais, Santa Cruz vence Maringá fora de casa e segue 100% na fase final da Série C. Destaques de capa da edição de hoje do seu Jornal do Comércio. 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Agora são 11h14.
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1: É pra você cantar, é pra você se emocionar com ele, Daniel.

Existem canções que acabam se tornando eternas na vida da gente. E essa pra mim é uma delas. Tive o prazer de gravá-la com uma pessoa especial demais, nosso inesquecível João Paulo. E eu gostaria de matar um pouquinho dessa saudade com todos vocês.

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1: E hora certa agora são 11 horas e 23 minutos.
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1: É muita gente ligada no Cartaz Musical, meus amigos queridos aí do centro da cidade. Biro, Biro, ô Biro, Biro. E o Mano Gêmeo, né? Aí na rua 24 de maio. E também tem Paulinho, Paulinho do Boneco, grande artista ventríloco, ouvindo a Rádio Jornal no Cartaz Musical, assim.
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2: Agora são 11h36.
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2: Daniel, você canta com ele.

0: 21 48 e 53 04 16 21 48 e 53 acumulou em 95 milhões de reais. 11:42.
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0: É Daniel, você canta com ele.

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1: Agora são 11h49,
0: hein? Pra você que apostou, boa sorte. Vem aí o resultado das loterias.
1: Um monte de gente querendo ficar rica, pedindo repete, repete a Mega Sena. A gente repete. Mega Sena é o concurso 3057, dezenas 02, 04, 16, 21, 48 e 53. 02, 04, 16, 21, 48 e 53. Acumulou de novo, viu? Foi para 95 milhões. Mas de repente você pode estar na quina da Mega Sena. Boa sorte! 11h50.
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1: Daniel é o cartaz.

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1: Fica tranquilo, você ainda vai cantar um pouquinho com ele. É Daniel, o cartaz musical está encerrando aqui no Super Domingo, mas ainda tem um bocadinho com ele. E eu agradeço a você pela audiência. E tem Domingo Esportivo em seguida. Um abraço!

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0: 12 horas e 7 minutos.
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0: Estamos iniciando mais um Domingo Esportivo. Boa tarde, Recife. Boa tarde, Brasil. A partir de agora, 30 minutos de notícias. Só notícias. Tão somente notícias. E a partir de meio-dia e 30, começa o debate do Domingo Esportivo, o debate da torcida pernambucana. Acompanhe agora as manchetes do Escrete de Ouro.

0: 2 jogos, 2 vitórias. Ontem, em Maringá, no Willie Davids, Santa Cruz soube sofrer. Matheus Vinícius foi o herói do jogo. Agora, domingo que vem, tem o Floresta, 16h, na Arena de Pernambuco. Check-in aberto, casa cheia, com Santa Cruz se aproximando da Série B.
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2: E com o fechamento da janela de negociações, Sport fechando esse período com 13 reforços para o restante da temporada. Diretor de futebol responde se houve erro na contratação de treinadores esse ano. Leão que pode voltar ao G6 na próxima rodada, mas é claro que tudo vai depender da vitória sobre o CRB e também da combinação de outros resultados.
3: Náutico em reta final de preparação para enfrentar adversário de G6 na Série B. Atacante Danielzinho fala sobre a chegada no time e projeta estreia no Estádio dos Aflitos. Lateral direito Arnaldo é desfalque no time dos técnicos Hélio e Guilherme dos Anjos por suspensão depois de tomar terceiro cartão amarelo.
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6: 12h09. Mônaco de Felipe Luiz empata com Strasbourg e interrompe sequência 100% no francês. Santos bate Cruzeiro na Vila e engata a terceira vitória seguida no Brasileiro. Vitor Roque quebra jejum, Palmeiras vence reservas do São Paulo e torna a liderança do Brasileirão. Neymar se antecipa ao Santos e confirma a chegada de Coutinho. Vinícius Júnior dá assistência, Real Madrid bate Raio e segue na cola do Barça. João Pedro marca e evita a derrota do Chelsea. Com gol de Bruno Guimarães, Arsenal vence e mantém 100%. Clássico marca a aposentadoria do árbitro Marcelo de Lima Henrique. Inter bate a Chape e encerra jejum, mas segue no Z4. Meio-dia, 11 minutos. Santa Cruz, Leonardo Boris.
0: Boa tarde para você, amigo. Boa tarde para você que está ligado aqui no Domingo Esportivo. E o Santa Cruz ontem conquistou sua segunda vitória no quadrangular de acesso para a Série B. O Santa Cruz, que tem 6 pontos, derrotou o Botafogo da Paraíba, que ontem foi derrotado no Almeidão pelo Floresta, e derrotou também o Maringá, que tinha no primeiro jogo vencido o Floresta. O Santa Cruz, com 6 pontos, agora tem pela frente mais uma decisão. É o Floresta, domingo, 16h, na Arena de Pernambuco, com expectativa de um excepcional público. Check-in já está aberto para a torcida coral. O Santa Cruz, que em todo o jogo de ontem foi reativo, soube sofrer, e aos 49 minutos do segundo tempo, Matheus Vinícius, numa bomba da meia esquerda, venceu o goleiro Guilherme Rosa. O campo estava molhado, a bola quicou no gramado, pegou velocidade e fundo da rede do lado esquerdo do goleiro do Maringá. Matheus Vinícius, que agora chega ao seu terceiro gol na competição. e na temporada ao seu quinto gol. Alex Juan começou a partida substituindo Ronald, saiu no intervalo porque sentiu o joelho, foi a única baixa, pelo menos por enquanto, no tricolor do Arruda, que está retornando hoje para a capital pernambucana. Amanhã deve ter uma segunda-feira de folga para os seus atletas e a expectativa é de que, com a proximidade da conclusão da SAF para o Santa Cruz, o depósito de 6 milhões aconteça na conta do tricolor do Arruda e todos os salários dos atletas, comissão e funcionários sejam pagos. E o técnico Christian de Souza fala deste momento que vive o Santa Cruz, da vitória de ontem sobre o Maringá.
7: Mandar um abraço para a nossa torcida, né, que com certeza os que não estavam no estádio, veio uma turma considerável, né, mesmo com muita chuva, o pessoal nos apoiou, fantástica a nossa torcida, essa vitória para ela. Foi um jogo que a gente sabia do risco, um jogo difícil, com o ingrediente da chuva, o campo ficou mais rápido, que ao meu ver favoreceu eles também. Mas o nosso time soube sofrer, nós tivemos que mudar já no início do jogo, tínhamos que mudar o sistema tático, estávamos tendo algumas dificuldades, as bolas espichadas. E de certa maneira nós contivemos bem ali até o final do primeiro tempo. Segundo tempo, ao meu ver, aí a gente beirou aquilo que eu desejava e o que a gente falava na semana. Contei os lados da equipe deles, que eram os lados fortes. E o jogo foi ficando cada vez mais para nós. Acho que foi ficando para aquilo que a gente queria, né? De sair em transição rápido. A nossa bola parada defensiva de novo, espetáculo. Então, de parabéns esses jogadores, porque cumprem aquilo que a gente fala. Estão fechados, não deixam nada de fora atrapalhar. Nada que vem de fora que não é positivo está atrapalhando. Mas nós não conquistamos nada. Nós temos agora que descansar, recuperar e ir para a terceira final. Para a gente ir se aproximando do nosso objetivo. É uma vitória importante, né? Mantemos a invencibilidade fora de casa. Isso é uma marca muito importante, nos dá solidez. Segundo jogo sem tomar gol. A nossa solidez defensiva é impecável, não há o que falar desses jogadores. E a gente vem evoluindo, né? A gente está sendo cirúrgico, aproveitando as oportunidades que tem, fazendo um jogo equilibrado, organizado, mas pés no chão. Agora é conter qualquer tipo de euforia. Nada pode desconcentrar esse elenco para a gente buscar o nosso acesso.
0: Aí a palavra do técnico Christian de Souza, falando aqui no Domingo Esportivo.
6: Meio-dia, 16 minutos. Olha, clássico deste domingo entre Fortaleza e Ceará, válido pela 28ª rodada da Série B do Campeonato Brasileiro, marcará o fim da trajetória de Marcelo de Lima Henrique como árbitro profissional. Natural do Rio de Janeiro, Marcelo é árbitro há 32 anos, sendo 25 anos nos quadros da CBF. Entre 2008 e 2014, integrou o quadro da FIFA e chegou a apitar pelas eliminatórias da Copa do Mundo de 2014. Carioca de 55 anos, chegou ao futebol cearense em 2022. Desde então, apitou jogos das três divisões do Campeonato Cearense e também da Taça Fares Lopes. Em 2025, alcançou a marca de 1.000 jogos na carreira ao apitar Bahia e Grêmio pelo Campeonato Brasileiro. Meio-dia, 17 minutos. Esporte, o Alex Santos.
8: Valeu, muito boa tarde para você que está ligado aqui no Domingo Esportivo. E nesta última sexta-feira, a janela de negociações foi encerrada. E o Sport, durante esse ciclo, acabou contratando 13 jogadores para dar continuidade à Série B. Vamos repassar aqui a contratação do Sport nessa janela de transferência. Goleiro, ele trouxe o Bruno. De zagueiro, o Kaique Almeida. De laterais, o Claudinho e também o Raí Lopes. O Claudinho, que é lateral direito, e o Raí Lopes, que é lateral esquerdo. Também trouxe os volantes William Oliveira, Murilo Hickman, Patrick de Paula e Fernando Sobral. De meias, trouxe o Diego Hernandes e Juan Alano. E de atacantes, Dudu Teodora, Kervin Andrade e Neto Pessoa. Os atacantes Neto Pessoa e Kervin Andrade, além do lateral esquerdo Raí Lopes, foram confirmados de forma oficial somente nesta sexta-feira pelo Sport Clube do Recife. E detalhe, os três atletas já com nomes publicados no boletim informativo diário da CBF, o famoso BID. Isso significa dizer que já estão à disposição do técnico Mariano Sosso. Agora com um detalhe, o atacante venezuelano Kervin Andrade vai ter que cumprir suspensão por 3 partidas. Isso significa dizer que só vai ficar à disposição do treinador rubro-negro a partir da 31ª rodada. Chegaram 13, mas saíram 9, deixando a Ilha do Retiro, só para a gente relembrar, o goleiro House, os zagueiros Zé Marcos, o lateral direito Madison, os volantes Zé Lucas, Iago Felipe e Pedro Martins, o Pedro que foi vestir a camisa do Brusque, os meias Gustavo Maia e Max, além do atacante Zé Roberto, que voltou a vestir a camisa do Mirassol. Chegaram 13 e saíram 9. Agora com um detalhe, não é porque fechou a janela de transferência que o Sport não pode trazer ninguém. Pode sim, contanto que o atleta não esteja com nenhum vínculo em algum clube. Isso significa dizer que, como eles estão procurando ainda um lateral direito pode ser anunciado pelos próximos dias. Repetindo, contanto que não esteja com vínculo com nenhum clube. E falando sobre possibilidades de retorno ao G6, o Leão que entra em campo pela 28ª rodada na próxima terça-feira contra o CRB. E esse jogo pode significar sim para o Sport o retorno ao G6. Mas para isso vai ter que vencer a equipe alagoana e também torcer por tropeços de Operário de Ponta Grossa e do Atlético Goianiense. O Leão, nesse momento, ele é o 9º colocado com 41 pontos conquistados. Está a 2 pontos do G6. Essa última posição entre os melhores classificados está sendo ocupada, nesse momento, pelo Operário, que é o 6º colocado. O Operário de Ponta Grossa. E o Fantasma joga contra o Náutico nos Aflitos na próxima terça. Se a equipe alvirrubra vencer o Operário, o Sport vencer o CRB e o Atlético Goianiense também se complicar diante do Criciúma, o Sport pode voltar a figurar sim entre os melhores classificados. Porque nesse caso, vencendo o Clube de Regatas Brasil, o Sport chegaria a 44 pontos. Ultrapassaria o Operário e ultrapassaria o Atlético Goianiense e o próprio CRB, já que é um confronto direto. Mas isso, é claro, como eu disse inicialmente, o Sport precisa vencer, vai ter que torcer por tropeços do Operário de Ponta Grossa e também do Atlético Goianiense. Mas vamos ouvir o diretor de futebol do Sport, Bruno Reis. É dito por todo mundo que o elenco do Sport é um elenco bom. No papel, tecnicamente falando, é superior, inclusive, a algumas equipes que estão hoje no G6. Mas isso fora de campo, porque dentro de campo parece que é bem diferente isso. Sobre o assunto, o diretor de futebol, Bruno Reis, comentou.
9: O jogador, ele depende, né, da questão técnica, né, da questão física, mas principalmente da questão mental, da cabeça dele. E aí, acho que o Sport tem passado por um momento difícil, né? A gente teve um trauma de levar gol sempre aos 45, 50 minutos, né? Esse trauma, eu acho que já foi recuperado. E a pessoa com medo, eu acho que isso, inclusive, os próprios atletas sentem essa pressão, né? Isso foi superado na Ilha do Retiro, né? E aí tem essas coisas que precisam ser trabalhadas, porque ele se sente, eu no meu ponto de vista, né, é uma insegurança, né? Mas a gente tem feito todo tipo de aporte, de apoio, né? Não é só a questão financeira, mas está tudo em dia, né? Salários em dia, imagens em dia, bicho em dia. Ou seja, então não é uma questão de dinheiro, de grana, entendeu? É uma questão, talvez, de insegurança do próprio atleta em determinado momento. Você vê, último jogo contra o Ceará. Pô, a gente fez um primeiro tempo excepcional, a bola não entrou. Não é verdade? Mas a partir do momento que a gente leva o gol que foi impedido, que foi anulado, não sei, deu uma ducha fria ali, eu não sei o que aconteceu, tá entendendo? Porque o Ceará não tinha feito um chute a gol.
8: Houve erro na contratação de treinadores, porque com o Mariano Sosso, o Sport chega à 4ª contratação de treinadores somente esse ano. Começou com o Roger Silva, depois com o Márcio Goiano, seguiu com o Gilmar Dalpozo, que foi demitido essa semana, e agora com a chegada do argentino Mariano Sosso. houve erro na contratação de treinadores?
9: Não, não é que o esporte tenha errado, né? A gente tem buscado essa coisinha que está faltando. E a gente tem feito jogos bons, jogos ruins. Nós temos oscilado muito. Né? O time do esporte é um time que, eu nem sei se todos os outros fizeram, mas fizemos gols em quase todas as partidas, né? Ou seja, significa que a gente consegue avançar. Mas tem algo aí dentro do plantel que a gente não conseguiu identificar, que oscila e dá essa insegurança, até para eles mesmos, né? Não é só para nós, torcedores, nem dirigentes, entendeu? A torcida fica insegura hoje, né, com o que está acontecendo.
8: Destaques do Leão para o Domingo Esportivo. Boa tarde.
6: Agora são 12 horas e 24 minutos na capital pernambucana. Ontem o Internacional derrotou a Chapecoense por 2-1 na Arena Condé pela 27ª rodada do Campeonato Brasileiro e encerrou uma sequência de 10 jogos sem vencer na competição. Bruno Henrique e Carbonero marcaram pelo Colorado, enquanto Maurício Garcês descontou para a Chape. Agora 12h24. Aldinei Alves.
10: Muito boa tarde para você e para todo mundo que está nos acompanhando aqui na Rádio Jornal, no Domingo Esportivo. Hoje pela manhã, o elenco do Náutico trabalhou no CT Wilson Campos, uma atividade fechada, sem a presença da imprensa, mas foi mais um treinamento visando o duelo que os alvirrubros vão ter na terça-feira, às 7h30 da noite, contra a equipe do Operário de Ponta Grossa, jogo marcado para acontecer no Estádio dos Aflitos. Depois da derrota na semana passada para o América Mineiro, o Náutico volta a jogar em casa. A arbitragem para esse jogo contra o Operário, jogo da 28ª rodada do Campeonato Brasileiro da Série B, já está definida. O árbitro é do Distrito Federal. Matheus de Moraes Silva apita o jogo, auxiliado por Evandro de Melo Lima, assistente 1, que é de São Paulo, e Cipriano da Silva Souza, assistente 2, que é do Tocantins. O quarto árbitro vai ser Michelangelo Martins de Almeida Júnior, da Federação Pernambucana de Futebol. E o VAR vai ser comandado por Adeli Mara Monteiro, da Federação Paulista. Os alvirrubros chegam nessa partida na 11ª posição, com 37 pontos. São 8 pontos de vantagem em relação ao Avaí, o 17º colocado, que tem 29 pontos. Apesar da derrota para o América Mineiro, o Náutico não teve a vantagem reduzida para a zona de rebaixamento. O lateral direito Arnaldo tomou o terceiro cartão amarelo, não joga na próxima partida contra o Operário. Existe a expectativa por uma atualização da situação de 3 jogadores no departamento médico. O zagueiro Matheus Silva, o volante Luiz Felipe e o atacante Paulo Sérgio, segundo a última atualização do clube, estavam em transição física, ou seja, já na reta final de recuperação das suas lesões, existe uma possibilidade real de pelo menos um desses jogadores ficarem à disposição para o jogo seguinte do Náutico, a partida contra o Operário de Ponta Grossa. Quem pode estrear nesse jogo é o atacante Danielzinho. Ele até foi para o banco de reservas no jogo passado diante do América, mas não foi utilizado. Danielzinho foi apresentado de forma oficial para a imprensa, falou sobre as características dele como jogador.
11: É um jogador de muita velocidade, que gosta do confronto, do drible, que está sempre buscando dar assistência, fazer gols, que é o mais importante para o Náutico. Graças a Deus, Deus me deu o dom, né? Eu posso atuar tanto na lateral, tanto na ponta, quanto de atacante. Eu quero poder ajudar o Náutico da melhor forma possível. O que o professor precisar, eu vou estar à disposição para ajudar. Já joguei de lateral direito, já joguei de ponta direita, já joguei de ponta esquerda e sempre fazendo uma função muito bem, né? E estou pronto para ajudar na posição que o professor precisar, eu quero poder ajudar da melhor forma. Eu já estou pronto, tive uma fissura no metatarso, passei 2 meses, né, para poder me recuperar o tempo certo que eles dão da recuperação da fratura e graças a Deus hoje estou 100%. Sentimento de felicidade, né? A gente poder estar em casa, voltar aqui para o Náutico é motivo de muito orgulho. A gente sabe a grandeza do Náutico. É motivo de muita felicidade para mim e para toda a minha família. Os familiares da minha esposa também são daqui de Recife. E isso é muito bom, né? todos os funcionários, todos os jogadores, pessoal da comissão, todo mundo me acolheu muito bem. E isso é um ponto muito importante, né, para a gente que está chegando. É, todos os funcionários, como eu falei, todo o pessoal da comissão, os jogadores, todo mundo me acolheu muito bem. Estou muito feliz e estou pronto para poder estrear, né? Que é isso que a gente quer, jogar. É, estou ansioso para jogar nos Aflitos, jogar junto com a torcida do Náutico, que sempre apoia o time os 90 minutos. É, mandar um recado, chamar a torcida para o estádio para nos apoiar os 90 minutos, que são muito importantes para nós. É, a gente sabe que a gente vem de uma derrota e agora a gente precisa buscar a vitória novamente. Vamos buscar junto com o nosso torcedor. É, chamar o torcedor para vir nos apoiar os 90 minutos para que a gente consiga sair com a vitória, que é muito importante para a sequência do campeonato.
10: Muito bem, palavras de Danielzinho, novo atacante do Náutico, último reforço contratado nessa janela de transferências. São os destaques do Timbu aqui no Domingo Esportivo.
6: Agora 12 horas 29 minutos. Fortaleza e Ceará se enfrentam neste domingo em jogo válido pela 28ª rodada da Série B do Campeonato Brasileiro, no que vai marcar o segundo encontro entre Paulo Autuori e Daniel Paulista. O duelo tem muitos aspectos em disputa para os treinadores. O primeiro duelo entre os treinadores foi no dia 20 de novembro de 2016. Na ocasião, Paulo Autuori comandava o Atlético Paranaense e Daniel Paulista era treinador do Sport. O Furacão levou a melhor ao vencer por 2-0 em jogo válido pela 36ª rodada da Série A do Campeonato Brasileiro. Agora são 12 horas 30 minutos.
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32: Doze horas 35 minutos.
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32: São 12h36 na capital pernambucana. Tudo do futebol do Brasil e do mundo com Marcelo Araújo.
34: Boa tarde, Edinaldo.
32: Boa tarde, Marcelo.
34: Boa tarde, um abraço a quem está ligado conosco no Domingo Esportivo. Ontem, 27ª rodada da Série A, o Atlético Mineiro venceu o Fluminense por 3-1. Em Porto Alegre, derrota do Grêmio para o Vasco por 2-1. Na Arena Condá, Chapecoense 1, Internacional 2. Clássico Paulista, vitória do Palmeiras por 2-0 em cima do São Paulo. No Engenhão, Botafogo e Bragantino ficaram no 1-1. Na Vila Belmiro, vitória do Santos em cima do Cruzeiro por 2-1. Série C, segunda rodada do quadrangular final. No Almeidão, Botafogo Paraibano 0, Floresta 1, gol de Talisson. E no Willie David, em Maringá, a vitória do Santa. Segunda vitória tricolor do quadrangular, Matheus Vinícius aos 49 do segundo tempo. Maringá 0, Santa Cruz 1. Hoje teremos o prosseguimento da 27ª rodada da Série A com Mirassol e Vitória às 16h. 17h30 no Maracanã tem Flamengo e Corinthians. E o início da 28ª rodada da Série B. 16h, Atlético Goianiense e Criciúma. Às 18h em Caxias do Sul tem Juventude e Atletique. 18h30 em Novo Horizonte, Novo Horizontino e Cuiabá. No mesmo horário tem o Clássico Rei na Arena Castelão, Fortaleza e Ceará. Série C, quadrangular final, Grupo C. Às 16h em Araraquara tem Ferroviária e Paysandu. Às 18h30, na Arena Simon, tem Brusque e Inter de Limeira. E tem a final da Série D do Campeonato Brasileiro, Uberlândia e Asa de Arapiraca, jogo às 5 da tarde. Uberlândia venceu o primeiro jogo por 2-0 e joga pela vantagem do empate para conquistar o título. Lembrando que as duas equipes já têm o acesso garantido para 2027 na Série C. Tivemos hoje pela manhã, pela Premier League, a goleada do Brighton em cima do Coventry por 5-0. Série A italiana, às 13 horas, Napoli e Bolonha, 15:45, Sassuolo e Juventus. Pela manhã, na Liga Espanhola, Celta 1, Málaga também 1. Às 13:30, Getafe e A Coruña. 4 da tarde, Real Sociedad e Atlético de Madrid. São esses, Edinaldo, os principais destaques da agenda esportiva deste domingão. Um abraço.
32: Valeu, Marcelo. Agora são 12 horas e 38 minutos. Estamos encerrando a primeira parte do Domingo Esportivo. Você acabou de acompanhar 30 minutos de notícias, só notícias, tão somente notícias. Daqui a pouco começa o debate do Domingo Esportivo.
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1: Um dos assuntos do balanço de notícias para esta segunda-feira, às 16h. Infraestrutura e expansão urbana. As cidades brasileiras continuam a se expandir. De 2019 a 2022, o Brasil urbano ganhou quase 6 mil quilômetros quadrados, um crescimento de 12,3% de acordo com o mapeamento das áreas urbanizadas do IBGE. Mas o problema brasileiro não é crescer a área urbana, mas crescer mais rápido do que a capacidade da infraestrutura. Sobre o assunto, vamos ouvir o professor do Departamento de Arquitetura e Urbanismo da Universidade Federal de Pernambuco, Roberto Montezuma. Participe pelo WhatsApp da Rádio Jornal. 99147-8520.
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2: Agora 12:44.
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2: Está na hora da gente começar o debate deste domingo. São 12:44. Mas antes, vamos dar um giro aqui nas loterias da Caixa Econômica Federal.
0: Para você que apostou, boa sorte. Vem aí o resultado das loterias.
2: Para quem não anotou, anote agora. Quina, concurso 7.115, números sorteados 12-43-61-67-74. 12-43-61-67-74. A Quina acumulou. Loto Fácil, concurso 3.779. 7 ganhadores na Loto Fácil. 03, 04, 05, 07, 08, 10, 11, 13, 14, 16, 17, 19, 23, 24, 25. Repetindo, 03, 04, 05, 07, 08, 10, 11, 13, 14, 16, 17, 19, 23, 24 e 25. Lotomania, concurso 2.974, acumulou 03, 07, 10, 13, 20, 23, 26, 29, 31, 37, 42, 46, 47, 58, 59, 61, 73, 79, 92 e 95. Atimania, concurso 2.440, também acumulou números 20, 45, 51, 65, 68, 77, 80. Repetindo a Time Mania. 20, 45, 51, 65, 68, 77 e 80. Agora a Mega Sena que acumulou. Concurso 3.056. 14, 21, 25, 40... 51, 56, repetindo, 14, 21, 25, 40, 51 e 56. A dupla Sena, concurso 3.007, também acumulou, primeiro sorteio, 10, 24, 26, 31, 32, 48, repetindo o primeiro sorteio, 10, 24, 26, 31, 32, 48, segundo sorteio, 09, 23, 32, 33, 39, 48. Repetindo o segundo sorteio, 09, 23, 32, 33, 39 e 48. Finalmente a extração da Loteria Federal, concurso 6.059. Primeiro prêmio, bilhete de número 064423. Segundo prêmio, bilhete 083481. Terceiro prêmio, 037422. Quarto prêmio, 027068. Quinto prêmio, 057566, repetindo a federal. Primeiro prêmio, 064423. Segundo prêmio, 083481. Terceiro prêmio, 037422. Quarto prêmio, 027068. Quinto e último, 057566. O debate começa logo após o intervalo. A gente volta já.

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11: Meio-dia, 53 minutos.
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E a gente começa mais um debate do Domingo Esportivo aqui pela Rádio Jornal. São 12 horas mais 54 minutos. Hoje a gente tem aqui as presenças de Ralf de Carvalho, Marcelo Araújo, Flávio Avelar, já o nosso Leonardo Boris. Mas antes, vamos aqui a alguns temas para o debate de hoje. Santa Cruz venceu o Maringá por 1-0 ontem à noite no estádio Willie David, em Maringá, e assumiu a liderança isolada do Grupo B da segunda fase. Numa noite de muita chuva, o Santa teve força para segurar o ímpeto ofensivo do Maringá, com a participação decisiva do goleiro Thiago Coelho, fazendo grandes e importantes defesas. E pesou muito a ausência do ponta Ronald. O ataque do Santa Cruz não foi bem no primeiro tempo. Santa Cruz ficou muito recuado, chamou o time para cima, o time adversário para cima. Depois de um chute fulminante de Matheus Vinícius em cobrança de falta, defendido pelo goleiro Renato cabeceou na sequência e levou perigo. Foi exatamente algum dos bons momentos do Santa Cruz no primeiro tempo. A outra do primeiro tempo foi um contra-ataque com Pedro Favela entrando livre na área, mas o chute saiu fraquinho. Contra o Caxias, na primeira fase, Matheus Vinícius fez um belíssimo gol de falta. E agora, com bola rolando e de longa distância, mandou um chute venenoso no canto do goleiro do time do Maringá. Santa 1-0, gol marcado aos 49 minutos. Haja emoção no sofrido coração coral. Com essa importantíssima vitória, o Santa completa 6 pontos, seguido pelo Floresta com 3, Maringá com 3, Botafogo com 0. Para as duas próximas rodadas, 2 jogos seguidos contra o Floresta, nos dias 20 na Arena e 26 no Presidente Vargas. O Conselho Deliberativo do Santa Cruz ratificou em sessão realizada na última quinta-feira no Arruda a nova proposta vinculante para a aquisição da SAF do clube. O grupo à frente da iniciativa é liderada pela Matrix Capital, dos empresários Tairo Arruda e Danilo Caixeiro, e tem como integrante o indiano Paraj Taile. Agora o esporte, e o técnico Mariano Sosso reestreou no comando técnico do esporte com vitória sobre o Lanterna Ponte Preta pelo placar de 2-0 na última quinta-feira na Ilha do Retiro. Uma vitória que interrompeu a sequência de derrotas do Leão. A vitória também aumentou a expectativa positiva do time de retornar ao G6 da Série B. O Sport foi dominante no primeiro tempo, fez 2 gols e poderia ter terminado a primeira fase com 3 ou até 4-0, se tivesse convertido as oportunidades em gols. Sem falar das boas intervenções do goleiro Vinícius Ferrari, do time da Ponte. Apesar do domínio rubro-negro, o primeiro gol só saiu aos 25 minutos. Marcelo Aju mandou no travessão e no rebote o jogador Diego Leão fez gol contra. O segundo gol aconteceu aos 35 minutos, Biel sofreu pênalti e Barleta, como sempre, converteu a penalidade com muita categoria, aumentando para 2-0. A Ponte só incomodou o Leão uma vez, logo no início do jogo, no chute que levou perigo para a meta de Thiago Couto. O time paulista até chegou a marcar nos acréscimos do primeiro tempo, mas o lance foi anulado por impedimento do zagueiro Diego Leão, o mesmo que fez o gol contra. O primeiro tempo terminou com a vitória parcial do Leão por 2-0. O técnico Sosso chegou, teve apenas um dia de treino e no outro dia já estava com a mão na massa. O que houve, na verdade, foi uma melhora em alguns pontos específicos do time. Evolução ainda não dá para analisar. O time da Ponte também não serve de parâmetro. Na verdade, Sosso fez apenas uma mudança no meio-campo, com a entrada de Biel na vaga de William Oliveira. E logo nos minutos iniciais da partida, foi obrigado a tirar Juan Alano lesionado. Depena foi acionado para ocupar a vaga deixada por Juan Alano. Agora o Sport realmente teve maior posse de bola, teve mais volume de jogo. O time esteve mais aceso, mais ligado e procurando se impor e jogar com a bola no campo dos paulistas, exercendo sempre uma boa pressão.
No segundo tempo, o time rubro-negro criou chances para ampliar o placar. Perotti, Barleta e o estreante Fernando Sobral pararam nas boas defesas do goleiro Vinícius Ferrari. Com o resultado, o Sport permanece na nona colocação, agora com 41 pontos. Dois a menos em relação ao Operário, que é o sexto, e fecha o G6. O Sport volta a correr atrás da bola na próxima terça-feira, diante do CRB, no estádio Rei Pelé, às 21 horas, pela 28ª rodada da Série B. O resultado ajudou o Sport a reduzir a diferença para o último time do G6. Antes do jogo contra a Ponte, a diferença para o G6 era de 4 pontos, agora caiu para 2 pontos. Mas a rodada foi complicada porque os outros clubes que estão bem posicionados na tabela e no G6 continuam mantendo uma distância ainda considerável. Só para dar um exemplo, o quinto lugar tem 6 pontos a mais. No momento, a situação é a seguinte: Operário, sexto lugar com 43 pontos, Atlético de Goiás, sétimo lugar com 43, CRB, oitavo lugar com 42, Sport, nono lugar com 41. E como se observa, o desafio é enorme para Sosso e os seus comandados. E o Náutico terminou perdendo de 2-1 para o América, vice-lanterna da Série B, na última quinta-feira, em jogo realizado na Arena Independência, em Belo Horizonte. Péssima atuação do alvirrubro, principalmente no primeiro tempo. Muita letargia, o time dormia em campo, totalmente destituído de forças para esboçar uma reação. Enquanto o Náutico errava, o América agradecia os espaços que tinha dentro de campo. Na verdade, o retrato de corpo inteiro foi uma defesa que bateu cabeça, muita fragilidade no sistema defensivo, um meio campo que não produziu e um ataque simplesmente inoperante. E se não é o goleiro Muriel, o primeiro tempo, que terminou 2-0, poderia ter terminado 4-5. Não é exagero, viu, gente? Isso já mostra a forma inequívoca como o Náutico jogou e como foi fácil para o time americano. Na entrevista coletiva, dessa vez não deu para Hélio dos Anjos fugir da realidade do time nesse jogo. Pelo menos reconheceu que o time não teve personalidade. Em 25 minutos, o jogo já estava 2-0. Um gol aos 15 de William Bigode, numa falta e numa falha absurda do sistema de marcação, principalmente do zagueiro Betão. E o segundo gol saiu aos 25 minutos, marcado por Ortega. 3 minutos depois, o técnico tirou Betão, que errou tudo, e colocou Rian, que continuou errando tudo também. O Náutico se limitou a 2 chutes no gol e nada mais. No segundo tempo, com a expectativa de mudanças, ele tirou Arnaldo, Derek e Cauã e colocou Reginaldo, Todinho e Borassi. A mediocridade do futebol do Náutico contra o América no segundo tempo continuou, mas pelo menos voltou com um pouco mais de posse de bola, muito embora sem objetividade. O América, com a vantagem de 2-0, segurou, administrou o jogo até o fim. O único momento de lucidez do time do Náutico aconteceu aos 43 minutos, quando saiu o gol de Todinho, diminuindo o placar para 2-1. Uma noite abarrotada de erros do time alvirrubro. Até os jogadores considerados referências técnicas da equipe alvirrubra atuaram muito mal. É o caso de Vinícius, visivelmente fora de forma, e Jean Carlos, que esteve muito abaixo do que pode render na equipe alvirrubra. O Náutico perdeu a invencibilidade de 8 rodadas, desperdiçando a chance de se aproximar de vez do G6. Esse jogo era de fundamental importância para continuar sonhando com novas possibilidades na classificação. A distância agora subiu para 6 pontos. O desempenho do Náutico com os times da parte de baixo da tabela é lastimável. O time enfrentou Ponte Preta e América na condição de visitante, tinha tudo para evoluir na classificação, mas somou apenas 1 ponto nesses 2 jogos. O Náutico segue com 37 pontos agora em 11º lugar. O alvirrubro volta a correr atrás da bola nesta terça-feira contra o Operário, às 19h30 da noite, no estádio Dois Aflitos.

0: aí a gente começa mais um debate do movimento esportivo aqui pela Rádio Jornal. Como já registrei, com as presenças de Ralf de Carvalho, Marcelo Araújo, Leonardo Borges e Flávio Avelar. São 13 horas e 4 minutos na capital pernambucana. Eu queria começar, gente, com... Até porque a gente não teve chance de abordar o assunto aqui no Domingo Esportivo, com essa convocação nova da seleção brasileira feita pelo Carlo Ancelotti. Ele chegou numa sala até com certa tensão, com certa desconfiança, né? Diferentemente daquelas coletivas que ele dava antes da Copa do Mundo, distribuindo sorrisos, distribuindo verdades absolutas. Dessa vez, não. Ele chegou sério, um tanto quanto carrancudo, né? Foi uma coletiva meio para baixo. E não poderia ser diferente pela decepção que foi o comando de Ancelotti na Copa do Mundo dos Estados Unidos, Canadá e México. Nós vamos ter agora, gente, duas datas FIFA com três jogos para serem realizados, com duas seleções muito fracas, que são as seleções da Austrália e da Índia, dois jogos contra a Austrália, um no dia 24 de setembro e outro no dia 29 de setembro. E o terceiro jogo será contra a Índia, dia 3 de outubro. No meu modo de ver, são três jogos para o Brasil golear, até para dar confiança a essa meninada que ele terminou convocando para a seleção brasileira. A grande prioridade de Ancelotti agora é um time super jovem, uma renovação total para esse ciclo que vai começar, de 4 anos, que era tudo que ele queria, né? Ele clamava por esses 4 anos para começar um trabalho na seleção brasileira. Ele vai mesclar com alguns jogadores da seleção anterior, da seleção passada, em torno de 7 jogadores ficaram para dar uma espinha dorsal no time, mas o restante foi todo de jogador jovem. Jogador de 34, 35, ele já disse claramente que não convocará. A não ser que esse cara esteja engolindo a bola. Se estiver bem tecnicamente, se estiver bem fisicamente, isso me deixa temeroso, porque ele repetiu esse discurso o tempo todo. Quando chegou nos últimos momentos da Copa do Mundo, ele abriu a guarda para Neymar, sem condição física nenhuma, sem condição técnica nenhuma, né? E foi realmente um erro absurdo cometido pelo técnico Ancelotti. Então nós vamos ter dessa vez essas oportunidades para esses jovens jogadores. E esse recado de 34 e 35 anos é também para o Neymar, né? De certa forma é um recado para Neymar, porque ainda existem fãs iludidos com o futebol de Neymar para 2030, quando ele vai ter 38 anos. Ora, se Neymar não deu nada em 2026, como é que ele vai dar alguma coisa em 2030, totalmente fora de forma física? Talento ele tem, todo mundo sabe, mas não é mais para a Copa do Mundo, gente. Mas ainda tem muitos fãs iludidos que querem Neymar para 2030, o que eu acho um absurdo. Acho que agora é torcer para que Ancelotti acerte como treinador de seleção. É a primeira vez que ele dirige uma seleção como treinador. Já esteve na Itália como vice, como auxiliar, vice não, auxiliar, daquela Copa que o Brasil ganhou lá nos Estados Unidos, em 1994. Mas ele precisa demonstrar que tem potencial para construir uma seleção com capacidade de ganhar título. Vamos acompanhar para ver o que é que vai acontecer ao longo desse novo ciclo de 4 anos até chegar à Copa de 2030. Então a CBF resolveu convocar duas seleções fracas para que o Brasil possa golear, começar bem e tentar reconquistar a torcida brasileira, que está muito chateada, frustrada. Vamos chegar lá na Copa de 2030 com 28 anos de vexame, sem ganhar uma Copa do Mundo sequer em 28 anos. É o maior período de espera de ganhar um título da seleção brasileira em todos os tempos. Então a gente vai falar um pouquinho dessa retomada da seleção brasileira. Na coletiva, ele disse que ainda sentia muita dor no coração pela eliminação contra a Noruega.
1: Pelos gols de Haaland.
0: Que foi um vexame, né? Dois gols de Haaland. Agora, o que não dá para suportar é Ancelotti dizer, nessa coletiva, que a seleção brasileira foi muito melhor do que a Noruega até o minuto 60. O Brasil não fez absolutamente nada, todo mundo viu, Ancelotti. Aliás, eu fico preocupado, né, porque um dos maiores problemas da seleção brasileira é exatamente o meio de campo, como todo mundo sabe, por falta de um meia há muito tempo no futebol brasileiro. E pelo que ele deixou entendido, ele vai continuar com essa ideia de dois marcadores no meio de campo e quatro atacantes. Isso foi um sistema suicida, na minha opinião, na Copa do Mundo. Ninguém utilizou esse esquema, ninguém. Aquela saída de bola lenta, toca para lá, toca para cá, até conseguir meter uma bola no ataque para aproveitar a velocidade de Vinícius Júnior. Principalmente de Vinícius, né? Porque Rafinha foi mais uma decepção na seleção brasileira e vai por aí afora. É, isso me preocupa. Eu acho que ele tem que rever esse conceito urgentemente. Eu até separei aqui os jogadores que foram convocados para a gente afinar aqui o nosso debate. Deixa eu ver aqui para vocês que não acompanharam, acompanhar agora exatamente esses jogadores que foram convocados. Inclusive desses 10, 8 nunca foram convocados para a seleção brasileira. Então a gente teve Hugo Souza do Corinthians, Pedro Morisco do Coritiba, Otávio do Cruzeiro, Arthur Dias do Atlético Paranaense, Mateuzinho do Corinthians, Breno Bidon do Corinthians, Danilo Santos do Botafogo, Gabriel Bontempo do Santos, Pedro do Flamengo, Samuel Lino do Flamengo. 8 dos que estiveram na Copa como titular, 7 dos que estiveram na Copa como titular, formarão a base desse novo time. Então ficaram jogadores como Marquinhos, Gabriel Magalhães, Douglas Santos, Bruno Guimarães, Rafinha, Vinícius Júnior. Ele chamou também jogadores que mais estiveram na seleção, que jamais estiveram na seleção. Pedro Morisco do Coritiba, que é goleiro, Otávio do Cruzeiro, lateral direito, Mateuzinho do Corinthians, zagueiro Arthur Dias do Atlético Paranaense, zagueiro Jair Cunha do Nottingham Forest, o lateral esquerdo Mauro Júnior do PSV, o volante Breno Bidon do Corinthians, o volante Gabriel Bontempo do Santos. A lista dos convocados: goleiros Hugo Souza do Corinthians, Pedro Morisco do Coritiba e Otávio do Cruzeiro, defensores Douglas Santos do Zenit, Mateuzinho do Corinthians, Arthur Dias do Atlético Paranaense, Gabriel Magalhães do Arsenal, Jair do Nottingham Forest, o Marquinhos do PSG, Mauro Júnior do PSV, Vitor Reis do Manchester City e Wesley da Roma. Meio-campistas André Santos do Manchester United, Pedro Bidon do Corinthians, Bruno Guimarães do Arsenal, Danilo do Botafogo, Douglas Luiz do Aston Villa, Gabriel Bontempo do Santos. Atacantes: Endrick do Real Madrid, Estevão do Chelsea, João Pedro do Chelsea, Pedro Flamengo. Pedro é um novo velho, né? Que está aí no Flamengo. Acho que foi injusto também ele não ter ido para a Copa do Mundo. Rafinha do Barcelona, o Ryan do Bundesliga, Samuel Lino do Flamengo e Vinícius Júnior do Real Madrid. Portanto, minha gente, esses foram os convocados e mais uma vez eu lamento a não ida, a não convocação do jogador Matheus Pereira. Se temos problema com meias, se temos o melhor meia hoje do futebol brasileiro, sem dúvida, é o Matheus Pereira.
2: Concordo.
0: Um meia clássico, um meia técnico, fazedor de gols, batedor de falta, dá assistência o tempo todo no jogo, faz a bola chegar com facilidade no ataque e mais uma vez é injustiçado e não é chamado na seleção brasileira. O Ancelotti deixou transparecer também que dá muita esperança em cima de Endrick, em cima de Estevão. A gente sabe que são dois jogadores de muito futuro, mas são dois jogadores colocados como os melhores do Brasil no momento, da nova geração no momento, mas que não são titulares nos seus times, né? Eles entram, eles jogam, mas não são titulares. Nem o Endrick no Real Madrid e muito menos o Estevão no Chelsea não conseguiu uma titularidade até agora. Bom, muita coisa para se analisar nessa primeira convocação. Temos aqui Ralf de Carvalho, Leonardo Boris, Flávio Avelar e Marcelo Araújo. Alô, meu querido Ralf de Carvalho. Boa tarde, Ralf.
3: Boa tarde, Edinaldo. Ao Flávio, boa tarde também ao Boris. Olha, eu tenho impressão...
0: E é o Marcelo Araújo, né, Ralf?
3: Hein?
0: E é o Marcelo Araújo.
3: Ah, o Marcelo tá com a gente hoje também, né?
4: Boa tarde, Ralf. Tamo junto.
3: Boa tarde, Marcelão.
4: Tamo junto.
3: Olha, veja uma coisa. O Ancelotti tá querendo se livrar dessa geração que não ganhou nada. Quer dizer, nós vivemos assim, por gerações, por período. Esse é um período que o melhor jogador foi Neymar. E não não conseguiu ganhar, assim como o Zico também não ganhou a Copa do Mundo, uma geração que não nasceu para conquista. Então ele tem que mudar. Agora, eu não posso dizer que ele fez uma boa convocação, porque nós vamos ver, porque tem jogador que tem o espírito de clube e outros espírito de seleção. Então nós vamos ver ele rolar com esse pessoal. Mas eu não gostei da convocação, acho que poderia ter coisa melhor também, mas para começar, inclusive nós vamos fazer dois jogos seguidos contra a Austrália e depois um terceiro jogo com a seleção da Índia, não são seleções que a gente imagina, que não vem nos dar o dissabor de derrotar o Brasil por goleada, porque a gente sabe que são seleções absolutamente fora do foco das grandes do futebol mundial. Então eu vejo o propósito bom, mas a convocação ainda não. Qual o propósito bom? De tentar mudar esse time. Eu acho que ele fez bem cortando jogadores. Primeiro, ele cortou jogadores pela idade, mas eu acho que assim que ele for descobrindo valores, ele vai cortar pelo talento também, ou pelo pouco talento apresentado até agora para uma seleção. Isso foi o que nós vimos. É tanto que na Copa do Mundo agora, antes da Copa, o que o brasileiro dizia é que confiava mais no técnico do que nos jogadores. É possível que a gente ganhe com o Ancelotti pela sua experiência, porque não havia plena confiança no time. E por isso é que Neymar, ele foi pedido pelo povo brasileiro para ser convocado. O Ancelotti convocou Neymar, porque senão ele iria se queimar, não ia ganhar nada e não atenderia o pedido de convocação de Neymar. Neymar era a última esperança, não deu absolutamente nenhum resultado. Então eu acho que tem que se buscar uma nova seleção, tem 4 anos para isso, é apenas o começo e vamos começar contra o Ibis e o Vovozinhas.
0: Bem, boa comparação, boa comparação. Agora ele terminou se contrariando em muitas opiniões que deu ao longo do período da Copa de preparação, porque, olha, comigo só joga se tiver 100% tecnicamente e fisicamente, e não é isso que aconteceu. Ele terminou levando o Neymar machucado, levou o Alexandre machucado, um bocado de coisa. Então eu fiquei muito decepcionado com o Ancelotti. Marcelo Araújo, o homem era tratado como uma divindade antes da Copa do Mundo, e eu estou falando aqui, gente, de um treinador que eu reconheço como sendo o maior ganhador do mundo como treinador de times. Só de Champions League ele ganhou 5, mas na seleção brasileira deixou muito a desejar, inclusive quando houve a renovação antecipada de contrato, né? Não esperar a Copa se acabar, já fizeram a renovação ali, eu me coloquei contrariamente, mas isso é passado, que ele renovou até 2030, ganhando aí mais de 5 milhões de reais. Vamos ver o que é que ele faz na seleção. E você, quais são as dúvidas e as certezas que lhe passam na cabeça para esse novo ciclo, Marcelo?
2: Boa tarde, Edinaldo, Flávio, Boris, Ralf, amigos e amigas ligados aqui na Rádio Jornal. Edinaldo, é um tema bem, bem palpitante, né? E longo. Eu vou tentar sintetizar aqui para ouvir as opiniões dos amigos também. Eu queria focar em dois aspectos. Primeiro, o Ancelotti, essa paixão que a gente teve para trazer o Ancelotti, né? Essa divindade, como você colocou, que a grande maioria dos brasileiros, nós ficamos felizes porque ele veio. Agora, eu acredito que o Ancelotti também, ele tem que entender a essência do brasileiro. Na Copa do Mundo ele não entendeu. Principalmente, o que me incomodou mais não foi a derrota em si para Finlândia.
0: Noruega.
2: O que me incomodou em si não foi isso. O que me incomodou foi a postura de um Brasil ter pouco mais de 30% de posse de bola, né? Entregar o jogo, entregar, como dizem os novos técnicos, entregar a bola para o adversário. Eu não conheci futebol assim. O torcedor brasileiro, ele não conhece futebol assim. O Brasil ou qualquer seleção pode ganhar, empatar ou perder, mas jogue bola. Aliás,
0: se acovardando não, né?
2: Aliás, o lema da seleção, Boris trabalha com credenciamento, já trabalhou muito, o lema é joga bola. O lema é esse, joga bola. O Brasil não jogou bola, né? Entregou a bola para o adversário. Esse é um ponto de Ancelotti. Mas eu tenho plena convicção de que ele é capaz, é um homem muito inteligente, conhece muito de futebol e vai entender essa paixão brasileira. Outra coisa, todos nós, crônica esportiva do Brasil inteiro, torcida, tenta de todas as formas pensar o que é que pode levar o nosso futebol de volta ao pódio. Eu queria dividir com mais um departamento da sociedade, que são os clubes. Os clubes. A política das divisões de base dos clubes. Como é que estamos formando jogadores? Por exemplo, nós hoje não temos um 9. Temos ali o Pedro, que já está envelhecendo. Né? Estão sendo formados novos 9. Você falou em Matheus Pereira, é um dos poucos meias que ainda restam, né, no Brasil. Cadê os meias? Os laterais? Esses jogadores, eles não são formados na seleção. Eles são formados nos clubes.
3: É por isso que depende da safra. Se você não tem uma geração que tenha tudo isso, você não terá uma boa seleção. E essa geração agora ainda não está dando o que você quer, Marcelo.
2: Exato, Ralf. Mas tem outra coisa. A safra? Mas os clubes também têm uma participação nisso.
1: Muito.
2: Já vi vários técnicos experientes dizendo o seguinte: nas divisões de base, o primeiro jogador habilidoso que você tem no clube A, no clube B, no clube C, ele é deslocado da meia
1: para
2: as pontas.
1: Só quem faz um trabalho responsável, bonito, um futebol consistente que nasce das bases é o Palmeiras no momento.
2: Sim.
4: Palmeiras não, aí eu vou te contestar. Boa tarde a todos. Faz o São Paulo também, o Fluminense também.
1: Faz, Boris, faz, mas não tem a organização que o Palmeiras colocou já há muito tempo.
4: Mas eles
1: Palmeiras
4: fazem
1: tem sido exemplo,
4: um bom trabalho.
1: Como era o Santos antigamente. O Palmeiras já conseguiu vender jogadores de 400 milhões acima, pelo menos uns 7 a 8 jogadores. O último foi agora o Alan.
5: E nenhum meia, né? Ele joga um jogador talentoso para a ponta também, né?
2: Exato.
5: Ele tem
2: exatamente
5: uma estrutura de base espetacular. Não,
3: quando o cara dribla demais, e isso é culpa dos formadores brasileiros, aí o cara diz, olha, é para soltar a bola de primeira. Se o cara insistir em driblar, ele tira do time para castigar, para poder ele se enquadrar. Quer dizer, nós estamos matando a essência do futebol brasileiro, que se baseia no individualismo,
1: é
3: na capacidade do jogador, né?
1: Fala, Marcelo.
2: Para concluir esse raciocínio dos jogadores que são deslocados para a ponta, o objetivo é mercadológico, o objetivo é capital. Por exemplo, se você pega, vamos lá, você tá cinco nomes aqui, Vinícius Júnior, Estevão, Rafinha, são três, né?
1: Hendrick,
2: João Pedro.
1: Rayan.
2: Né? Todos, o Rayan também, seis. Vou tirar o João Pedro, que joga mais centralizado. Mas se você pega esses cinco, todos eles lá na base tinham condições de jogar pela meia. Mas todos eles já são deslocados para a ponta, justamente para ser vendido mais rapidamente, porque o futebol europeu tem essa visão de mercado.
1: Flávio, essa insistência no modelo, tudo bem que está iniciando o seu ciclo agora, mas isso não preocupa, não? Aquele modelo de botar só dois marcadores no meio de campo e quatro atacantes, quando a gente precisa de meia, e quando tem não é convocado, como o Matheus Pereira?
5: Boa tarde, Rinaldo, Ralf, Boris, Marcelo, ouvintes. Olha, a convocação ela mostra uma seleção com as mesmas carências, na verdade, com carências ampliadas em relação ao ciclo, os últimos ciclos da seleção brasileira. Quais eram as carências? Laterais. As laterais continuam muito deficitárias. Você vê que foram chamados agora o Wesley, que foi cortado na Copa por lesão. O Mauro Júnior, que saiu muito jovem, se consolidou no PSV, mas era um jogador que começou a carreira como ponta e aí lá entrou construiu-se como lateral. Vai bem lá, mas obviamente a liga holandesa não é uma liga de altíssimo nível técnico, então é um jogador que é uma incógnita. Mateuzinho, que é um jogador que está aqui no futebol brasileiro, saiu do Londrina para o Flamengo, para o Corinthians.
4: É uma incógnita.
5: É uma incógnita, não é um jogador de altíssimo nível, é um jogador mediano ali. Então, as laterais continuam problemáticas, a zaga e o ataque continuam com jogadores muito talentosos. E nós temos um problema que nós não tínhamos até a última Copa, que é no gol. Não há um goleiro ainda confiável para assumir a titularidade da seleção. Nas últimas décadas, se a gente pega de Taffarel para cá, o Brasil não teve problemas com os goleiros. É muito tempo. Você tem ali final dos anos 80 até 2026, com Alisson, passando por Marcos, Dida, Rogério Ceni, tantos goleiros passando
1: pela seleção. E Alisson não inspirando confiança nas Copas do Mundo.
5: Mas assim, mas sem ter falhas. Você não pega nenhuma falha. Essa última Copa dele foi muito boa. Ele foi um dos melhores jogadores e mais regulares na Copa de 26. Ele não falhou na Copa. Em nenhuma Copa ele tem falha gritante. É porque o Alisson é um jogador que, como ele saiu do Inter para Roma e depois para o Liverpool, ele não passou por Rio e São Paulo. A maior parte da imprensa e da torcida de Rio e São Paulo tem um pé atrás com o Alisson, mas quem acompanhou a carreira dele viu que ele é um grande goleiro e ele jogou essa Copa depois de
4: vir... E já foi considerado o melhor goleiro do mundo, né?
5: Isso, e ele não estava na melhor fase dele nessa Copa, porque ele vinha de uma lesão que fez com que ele tivesse uma jornada menos intensa no Liverpool na temporada pré-Copa. Mesmo assim, ele fez uma Copa excelente. Mas quando você olha os três goleiros, são três goleiros jovens, isso é bom, mas nenhum deles ainda mostra a construção, nenhum deles ainda está preparado para ser aquele titular indiscutível do gol da seleção. É nisso que eu digo que você tem, além do problema das laterais e do meio de campo, você não tem agora um goleiro incontestável. O Alisson não era incontestável, mas um goleiro que gere alta confiança. Mas é do processo. Você tem goleiros novos, você tem que fazer ciclo. Por quê? O Ancelotti já errou na Copa ao levar três goleiros muito veteranos. Era para ter ido dois mais velhos e um goleiro mais jovem para já ganhar a experiência da Copa. Isso foi um erro na convocação. E a ausência do meia, que se replica na seleção sub-20. Nessa semana, a seleção sub-20 foi convocada. Todos os meio-campistas são volantes. Todos. Não tem um meia de criação na seleção sub-20. Você vê que é uma construção, e aí pega no que o Marcelo falou, dos clubes e da CBF, que não estimulam a produção desse meio campista.
4: E o único criativo. Meia que nós temos e não é convocado.
5: Exato. Por que
4: não é o Matheus Pereira?
5: Porque, veja, ele diz, ó, eu quero jogar com dois volantes, quatro atacantes, mas você tem que ter variação de jogo. Por que não levar o Matheus Pereira?
4: E o Matheus Pereira é agudo.
5: E se você não joga contra a Índia e a Austrália com meio ofensivo e não faz esse teste, você vai fazer contra quem? Na Copa América, num jogo oficial da eliminatória?
1: Olha, o detalhe é o seguinte, é sempre bom dizer isso. É um grande treinador, é o mais vencedor do mundo, só de Champions ganhou 5, mas o trabalho dele na seleção deixou muito a desejar, muito a desejar. As mudanças que ele fez, a insistência no mesmo esquema, aquele futebol lento, sem transição, aquela coisa horrorosa de ficar o tempo todo lá atrás com aquela lentidão toda, sinceramente me decepcionou. E não esqueça, ele deixou transparecer isso na coletiva. Abalou o prestígio internacional dele. E ele vai ter agora nesse ciclo que se recuperar como treinador da seleção, não é como treinador de clube. Ele inclusive disse que até para sofrer é mais difícil com seleção, porque você demora com aquele impacto, já que a seleção joga pouco, né? E no clube não, no clube você leva uma porrada aqui, mas se recupera no outro jogo da próxima semana e assim sucessivamente.
5: Vai ser interessante quando houver a próxima Copa América, porque a gente vai ter uma renovação muito forte da seleção brasileira, a seleção uruguaia já vinha nesse processo e foi um fiasco na Copa, e a seleção argentina sem Messi já com renovação.
4: Eu sinceramente acredito que o Carlo Ancelotti está em teste.
5: Agora ele vai ser muito cobrado.
4: Agora ele vai ser cobrado.
5: Ele só teve um ano pré-Copa, poucos jogos. Agora não, ele tem um ciclo completo. A seleção vai completar, como você colocou, 28 anos sem título e desde 19 não ganha um título quando ganhou a Copa América.
4: E tem muito pano a ser costurado ainda.
1: Meu amigo, porque se fosse um treinador brasileiro...
3: Vocês acabam de dizer que faltam laterais e meias de criação no Brasil. Então vamos fazer um exercício aí para se discutir em cima disso. Quem são os melhores meias brasileiros? Arrascaeta do Flamengo, que não é brasileiro, segue como uma referência técnica, como um jogador armador. O Gerson do Flamengo é outro, versátil.
1: Jogador armador?
3: E é volante.
5: Armador, eu acho.
3: Eu estou falando de meio armador.
4: O Gerson é mais volante, armador. Né, Raul?
3: O Gerson é mais volante. Matheus Pereira do Cruzeiro.
4: Esse é meia.
3: É o maestro da equipe Celeste. Alan Patrick do Internacional. Vive grande fase com o Colorado. O Rodrigo Garro do Corinthians. Outro. Entre esses, escolha um para a seleção brasileira. Mateus e laterais. Pereira. Os melhores laterais do futebol brasileiro são Luciano Juba, do Bahia, destaque pela capacidade de construir jogadas.
1: Injustiçado mais uma vez.
3: Atuar na ponta. O Willian, do Cruzeiro, consolidado como um dos laterais direitos mais regulares. Matheus Bidu, do Corinthians. Então, aqui estão os que eu acho que são os melhores do Brasil na atualidade e nas duas posições. Eu coloco o Gerson como um armador também, até pela escassez dessa posição.
1: Olha, é isso. Deixa eu perguntar aqui a Boris qual é a expectativa dele nesse ciclo que é de positivo ou que é de negativo, Boris? Diga aí.
4: Eu não tenho expectativa nenhuma, sinceramente não tenho, porque primeiro que uma boa parte desses jogadores de fora eu não os conheço. Então eu não tenho realmente a expectativa. Eu tenho expectativa de um teste para Carlo Ancelotti. Marcelo, nós fizemos muito a Copa do Mundo em 2026 e nós conversávamos muito e eu sempre disse, Marcelo está aí de prova, que para o Carlo Ancelotti, apesar de ser um técnico muito vencedor, seleção era coisa nova. E a seleção brasileira mais nova ainda. E aí, amigo, agora ele está em teste.
1: Meu amigo Boris, teste depois de uma Copa do Mundo?
4: Mas está em teste. Mas está em teste, Deus, porque é o que o doutor Flávio falou.
1: Se a atuação
4: ele só
1: que,
4: teve olha, um ano e ele não teve quase tempo para treinar.
1: Não, mas Copa agora do Mundo é assim mesmo.
4: Ele vai ser mais cobrado.
1: Né?
4: Ele vai ser mais cobrado.
1: Mas veja só, se é um brasileiro que tem esse desempenho de Ancelotti, ele já estava numa rua há muito tempo.
4: Sim, claro. É verdade, é verdade.
5: Ele, né? Obviamente.
4: É verdade.
1: Porque quando a gente fala de Ancelotti na seleção, a gente não está desrespeitando ele no clube. Mas na seleção, eu pelo menos disse aqui naquela época que saiu a notícia da renovação do contrato dele com antecipação, aí eu achei uma precipitação.
4: Isso foi um erro.
1: Tinha que esperar o resultado dele, o desempenho. Treinador só se mantém com desempenho, seja em clube ou seja na seleção brasileira.
4: Mas veja bem, Edinaldo, eu acredito o seguinte, que está se cumprindo um critério para o Ancelotti.
1: Para mim é um critério errado.
4: Essa questão de teve um ano, não teve, a seleção passou por quatro técnicos.
1: Filipão pegou a seleção com um ano. Foi campeão e deu resultado.
3: Era outra mas geração compare também, com Fernando Diniz, Dorival Júnior, que foram os treinadores que
4: conduziram
3: a seleção antes dele.
1: Ramon Menezes, aquele é palhaçada.
4: Sim,
1: da CBF.
4: Mas foi.
1: Ele é palhaçada da CBF, pelo amor de Deus.
4: Não, o que eu digo é o seguinte, o presidente da CBF, o Samir Schaude, na minha opinião, ele está contando com critério. Agora, nós já temos um treinador, vamos testá-lo.
1: Ele já devolveu o dinheiro da CBF, não? O Samir Schaude?
4: Não sei.
1: Porque ele está sendo cobrado pelo dinheiro que ele gastou irregularmente como presidente da CBF, né? Pagando mordomias para amantes, criou um problema, inclusive, familiar, porque a esposa dele soube. É uma bronca fenomenal que ele está atravessando.
5: É o modus operandi CBFiano.
1: A CBF continua sendo a casa bandida do futebol, porque a gente só vê escândalos, cara. É impressionante.
5: Falando em CBF, em figuras estranhas do futebol brasileiro, para ser empático, morreu hoje Coronel Nunes, né?
1: Coronel que Nunes, que
5: chegou
1: figura.
5: Chegou a presidir a CBF internamente.
4: E ontem o futebol brasileiro perdeu um grande executivo, né? Que é Paulo Angione faleceu.
1: Para a gente encerrar aqui rapidinho, tem muita coisa do futebol pernambucano para a gente abordar, a gente não pode deixar de dar uma passadinha aqui nessa questão da candidatura de novo de Infantino para a FIFA, né? Totalmente desgastado, principalmente depois do que aconteceu na Copa dos Estados Unidos, onde ele simplesmente se ajoelhou na frente de Donald Trump. Como é que um cara fora do futebol, só porque é presidente dos Estados Unidos, impõe a retirada de um cartão vermelho, gente? Retirada do cartão vermelho, ele consegue isso, a CBF aceita isso pacificamente, é impressionante. Uma desmoralização para o futebol mundial, ainda bem que a UEFA reagiu, a Federação Asiática reagiu, a CONCACAF reagiu, a CONMEBOL não se fala, a CONMEBOL fica caladinha, né? Não reage a nada. Aí o cara se desgastou, depois ainda veio.
4: Reagiram, mas não adiantou nada, né?
5: A CONMEBOL só reage se tiver dinheiro.
1: A CONMEBOL ficou calada em cima do muro.
4: Outra coisa,
1: depois do escândalo da Copa do Mundo, ele acha, rapaz, de na calada da noite, acha de vender o futebol mundial a empresários privados para ganhar dinheiro.
5: No esquema com o genro de Donald Trump.
1: Com o genro de Donald Trump no meio.
3: A UEFA enfrentou.
1: Eles criaram, Raul, só um pouquinho. Eles criaram, inclusive, isso. Uma subsidiária, sem que ninguém soubesse, para tratar dos investimentos do dinheiro da FIFA. Eles estavam esperando nada mais, nada menos do que 5 bilhões de dólares, o que corresponde a 30 bilhões de reais no dinheiro brasileiro. sem consultar ninguém, todo mundo foi contra, menos a Conmebol e mais umas duas confederações, mas o resto do mundo foi contra, queriam a ausência dele agora na eleição, e ele voltou pedindo perdão. Você sabe que ele fez um relatório pedindo perdão.
4: Queriam destituí-lo do cargo.
1: Hein?
4: Queriam destituí-lo
1: do cargo. É verdade, e ainda estão brigando para que ele não seja candidato. Ele faz um negócio desse, pede perdão, estão cobrando agora a ele um relatório para que fique provado que ele não vai tentar outra iniciativa dessa. E o fato dele ter se candidatado com o apoio da cúpula da FIFA está fazendo ele dizer o seguinte: agora que eu sou candidato, por favor, parem de agredir a integridade e a honorabilidade da FIFA. Quer dizer, depois de todos os escândalos, ele está cobrando agora a integridade da FIFA.
5: Se tem uma instituição que não preza por integridade, é a
4: FIFA. Ele tem adversário, Edinaldo?
1: Até agora não.
4: Ah,
1: até agora não.
4: É por isso.
1: Então vamos concluir a nossa rodada aqui antes de entrar no futebol pernambucano com esse assunto. Ralf de Carvalho, faça um resumo aí disso.
3: O resumo é o seguinte: eu também concordo com essa corrente que acha que o Ancelotti tem que ter uma nova chance. A CBF se antecipou, até tinha renovado o contrato dele antes de saber os resultados da Copa do Mundo, porque entendi com aquele vai e vem da CBF esperando por ele, botou o Fernando Diniz, botou o Dorival Júnior, acabou gastando tempo e não indo a lugar nenhum. Então ele pegou justamente com essa fervura e depois essa loucura do povo brasileiro com Neymar e Neymar sem condições. Então o ambiente para ele foi de conhecimento do espírito brasileiro, como é que o brasileiro é apaixonado pelo futebol. E agora ele vai fazer com tranquilidade, examinando uma lista maior de jogadores.
1: E o Infantino, Ralf?
3: Hein?
1: E o Infantino?
3: Ah, Infantino, eu acho que ele já deu. A gente já sentiu o que é que ele quer. É um comerciante do futebol. A UEFA descobriu isso, pressionou sobre ele e ameaçou pedir o impeachment dele. Ele teve que retirar toda aquela oferta de passar, terceirizar a FIFA para grupos aí de americanos e europeus. Então, a gente já viu que é um presidente. Ele vai aumentar a quantidade de equipes na Copa do Mundo, porque representa 150 milhões de dólares a cada país que entra para a FIFA. Então, ele é um cara que não está olhando o futebol, ele está olhando só cifras. Eu acho que tem que aparecer alguém para concorrer com ele, e o momento é esse, porque ele desagradou nessa Copa do Mundo da América, ele desagradou, então ele está fragilizado nesse momento. Se deixar, ele vai se fortalecer, porque a FIFA tem muito dinheiro, uhum, e ele vai fazer a propaganda de si próprio no próximo mandato. Então era isso que eu tinha a dizer.
1: Maravilha.
3: E ripa na chulipa.
1: Ripa na chulipa. Vamos correr aqui que a gente vai entrar com muita coisa do futebol pernambucano. Meu caro Leonardo Borges, Infantino para você, qual é o resumo que você faz dele?
4: É infantil.
1: Só infantil.
4: Fazendo um trocadilho.
1: Infantil parece uma coisa tão carinhosa para ele.
4: É, né? Carinhosa. Agora, veja, o que me assusta, tirando brincadeira, é que você não tem ainda um candidato. Todo mundo fala, todo mundo grita, todo mundo esperneia, mas ninguém se aglutina para ter
1: Deixa eu usar aqui uma frase dos advogados, como por exemplo o doutor Flávio Avelar.
4: Brilhante.
1: Ninguém vai contra o status quo, né? Ninguém vai contra o sistema.
4: Pois é. Aí o que acontece? Eu aprendi uma palavra também que eu adorei na advocacia. Aprendi sexta-feira, filigrana.
5: Ah, sim.
4: Entendeu? E aí, como você não tem o poder, parece vitalício.
5: Sim.
4: Assim como foi João Avelange.
1: Assim como Evandro Carvalho na federação.
4: Entendeu? Sim. Então, isso tudo é você esperneia, quer dizer, as grandes federações, associações mundiais esperneiam e nada.
2: Eu fiz uma pesquisa rápida, não posso me aprofundar no assunto, mas o presidente da UEFA chama-se Alexander Seferin. Ele pessoalmente não pretende ser o candidato da oposição, mas as 55 federações europeias estão se unindo para construir um nome para
1: não
2: oposição.
1: Construir ainda, mas estão tentando.
2: Estão tentando.
4: Eu quero aguardar. como o doutor Flávio lembrou, o Platini só saiu por um escândalo.
5: O Blatter, né?
4: O Blatter.
5: O Platini também caiu por
4: escândalo. Vocês querem escândalo por uma maior coisa, que esse? Por uma coisa que e vocês não querem, dava para recuar.
1: Vocês querem escândalo maior que esse? Você querer vender o futebol mundial.
3: Não é eleição.
1: Oi?
3: Quem derruba esses dirigentes é a corrupção e não a eleição. É incrível.
1: É verdade, é verdade.
5: Olha, Infantino, ele poderia deixar a FIFA. Eu tinha duas sugestões para ele. Ele podia trabalhar de bobo da corte na Casa Branca. Ou
4: por isso que eu falei um infantil.
5: Ou vir trabalhar na Federação Pernambucana para organizar o Campeonato Pernambucano com 250 times desse ano.
1: E você, Marcelo, faça um resumo rapidinho para a gente ir para o comercial.
2: Não, o que fica provado. Você vê como. Quando a gente vai observar, a gente vê essa, por exemplo, essa Federação Europeia. Aí você imagina que a gente está com o baluarte da moral e bons costumes. Quando vem incomodar esse pessoal, talvez outro tipo de negócio que ele acabou não fazendo acabou incomodando. E aí um bloco de oposição. É assim que acontece na CBF. Foram assim que todos os presidentes caíram. Alguém atingiu os interesses de alguém. Óbvio, essa questão que você fala do cartão, isso é um escândalo mundial. Isso é terrível, né? A introdução da política no meio do futebol.
1: Eu nunca vi isso no futebol. Não, isso é alguém interferir na regra do futebol, já feita, já determinada.
2: Isso é coronelismo.
4: Desculpe a minha talvez falta de conhecimento. Na CBF, com todos esses escândalos de ex-presidentes, teve eleição?
1: Teve.
5: Foi a eleição do Schaude, né? Foi aquela eleição
1: empurrada.
5: De gabinete, né?
4: Mas dos escândalos que veio de...
1: Não, era o esquema. Indicação do esquema.
4: Pois é.
3: Indicação do esquema. Financeira, de pagamento para terceiros, por conta da CBF. Teve uma série de coisas, mas não está na hora de vir à tona. Quando tiver uma política, a oposição, como é comum no Brasil, essa é a cultura. Você procurar os defeitos do outro para evidenciar. E o concorrente também do outro. A gente vê mais os defeitos de políticos do que as virtudes numa eleição.
1: Bom, vamos então para o intervalo, para a gente voltar com as coisas de Pernambuco. Muita coisa de Santa Náutica Esporte para a gente falar, inclusive da quase classificação do Santa Cruz, né? Santa Cruz pegando aí mais uma vitória e mais um empate, vai ficar na beirada da classificação para chegar novamente na Série B. Luta de mais de 15 anos, meu amigo.
5: Depois de 9 anos, Santa Cruz pode voltar à Série B.
1: E no geral, uma luta de 15 anos, sempre como ha sido nas séries C e D. Daqui a pouquinho a gente volta depois de intervalo.
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1: Explicando o fura-fila, quando a prefeitura de João foi investigada, um juiz anulou a operação. Curiosamente, João tentou nomear o filho do mesmo juiz que anulou a operação. Uma vaga para pessoa com deficiência, com salário de 30 mil reais. Esse escândalo ficou conhecido como fura-fila. Vou repetir. João tentou nomear o filho do mesmo juiz que anulou a operação contra a prefeitura. Fura-fila. Entendeu?
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6: Agora, 1:46.
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6: Domingo Esportivo, debate da torcida pernambucana. Estamos hoje com Leonardo Boris, Flávio Avelar, Marcelo Araújo e Ralf de Carvalho. E o Santa Cruz ganhou mais uma. Segunda vitória consecutiva do Tricolor nesse quadrangular decisivo da Série C do Campeonato Brasileiro. Santa Cruz, que já tinha vencido o Botafogo da Paraíba em casa pelo placar de 1-0, venceu ontem também pelo placar de 1-0 com gol do Matheus Vinícius, que já tinha feito um golaço contra o Caxias na primeira fase da competição e agora fez esse gol também com chute fulminante, tanto no jogo contra o Caxias, que foi uma bomba inesquecível.
8: Haroldo apelidou ele e já pegou. Bazuca do Arruda.
6: É, rapaz, bem colocado pelo Haroldo, bem colocado. E ele, inclusive, fez um gol de bola parada naquele jogo contra o Caxias, mas agora fez um gol com bola rolando. Ele acreditou de longa distância, bateu aquele chute violento, fulminante, a bola quica e trai o goleiro, né?
9: Impressionante, foi um chute com aquela potência naquele momento do jogo, já no final, o jogador que tinha atuado o jogo todo, já cansado.
8: Chute cruzado.
6: Agora reconheçamos, gente, vocês vão debater isso, mas eu queria colocar, reconheçamos. O sofrimento, a preocupação poderiam ser coisas menores se o técnico do Santa Cruz não fosse tão retranqueiro. Porque eu vou te contar uma coisa, as chances que o time do Maringá teve, se ele consegue converter com o volume de jogo que impôs em cima do Santa Cruz, eles teriam decidido a partida no primeiro tempo. Porque o Santa se preocupou única e exclusivamente com a defesa. A defesa trabalhou bem? Trabalhou, felizmente. Mas poderia ter tomado um gol no mínimo, ou dois ou três, sem falar das grandes defesas do Thiago Coelho.
10: E tomou um gol, né, Adinaldo?
6: Tomou um gol. Que tocou se na não mão, tem não. VAR, isso. Esse gol certamente passaria.
8: Mas aí tinha VAR e o gol estava irregular, né?
6: Não, sem dúvida.
8: Agora,
6: mas se tem VAR...
8: eu não gosto dessa questão, e a gente fala isso porque é uma denominação do futebol, soube sofrer. É. E soube sofrer. É. Agora, a partida que o Thiago Coelho...

0: fez.
1: Vai olhar o coração.
0: O Eurico fez, o William Alves fez e o Matheus Vinícius fez.
1: Boris,
0: entendeu?
1: Vai olhar o coração desses torcedores para tu
0: não,
1: ver como é que
0: mas
1: tá.
0: É o que eu tô dizendo para você. Eu não gosto dessa denominação.
1: Você viu o comportamento do time no segundo tempo, como melhorou? Quando ele botou o time...
0: Quem melhorou foi o João Pedro.
1: Não, o time melhorou, na minha opinião.
0: Mas
1: Você teve uma transição que não estava tendo no primeiro tempo. Você teve jogada chegando na área. A entrada também do grandão lá, como é o nome dele? Que veio do
2: Cadorini.
1: Brigador, Cadorini jogador é de grande estatura na área. Então o time melhorou no segundo tempo. A gente não quer um time louco no ataque, não, jogando fora de casa. Mas você não pode abdicar do ataque, né? Você não pode abdicar
0: do
1: ataque.
0: Eu gostei muito do João Pedro quando entrou no jogo.
1: Eu tenho dito que João Pedro é melhor, inclusive, do que o jogador que saiu, aquele...
0: Ele entrou na vaga do Everaldo, tá?
1: Não, o jogador que saiu de Santa Cruz, cara.
0: O Ronald?
1: Não, rapaz, o menino que saiu de Santa Cruz.
3: O Thiago.
1: Vitinho. Ele é muito melhor do que
0: o
1: Vitinho.
0: Agora, cara, o Vitinho joga pela esquerda e o João Pedro pela direita.
1: Mas se o Santa ganha com o João Pedro, porque o João Pedro é mais versátil, na minha opinião.
3: Eu tô com o Boris nessa, viu, Adinaldo? Nessa do esse termo, saber sofrer, esses técnicos retranqueiros, eles utilizam como se fosse um passaporte para normalizar esse futebol medonho. Aí, não, nós soubemos sofrer. Isso normaliza. E para mim não é normal, não.
0: Edinaldo, foi a mesma coisa que nós fizemos...
1: Contra o Brusque.
0: Contra o Brusque. Foi a mesma coisa. Mas eu me lembrei disso na hora.
1: Contra o Brusque, o Santa Cruz não saía da defesa. Não deu um só chute em gol. Foi a única partida, que eu não vi o Santa Cruz chutar um gol uma só vez. E na hora que chegou na área, com a bola cruzada, alçada na área... O Edson Miranda termina fazendo o gol, né?
2: É, o Santa Cruz ele se arriscou excessivamente no primeiro tempo ontem. Obviamente, você vai jogar com o Maringá, que tem o melhor ataque da Série C, mas tem
0: segundo melhor ataque. Santa Cruz tem a melhor defesa.
2: E o Maringá tem uma das piores defesas da Série C. E o Maringá é um time desequilibrado.
1: Aquele Matheus, o nome dele é Matheus, tem um sobrenome estranho, que fez o gol.
2: O Ronald Camarão.
1: Ronald Camarão. Esse cara é rápido pra caramba.
0: Bom jogador. Tem o Adeildo, tem o Serginho. É um bom time.
2: Vai brigar pelo acesso ali até o final. Obviamente você não joga com o Maringá, que tem um ataque poderoso pra Série C, exposto. E ainda mais conhecendo como o Christian de Souza joga. Agora, a precaução foi excessiva no primeiro tempo e trouxe riscos desnecessários. É óbvio que o Maringá, jogando em casa, iria criar em algum momento uma chance. É impossível você quase jogar contra o adversário mandante e não sofrer algum risco no primeiro tempo. Mas você também não pode chamar o adversário excessivamente, como o Santa Cruz fez no primeiro tempo. No segundo tempo, melhorou a postura, né? Conseguiu diminuir esse ímpeto do Maringá e achou aquele gol no final, que foi maravilhoso para termos de resultado. Ou seja, o resultado foi bem melhor do que o desempenho.
0: Eu gostei da entrada do Arilson no meio campo. O Silva jogou uma boa partida. Isso. Entendeu? O João Pedro...
1: O Favela jogou
0: ele
1: bem.
0: Deu,
1: Favela.
2: A defesa sustentou muito bem.
0: O João Pedro, para mim, pela direita, ele deu um toque de qualidade. Ele fez a bola chegar.
1: E
0: o Cadorini é muito melhor.
1: Eu gostei da postura do atacante, do Cadorini. Agora, antes da gente ir para Ralf, que inclusive fez o jogo e vai fazer o resumo dessa história, eu vou aqui para o nosso Marcelo Araújo. Marcelo, que falta fez o Ronald, hein, rapaz?
3: Demais.
1: Era a válvula de escape do Santa Cruz mesmo, né?
3: E aí é o seguinte, veja, eu acho que é unânime aqui na mesa de que o melhor setor do Santa Cruz ontem foi a defesa.
0: Sim.
3: Aí o seguinte...
1: Não tem sido assim no jogo fora de casa.
3: Com essa proposta de jogo... Você sobrecarrega a defesa. Quem falhar uma vez, perdeu o jogo.
1: Acabou.
3: Olha como sobrecarrega.
2: Você tem que fazer um jogo perfeito, né?
3: Por que o Ronald é o grande destaque? Não é porque ele joga lá enfiado na ponta, não. É porque ele vem buscar jogo. Ele constrói o jogo.
0: Aí ele dá um tapa na frente e sai correndo.
1: Exatamente, ele é a válvula de escape do Santa Cruz.
3: Exatamente. Né? Não tem outro Ronald, então, consequentemente, você fica quase que sem ataque. Sabe? Eu acho, elogio também a defesa pelo jogo de ontem. Agora, sabendo que fica sobrecarregado o tempo
0: agora, todo. Edinaldo, ontem no resumo final, o Marcelo deu uma aula aí sobre Série C, porque é claro que tem que comemorar mesmo. Agora, eu acredito, Marcelo também acredita, que uma vitória e um empate sacramentou.
3: Por aí. E observando ainda, porque tem um caso emblemático. Eu vou repetir aqui, Boris citou o resumo final. E aí, Boris, são os fatos. Por exemplo, em 2023, No grupo C, grupo que o Santa está hoje, Amazonas classificou, foi para o acesso com 12, Paysandu foi para o acesso com 10, Volta Redonda chegou a 10 e não conquistou o acesso. Então, ainda é cedo para a gente dizer, olha, com 9, com 10...
0: Não, mas veja...
1: É tem que porque... conter a euforia, tem que
0: não,
1: conter.
0: Não, mas veja, é porque o Floresta já perdeu, eu tô dizendo isso porque o Floresta já perdeu, o Maringá já perdeu e o Botafogo perdeu duas vezes. Se você trazer para a realidade de 2026... Os times que ganharam duas vezes seguidas em seus grupos, e eu vou lembrar, Brusque, ABC e Ponte Preta, se classificaram.
3: Em 25.
1: Ó, pessoal, então a gente tem o Santa Cruz chegando.
3: Ano passado, né?
1: E vamos aguardar. Vamos para Ralf de Carvalho fazer um resumo rápido aqui do que ele viu no jogo de ontem, se tem alguma coincidência do que a gente está falando aqui. Diga aí, Ralf de Carvalho, fazendo um resumo... Pra gente daqui a pouco entrar com o Náutico e Santa Cruz. Diga aí.
4: Olha, vocês, na verdade, resumiram naquilo que foi importante no jogo. Eu vou me pegar aqui numa declaração do treinador, quando ele usou a expressão soubemos sofrer. Quando um time sofre, é porque o outro é melhor. Porque senão ele faria o outro sofrer. E essa foi uma verdade do jogo ontem. O time do Maringá foi melhor que o Santa Cruz, mas não logrou acertar no gol, porque foi uma noite incrível de Thiago Coelho, jogou muito, Eurico, William Alves e Matheus Vinícius sobraram, é tanto que no final eles ganharam nota 8 e nota 9, notas da defesa do Santa Cruz superiores ao meio campo e o ataque. Agora, por que não funcionou? O Santa Cruz não se impôs diante do adversário e deu muita sorte no gol, isso a gente tem que admitir. Mas é assim que o Santa está fazendo sua campanha. O Santa não tem sobrado nos jogos, mas às vezes tem ganho as partidas. É tanto que ele está hoje na liderança com 6 pontos. Então, eu vejo que a componente sorte tem trabalhado junto com o elenco do Santa Cruz. O meio campo... Ele foi formado por Pedro Favela, Silvio e Everaldo. Eu pensei que ia arrasar, porque Everaldo é o jogador mais técnico do time do Santa Cruz, jogando no meio para alimentar o ataque, mas ele jogou recuado. Santa Cruz começou com as linhas baixas, apagou o Everaldo. O Alex Juan, que tinha feito uma dobra no último jogo da fase de classificação, ele tinha feito uma dobra também pelo lado esquerdo e tinha sido um destaque no jogo. Jogou só o primeiro tempo. Ontem foi apagado porque teve que voltar para ajudar. Porque o forte do Maringá é a entrada pelos lados do campo, na área adversária. Os dois ponteiros, o Ronald Camarão e o Kaique Calito. Eles o tempo todo infernizaram a defesa de Santa Cruz, pingando bola na área. Então, o miolo de zaga do Santa Cruz e mais o goleiro seguraram todo esse momento de pressão. Porque o técnico, ele na verdade só veio dar um fôlego ao Santa Cruz no segundo tempo, quando ele colocou em campo o João Pedro, o Viniora, já mudou com a entrada de João Pedro, e o Cardorini. E o Santa Cruz não aproveitou a estatura de Cardorini. Eu não sei quanto ele mede, não. Mas ele era mais alto ali no meio dos zagueiros. Era para o Santa Cruz trabalhar a bola cruzada, pingando, para ver se ele completava e cabeceava. O Santa não usou. No fim, o técnico disse que foi o maior acerto tático. Não foi. Depois que ganha, o treinador teoriza como quer. Agora, uma coisa a gente tem que admitir. O time do Santa Cruz não desiste. E é exatamente essa história de o tempo todo acreditar, botar foco no jogo, que acaba o Santa Cruz obtendo o resultado. O Santa só tinha tido uma chance de gol no segundo tempo. A outra foi o chute, o canhão do Matheus Vinícius, lá de longe da meia esquerda, que a bola quicou na frente do goleiro, traiu o goleiro e entrou. Hein?
1: Não, só acompanhando não, aqui o seu raciocínio.
4: O resumo é esse aí. Certo. Acho que o adversário jogou melhor, mas o Santa Cruz ganhou o jogo. O que conta é isso. Na minha cabeça, pode acontecer agora rapidamente. O seguinte, o Santa Cruz ganhando domingo do Floresta. Uhum. Eu acredito que o Botafogo vai tentar se reabilitar, porque o Botafogo tem um bom time.
1: Ajudaria
4: não sei
1: o Santa
4: porque
1: Cruz.
4: Perdeu duas seguidas, mas o Botafogo pode empatar ou ganhar com o Maringá. Nesse caso, se o Santa Cruz ganhar do Floresta, ele já garantiu praticamente uma das vagas ao acesso esse ano.
1: É verdade, Ralf. Olha, são 13 horas e 58 minutos, a gente volta daqui a pouquinho, que vocês sabem, né? Estamos em época de eleição e haja partido político para falar. Vamos embora!
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6: Agora 2:05.
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6: Domingo Esportivo, debate da torcida pernambucana. Meus amigos Ralf de Carvalho, Leonardo Boris, Flávio Avelar, Marcelo Araújo e eu próprio. Vamos aqui apelar para o nosso poder de síntese.
8: Você vai conversar com você,
6: Eduardo? Vai começar por mim. Nosso poder de síntese, porque é muita intervenção política, ainda tem umas 10 para entrar e tem muita coisa para a gente falar. Por exemplo, vamos começar a falar agora sobre o esporte, mas antes disso, eu não posso concluir o Santa Cruz sem falar da SAF. Parece que agora vai, gente. Santa Cruz, que já deu tanta informação sobre SAF e não bateu nenhuma, parece que agora vai, porque o principal investidor já esteve aqui na capital pernambucana na semana passada, né? É um indiano, já tem a presença do ex-CEO do Botafogo na gestão do Perigoso.
8: Que é quem está adquirindo a SAF com essa sociedade anônima. É o Tairo Arruda.
6: Do Perigoso.
8: Mas foi ele que trouxe...
6: Textor.
8: Mas me permita, ele, Tairo Arruda, e a Matix que trouxe John Textor para o Botafogo.
6: Pois é, o Textor a gente sabe como é perigoso, né? E deixou um monte de dinheiro aí para pagar, até agora não pagou. Aconteceu a mesma coisa com o time que ele tinha lá na França, o...
9: Meu Deus, qual é?
8: Lili.
6: Foi Lili? Acho que foi Lili, não, foi outro. Porque daqui a pouco a gente sabe. Tá, a informação, minha gente, é a seguinte, tá tudo certo.
9: É o Lyon.
6: Tá tudo certo, tá tudo encaminhado, agora tem problema. O Santa Cruz já acertou, inclusive, a liberação já para a próxima segunda-feira de 6 milhões de reais para pagar todos os atrasados do elenco. O presidente já tinha essa expectativa até a próxima segunda-feira. Só que apareceu no meio do caminho uma pedra no meio do caminho. E essa pedra se chama... Como é o nome do cara?
8: Irã Barbosa. Mas você me permite explicar
6: entre parênteses, rapidamente? Eu vou passar para você. Entre parênteses, é aquele que se auto-intitulava empresário. E, na verdade, a gente viu que aquilo era uma enganação. Resultado, ele tem 51% das ações, uhum. E aí eu antes de você, Boris, eu queria ouvir o Flávio, porque se o cara numa sociedade tem 51% das ações, o clube com a qual ele tem ligações nesse contrato não o procura para assinar o documento da transferência da SAF anterior para essa SAF, isso tem que ser explicado. Ele está querendo parar a negociação porque ele está dizendo que não vê transparência na negociação, não foi informado da negociação e o cara tem 51% das ações anteriores e ele tá encrencando e o Santa Cruz pode não ter esse dinheiro nessa semana, que seria fundamental para atualizar os salários dos jogadores. 51%, se você não é comunicado, se você não assina o contrato de transferência, isso pode atrapalhar ou não, Flávio?
9: Veja, Naldo, vai depender do que está estabelecido no contrato social da Cobra Coral Participações. Que você pode ter 51% das ações, mas você tem uma distribuição diferente do direito a voto, um
8: Exatamente.
9: Peso diferente do direito a voto. Depende do que está no contrato social da SA, no caso da Cobra Coral Participações. O que é que ficou delimitado? Você tem 3 sócios. Qual é o peso de cada um na votação de acordo com o percentual da sociedade? Então, o que vai definir isso é o contrato social que foi estabelecido entre eles, né? Entre os sócios da Cobra Coral
8: SA. E o juiz não ofereceu nenhuma liminar para ele.
9: Ele não teve liminar até agora.
8: Não, né? não teve nenhuma liminar. Não, mas agora. Não teve, porque o que está acontecendo...
6: Se não teve, mas pode ter, Boris.
8: Dr. Lucas Cavalcante explicou inclusive no ar aqui.
6: Com referência a esse juiz.
8: Não,
6: mas ele pode dar uma entrada com outro.
8: Ele coloca que a Matix não deveria ter anunciado a SAF de Santa Cruz. Só que os próprios sócios são contra ele. Estão brigados, inclusive, porque está 2-1 para... passar a SAF. E isso foi exaustivamente negociado com Tairo Arruda.
9: Agora veja o seguinte, no direito, quando você fala em liminares e tutela de urgência, você tem a figura do perigo da demora, periculum in mora. Numa análise superficial e sem conhecer o contrato e os autos, em tese, o perigo da demora, ele milita em favor do Santa Cruz, porque o Santa Cruz tem uma recuperação judicial em andamento e tem atrasos de salários, o clube precisa do fluxo de caixa
8: para sobreviver. Já foi o presidente até a juíza da recuperação judicial já para marcar a Assembleia de Credores outubro e novembro.
9: Em tese, o prejuízo com a não formalização militaria em favor do Santa Cruz.
8: E o Santa Cruz não foi o objetivo. O objetivo foi a Matix.
6: É, o objetivo final, né? Mas o Santa Cruz é intermediário do contrato.
8: Porque
6: o Santa
8: Cruz teve Ctrl-C, Ctrl-V, entendeu?
6: Com o Santa Cruz ele tem participação total porque ele é o clube e eles são os empresários, os possíveis investidores. Então o Santa Cruz tem que estar no rodízio. O que eu acho é o seguinte, o que o Flávio colocou é verdade. Foi bom que ele acionasse esse assunto para a gente ficar mais inteirado. Agora, eu temo muito esses caras espertos que aparecem no futebol. Um cara desse não está fazendo isso à toa. Um cara desse que já participou de 1000 negociações e que tem interesses os mais diversos não está fazendo isso à toa. Então, na minha opinião, isso ainda é um risco, isso ainda pode atrapalhar o Santa Cruz. Tanto que o presidente está agora preocupado se vai poder pegar esse dinheiro já na próxima segunda-feira, que era planejamento dele, já pagar na próxima semana todos os atrasados do Santa Cruz.
9: Isso é mais uma face que demonstra como esse processo da SAF anterior ele foi nebuloso
6: muito.
9: E traria graves prejuízos ao Santa Cruz. Um deles, que foi retirado agora, era transferir a propriedade do Arruda para o investidor. Veja que risco o Santa Cruz sofreu.
6: Santa Cruz corre risco, Marcelo?
0: Edinaldo, eu não tenho conhecimento do campo do direito da forma como eu estava aqui aprendendo com o Dr. Flávio Avelar para poder falar. O que a gente fica na torcida para que dê certo. Eu não sei até que ponto esse sócio que acabou sendo majoritário, mesmo sendo contra dois, de que forma ele possa atrapalhar.
6: Que não assinou o contrato, né?
0: A gente fica... Porque é tanto... Desde o anúncio da primeira fase, SAF, já foram tantas novelas de festa, de euforia, de angústia, de aflição, de sentimento de perda, que eu acho que num momento tão bom que Santa Cruz vive dentro do campo
8: agora... Nós estamos calejados.
0: Exato.
8: Então, o torcedor também está calejado.
0: Também. E aí exatamente. Vai para a questão jurídica, né? Que só quem entende do campo mesmo é que vai saber. Eu acho que o próprio presidente, a essa altura, ele está nessa aflição. Né?
6: Já está.
8: Eu acho que é uma questão de tempo.
6: Vamos esperar. Mas não custa nada a gente que já está feito aquela história... como é que fala aquela precaução, rapaz?
9: Gato escaldado
6: tem medo de água fria.
8: O contrato, né, da Matix com Santa Cruz já está assinado.
6: É, eu sei, Boris.
8: Só falta, porque
6: essa é a fase que
8: milhões.
6: Nos garante uma esperança. Agora, ainda tem essa questão da transferência. Não, essa parte de anterior com o Santa Cruz
8: não,
6: também.
8: Não, o Santa Cruz não, porque o Santa Cruz está muito a cavaleiro, porque esse grupo não cumpriu nada que prometeu com o Santa Cruz.
6: Eu sei, Boris, mas veja, o Santa Cruz é o ponto principal da negociação. Então o Santa Cruz tem que se envolver com a anterior e com essa. Não tenha dúvida que vai
8: mas
6: ter que se envolver.
8: Mas quem tem que negociar, por isso que eu estou dizendo, Edinaldo, quem tem que negociar até esse negócio da justiça é contra a Matix.
6: Sim.
8: Não tem nada a ver. O Santa Cruz tem a ver, claro, porque
6: a SAF é a negociação com o Santa Cruz e
8: mas
6: com a Matix.
8: Quem negocia é a Matix.
6: Os dois têm que resolver o problema. O Santa Cruz pode não estar negociando em termos financeiros. Mas em termos de contrato, o Santa Cruz está envolvido, claro. Antes de chamar o próximo comercial, vamos ouvir aqui o resumo de Ralf sobre essa questão da SAF. Pois não, Ralf?
10: Eu tenho mais perguntas do que propriamente informações. Por exemplo, por que a Cobra Coral está impedindo do Santa Cruz passar a SAF para o próximo grupo e se diz...

0: conservadora de 51% quando o presidente Bruno Rodrigues tinha dito que eles desistiram. Se você sai do negócio, você tem que abrir mão. Não vai ficar com o clube preso sem você investir no clube e sem assumir o clube, que é o que está acontecendo agora.
1: Ralf, veja só, eles desistiram, mas não desistiram do contrato de transferência e do que eles acham que tinham direito. Eles realmente
0: então
1: desistiram.
0: Eles assumam.
1: Chegaram
0: para
1: o presidente e disseram: presidente, a gente não quer continuar, vamos acertar os detalhes. Teve um contrato aí que ele está reclamando, Ralf. É isso que ele está reclamando.
0: Ele está reclamando porque botou aqueles 7 milhões e 700 para o Santa Cruz honrar um compromisso na época. A princípio, a gente tem ouvido. Não lê tudo porque eles mantêm isso fechado. Então, o que acontece é que o que se diz a gente vai gravando. Acho que o Bruno Rodrigues está muito enrolado, porque até agora ele não deu um esclarecimento, ele não tornou transparente essas negociações. Aí agora eu penso que está fácil, é só o grupo Matix assumir e tocar o Santa Cruz, aí vem a história, mas não pode assumir porque o grupo Cobra Coral ainda tem 51%. É, para mim isso é um rolo, não é um negócio. Agora, outra coisa. O grupo Matix está se valendo agora do sócio indiano, que parece que é o que tem dinheiro. Porque o Matix apareceu aí, foi publicado inclusive na imprensa, tendo um capital social de apenas 50 mil reais. Então você, com capital social de 50 mil reais, vai assumir um negócio de 1 bilhão em 15 anos? É muito difícil. Então tudo isso, para mim, ainda é indagação. Eu preciso ouvir mais e acho que o presidente Bruno Rodrigues sonega as informações. Ele diz aquilo para manter aceso a esperança a esperança da torcida, mas ele não diz tudo isso claramente que vocês debateram aqui agora, que a Cobra Coral ainda quer o negócio, quer ganhar dinheiro com o Santa Cruz. Quer dizer, tudo isso eu acho que tem que vir às claras. É por isso que eu só vou acreditar quando disser,
1: tá,
0: não tem mais impedimento.
1: Está corretíssimo.
0: A SAF é do grupo tal. E pronto.
1: Está corretíssimo, está corretíssimo. Boa intervenção aí do nosso Ralf de Carvalho, porque isso tem que ser esclarecido mesmo, né? Não pode só ficar nessa história de, não, a negociação vai ser com a Matix. O presidente tem que dizer se o Santa Cruz está dependendo dessa assinatura ou não. Sim. A gente aguarda daqui a pouquinho.
0: Agora,
1: vamos
0: tem
1: pro intervalo.
0: Impressão que o presidente, a essa altura, se nada der certo, ele vai queimar uma página dele dentro do próprio Santa Cruz.
1: Ok, Ralf.
0: Porque seguramente o negócio está mais esclarecido.
1: É verdade. Vamos para o intervalo para a gente voltar com o esporte e com o Náutico.
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1: Duas da tarde, 21 minutos.
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0: Domingo Esportivo, o debate da torcida pernambucana. Bom, chegamos aqui para falar sobre esporte náutico, primeiramente aqui do esporte. Como vocês sabem, a equipe do esporte terminou vencendo a equipe da Ponte Preta por 2-0. No jogo que marcou a reestreia do Mariano Sosso. Eu sempre digo aqui que fui contra e muito aquela demissão de Mariano Sosso no Esporte Clube do Recife. Porque era um cara, gente, que chegou a ter 65% de aproveitamento. Me diga qual é o treinador hoje aqui em Pernambuco que tem 65% de aproveitamento. Você não tem.
1: Agora é importante, seria interessante a gente ter o corte do aproveitamento pernambucano, Copa do Nordeste e Campeonato Brasileiro.
0: Não, no geral, CNB, ele, né, teve 65%.
1: Pega o bloco total, né?
0: Bloco, porque obviamente. Total. Ele pode ter tido mais numa e menos
1: no outro. Com certeza no pernambucano ele teve mais.
0: E eu sempre gostei do futebol ofensivo dele. Faltou equilíbrio defensivo? Faltou, todo mundo viu. Mas ele estava se aprimorando a isso, né? Por isso que ele mudava tanto o time até definir o esquema que ele queria. Porque se vocês se recordam, nós tivemos um jogo entre Sport e Atlético Mineiro, que para mim foi uma das melhores partidas do campeonato daquele ano. Foi um jogaço de bola que nós tivemos
1: ali.
0: Na
1: Copa do Brasil, né?
0: Na Copa do Brasil. Aquele era o esquema de Mariano Sosso, que ele queria implantar definitivamente, com equilíbrio na defesa, o time com boa transição, com velocidade, principalmente pelos lados do campo, com o menino que foi vendido, o Pedro Lima, engolindo a bola ali pela lateral direita.
1: Tá até voltando o futebol brasileiro agora pro São Paulo, né?
0: Tá voltando pro São Paulo.
1: Tá sendo emprestado pelo Wolverhampton pro São Paulo.
0: E achei que foi uma boa contratação. Agora, é um desafio tremendo, né? Porque o Sport chegou no momento agora de brigar e muito, tem que brigar e muito para poder garantir a sua presença no G6 e pensar mais na frente, que é o objetivo de todos os rubro-negros e toda a torcida rubro-negra, que é tentar o acesso para a Série A do futebol brasileiro no próximo ano. Vai ser difícil. A empreitada é dificílima, porque o time ainda não se arrumou. Mas acho que a presença do Mariano Sosso, isso não é milagre não, viu, gente? Até porque eu sou contra essa história de supervalorizar o técnico que é responsável por tudo de bom ou responsável por tudo de ruim. Treinador faz parte de um contexto. Se ele não tiver ajuda, o trabalho dele não surte efeito. E não poderia surtir efeito de uma hora para outra. O cara chegou num dia, no outro faz um treino e no outro já está com a mão na massa. Não poderia mudar muita coisa e o time que ele estava enfrentando não serve de parâmetro, que era a Ponte Preta. Mas pelo menos a gente viu um time com uma postura mais decisiva, com mais personalidade, com mais dedicação dentro de campo. Pelo menos isso a gente viu. O Sport no primeiro tempo foi dono absoluto das ações. Poderia ter feito 4-5 gols, não fosse as boas interferências daquele goleiro. Vinícius Ferrari, nome dele, né?
1: Sim.
0: Vinícius Ferrari, nome dele. Então achei que foi uma boa estreia. O que é que você achou, meu caro Ralf de Carvalho?
2: Olha, acho que ele é um bom treinador, mas eu não costumo entregar o troféu antes da corrida. Ele, depois que saiu do Sport, não ganhou nada, nem no Peru, nem nos dois times que dirigiu na Argentina. Ele veio para cá com o que deixou aqui. Quer dizer, na verdade, ele não é um ganhador de títulos, mas
0: Ralf, isso acontece, Ralf, me permita.
2: Como outros fizeram.
0: Ralf, me permita. Eu acho que isso acontece com muitos treinadores. Você pega, por exemplo, o Tite, que era tão endeusado no futebol brasileiro, não acertou mais nada depois da seleção, em nenhum clube. Isso acontece. Eu acho que, eu particularmente, respeito sua opinião, mas eu não tiro como parâmetro a saída de um treinador e vai para outro clube e não dá certo. Isso pode acontecer com qualquer um deles, né?
2: Exatamente. Eu acho ele um treinador como outros que o Sport contratou e que também não conseguiram fazer o time andar. Ele pode ter mais sorte e até mais conhecimento e fazer o time andar. Mas eu não acho que ele foi a melhor das contratações. Foi uma contratação. Agora, você citou um exemplo do time dele ofensivo e ganhador diante do Atlético Mineiro naquela Copa do Brasil. Eu também concordo. Mas também quero lembrar o jogo com o Ceará, com o Fortaleza, onde o Vojvoda ganhou e depois o Vojvoda disse onde ganhou. Nos defeitos do time. Um deles foi colocar Moisés nas costas de Pedro Lima, que era na época o lateral, e um bom lateral. Mas pelo esquema de jogo sem cobertura, por ali Moisés fez 3 gols naquele jogo que o Fortaleza fez 4 em cima do Sport.
0: Tá indo pro São Paulo, viu, Ralf?
2: Hein?
0: Pedro Lima tá indo pro São Paulo.
2: Opa, é um bom lateral. Então, você vê que teve jogo bom, mas teve jogo também onde ele mostrou defeitos. Eu considero ele no nível de outros treinadores que o Sport teve, que passou por aqui, mas treinador tem isso. Vamos ver agora se ele tem mais sorte, porque ele está recebendo 13 jogadores. O anterior, que foi embora, chegou a usar 3 dos 5 que foram contratados, mas não completou o time. Agora ele chega com 13. Ele pode fazer um outro time se quiser. As condições de trabalho hoje do Mariano Sosso são melhores do que aquelas que o Gilmar Dalpozo chegou a ter. Então, as condições hoje para ele é muito boa. Mas eu vou deixar para elogiar o trabalho depois que ele fizer.
0: Muito bem, né? Muito bem. Agora, vou te contar uma coisa, hein? Desses 13 que o Sport contratou, tem umas figuras: Dudu Teodora, Claudinho, Kaique, Neto Pessoa, que já passou por aqui e não deu certo. É umas coisas meio esquisitas. Você, meu caro Marcelo Araújo, como é que viu a reestreia de Sosso? O que é que lhe parece a imensa dificuldade que o Sport ainda tem para se consolidar no G6?
3: Eu acho que ficou alguma coisa ali na saída do Sosso, e aí eu concordo contigo, mal costurada, como se ficasse um débito moral, vamos dizer assim, pela forma como ele saiu. Ainda lembro que na reunião, aquilo que foi falado, que não era uma reunião para demissão, acabou se transformando pelo caminho que essa reunião acabou tomando, né? Da reação do Sosso e, óbvio, da direção da época. É bom lembrar que da gestão de Yuri Romão. Né? Foi anterior a essa gestão agora do Matheus. Edinaldo, eu vejo com bons olhos. Agora, uma preocupação é o elenco que o Sosso tinha à época, e ele fez parte da montagem daquele elenco. E agora, quando ele chega, faltando o quê? 11 jogos agora para o término da temporada, e ele tendo que ajustar. A gente sabe que imprimir o ritmo de jogo que ele quer é um sonho da torcida do Sport. A torcida do Sport se identificou com o perfil de ataque de um time guerreiro.
0: O torcedor pernambucano, você lembrou bem no começo do programa. Tem exato, esse DNA, né?
3: Exato, os três, tanto do Sport, do Santa Cruz, do Náutico, ele não aceita. É bumbum na parede, sabe, aquelas mirabolantes teorias. Não, poxa, é futebol, é bola na rede. Eu costumo pensar assim, Edinaldo, ninguém paga ingresso para dizer assim, eu vou ver meu goleiro pegar a bola. Não, ele quer que o goleiro esteja lá para defender.
1: Ninguém paga ingresso para saber sofrer.
3: Perfeito, Flávio. Você foi perfeito, parafraseando Boris. Então, agora, ele tem um desafio, que é equilibrar o sistema defensivo do Sport de hoje com a proposta de jogo dele. E mais ainda, encontrar as peças principais no meio campo e ataque do Sport que venham se identificar com o pensamento dele. Mas gostei da contratação do Sosso.
0: Flávio.
1: Eu gosto de Sosso, ele é um treinador com boas ideias, é jovem ainda, então é um treinador com a carreira e as ideias em construção ainda. Obviamente, na primeira passagem pelo Sport, ele teve bons e maus momentos, oscilou, normal, porque era um treinador muito jovem, ainda tentando implementar um trabalho num país onde ele não tinha trabalhado. O que me preocupa é o critério de escolha, porque isso ficou muito nítido, inclusive numa reportagem do GE essa semana, que a diretoria contratou o Sosso por conta da repercussão das redes sociais.
0: Pressão da torcida.
1: Isso é preocupante porque, veja, você sai de Dalpozo para Sosso, são treinadores com ideias completamente diferentes, e como Marcelo bem colocou, ele vai herdar um elenco que ele não montou.
0: Agora, você já viu coisa mais mentirosa do que o que dizem todos os dirigentes do futebol de Pernambuco? Não, temos que contratar agora um treinador que esteja dentro da nossa filosofia de trabalho.
1: Não, eu não tenho filosofia nenhuma.
0: Aí daqui a pouco contrata um que não tem nada a ver. Depende da circunstância do momento.
1: A filosofia do Cartola é ganhar o jogo e conquistar o objetivo. A torcida, se o Sport chegar ao acesso final, vai ficar satisfeita. Mas o Sosso é um bom treinador, é um nome interessante. A questão é saber se ele vai conseguir extrair desse elenco, que vamos colocar aqui de forma muito objetiva. O Sport já tinha um dos elencos mais caros e nessa janela de contratação fez 13 contratações. Deve, sem dúvida, é um dos 3 ou 4 elencos mais caros da Série B. Então a gente não está falando de um time que investiu pouco e que tem poucos recursos técnicos para fazer. Esse time do Sport pode render mais. Agora, a questão é se vai haver tempo e o Sosso tem a habilidade de trabalhar com um elenco que não foi ele que construiu.
0: Olha, antes de passar aqui para o Boris, a situação do momento é a seguinte. O Operário é o 6º colocado com 43 pontos. O Atlético Goianiense, 7º colocado, 43 pontos. CRB, 8º colocado, 42 pontos. E o Sport, 9º colocado, com 41 pontos. Como se observa, o desafio é enorme para Sosso e seus comandados. Sua opinião, Leonardo Boris?
4: O tempo dirá, né? O tempo dirá, eu concordo muito com o doutor Flávio com essa questão do apelo das redes sociais para Mariano Souza. É, realmente, ele é um técnico que saiu do Sport e não foi feliz em nenhum clube, né? E, para mim, é, todos os jogadores do elenco, todo é muito forte, né? Muito, né? Mas alguns jogadores, ou a boa parte da maioria, ele não conhece. Sim, sim. Aí isso já começa por aí. Tanto é que no jogo, e muito correto, o Suede Lima, que foi o treinador que deu as dicas. Tanto é que ele continuou com o Marcelo Aju na lateral direita, tendo o Augusto Pucci no banco de reservas. Pode ser que ele, ganhando uma semana para trabalho, já não tem tanto uma semana, teve 4 dias, 3 dias.
0: Você não acha que, se foi Suede que passou todas as dicas para ele, o que é natural, que o treinador está chegando agora, isso acontece sempre com os assistentes técnicos, essa mudança não teve o dedo de Suede, não? Porque ele não conhecia nem o Aju, nem o Pucci.
4: Não, não, mas ele não mudou o que foi do jogo contra o Ceará.
0: Então, é isso teve que eu tô dedo, dizendo. Não teve o dedo do...
4: Teve.
2: Foi imprudente ele ir para o banco. Isso é pouco comum. Isso é pelo desespero da direção do Esporte e por fazer marketing com a torcida, porque estava atendendo ao apelo da torcida. A torcida trouxe o Mariano Souza como se fora o Pepe Guardiola. Agora, você note que ele não sabia nada do time e foi para o banco. Isso não é comum. O comum do treinador é observar o primeiro jogo quando ele chega e depois, então, ele vai conversar com quem está com o time na mão, o auxiliar técnico, e botar as suas ideias. O Sport fez o contrário. É por isso que muitas vezes dá com a cara contra o muro, por isso. O Sport jogou um primeiro tempo bom e um segundo tempo ruim. E diante da equipe que mais apanhou no Campeonato Brasileiro, a Ponte Preta. Teve dificuldade o Sport no segundo tempo. Então, por quê? Porque o treinador tinha dificuldade até de saber quem ele ia colocar em campo para melhorar o time, já que ele não conhecia o banco.
0: Mas
2: tudo
0: para
2: isso
0: o time.
2: É erro que se comete no futebol de Pernambuco.
0: Mas para o time.
2: E no fim ficam reclamando porque não deu certo.
0: Mas para um time que não jogava bem nem o primeiro nem o segundo, e já joga bem no primeiro, mesmo tendo um adversário que não serve de referência...
1: É uma penada da Série B, a Ponte Preta.
0: Mesmo que não sirva de referência, mas o Náutico também teve dificuldade para ganhar deles.
1: O Náutico, ele é o
0: amigo ganhou.
2: Mas eu estou falando do pouco usual do treinador descer do avião, ser apresentado.
0: Mas nem é a primeira vez, né, Ralf? A gente já viu isso em alguns clubes, não é a primeira vez. Eu acho que isso é mais o estilo do treinador que está realmente querendo trabalhar, entendeu? Quero
1: esse
0: chegar.
1: Um jogo bom para estrear era esse, com a Ponte
0: Se ele vai estrear contra um time mais forte, ele quer estrear com um time mais fraco.
3: Mas deixa eu acrescentar.
2: Treinador de personalidade não ia para o banco.
3: Eu não sei se Ralf falou nesse sentido, mas se não falou, eu acrescentaria. Eu acho que teve a ver com, para dar uma reforçada no público também do jogo. O jogo tinha pouco apelo. A Ponte
2: Isso aí é marketing.
3: Terra. É pronto.
2: É marketing.
1: Também um adversário. Talvez se fosse um jogo, por exemplo, contra o Juventude, que é o líder do campeonato, ele não fosse pro banco no primeiro jogo.
0: Mas, Ralf, não tem mérito nenhum pra Souza, é só porrada?
2: Não, eu estou falando de quem já vi. Eu não estou falando de um técnico desconhecido que eu vou ver agora, como aconteceu na primeira vez. Eu não vi nada demais, até se você se lembrar de como ele saiu. Ele saiu porque o Sport começou, como todo treinador sai, começou a perder, começou a não ter resultado. Aí tiraram ele, assombrado com o andamento da competição, e aí demitiram, como fizeram também com o Dalpozo, como fizeram com o Márcio Goiano. Quando os resultados começam a escassear, o cara é demitido. E o atual treinador, o Mariano Souza, saiu assim. Eu sou contra a volta daquilo que não resolveu da vez anterior.
0: Vixe Maria, Ralf, a gente já teve tanto treinador aqui que não deu certo e voltou.
2: E volta,
0: vou dizer só um.
2: É incrível mas tem que acabar essa cultura.
0: Guto Ferreira, passou um mês aqui sem ganhar absolutamente nada, mandaram embora. Não passou nem um mês.
3: Mas Guto Ferreira voltou. Tem um acesso.
0: É o que eu estou dizendo. Quantos treinadores já foram e voltaram?
2: Ah, exato, mas isso aí é isso que eu estou falando. Esse a gente tá aqui. Abrir o horizonte, mudar um pouco.
0: Eu não estou dizendo, Raul.
2: Se quer novidade,
0: eu não estou dizendo outro. Que Mariano Souza é um grande, fantástico treinador. Mas entre aqueles que estavam pretendendo trazer, eu sou mais ele.
2: Ele está naquele nível. Eu concordo que ele está. Eu não estou dizendo que ele não é bom treinador, não. Eu estou dizendo que o que é que o Sport fez que não deveria fazer. Ele, se não fosse a Ponte Preta, seria arriscado.
4: Na minha opinião, um treinador não tinha
2: que não conhece o elenco.
0: Me diga aí, Ralf, um treinador que saiu com quase 70% de aprovação. Me lembre
2: ele
0: um.
2: Ele ganhou o campeonato pernambucano. Campeonato pernambucano.
0: Não, mas teve campeonato um pernambucano não pesou aqui, naquilo, não. Foi ganhou, o trabalho dele, Ralf.
2: Que ganhou 6 ou 7 vezes, que foi Duque, pelos 3. Charlie Muniz foi 3 vezes campeão pernambucano pelo Sport Náutico Santa Cruz. É um treinador da terra. Então não há novidade em ser campeão pernambucano. Fora do campeonato pernambucano, depois que ele saiu do Sport, não conseguiu mais título. Então, é um treinador comum. É isso que eu quero colocar. Estou contra ele, não, pelo amor de Deus. Eu acho que ele é um treinador como outros que já tiveram aqui. E eu ninguém, só Ralf? Não vou endeusá-lo, dizendo que ele está acima disso, acima daquilo, porque eu não acho assim.
4: E o mercado estava muito ruim
0: só
4: também.
0: Só para dizer,
4: né?
0: Um detalhe, Boris. E ninguém está dizendo que Souza é um treinador fora do planeta, não.
1: Ele é um bom nome. Do que tinha disponível.
0: Do
1: né?
0: que tem disponível, ele é um bom nome. É isso que a gente está dizendo. É um bom
2: agora
0: nome.
2: Agora sim.
0: Deixou o clube com quase 70% de aprovação. Agora, se a gente for buscar treinadores que já foram campeões várias vezes, a gente chega em Evaristo Macedo, por exemplo, que conquistou quase 4 títulos do Santa Cruz. Aí a gente tem inúmeros valores que a gente pode colocar aqui.
4: Mas aí passa pela história, né?
0: A história, a qualidade,
4: aí história.
0: O

0: tempos são os outros, concordo plenamente, Boris, os tempos são outros. Mas, gente, vamos concluir aqui o esporte, porque a gente ainda tem um Clube Náutico Capibaribe, mas só querendo lembrar aqui um detalhe, rapaz. Eu não estou entendendo, já falei isso aqui no último Domingo Esportivo que a gente fez, eu não estou entendendo por que o Conselho Deliberativo do Esporte ainda não botou para discussão a gestão de Yuri Romão, principalmente depois do que disse o presidente do Esporte aqui no Fórum Esportivo, que houve uma transferência indevida de dinheiro do Esporte, dos cofres do Esporte, para a empresa de Yuri Romão. A gente quer saber até onde isso é verdade, até onde isso pode chegar, porque silenciaram definitivamente e toda vez que marcam essa reunião, empurram com a barriga para uma próxima reunião. A ponto de até a CBF, que eu nem sabia que ela tinha conselho de ética. A CBF tem conselho de ética, Flávio?
1: Rapaz, eu não sabia não, é novidade. Ética com CBF não combina muito não.
0: Pois é, o conselho de ética...
2: Pode ter, o problema é funcionar.
1: Na Câmara e no Senado tem conselho de ética também.
0: Aí tem, pois é. Aí tem a manchete principal. Conselho de ética da CBF interfere na questão envolvendo o Yuri Romão e a diretoria do esporte sobre um depósito de 5 milhões de dinheiro na empresa do presidente. Eu digo, mas conselho de ética, a CBF ter conselho de ética é brincadeira, né?
2: Se você colocar
0: pelos escândalos que acontecem lá.
3: Isso aí é da economia do clube, tem nada a ver com o CBF.
2: Se você colocar um IA.
0: Mas a CBF está investigando, porque eu não sei. Se ela tem essa autoridade, eu não sei. Ela começou a investigação desde o mês passado em cima dessa situação. Talvez até pela omissão do Conselho Deliberativo, viu, Ralf?
3: É possível.
0: Que não marque essa reunião.
3: O Matheus.
2: Para mim é balela.
3: Matheus
2: tá?
3: Soutomaior.
2: Para mim é balela.
3: Está devendo o relatório da auditoria que já foi paga, segundo ele. E nós estamos esperando ele divulgar. Ele disse que assim que tivesse na mão, mandaria e que isso aconteceria dentro dos 15 dias. Já se passaram 2 meses. Então, eu acho que ele tem esse relatório engavetado. Então, na hora que o relatório vier a público, a gente vai saber onde está cada verdade.
0: Ok, a notícia como saiu. Comitê de Ética da CBF iniciou no dia 22 de agosto um processo para apurar o destino de 5 milhões pagos ao esporte pelo Futebol União, Futebol Forte União, no fim do ano passado. O valor, segundo a denúncia recebida pelo órgão, era referente a direitos de transmissão e parte de uma garantia dada pelo clube a um adiantamento de 19 milhões de reais. Desses 19 milhões, foram 5 milhões para uma conta de uma empresa do ex-presidente Yuri Romão. Por isso, a CBF já entrou com o seu departamento de ética, a sua comissão de ética, para resolver a questão.
2: A CBF não está preocupada com o esporte, não. Está preocupada com a Liga Forte União.
3: Não, mas talvez a CBF tenha entrado por isso. Agora que a Edinaldo esclareceu aí na matéria, que foi o fato de que foi o dinheiro...
0: Antecipado
3: que
0: da
3: veio,
0: conta.
3: O dinheiro que veio cair na conta do esporte e que antes do presidente assinar qualquer destinação do dinheiro, o dinheiro foi transferido para a conta da empresa de Yuri. Então, acho que a CBF... está preocupado em rastrear o dinheiro que ela liberou.
0: Deixa eu ir para o intervalo para a gente voltar com o Náutico. Agora 2h42.
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12: Agora são 2h47.
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1: Edinaldo Santos.
12: Domingo Esportivo, debate da torcida pernambucana. Vamos agora falar sobre o Clube Náutico Capibaribe, que passou vexame, né, gente? Perdeu para a equipe da Ponte Preta pelo placar de 2-1.
13: América, né? América Mineiro.
12: América Mineiro, pai, porque os dois são tão ruins que a gente confunde. O Náutico não ganhou para a Ponte Preta e agora também não ganhou para o América Mineiro. Perdeu pelo placar de 2-1.
13: Lanterna e
12: para
13: o vice-lanterna.
12: É, para o Lanterna e para o vice-lanterna. Realmente fazia tempo que eu não vi o Náutico jogar tão mal como nessa partida contra a Ponte Preta, né? Foi de dar dó. Time realmente inoperante, as zagas sofrendo o tempo todo, desorganizada, sem nenhuma estabilidade defensiva. O Betão, uma falha incrível do Betão que proporcionou o gol do time da Ponte Preta.
13: Da América,
12: Edinaldo Santos. O ataque não funcionou, o meio de campo não contribuiu em nada, foi uma jornada realmente infeliz. Deu uma melhoradazinha quando ele tirou Derek, tirou Cauã, tirou quem foi o outro também?
14: Tirou Samuel.
12: Samuel.
14: Arnaldo.
12: É, Arnaldo.
14: Betão foi o primeiro.
12: Aí deu uma melhoradazinha, né? Mas na verdade, outra coisa, rapaz, ele tem que acabar com essa história, Hélio dos Anjos tem que acabar com essa história de escalar o tempo todo Cauã

0: e o Derek. Não dá certo, gente. Um parece que fica sem função, nunca. Pode observar, todos os jogos que eles estão juntos não dá certo. E ele sempre prefere tirar primeiro o Cauã. E fica com o jogador que ele já disse publicamente que vai abraçar com ele até morrer. Ele morre com ele. Já disse o Hélio dos Anjos. Mas Marcelo Araújo, que jogo ruim, hein?
1: Que jogo ruim, que e o interessante é que tudo aquilo que Hélio falou na coletiva antes do jogo acabou acontecendo. É como se
0: Você
1: fosse
0: não
1: uma
0: acha que
1: coisa
0: aquilo
1: assim.
0: foi um habeas corpus preventivo, não?
1: Ou então, é difícil a gente provar o subjetivo de alguém. Ou então intencional. Então, a gente vai entrar assim, pronto. Por quê? O Náutico jogou uma das piores partidas desse ano.
2: Sim.
1: E quando você observa o time, era aquele time que ele tinha para botar em campo. Uma modificação ali, outra aqui. Eu achei estranho. Duas coisas que eu achei estranho. Primeiro, você falou aí, você foi perfeito, Adinaldo. O time todo errou. O time todo, até de quem se esperava. Por exemplo, o Vinícius fora de ritmo do jogo totalmente, né? De quem a gente espera. O Jean Carlos é que consegue se sobressair, como sempre. Muriel, são as mesmas peças. Mas o coletivo foi horrível.
0: E
1: E aí o
0: mesmo nesse
1: seguinte.
0: jogo, nem Jean Carlos, nem Vinícius mostraram um bom futebol. Muito abaixo do que eles podem render. Muito abaixo.
1: Exato.
0: Principalmente Vinícius, visivelmente fora de forma física, né?
1: Exato. E aí o seguinte, uma coisa que eu não acho legal é o que o Hélio fez com o Betão. Ele errou, errou. Mas o time todo errou. Então você tinha que tirar o time todo. Eu lembro de um discurso de
0: Constrangedor
1: Givanildo.
0: aquela saída dele, né?
1: Exato. Givanildo aqui
0: Constrangedor.
1: contra o Ituano. Não sei se vocês lembram, no jogo do acesso, depois do jogo, Givanildo estava no Náutico, ele diz: olha, quando você tem duas ou três peças ali, você mexe, mas quando você tem mais da metade do time, você não tem mais o que fazer. Então, Hélio teria que tirar mais da metade do time. E outra coisa, para a gente fechar, quando ele diz no final, ele mudou totalmente o discurso. A partir de agora é 45 pontos, quer dizer, eu que trabalho aqui como plantão com números, eu me sinto incapaz de fazer conta para o Náutico subir.
0: Se o
1: Ora,
0: treinador jogou a toalha, né?
1: exato, o
0: Jogou a
1: treinador, o
0: toalha.
1: cara que dirige os caras, está lá o tempo todo, se acha incapaz de subir, então o torcedor do Náutico tem que se acomodar e torcer para chegar aos 45
0: Ô
1: pontos.
0: Flávio, o gol do Náutico, que foi marcado pelo Todinho, foi aos 44 minutos, já no finalzinho, sem dar nenhuma esperança, né?
2: Não, Marcelo pontuou muito bem. Foi um jogo catastrófico do Náutico. É um dos piores do ano. E olha que o Náutico teve alguns outros jogos muito ruins no ano. É um time, como a gente sempre fala aqui, muito inconstante, um time inconfiável. Ele pode fazer um jogo muito bom e na partida seguinte desabar, ou dentro da mesma partida oscilar. O que preocupa é que o Náutico já não tinha jogado bem contra o Botafogo de Ribeirão, na vitória por 1 a 0, e sucumbiu contra um adversário que é o vice-lanterna do campeonato e está virtualmente rebaixado. A preocupação é: será que o Náutico agora entrou naquele viés de queda justamente nessa reta final do campeonato? Lembrando, o Náutico tem 37, ainda não está a salvo do rebaixamento, precisa de 8 ou 9 pontos para se garantir. E mesmo com 37, você não consegue cravar que o Náutico está garantido na Série B de 2027, porque esse time não gera confiança. Ele pode fazer uma partida muito boa e na partida seguinte fazer uma partida desastrosa. O que me preocupa é que foram dois jogos. O jogo com o Botafogo com desempenho já caindo, venceu mesmo assim, e o jogo com o América, que você tinha, na pior das hipóteses, que empatar o jogo no Independência. O empate já não seria bom, você perde para o vice-lanterna do campeonato. Você desperdiçou 5 pontos no retorno contra o lanterna e o vice-lanterna. Esses 5 pontos a mais praticamente garantiriam a permanência do Náutico na Série B. Eu prevejo que o Náutico vai ter dificuldades aí. Imagino que consiga se manter, mas não vai ser de forma tão tranquila como se tivesse já feito aí 40 ou 41 pontos.
0: Ô Boris, eu diria
1: Edinaldo,
0: uma coisa.
1: deixa eu só pedir permissão aos amigos aqui, a você, o Boris, ao Flávio,
0: Você vai para o
1: Ralf,
0: segundo tempo do seu
1: preparar.
0: trabalho.
1: Daqui a pouco tem Atlético Goianiense e Criciúma. Tamo junto com João Vitor, Boris e Haldane. Um abraço, amigo.
0: Maravilha, maravilha. Um
2: Um
0: abraço,
2: abraço,
0: querido.
2: Marcelo.
0: Ô Boris, e olha que o Muriel salvou várias vezes o time do
1: Ah,
0: Náutico mais uma vez.
1: sim.
0: Eu até disse que na jornada que esse jogo no primeiro tempo poderia ter sido 3-0, 4-0, e não estou exagerando não, viu, Boris?
3: É verdade, é verdade. E essa questão que o Hélio dos Anjos ratificou, e eu digo ratificou, que ele ratificou o que o filho já tinha dito, o Guilherme dos Anjos, que ia lutar, o campeonato do Náutico era permanência na Série B. Então ele ratificou isso, o que o Hélio disse. Eu ouvi bem as palavras do Hélio, eu tinha em princípio, ficado assim um pouco que contra as palavras dele, mas da forma que ele falou. Mas depois eu ouvi como ele falou, e ele falou de uma forma muito tranquila, de uma forma...
0: Pra quem tá jogando a toalha mesmo, né?
3: Quem tá jogando a toalha e sabe das limitações. E pode colocar no cartel da culpa dele e do Guilherme, porque a montagem do time foi deles.
2: Sim.
3: Então, ele não foi ofensivo, ele apenas foi sincero.
0: Para mim ele é ofensivo o tempo todo, porque toda vez ele coloca em risco a estrutura do clube. Não tem estrutura, não tem salário conveniente, é quem menor paga na competição. Toda vez ele e o filho tem que botar defeito na estrutura do clube. Tem seus defeitos? Tem. Mas, meu amigo, para o treinador ficar falando isso o tempo todo, desacredita todo mundo.
2: Você já falou uma vez, olha, ninguém é inocente. O torcedor também sabe que o Náutico tem uma folha ali que deve ser uma das 7, 8 menores da Série B, que a estrutura do clube é deficitária em relação a outros adversários e que...
3: Não tem novidade.
2: Nitidamente, o Náutico não tinha time, não tem time para brigar por acesso. Eu acho que se ele falasse que o Náutico estava brigando por acesso em algum momento, seria distorcer a realidade. Em alguns momentos eles até falaram, vamos pensar em algo maior. Mas, obviamente, esse time não tem condições de brigar por acesso.
0: Eu confesso a vocês...
3: Chegou no teto.
0: Sabe? Eu confesso
3: bateu
0: a vocês...
3: Bateu no teto. Bateu.
0: Eu vou passar para a Ralf agora, porque a gente já está chegando próximo ao fim do programa. Eu confesso a vocês que se é outro técnico, já tinha saído há muito tempo. Eu já teria mandado embora há muito tempo o seu Hélio dos Anjos.
3: A multa é muito alta.
0: É, pode ser, né? Pode ser que também, sei lá.
2: Mas, eu, assim, sinceramente, com esse elenco não dá para fazer muita coisa em termos de pontuação a mais do que isso, não.
0: Mas também não cabe ao treinador ficar o tempo todo transferindo responsabilidade. Ele não, nunca erra.
2: No final, ele tem que fazer a meia-culpa de dizer, olha, nós tivemos tal orçamento, nós erramos em muitas contratações, nós poderíamos ter feito um trabalho melhor. Sem dúvida. Eu acho que agora o presidente tem que tentar estabilizar o ambiente do clube, pagar o salário em dia e manter o time na Série B, é o mínimo.
0: Faltam 3 minutos para acabar o programa. Ralf de Carvalho, por favor.
4: Boa tarde para todo mundo. E o Hélio dos Anjos, neste jogo, não foi o culpado. Ele tirou a melhor escalação que podia do elenco. O Náutico tinha jogado tão mal contra a Ponte Preta que se dizia que aquele tinha sido o pior jogo do Náutico. Aí joga contra o América, passou a dizer que esse foi pior que aquele. Então foi o pior jogo do Náutico. Sabe o que aconteceu? Que tinha alguma coisa estranha nesse jogo. Hélio ficou uma hora anteontem com esse elenco na reapresentação lá no auditório do centro de treinamento, mostrando o vídeo do jogo, cobrando dos jogadores, apontando o dedo para Betão. E após esta reunião dele com os jogadores, uma reunião de cobrança, chegou o presidente Bruno Beck, ficou lá mais uma hora. Não se sabe o que foi que o Bruno Beck falou, mas alguma coisa aconteceu para ter uma reunião extraordinária, tão longa, onde se fez um repasse do que aconteceu no jogo. Eu fiquei, com a maldade que a gente carrega, eu fiquei pensando, terá sido um recado por causa de salários? Será que o grupo já não está feliz com o técnico Hélio dos Anjos? Eu sei que houve essa lavagem de roupa suja, porque o time foi muito mal. E não, claro, foi mal escalado. O time, dentro do que o elenco tinha na mão, ele foi relativamente bem escalado. É que os jogadores realmente jogaram mal.
3: E é claro que aconteceu, porque você perder para o América Mineiro, que estava apanhando de todo mundo, não ganhava há 11 jogos. Você empatar com a Ponte Preta, que não vencia, perdia a 15. Porque claro que aconteceu. Claro que aconteceu.
0: Agora,
3: e isso,
0: amigos,
3: foi avisado por Hélio dos Anjos. Olha,
0: agora, meus
3: cuidado.
0: Amigos, só o elenco que erra, o treinador não erra nada?
2: Não, ele tem a culpa dele, com certeza.
3: Tem, ele tem, não, ele tem a culpa
4: mas
3: dele.
4: A escalação que ele fez ninguém faria melhor. A escalação, porque é dentro do elenco.
0: Sim, Ralf, mas o desenvolvimento do futebol...
4: Não foi tanto do treinador.
0: O desenvolvimento do futebol, Ralf. O desenvolvimento do futebol, independente do elenco que o Náutico tem.
4: Não é, tem
0: jogador fraco. Cadê aquele que ele proclamava sempre? Nós temos um sistema de jogo para jogar em casa, para jogar fora. É sempre impressionante.

0: Cadê esse esquema dele, que não funciona há muito
1: esse
0: tempo?
1: Esse elenco não sustenta isso. E tem um detalhe. Foi relatado há alguns dias que o presidente teria dito ao elenco que em setembro haveria o saldamento das dívidas. E até agora não há notícia de que os salários foram colocados em dia.
2: Isso Mas ainda a respeito do elenco, pessoal, eu acho que Hélio, nesse caso, ele tem toda a culpa. Porque foi ele que montou esse time.
0: Exatamente.
2: Foi ele que contratou 20, depois demitiu 10, agora contratou essa leva de novo.
0: Contratou 28, Ralf, até
2: pois
0: agora.
2: É. Então, esse contrato e descontrata foi pura responsabilidade do técnico dos Anjos. Ele não pode absolutamente fugir disso.
3: Na escalação, eu tenho uma ressalva, porque o Borazzi estava jogando muito bem. Eu tiraria o Derek, eu não começaria com o Derek e manteria o Borazzi. Aí Borazzi, Cauã Maranhão e o Vinícius.
1: Até o Derek jogou mal contra o Botafogo. É,
0: você exatamente. E a torcida do Náutico fariam isso.
3: Exatamente, porque o Borazzi estava jogando bem.
0: Pessoal, eu vou encerrar o programa, mas antes tem que dar um toque sobre o que aconteceu com a sede do Náutico, a sede do Remo de Náutico. Expropriada, foi a leilão, foi abatida em leilão. Fiquei decepcionado com a notinha que a diretoria do Náutico mandou aqui para o nosso Rodney Alves. Não explica nada, não fala o que vai fazer. Aquela notinha dizendo apenas o seguinte: aconteceu realmente o leilão, foi arrematada a sede do Remo do Clube Náutico Capibaribe, no valor de R$600 mil, e a gente vai tentar ver o que é que faz. Pelo amor de Deus, cara.
1: É um valor
0: pelo amor de Deus.
2: Essa sede é sofredora. Há 40 anos que essa sede entra com
0: agora foi expropriada mesmo.
2: E agora tomaram, né?
0: Exatamente. Então a diretoria do Náutico tem que dar uma explicação sobre isso. Eu queria até corrigir um detalhe.
2: Isso fica mal pro presidente, viu, Arnaldo? Perder patrimônio.
0: Exatamente.
2: Isso vai ser cobrado no futuro.
0: Já está sendo cobrado, tem uma reunião importante do Conselho Deliberativo nessa segunda-feira. Às 7 horas da noite, já está convocada, para tratar exatamente desse patrimônio, dessa expropriação do patrimônio. Agora, uma coisa que eu queria corrigir, rapaz, cortaram o cachê de Cook, rapaz. Ele ganha R$400 por vitória. E quem paga isso não é o clube, são os conselheiros. Então eles já recuperaram isso, já passaram comprovantes, inclusive, aqui pro meu celular, e vão pagar o cachezinho, né? O bicho que Cook ganha. Cook está nessa situação sem trabalhar porque ele teve um AVC, gente, ainda não se recuperou. Claro. Mas era um cara que estava todos os dias no Náutico cumprindo com o seu papel.
1: É um cara que tem uma história grande no clube, trabalha muito pelo clube, tem grande identidade com o clube, merece respeito.
0: Pois é. Ralf de Carvalho, um abraço, Ralf.
2: Um abraço, pessoal. Até a próxima. Foi bom o debate.
0: Obrigado.
2: Só é bom quando alguém discorda, sabia?
0: Valeu, Ralf, valeu.
2: Senão todo mundo vai tocar no bumbo. Um abraço, gente. Boa tarde.
0: Abraço. Flávio, um abraço, Ralf.
1: Um abraço pra você, pra Boris, pra Marcelo, pra Ralf e pra todos os ouvintes.
0: Marcelo e Boris vão entrar na jornada daqui a pouquinho, né? Por isso que eles saíram mais cedo. Mas um abraço pra Boris, pra Marcelo e pra você, torcedor. Um grande abraço, muito obrigado por tudo. Vem aí a grande jornada esportiva do Screte. Um abraço, boa tarde, Recife, boa tarde, Brasil.
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0: Agora, 3:08.
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0: A Série B do Campeonato Brasileiro é destaque para você a partir de agora na Rádio Jornal. Você está no Escrete de Ouro nesse domingo de muito futebol. Nós vamos acompanhar o duelo entre Criciúma e Atlético Goianiense. 27ª rodada da Série B. A abertura, a abertura da 28ª rodada da Série B. 27 rodadas já foram realizadas na competição. A Série B do Campeonato Brasileiro marcada por muito equilíbrio e com dois representantes do futebol pernambucano, o Sport e o Náutico, estão na Série B. E a Rádio Jornal vai trazer para você esse domingo de futebol Atlético Goianiense e Criciúma, um jogo muito interessante entre duas equipes que estão brigando na parte de cima da tabela. Eu já aproveito para confirmar que o Criciúma é o quinto colocado, tem 47 pontos. O Atlético Goianiense é o sétimo lugar, tem 43 pontos ganhos, dois pontos a mais do que o Sport, o nono colocado, com 41. Então, é um jogo que interessa diretamente ao Sport e às pretensões do Leão de se projetar nessa briga por uma vaga dentro do G6. O Náutico é o 11º, tem 37 pontos. É Pernambuco na Série B do Campeonato Brasileiro. Dois times em nenhuma zona, né? Nem na zona de classificação para a próxima fase, para os playoffs. E também não estão na zona de rebaixamento. O Campeonato Brasileiro da Série B, na sua rodada 28, tem o início hoje com esse duelo entre Atlético Goianiense e Criciúma. A bola rola às 16h. 18 horas no Alfredo Jaconi, tem Juventude e Atlético. 18h30 da noite, dois jogos. Na Arena Castelão, o clássico entre Fortaleza e Ceará. No Jorge Ismael de Biasi, Novo Horizontino e Cuiabá. Às 19h30 da noite de amanhã, dois jogos. Na Arena Independência, em Belo Horizonte, o América Mineiro, que venceu o Náutico, vai enfrentar a equipe do São Bernardo. No estádio Santa Cruz, o Botafogo de Ribeirão Preto recebe a equipe do Goiás. Ainda amanhã, 9h30 da noite, tem Avaí e Vila Nova na Ressacada, em Florianópolis. Na terça-feira, 7h30 da noite, a bola rola para Londrina e Ponte Preta, jogo lá em Londrina. 7h30 da terça-feira também, no estádio dos Aflitos, tem Náutico e Operário de Ponta Grossa. E às 9 da noite da terça, o encerramento da rodada 28 da Série B do Campeonato Brasileiro, com o duelo entre CRB e Sport. Vamos fazer o seguinte, vamos fazer um intervalo logo? Daqui a pouco o nosso Leonardo Borges traz todas as informações sobre esse jogo, as escalações de Atlético Goianiense e Criciúma. Tá só começando a nossa grande jornada esportiva aqui na Rádio Jornal, nesse domingo de muito futebol. A gente volta já.

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14: Agora 15 minutos.
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14: Nós estamos de volta com a nossa grande jornada esportiva. Daqui a pouco, 16h, a bola vai rolar para Atlético Goianiense e Criciúma. É o jogo que a Rádio Jornal transmite na tarde de hoje para você, dia 13 de setembro de 2026. Sem perder tempo, a ficha técnica do jogo. Vamos com o repórter amigo
15: Leonardo Boris.
14: Um abraço para você, Boris. Nos conte tudo sobre Atlético e Criciúma.
16: Grande abraço para você, garoto de ouro. Um abraço para a maior audiência do Norte e Nordeste do país. Esta Rádio Jornal e os créditos de ouro do rádio. Como você bem disse, Raudney, o Dragão, ele está na sétima posição. O Dragão, ele está tentando chegar à classificação para os playoffs de acesso. Ele vem de vitória, é o Atlético Goianiense sobre o Ceará, e está invicto a 5 rodadas, com 3 vitórias e 2 empates no período. 43 pontos, ocupa a 7ª colocação e segue próximo ao G6. A equipe tem a mesma pontuação do Operário de Ponta Grossa, atual 6º colocado e último time dentro da faixa de classificação. O Criciúma vem de uma derrota por 2-0 para o Juventude no Heriberto Rilse. Com os resultados da rodada, o time comandado por Eduardo Batista caiu da 2ª para a 5ª colocação na Série B do Campeonato Brasileiro. Com 47 pontos, o Tigre, o Criciúma, tem 13 vitórias, 8 empates e 6 derrotas. Contado isto, vamos à escalação do Atlético Goianiense. Com jogadores conhecidos do torcedor pernambucano. Goleiro 1, Paulo Vitor. 2, Varley, já passou pelo Santa Cruz. 3, Júnior Barreto. 4, Adriano Martins. Meia dúzia, Guilherme Lopes. 5, Leandro Vilela. 8, Daniel Peixoto. 10, Henrique Freitas. 11, Gustavo Maia, ex-Náutico Esporte. 7, Giovani Soares, ex-Santa Cruz. E 9, Gustavo Coutinho, ex-Esporte, capitão da equipe do técnico Roger Silva. É o Atlético Goianiense escalado. E o time do Tigre, do Criciúma, do técnico Eduardo Batista. Dois, Ayrton. 3, Rodrigo. 4, Luciano Castan. 37, César Martins. 22, Marcelo Hermes. Quilobo tem a camisa número 8. Ronald tem a camisa 14. 91 para Otero. Vagninho tem a 13. Yuri Tanque tem a 33. E Diego Gonçalves tem a 77. O capitão da equipe do Criciúma é Rodrigo, camisa número 3. Estádio Antônio Ascioli. O estádio do Atlético Goianiense, 28ª rodada, tem para o apito Edna Alves Batista de São Paulo. Neuza Inês Bach, assistente 1, paulista. Fabrini Bevilacqua Acosta, também de São Paulo. E o VAR fica a cargo de Vinícius Gomes do Amaral, de Minas Gerais. Ficha técnica, Atlético Goianiense e Criciúma. Garoto de ouro, Aldinei Alves, irmão,
14: você,
16: bom trabalho.
14: Você foi perfeito, Leonardo.
16: Obrigado, Gomes, querido.
14: Olha, a tabela de classificação da Série B tem o Juventude na liderança com 50 pontos ganhos. Já são 27 jogos disputados para todos os 20 times que estão na Série B, tá? A vice-liderança é do Novo Horizontino, que tem 49, lembrando que apenas os dois primeiros garantem acesso de forma direta para a Série A do Campeonato Brasileiro. Do terceiro ao sexto, são 4 times que vão disputar um play-off valendo 2 vagas. Hoje, o terceiro colocado é o Vila Nova, com 47. Quarto, Fortaleza, também tem 47. Quinto, Criciúma, também tem 47 pontos. Na sexta posição, o Operário de Ponta Grossa tem 43. O sétimo lugar é o Atlético Goianiense, com 43. Oitavo, CRB, tem 42. Nono, Sport, tem 41. Décimo, Cuiabá, tem 39. Décimo primeiro é o Náutico, com 37 pontos. O Atlético é o 12º colocado, também tem 37 pontos, assim como o Náutico. Na 13ª posição, Goiás aparece com 36 pontos. 14º é o São Bernardo com 35. 15º, Botafogo de Ribeirão Preto tem 31 pontos. 16º, Ceará tem 31. E a zona de rebaixamento tem o Avaí no 17º lugar com 29. O Londrina, 18º, tem 25. 19º, América Mineiro tem 17 pontos. E a Ponte Preta, Lanterna, tem 10 pontos, é a 20ª colocada, apenas 2 vitórias em 27 jogos disputados. A Ponte, gente, tem 21 derrotas. Incrível. Negativamente a campanha que faz a Ponte Preta nessa edição da Série B. Vamos continuar movimentando a nossa equipe agora com o Verdade.
15: João Vitor Amorim.
14: Grande João Vitor Amorim, boa tarde, amigo. Olha, deixa eu lhe fazer uma pergunta. Por que esporte náutico não conseguem acompanhar um Criciúma, por exemplo, na Série B? O que é que o Criciúma tem? O que é que o Atlético tem que o esporte náutico não tem para estarem no mesmo patamar na tabela, hein? Boa tarde, amigo.
0: Boa tarde, Haldinei. Boa tarde para quem nos acompanha aqui na nossa transmissão de Atlético de Goiás e Criciúma. Olha, Haldinei, esporte náutico não tem o que Criciúma tem? Trabalho a longo prazo. Criciúma, ele muda algumas pessoas, mas não muda o projeto. Né? Você vê que o Ítalo Rodrigues saiu do Criciúma. Hoje, um dos piores executivos que estava, inclusive no esporte ano passado, está no Criciúma e o trabalho não mudou. O Criciúma continua lá na frente, continua brigando lá em cima, porque uma base é mantida de um ano para o outro. Né? Algumas peças pontuais são contratadas, mas o modelo de jogo, a forma de jogar, o grupo é basicamente muito parecido e é melhorado. Né? Não trazem contratações apenas, trazem reforços em alguns pontos. O Criciúma, inclusive, está passando por um momento de instabilidade, mas, por exemplo, o Criciúma perdeu o último jogo para o Juventude. Quem não viu o jogo e vê o Juventude lá na primeira posição da tabela, ganhando o jogo do Criciúma lá dentro, diz, rapaz, esse Juventude, viu? Que partida fez contra o Criciúma. Isso quem diz é quem não viu o jogo, porque o Juventude não fez absolutamente nada além dos gols. Mas o que vale é o gol, ele ganhou o jogo. O Criciúma, ele mandou nesse jogo, ele pressionou, ele atropelou o primeiro tempo, muitas chances perdidas, muitas chances desperdiçadas. No segundo tempo, Criciúma pressionava, toma um contra-ataque e um gol. Depois se expôs para tentar o empate, tomou outro contra-ataque, outro gol e acabou o jogo. Isso foi já na reta final da partida, os dois contra-ataques aconteceram. Então, não é porque o Criciúma perdeu para o Juventude que está tudo errado ou porque o Criciúma não está jogando bem. O Criciúma fez um grande jogo contra o Juventude. Agora, o que falta ao Criciúma, e talvez seja isso que o Eduardo Batista está procurando com a formação hoje, é um bom finalizador. O Criciúma, ele tem dificuldade para achar esse finalizador, esse homem para fazer o gol, né? Hoje ele está apostando na entrada do Yuri Tanque. Deve ser utilizado ali naquele setor junto com o Wagninho. O Diego Gonçalves, que foi titular no último jogo e continua, ele é um ponta, mas perde muito gol, né? É um jogador muito limitado de finalização, de definição. É um velocista, mas na hora de definir tem muita deficiência. Então, ele está apostando hoje no Yuri Tanque, talvez isso melhore. Até para não causar mais estremecimentos. Eu estava acompanhando, quando soube que ia transmitir esse jogo, fui ouvir algumas rádios de Criciúma, e alguns amigos lá de Criciúma estão relatando problemas internos no vestiário do Criciúma. Dizem, inclusive, que houve uma cobrança acima do ponto do Eduardo Batista com alguns jogadores e houve um estremecimento. O Eduardo já negou, alguns jogadores do Criciúma também negaram essa informação, mas ninguém chega assim do nada e traz um negócio desse, né? Se não houve, alguém do clube vazou para causar um problema. Então, já deixa uma interrogação, né? Vocês sabem, o Eduardo Batista, para mim, é um muito bom treinador, mas nessas retas finais de Série B, ele tem se enganchado nas últimas edições, né? Até torço para que ele consiga sair desse rótulo, né? Porque é um bom profissional, um bom cara e merece vencer também no futebol, né? Tem tanta mala vencendo aí, acho que Eduardo Batista, que é um cara correto, devia também voltar a vencer, né? Tem currículo, tem história, mas de fato o histórico recente é de um cara que consegue deixar o time lá na frente durante boa parte do campeonato, mas na reta final acaba o gás. Vamos ver se vai acabar esse ano. E o Atlético de Goiás é um time, eu não vou dizer esquisito, mas é um time que não tem vergonha de tomar decisões, né? Tem um treinador, um presidente que é diferente de tudo que você vê no Brasil, é um cara que quando não está gostando, troca e acabou. Ele não tem essa coisa de dever satisfação a um empresário, a um torcedor, enfim. Ele toma as decisões do que ele acha que está certo. Então, a gente vê mudanças, às vezes, quando o time está bem, ele não está gostando do futebol e tira o treinador. Então, não dá para falar de trabalho a longo prazo. Até porque Roger chegou e Roger estava no Sport antes, né? Depois foi para o América. E é o terceiro trabalho do Roger na temporada. Mas é um bom trabalho. O Roger está fazendo um bom trabalho lá no Atlético. Eu conversei com o Roger essa semana por telefone, até porque sabia que ia trabalhar nesse jogo. É, até mandar um abraço aqui para o Roger, desejar meus sentimentos, porque ele perdeu a sogra. É, inclusive, o Atlético de Goiás colocou uma nota essa semana lá no Instagram. Perdeu a mãe da esposa dele, que é uma pessoa que acompanhou e viveu toda a trajetória do Roger como jogador e agora, claro, como treinador também. Outro grande cara, né, o Roger Silva, que fez um trabalho aqui no Sport que não deu em acesso, mas deu em título estadual. É um treinador de futuro, sem dúvida nenhuma, e que está fazendo um bom trabalho lá no Atlético. Ele hoje está apostando num 4-3-3 ou até mesmo num 4-2-3-1, né? Vamos acompanhar para ver a formação quando a bola rolar, mas ele está trazendo Gustavo Maia para uma ponta, Giovani Soares para outra. São jogadores que todo mundo conhece aqui, né? São pontas de muita velocidade, mas que faziam muita raiva na hora da decisão, né? Na hora de fazer gol. O Giovani Soares no Santa e o Gustavo Maia no Sport. Não são fazedores de gols, mas são jogadores habilidosos, jogadores de velocidade, que podem ajudar na construção desse time. E ele traz o Gustavo Maia de novo para o time titular, né? Ele vem revezando ali naquele setor, não vai contar hoje com o Bruno José. Então, Gustavo Maia, ex-atacante do Sport, vai ser o centroavante. Vamos aguardar o comportamento desse time, mas eu estou esperando um grande jogo. Duas equipes que estão brigando na parte alta da tabela. E, sem dúvida nenhuma, vai ser uma boa partida para a gente acompanhar, Halter.
14: Dois times que brigam pelo acesso até o fim, João?
0: Sem dúvida. Dois times que daí um vai subir. Daí um vai subir, sem dúvida nenhuma.
14: Só um detalhe, o Roger passou por um monte de times nessa temporada, né? O Sport, me ajuda aí, Sport, América, e Atlético, né? Três times. É. E a gente tá em setembro. É, o Roger Silva rodando bastante. É,
0: mas não foi porque ele quis, né?
14: É, claro. Três times de Série B, né? Também ele manteve esse mercado aí. É, enfim, caiu pro América.
0: Nessa, tiraram ele do Sport, no caso, né? E do América...
14: Nada dá certo
0: do
14: lá.
0: Do América, né? Foi um erro, né? Ele já disse a mim, inclusive, que foi um erro. Eu encontrei com o Roger também lá em Orlando, no Fórum Esportivo, e ele me disse que foi um erro ter ido pro América, porque ali é o seguinte, é caso perdido, né? É um time que vai cair e, vamos falar o português bem popular, só vai quem é doido, né? Quem tá querendo, sei lá, aparecer numa Série B, quem tá querendo visibilidade, ou quem não tem nada a perder, quem tá rico, né? Quem já... Ele não, ele tá começando a carreira, vai pegar um rótulo de rebaixado, porque não vai ter como salvar o América naquela situação, né? Então ele disse que se arrependeu e pediu para sair no decorrer. Quando ele viu mesmo que pegou uma bomba, ele disse, não vou ficar. A prova é que o América está terminando o campeonato com auxiliar técnico, né, no comando.
14: Pois é. E pelo outro lado, Eduardo Batista, né, mais um ano no Criciúma, você falou da continuidade do trabalho, mas o Eduardo Batista nos últimos anos tem batido na trave, né, na luta pelo acesso. Quem sabe esse ano não consiga.
0: É verdade. Bom treinador, Eduardo, treinador experiente, né, rodado inclusive em primeira divisão. É, costuma fazer bons trabalhos, é um dos grandes que passaram aqui em Pernambuco, né? Começou aqui em Pernambuco como treinador, né? Naquela transição com Guilherme Beltrão e Gustavo Dubé, né? Que fizeram com que ele assumisse, né? Ele era preparador físico, ficou interino, assumiu o comando da comissão técnica e no mesmo ano em que assume o comando ele ganha estadual, ganha a Copa do Nordeste, né? E desponta para o Brasil. Saiu aqui de uma forma esquisita naquela coisa do Fluminense, mas depois voltou, enfim. É, o próprio Nelsinho também já voltou, o pai dele, né? Mas é um grande treinador, acho que é um treinador de muito potencial, é um dos melhores técnicos desta Série B, né? E o que ele está querendo é fazer um trabalho que ele tenha sucesso para sair da Série B, né? Ele está querendo voltar à Série A, e para voltar à Série A ele vai ter que subir alguém, porque ele não está com o mercado hoje de primeira divisão. Para subir, ele vai ter que conseguir o acesso com alguém, quem sabe com o Criciúma.
14: Pois é. Deixa eu dar uma passada também no nosso narrador para o jogo de hoje, o que todo mundo gosta. Marcelo Araújo. Um abraço, Marcelo, para você. Boa tarde. É uma série bem animada, né? Mais uma vez a série bem animada.
17: Boa tarde. Um abraço, meu querido Haldner, João Vitor, Boris, amigos e amigas ligados aqui na Rádio Jornal. Bem animada, né, Haldner? Principalmente... quando a gente observa esse contexto dessas equipes que estão aí abaixo da terceira colocação. Aliás, tem alguns blocos bem definidos. Se você está com a classificação aberta, você pode perceber, começa a liderança, o segundo lugar, o terceiro, estou sem a classificação aqui agora, mas é Juventude, Novo Horizontino, se não me falha a memória, o Fortaleza chega por aí também, e depois você chega até a quinta colocação. Na sexta colocação você abre um novo bloco, e esse bloco que vai nos interessar diretamente, tanto no jogo de hoje, quanto às situações de Sport e Náutico. Óbvio, muito mais ênfase o Sport, que está bem próximo, né? O Sport está a um ponto do CRB, que é o seu adversário da terça-feira, e está a dois pontos do G6, do sexto colocado, que é a equipe do Operário. O Náutico está um pouco mais distante, basta dizer que está a quatro pontos do Sport, não é nem do G6, é do Sport, né? 37 e 41. Então é um jogo que delimita uma situação... A gente ouviu muito falar do Atlético Goianiense aqui mesmo, na nossa casa, quando há poucos dias o Hélio dos Anjos falava muito. Você vai lembrar disso, você é setorista do Náutico, e vai lembrar o quanto ele falava sobre o poder de compra, o poder de estrutura que tem hoje o Atlético Goianiense, que na época estava contratando muitos dos jogadores que estão aí hoje. Por exemplo, o Gustavo Maia era um deles, o Gustavo Coutinho já estava chegando, o próprio Giovani também. Fiquei aqui feliz porque um reencontro com o Varley, né? Varley, que é um jovem, fez base em Santa Cruz, depois saiu do país, depois voltou vestindo a camisa do Botafogo. Então você vê que no papel, e tanto no papel quanto dentro de campo, você vê que são dois times que vão brigar. Vejo o Criciúma com um pouquinho a mais de coletivo do que a equipe do Atlético Goianiense, mas tenho a plena convicção de que será um jogo bem equilibrado. E a gente faz voto de que seja um jogo bom, um jogo que a gente passe diversão mesmo, para quem está nos ouvindo, para quem está acompanhando e quer saber sobre esses adversários de Náutico e de Sport na Série B do Campeonato Brasileiro. Raul, nessa é a hora da gente observar, faltando 11 rodadas, né? É hora da gente observar como é que vai ficar essa questão dos playoffs. E aí ficam bem definidos aquelas equipes que vão lutar agora pelo primeiro e segundo lugar, já vão conquistar o acesso, vai ser um verdadeiro alívio. E ai daquele que fica no terceiro lugar. É bem interessante, a gente já discutiu sobre isso, o quanto é empolgante para quem chega ali na sexta colocação, nas últimas, e o quanto passa a ser desgastante para o terceiro lugar. A gente tem um exemplo disso agora na Série C. Na Série C, bem demarcado, é bem interessante. O Santa Cruz chegou, classificou como oitavo colocado por 2 gols a mais que um dos adversários. Virou a chave, começou o quadrangular, o Santa Cruz hoje é líder. Líder, isolado e disparado. Então, o que é que eu quero dizer com isso? O quanto nós temos dois campeonatos distintos. E é isso que nós ficamos aqui, óbvio, não podemos esquecer os nossos clubes, nossas camisas de Sport e Náutico, para que voltem para a luta. Eu fiz uma crítica agora há pouco, entendo perfeitamente o discurso de Hélio dos Anjos, mas não acho que era hora dele dizer que a ideia é bater os 45 pontos, é como se estivesse jogando a toalha. Então eu me sinto incapaz hoje, por coerência, de pensar em acesso para o Náutico, a não ser que haja reação em uma, duas ou três partidas. Aí sim. Ora, se o técnico, o professor, o líder do grupo, aquele que contratou os jogadores, chega à conclusão de que, olha, é somente bater os 45 e garantir a permanência, então quem sou eu aqui para falar em acesso? Embora internamente, pessoalmente, individualmente, eu torça muito por isso, embora reconheça muitas dificuldades. Mas é o nosso futebol, é isso que faz com que todos os dias estamos aqui para debater, para falar, para torcer, para empurrar, para criticar mesmo, né? Porque quando a gente critica é apontando aquilo que poderia ser melhor, pelo menos na visão de cada um de nós. Então, no desejo de uma grande jornada para todos nós, vamos nesse Atlético Goianiense Criciúma. Grande abraço, meu querido Haldney Alves.
14: Um abraço, Marcelo Araújo, para você também. Olha, gente, vamos destacar agora a Série C do Campeonato Brasileiro, porque o Santa Cruz é o melhor time dessa segunda fase, o único com 6 pontos, 100% de aproveitamento até aqui, já são 2 vitórias em 2 jogos. Ô João Vitor Amorim, essa vitória de ontem é vitória de time que vai subir?
0: Eu já estava confiante no acesso do Santa antes das vitórias, imagine depois de 2 jogos e 2 vitórias, né? O Santa vai subir, resta saber agora, resta primeiro dizer que a gente tem que estar com esse discurso, mas tem que ter muito pé no chão internamente, né? Não pode chegar esse clima de já ganhou. Mas, veja, o Botafogo está confiante. O Botafogo da Paraíba, eu vi alguns discursos de ontem para hoje, de torcedores do Botafogo da Paraíba, dizendo que a vitória do Santa deixou o Botafogo vivo. O Botafogo não tem uma vitória. Então, o que é que a gente vai falar do Santa? Se o Botafogo, que não ganhou um jogo, ainda está acreditando e muito que vai subir, imagine o Santa Cruz. Acho que o Santa tem que tentar não dar sopa para o azar, né? Tentar classificar o mais rápido possível, né? Não é para jogar para estar em busca de empate, para depois buscar a vitória. Não, tem que tentar ganhar logo, o mais rápido possível, fazer esses 9 pontos e depois buscar um ponto fora ou outra vitória, aí seria o céu, né? Mas, sinceramente, tô nem aí se o Santa Cruz vai para a final de Série C, se vai disputar outra coisa. Eu quero que o Santa suba, né? O grande título para a Série C aí é subir para a Série B. Então, campanha muito boa do Santa nessa fase. É bom lembrar que o Santa fez um jogo ontem, assim, para a estratégia, ficou sendo bombardeado, né? Ele não pressionou o adversário, nem se esperava isso. É um adversário difícil também para jogar lá contra o Maringá. E que bom que até a tabela o Santa fez ser boa para ele. Porque agora o Santa pega o adversário que menos ataca. É um adversário que toma poucos gols, mas o Santa dificilmente vai sofrer contra nos dois jogos contra o Floresta. Ele pode sofrer para fazer gol, mas ser bombardeado, ser pressionado, isso já passou. O Santa só vai voltar a ter adversário mais afoito nas duas últimas partidas, né? Que é contra o Maringá e contra o Botafogo. Então é importante que o Santa utilize esses jogos contra o Floresta para garantir a sua classificação. Vi os dois jogos do Floresta, acompanho o trabalho de Leston. Ontem vi o jogo do Botafogo com o Floresta inteiro. O Botafogo foi bem melhor que o Floresta. No segundo tempo, o Floresta começou a subir mais suas linhas, começou a atacar mais, teve algumas chances de gol e um dos contra-ataques acabou matando o jogo. Mas é um time que primeiro se defende e às vezes só se defende. Então o Santa Cruz tem que ser um adversário com imposição, um time com imposição, né, fazendo valer o seu mando de campo nesse próximo jogo, porque uma vitória contra o Floresta no domingo vai deixar o Santa Cruz realmente praticamente classificado.
18: Deixa eu ampliar esse debate para os amigos. Oi, Boris.
16: Não, é só uma informação. É já 15 mil a primeira parcial, tá?
18: Pois é, né? O jogo ainda é 15
16: mil ingressos.
18: Daqui a 7 dias.
16: A primeira parcial, o jogo é domingo, 4 da tarde.
0: É porque
16: tarde.
0: Tem a casadinha, né?
16: É. Já 15 mil.
18: Para você,
0: muitos já compraram no primeiro jogo, né?
18: Santa tá encaminhado, Boris?
16: Ah, tá muito encaminhado. Tá com a faca e o queijo e o pão. Tá com ele, porque ele tem 2 jogos em casa contra o Floresta e contra o Maringá, que ele venceu ontem por 1-0. Tá muito bem encaminhado. Eu acredito até que o Santa Cruz, com mais uma vitória e um empate, ele fecha a régua. Para mim, ele... Não, pelo menos na pior das hipóteses será segundo lugar, o que na verdade não chega a ser pior, porque vai para a Série B de qualquer maneira. Mas o Santa está com a faca e o queijo na mão.
18: Só para registrar você também, Marcelo, acompanha os amigos?
0: Marcelo já vem, mas só um detalhe, eu acho que o Santa faz 4 pontos nesses 2 jogos e acho que o Santa tem que torcer para o Maringá. Maringá vencer logo os 2 jogos com o Botafogo, porque ele dispara, mata o Botafogo de vez, e o Santa passa com o Maringá. Que aí o Santa vai ficar com 10 pontos, se fizer uma vitória e um empate agora contra o Floresta, né? Ganha no Arruda e empata lá no Ceará. 10 pontos. Aí o Floresta vai para 4 pontos. Depois pode chegar até em 10 o Floresta na reta final, mas é muito difícil, né? Porque vai pegar Maringá. Não, nem vai pegar. Vai pegar só o... Não, pega o Maringá e o Botafogo, né? Na reta final. Mas o Santa fica praticamente classificado, né?
16: O Maringá.
0: Praticamente classificado.
16: Não, é isso que eu tô dizendo.
0: Ele tinha que ser 100% depois do Floresta. Então, é torcer pro Maringá sair ganhando do Botafogo pra matar logo. E depois o Santa fazer sua parte também, porque sobe Maringá e Santa.
16: Em 2025, os 3 clubes que ganharam as 2 primeiras partidas se classificaram. Foi o Brusque, o ABC e... Brusque, ABC e Ponte Preta.
18: Essa é a segunda fase da Série C. O jogo de hoje, que começa daqui a pouco, é o duelo entre Ferroviária e Paysandu. 4 da tarde, você é do outro grupo, tá? O grupo C, o Santa tá no grupo B. Às 6h30 da noite, o Brusque recebe a Inter de Limeira. São os dois jogos do grupo C. Por lá, o Brusque...
16: São os dois favoritos, né?
18: Quem, Boris?
16: O Brusque e a Inter de Limeira, né? Porque o Paysandu já perdeu a primeira, né?
18: O Paysandu na primeira rodada perdeu pro Brusque por 2x1, né? E Inter e Ferroviária empataram em 3x3. Por lá, o Brusque é o líder, tem 3 pontos. A Ferroviária está na segunda posição, tem 1 ponto. A Inter também tem 1 ponto e o Paysandu está zerado. Na terceira rodada, no grupo B, o grupo do Santa Cruz, o Botafogo da Paraíba vai até Maringá para enfrentar o Maringá. Vai passar pelo que o Santa passou ontem, jogar lá no Willie Davis. O jogo é no sábado, às 5 da tarde. E o Santa joga no próximo domingo, 4 da tarde, na Arena de Pernambuco, contra o Floresta. Expectativa de público gigantesco na arena, o estádio completamente lotado, é isso que se espera. Como o Boris trouxe agora há pouco, 15 mil ingressos já foram garantidos pela torcida para esse jogo de domingo. Aí na quarta rodada, rapidamente, Floresta e Santa Cruz, a tabela é espelhada. O Floresta enfrenta o Santa Cruz, o Botafogo recebe o Maringá. Na quinta rodada,

0: É mesmo, Boris? Floresta?
1: É.
0: O que você acha disso aí, João?
2: Eu pensei muito que passariam dessa fase Santa e Floresta, mas como eu tô achando que o Santa vai decidir contra o Floresta, eu já tô mudando pro Maringá.
0: E eu achava que ia ser Santa e Botafogo,
2: Eu
0: antes de
2: tinha certeza que ia ser Santa e Floresta.
0: começar a segunda fase, minha
2: Até
0: aposta era assim.
2: debatemos isso no Escreto na rede, não foi, Boris? Eu disse, olha,
1: É.
2: não acredito nesse Botafogo. É um time que não é consistente atacando nem defendendo. Então, não consigo acreditar. E muito jogo do
1: Ontem
2: Botafogo
1: o
2: foi
1: Nenê
2: resolvido numa bola
1: saiu
2: parada
1: de...
2: com o Nenê, né?
1: É,
2: Então,
1: o Nenê ontem saiu escorraçado pela torcida do Botafogo.
2: Aliás,
1: deu dedo, foi um escândalo.
2: O árbitro que apitou o jogo de ontem devia estar na geladeira. Porque ele atrapalhou o Floresta. O Nenê, o senhor Nenê, era para ter sido expulso logo no início do jogo. Deu uma entrada no tornozelo do adversário. O VAR chamou, o árbitro foi pro VAR. E mesmo com a imagem, mesmo com o VAR dizendo, olha o que o Nenê fez, o juiz não expulsou o Nenê. Então, com certeza, ele não expulsou pela carreira, pelo nome do jogador, e isso podia ter manchado a Série C. Mas o Floresta conseguiu ainda, por justiça, né, vencer o jogo sem precisar da expulsão, mas o Nenê era para estar suspenso do próximo jogo.
1: Eu estou colocando o Floresta porque com a vitória de ontem em cima do Botafogo, estou tirando Santa Cruz como classificado. O Floresta tem o Botafogo de volta, que aí vai ser no Presidente Vargas, e tem o Maringá. Por isso que eu acredito que o Floresta possa se classificar, porque ele já tem 3 pontos, né?
0: Pois é. E só um detalhe sobre o Botafogo, né? De novo, o Botafogo foi muito bem na primeira fase, pelo menos até agora não tá fazendo nada na segunda fase. 2024, né? Há 2 anos, o Botafogo também tinha sido líder na primeira fase, não conseguiu acesso. Nessa temporada foi líder na primeira fase e largou mal. Ainda não estamos cravando nada aqui, mas largou mal na luta pelo acesso na segunda fase da Série C.
3: Por aqui, viu, Raul?
0: Isso, Marcelo.
3: Estávamos nos bastidores agindo, amigo, muito.
0: Trabalhando duro, né?
3: Exatamente.
0: Fiquei sabendo que foi uma força-tarefa.
3: Ah, mas com certeza tudo isso em prol de Atlético Goianiense e Criciúma daqui a pouco.
0: Literalmente.
3: Mas estamos com.
0: Olha, deixa eu lhe fazer uma pergunta, então.
3: Sim, duas, três.
0: O Santa está encaminhado para o acesso? Perguntei isso aos amigos, ficou faltando você responder. Na sua visão, depois da vitória de ontem, tá com o pé na Série B?
3: Eu tava brincando com os amigos de que será o acesso culposo. Tem o doloso e o culposo, né? Seria o culposo. Brincadeira, é óbvio, muito mais pela maneira.
0: Mas se for culposo, tá valendo também, viu?
3: É,
0: ninguém sobe com asterisco, não.
3: É, tá valendo. Mas todo mundo sabe, o Boris estava no jogo, sabe, que foi no sufoco. Lembrando que o Maringá fez um gol antes do gol do Santa Cruz. Tudo bem que foi irregular. Mas, e aí graças ao VAR, né, a tecnologia que detectou o toque de mão do atleta. Mas a minha crítica é muito em relação ao que esse time do Santa Cruz, ao que ele tem de peças individuais e o que ele não apresenta no coletivo. Ele é muito inferior no coletivo àquilo que tem de individual. Cada um desses jogadores, você não tem um jogador no time titular do Santa Cruz de dizer esse cara é muito ruim. Não tem. Mas o futebol, durante boa parte do tempo que o Santa Cruz joga, é muito ruim. Então, o que acontece? Falta quem faça esse time jogar. Senhora, hoje, Haldinei, Boris e João, o Santa Cruz ontem ganhou um jogo. É óbvio, uma patada do Matheus Vinícius, um golaço, mas ganhou muito mais pelo sistema defensivo. Muito mais pelo que Matheus... Pelo que Eurico, pelo que o William, pelo
2: Mas
3: que o Thiago Coelho.
2: Mas aí alguém fez o sistema defensivo jogar, né, Marcelo?
3: Fez, João. Agora, se você vai depender... Eu não conheço nenhuma pessoa que diga assim, Marcelo, João, Boris, eu vou pagar ingresso para ver o meu goleiro pegar a bola. Eu vou
2: Mas
3: pagar
2: aí,
3: ingresso para ver
2: Mas
3: o Thiago Coelho jogar
2: o
3: bola.
2: Vale...
3: Mas,
1: Marcelo, eu sou muito pragmático.
2: Hoje vai
1: vale
2: ser o
1: a
2: seguinte,
1: vitória.
2: Hoje vai ser o seguinte. A gente vai debater isso hoje. Semana que vem, ninguém vai debater esse jogo se o Santa subir.
3: Agora,
2: subir. O que interessa é subir nessa divisão, né?
3: Certo,
1: e
3: mas
1: o que
3: tudo isso.
1: É a vitória. É.
3: Tudo, certo, tudo bem, perfeito. Os 3 pontos vieram, perfeito. Agora, vamos lembrar que o Santa Cruz teve 4 partidas dentro de casa em que foi vítima dessas mesmas situações, desse
1: mas
3: mesmo contexto.
1: Ô, Marcelo, e é bom lembrar também que.

0: Em 2025, quando o Santa Cruz subiu para a Série C, foi a mesma coisa com o Marcelo Cabo.
1: E aí ficou provado
0: Foi a
1: que
0: mesma
1: foi
0: coisa.
1: Boris. Mas vamos adiantar. Obteve o acesso ou que foi o Santa Cruz no estadual de 2026? Na Copa do Brasil e tudo
0: É,
1: mais.
0: agora
1: O
0: eu sou
1: prosseguimento
0: muito.
1: de Marcelo Cabo,
0: Eu
1: lembre
0: sou
1: disso.
0: muito pragmático, né? Eu sempre digo que vale o resultado e é jogando mal, é jogando bem, mas o que vale realmente
2: Olha, eu acho
0: é.
2: que
0: Não
2: a
0: adianta nada, por
2: apresentação.
0: exemplo, o Botafogo jogar bem pra caramba, primeira fase,
2: A
0: primeiro lugar.
2: apresentação era para olhar na primeira fase. Na segunda fase é ganhar. Eu acho. Ganhar para subir.
1: Estamos falando isso porque ganhou, né? Mas se a gente
2: Não, mas se
1: observar o
2: tivesse
1: jogo
2: perdido.
1: novamente.
2: Mas se tivesse
0: Mas
2: perdido e
0: aí entra
2: jogado
0: o
2: bem.
0: si, né?
2: Mas se tivesse perdido e jogado bem, para mim não ia interessar de nada. Que eu não quero jogar bem, eu quero ganhar, né?
1: Pronto, tudo bem,
0: O
1: que seja
0: Botafogo foi
1: assim.
0: melhor do que o Floresta ontem.
1: Então, eu fico na
0: Mas
1: torcida.
0: perdeu.
1: Veja, eu não estou torcendo contra, não. Eu estou apenas repercutindo aquilo que
0: Não,
1: 90% do torcedor do Santa Cruz está sentindo hoje.
0: nós vivemos numa democracia.
1: Qualquer torcedor do Santa Cruz, Boris, João e Raul, que você conversar hoje, ele vai dizer: ufa, muito bem. Mas,
0: Não,
1: porém.
0: tá animado. Aí eu vou
1: Sim.
0: discordar de você.
2: Eu tô vendo outro movimento,
0: Eu tô vendo outro movimento.
1: Então, ontem o resumo final que
0: Não,
1: eu
0: não.
1: fiz,
0: É, não,
1: porque cada
0: não.
1: um dizia: não, ele tá
0: Não,
1: animado.
0: é ufa, mas.
1: Mas ele tem as
0: Mas nós
1: críticas.
0: vamos subir. É ufa, mas nós vamos subir. Porque o jogo contou isso, né? O jogo contou isso, mas é ufa, mas nós vamos
1: Mas,
0: subir.
1: Boris, o
0: Pelo
1: jogo não
0: menos
1: contou isso. O jogo
0: foi
1: não
0: o que.
1: contou isso. O jogo chutou
0: Mas
1: uma
0: o
1: bola.
0: jogo não contou isso, mas o resultado é que vale. Quando o Santa Cruz subir para a Série B, você não vai falar que no dia 12 de setembro teve um jogo contra o Maringá em que o Santa Cruz ganhou, mas não jogou bem.
1: Eu respeito a
0: Que
1: opinião de
0: vale
1: vocês.
0: é a vitória, na minha opinião, né?
1: Eu respeito a opinião de vocês. Agora, na última rodada, foi sofrida demais, foi por dois gols,
0: Mas aí
1: por
0: você está
1: conta.
0: sofrendo do passado, Marcelo.
1: Mas, Boris, esse
0: Você está
1: time.
0: sofrendo do passado.
1: Não.
0: Mas aí foi sofrida demais, mas se classificou. Legal. Aí veio um Botafogo da Paraíba e ganhou. Opa! Aí veio o Maringá e ganhou. E vale o resultado.
1: O que eu não quero, Boris, é esconder a realidade
2: Mas
1: com a
2: Marcelo,
1: vitória. A vitória é espetacular. Vejam.
0: Mas ninguém está escondendo a realidade,
2: Mas Marcelo,
0: não.
2: só
0: A
2: precisa
0: gente só
2: ganhar,
0: está
2: Marcelo.
0: sendo
2: Não,
0: otimista.
2: eu,
0: Porque
2: sinceramente,
0: os
2: Marcelo,
0: resultados estão aí.
2: não, pouco importa se vai jogar bem na arena contra o Floresta. Pode tomar 20 bolas na trave e ganhar de 1 a 0. No final, o Santa vai estar com a cota garantida de Série B, vai estar com o campeonato garantido, calendário. Esse negócio de jogar bonito, deixa para Fernando
1: Não,
2: Diniz
1: mas não é
2: ou para
1: jogar.
2: início de
1: Não,
2: fase.
1: João. Não. Nem falei jogar bonito. Não é jogar bonito. É ser eficiente.
3: O debate é bom, mas a gente precisa fazer o intervalo. A
2: Mas
3: gente
2: não
3: vai
2: ganhou os
3: para o
2: dois jogos?
3: intervalo e a gente volta
2: É.
3: já.
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4: Três da tarde, 57 minutos.
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4: Vamos pro jogo, Série B do Campeonato Brasileiro, o duelo que a gente acompanha é Atlético Goianiense e Criciúma. 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
5: Opa, grande Raldinei Alves, forte abraço, ótima jornada para você também, vamos juntos, 28ª rodada da Série B do Campeonato Brasileiro de Futebol, exatamente na abertura. Os nossos, os pernambucanos, Sport e Náutico somente entram em campo na terça-feira. O Sport no Rei Pelé contra o CRB, a equipe do Clube Náutico Capibaribe nos aflitos contra o Operário de Ponta Grossa. Mais informações antes da bola rolar, tá chegando o repórter amigo.
6: Mais uma vez, um grande abraço para você, Marcelo.
7: Abração, Boris.
6: Agora valendo na nossa grande jornada esportiva, um abraço para João Vitor, Aldney, ao nosso Emílio Guga Bezerra, Big Alves, aos amigos e amigas. E a Edna está dando as últimas instruções. Edna Alves Batista, de São Paulo, auxiliada por Neus Inês Bach e Fabrini Bevilacqua Costa, o trio é feminino. Criciúma está com uniforme branco, detalhes em amarelo e preto, nas mangas e também na gola. Já o Atlético Goianiense no seu uniforme número 1, com camisas vermelhas e diagonais em faixas grandes pretas. O time do Atlético Goianiense: Paulo Vitor, Varley, Júnior Barreto, Adriano Martins, Guilherme Lopes, Leandro Vilela, Daniel Peixoto, Henrique Freitas, Gustavo Maia, Giovani e Gustavo Coutinho. O Criciúma: Ayrton Rodrigo, Luciano Castan, César Martins, Marcelo Hermes, Gui Lobo, Ronald, Otero, Wagninho, Yuri Tanque e Diego Gonçalves. Está quase tudo pronto, porque estavam aquecendo já. À minha esquerda estava aquecendo o time do Criciúma. E aí, no cara e coroa, quem escolheu o campo pediu para trocar, trocou. Vamos ter também um minuto de silêncio em nota o Paulo Angione, professor Paulo Angione, um grande executivo de futebol, o primeiro executivo de futebol, ele que faleceu ontem aos 80 anos de idade.
5: Este, Marcelo. Leonardo Borges, mais um exclusivo do Escrete de Ouro. Equipe esportiva que tem a coordenação do maior gol do mundo, Haroldo Costa. É a abertura da 28ª rodada da Série B do Campeonato Brasileiro de Futebol. Tudo pronto à nossa esquerda. A equipe do Atlético Goianiense com o seu padrão. Camisas vermelhas, calções pretos. Do nosso lado direito, a equipe do Criciúma. Hoje com o uniforme todo de branco, né? O uniforme número 2. E aí o seguinte, né? Paulo Angione, seu legado vai além do futebol. Obrigado por tudo, Paulo. Minuto de silêncio em todos os estados do Brasil. Na sua carreira, Boris, chegou a ter contato com o Paulo Angione?
6: Paulo Angione, muito superficialmente. Ele foi executivo do Vasco, era gerente de futebol. E ele estava agora no Fluminense. E também destacando neste minuto de silêncio a morte do Coronel Nunes, que foi ex-presidente da CBF e também da Federação Paraense de Futebol.
5: Tá certo, Leonardo Borges. Agora sim, tudo pronto. À nossa esquerda, a equipe do Atlético Goianiense. Como já falei, com o uniforme número 1, camisa vermelha, rubro-negra e calções e meiões pretos. Apita Edna Alves. Começa o jogo!
2: 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Marcelo
5: Araújo. Junto com você, vivendo as emoções da Série B do Campeonato Brasileiro de Futebol, Marcelo Hermes repõe a bola em jogo, toca no campo de ataque buscando o Ronald. Chegou afastando o Leandro Vilela, a bola fica sobre o poderio da equipe do Criciúma, do campo de ataque. Diego Gonçalves faz a tabelinha agora com Otero. Otero aprofunda novamente, vai pelo lado direito de ataque nos primeiros segundos da partida. Cruzamento na área, tranquilidade do goleiro Paulo Vitor. Saiu e catou com firmeza. Já repõe a bola em jogo, acaba perdendo a posse de bola, solta no lado esquerdo agora com Marcelo Hermes. Vai fazer o lançamento, prefere na frente, quem aparece é o Diego Gonçalves. Diego Gonçalves tem três, tem uma parede na sua frente, o chute de longe, a defesa do Paulo Vitor, Leonardo Borges.
6: É o Paulo Vitor trabalhando e o Criciúma marcando a frente em duas situações e ele querendo colocar a bola rápido para não fazer a cera, para não tomar a punição, ele acaba colocando a bola de maneira errada. E o Criciúma tem a bola.
5: Criciúma tem a bola, já perde a posse de bola, fica no campo defensivo agora com Adriano Martins. Ele vai evoluindo pelo lado direito defensivo da equipe do Atlético, agora com o Varley. Varley cruza a linha que divide o campo, já observa na frente, dá o totozinho rápido com Giovani. Giovani tenta escapulir pelo lado direito, a bola toca por último no Marcelo Hermes. Aí a arbitragem diz que não. A bola para o Dragão Rubro-Negro de Goiás. Um minuto e meio da primeira etapa, Atlético e Criciúma vão empatando por 0-0. Jogo que interessa muito a todo o compartimento ali do primeiro até a nona colocação da Série B do Campeonato Brasileiro. Agora acaba caindo o jogador do Atlético, fica pedindo falta, recua Varley de perna direita, a bola fica com Júnior Barreto. Júnior Barreto serve do seu lado esquerdo, companheiro de zaga Adriano Martins focalizando um pouco mais adiante, a posse de bola agora fica com Guilobo pela equipe do Criciúma, vai avançando, tentando o campo de ataque, interceptação agora do Leandro, fica no campo defensivo com Adriano Martins tentando sair para o campo de jogo pela equipe do Atlético, vai fazer o lançamento pelo lado direito do campo de ataque, faz a inversão de jogo, vai buscando o jogo a equipe do Atlético com Gustavo Maia. Ele faz, aplica o drible, soltou. Guilherme Lopes vai fazer o cruzamento na área. A saída, eu ia dizer tranquila, mas não tranquila assim. Saiu batendo roupa ali o Ayrton, viu, Boris?
6: É, o Ayrton saiu um pouco que atabanado, porque olha o Atlético Goianiense.
5: Pra fora, deu em nada. 2 minutos e meio da primeira etapa. Atlético Goianiense e Criciúma vão empatando por 0-0, Boris.
6: Só complementando, deu uma vacilada feia o goleiro Ayrton. Ele foi muito soberano na bola. A bola passou entre as duas mãos e quase o Gustavo Coutinho estava lá para conferir. Realmente deu de mole o goleiro Ayrton.
5: 3 minutos da primeira etapa. 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
5: 3 minutos da primeira etapa, Atlético Goianiense e Criciúma vão empatando por 0-0. Bola no campo defensivo agora com Guilherme Lopes. Ele avança, cruza a linha que divide o meio. É obrigado a retroceder, tem na sua frente uma parede, retrocede e vem com Adriano Martins no campo defensivo da equipe do Atlético. Desce até o goleiro Paulo Vitor, campo defensivo da equipe do Dragão Rubro-Negro. Vem agora com Júnior Barreto. Júnior Barreto tenta a ligação direta, tentando o Gustavo Coutinho. Chegou a primeira zaga, César Martins afastando, toca de cabeça. Fica com Castan do campo defensivo. Ele faz o passe agora com Guilobo com Castan. Busca a jogada pelo meio agora com o Ronald tentando. É interceptado, é falta por baixo, falta em cima do jogador da equipe do Criciúma. 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
5: Olha a bola no campo defensivo da equipe do Criciúma. Setor esquerdo vem com Marcelo Hermes, vai tentar o toquinho, a bola bate no Varley, tem um bom duelo ali no setor esquerdo da equipe do Criciúma. Tenta pelo alto, a bola fica com Adriano Martins no campo defensivo agora do Dragão. Solta no meio, tentando Daniel Peixoto, ele vai avançando pelo meio, faz o passe se aprofundando agora na saída do goleiro, batido! Do Giovani Soares e a defesaça do goleiro Ayrton. Uma boa pontada com o Giovani agora no lado direito de ataque da equipe do Atlético, Boris.
6: É, o Giovani tem essa característica, né? Ele partiu pra cima, fez aí a jogada individual e bateu. Bateu em uma grande defesa, aí salvando o que seria o primeiro gol do Atlético Goianiense, o Ayrton. O Ayrton se recuperando da defesa anterior que falhou.
5: Tem o esquinado, Varley para a cobrança, lado direito de ataque para a equipe do Atlético Goianiense, exatamente aos 5 minutos da primeira etapa. Edna vai ali, tem uma abafa, puxa daqui, colhe dali com os jogadores do Atlético e também do Criciúma. Jogo tenso nesse início, angústia, aflição para ambos os lados. Está no ataque o Dragão Rubro-Negro, vai para a cobrança, Varley pelo lado direito de ataque, um esquinado, um córner em favor da equipe da casa. Olha o Varley, a bola suspendida, acaba afastando o César Martins. Acabou rolando, Leandro Vilela na entrada da grande área, ele puxa de canhota, de direita faz o cruzamento, corta novamente agora Luciano Castan pelo time do Criciúma e você confere comigo o tempo e o placar da partida. 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Estádio Antônio Ascioli, capital de Goiás, Goiânia, 0 para o Atlético, 0 para o Criciúma, Raldinei.
4: E o Vitória já está vencendo a equipe do Mirassol, o jogo é lá em Mirassol, 5 minutos do primeiro tempo para Mirassol 0, Vitória 1.
5: Chamando para terça-feira, 28ª rodada da Série B do Campeonato Brasileiro, Estádio dos Aflitos, Náutico e Operário de Ponta Grossa. 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E estaremos juntos no plantão esportivo e resumo final. Trabalha no campo de ataque a equipe do Atlético Goianiense, tentando levar perigo, chute de longe. E a defesa do goleiro Ayrton estava atento ao goleiro da equipe do Criciúma. Boris.
6: Exatamente, no meio do gol ele fez a defesa, se agachou, o chute foi do camisa número 11, Gustavo Maia, a queima-roupa, bom gramado no Antônio Ascioli e o goleiro Ayrton fez boa defesa, 0-0.
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5: Gustavo Coutinho vai para o campo de ataque, vai tentar a jogada, aos trancos e barrancos, acabou cruzando, fica no campo defensivo da equipe do Criciúma. 7 minutos da primeira etapa, 0-0, bola com Guilobo, Guilobo no campo defensivo, na meia lua da grande área, na sua área defensiva. Ele tem um jogador na frente, tem o Gustavo Maia, acaba recuando, vai sair com a jogada de segurança com Castan. Castan girando o jogo agora com Rodrigo, Rodrigo vem buscar jogo do campo defensivo, toca agora com Guilobo. Guilobo ergue a cabeça de perna direita, recua agora, vem com César Martins. César Martins vai evoluindo, lenta e calma. E aos 7 minutos e meio do primeiro tempo, ele toca na frente, aparece Ronald. Ronald, a porta está fechada, uma linha de 4 jogadores da equipe do Atlético Goianiense. 7 minutos e meio, daqui a pouquinho vamos escutar João Vitor Amorim, o comentarista da verdade. Olha a bola do campo de ataque, Otero vai fazer o lançamento buscando o Yuri Tanque. Chega a primeira zaga, chega Júnior Barreto, afastando, é tocado por trás e é falta. João Vitor, esses 7 minutos e meio da primeira etapa, o que é que lhe parece, João?
8: É muito pouco ainda, né, Marcelo, para dizer quem é melhor no jogo. Então, jogo aberto, os dois times atacando, já 4 finalizações, né? 2 de cada lado, os dois pontas do Atlético fizeram as 2 finalizações do time de Roger, mas o Criciúma marcou alto, já teve algumas roubadas de bola e também finalizou. O jogo começou bom, mas ainda não vou cravar que o Atlético está melhor, não. tá tendo mais volume, mas melhor no jogo é muito cedo ainda para falar.
5: Adriano Martins do campo defensivo, gira o jogo com Júnior Barreto para o Vale. Opa, o drible bonito agora em cima do jogador do Tigre. Faz o lançamento do ataque, chegou com tranquilidade César Martins. Devolve, vem com Marcelo Hermes, a bola acaba sobrando do campo defensivo. Tranquilidade agora do goleiro Ayrton, Leonardo Borges.
6: É, sem problema, quer dizer, o Ayrton tá trabalhando, né? Tá trabalhando mais do que o goleiro Paulo Vitor. Ele falhou, agora se ligou, ligou na tomada, fez uma boa defesa e saiu pro jogo.
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5: Abraçando a nossa equipe técnica com Big Alves e também Emílio Bezerro, Guga Laruso, a equipe de Jair Ventura, Fabiano Lopes e Josenberg Oliveira. 9 minutos e meio da primeira etapa, suspende o jogo pelo lado direito, buscando o Vagninho pela equipe do Criciúma, dá um toque de calcanhar, o Yuri Tanque. A bola fica presa com a zaga, fica com o Guilherme Lopes, toca um pouco mais na frente com o Leandro. Leandro aplica o giro em frente do seu adversário, vai girando, vai saindo com categoria. Toca com o Guilherme novamente de perna canhota, tentando o campo de ataque. A bola acaba se perdendo em arremesso manual para o Tigre catarinense. 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
5: E você conferindo comigo o tempo e o placar da partida. 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São decorridos 10 minutos do primeiro tempo no estádio Antônio Ascioli, capital de Goiás. Atlético Goianiense 0. 0 também para o Criciúma, Raldinei Alves.
4: Bola rolando na Série C do Campeonato Brasileiro. 9 minutos do primeiro tempo. Ferroviária 0, Paysandu também 0.
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5: Bola com a posse rubro-negra, Adriano Martins soltando com o Júnior Barreto, tenta a ligação direta no campo de ataque, buscando o Giovani, chegou primeira zaga, retrocedendo o César Martins do campo defensivo da equipe do Criciúma. Toca com dificuldade, a bola acaba saindo em arremesso manual para o Atlético Goianiense. 11 minutos da primeira etapa, bom jogo de futebol na Série B, abertura da 28ª rodada da Série B, bola no campo de ataque do Atlético, afasta César Martins, fica ainda do campo defensivo, troca a bola com Ronald, Ronald novamente agora com Marcelo Hermes, tentando partir para o campo de ataque. Bola fica pelo meio, Otero vai para cima da marcação com muita dificuldade, tropeça, é acossado, a árbitra para e marca falta em favor da equipe do Criciúma. Houve falta aí na jogada, né, Boris?
6: Houve falta quando o Otero domina a bola, houve a falta, marcada, campo de defesa do Criciúma foi calçado por trás, falta bem marcada.
5: 11 minutos e meio da primeira etapa, bola com César Martins no campo defensivo, ele ergue um pouco mais adiante com Marcelo Hermes, Marcelo novamente para o César. Marcelo Hermes, acredito que tem umas 2 ou 3 temporadas já pela equipe do Criciúma, né? Já virou um jogador que é a cara dessa equipe da Série B do Campeonato Brasileiro. Com Castan, vai girando o jogo agora com Rodrigo, busca no campo de ataque, vai evoluindo. Diego Gonçalves tem a chance pelo lado direito, vai fazer o cruzamento na área, bola perigosa, afasta Adriano Martins, sobra na entrada da área, o chute no bate e rebate, ainda dentro da grande área, da impressão de impedimento, o chute de perna canhota e a defesa do Paulo Vitor, tava valendo tudo isso aí, Leonardo Borges.
6: Tava valendo tudo, quem tava impedido não participou da jogada e no bate e rebate a bola sobrou dentro da área, pela esquerda pro jogador do Criciúma, bateu cruzado, Paulo Vitor segurou, fez a defesa 0-0.
8: Marcelo, João Vitor, o seu xará Marcelo Hermes. É, a gente lembra muito dele no Criciúma, mas também passou muito tempo no Juventude, né?
5: Exato.
8: É, era o treinador do Botafogo de Ribeirão Preto, que passou muito tempo com ele, e depois foi pro Criciúma e levou ele também pra lateral esquerda lá.
5: Exato, tem história, tá marcando história com essa camisa do Criciúma, olha a bola, cruzamento pelo lado direito, amortece o zagueirão e não deu muito certo, não dava a impressão de uma jogada calma, mas não terminou com muita calma não, viu, Boris?
6: É, ganhou o escanteio o Criciúma, ganhou o escanteio porque... O camisa número 5, o Leandro Vilela, ele foi matar a bola no peito, mas matou muito mal, né? Matou cortando a bola para escanteio, escanteio pela direita de ataque do time do Criciúma. Faz calor Faz calor, o pessoal tá pedindo água.
5: É, muita água, muita H2O. 13 minutos e meio do primeiro tempo. Olha o Otero, ele vai para a cobrança do esquinado pelo lado direito. É sempre uma jogada perigosa. O quanto bate bem na bola o Otero, na bola parada, né? E bola rolando também. 13 minutos e meio do primeiro tempo. Vai autorizar a árbitra da partida. Ela tá de olho em tudo ali. Aqueles confrontos e conflitos na área de guerra. Vai para a cobrança. A equipe do Criciúma. Momento de perigo. Otero, quem sobe? O toque de cabeça vai caindo do outro lado, vai caindo com o Vagninho. Pelo lado esquerdo de ataque é o Diego Gonçalves, pela equipe do Criciúma. Acaba recuando, fica com César Martins. César Martins girando o jogo no campo ofensivo, mas bem recuada a equipe do Criciúma. O Atlético Goianiense somente esperando. Olha o Diego, vai fazer o lançamento na área, muito alta a bola, o toque de cabeça corta a zaga da equipe do Atlético. Acaba sobrando ainda com... Tinha parado com falta aí no campo de ataque, né, Boris?
6: Exatamente. Foi falta, parou. Parou tudo, todo o ataque do Criciúma. E a árbitra do jogo, a Edna Alves Batista, já mandou recado. Tô de olho em você. Ela falou isso para o Rodrigo.
5: Olha a bola com o Rodrigo no campo defensivo da equipe do Criciúma. Vai erguer a bola no meio, corta de cabeça Leandro Vilela. Contra-ataque da equipe do Atlético. Daniel Peixoto pode ser perigoso. De perna canhota ele ergue, vem com o Giovani. Pelo lado direito ele aplica a ginga. Perna esquerda vai na bola, vai chutar. A porta está fechada, acaba recuando. Afasta a zaga da equipe do Criciúma. E você confere comigo o tempo e o placar da partida. Giovani novamente na entrada da grande área. Limpou, bateu! E aí, Leonardo Boris, onde é que foi essa bola, Boris?
6: Foi no Serra Dourada. Realmente, bateu muito mal o Giovani Soares. Ele chapou a bola, pegou muito embaixo e a bola subiu muito. E aí, não foi nenhum tipo de perigo para o goleiro Ayrton.
5: 15 minutos e meio da primeira etapa. 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Atlético Goianiense 0, Criciúma também 0. Raldinei.
4: Pelo campeonato italiano, 32 minutos do primeiro tempo, Sassuolo e Juventus estão empatando em 0-0. 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
5: 16 minutos, olha o Criciúma no campo de ataque, vai tentando, Ronald, ele para, rola a bola pelo lado direito, avança Otero, cruza a linha que divide o meio, tem 5 homens da equipe do Atlético Goianiense, agora chegando o 7º, a porta fica fechada, Otero vai girando o jogo, quem aparece é o Diego Gonçalves um pouco mais atrás com Guilobo de perna direita, vai recomeçar todo o jogo, João Vitor Amorim, 16 minutos e o panorama do jogo aos 16, João.
8: É um jogo equilibrado, o Atlético de Goiás é um pouco melhor agora, mas pouca coisa, pouco melhor que eu digo em relação a levar mais perigo nas finalizações. E há uma diferença, o Atlético de Goiás, ele cria as jogadas dele. O Criciúma, ele aproveita muito os erros do Atlético de Goiás para construir.
5: 16 minutos e meio da primeira etapa. Atlético Goianiense e Criciúma vão empatando por 0-0. 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
5: 16 minutos e 50 da primeira etapa. A bola com o Rodrigo pelo lado direito defensivo da equipe do Criciúma. Agora sim, girando o jogo, fica com Júnior Barreto para Adriano Martins. O Atlético Goianiense na recuperação de bola aos 17 minutos da primeira etapa. Ele toca pelo lado esquerdo, quem aparece? O Guilherme Lopes vai para cima da marcação, porta está fechada. Ele fica sem saída, descobriu agora com Gustavo Maia uma válvula de escape. Acaba avançando o Guilherme Lopes, uma boa tabelinha, vai avançando. Gustavo Coutinho aparece, o chute de longe, a bola explode no Guilherme. Acaba sobrando ainda do campo de ataque, recuperação de Otero pelo campo defensivo da equipe do Tigre. 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
5: Olha a bola no campo defensivo da equipe do Criciúma aos 17 minutos e 40. César Martins, ele trabalha a jogada, não tem saída, a porta está fechada. Ele recua, vem com Castan. Castan observa, tem o Rodrigo do seu lado, é com ele que ele toca. Toca com o Rodrigo. Rodrigo agora vai observando ante a presença do seu adversário, faz o lançamento. A bola ineficiente acaba sobrando para o goleiro Paulo Vitor, já no campo defensivo da equipe do Atlético Goianiense. 18 minutos da primeira etapa. Atlético e Criciúma vão empatando por 0-0. Ele solta a bola já no seu lado direito defensivo com Júnior Barreto. Barreto. Júnior Barreto observa, tem uma linha de três, fechando a saída de jogo da equipe do Dragão. Fica com Paulo Vitor novamente, aí tenta a ligação direta. Deu certo, né? Quando você avança suas linhas e o adversário fica sem saída, aí vai nessa do goleiro. E aí, bola ganha para a equipe do Criciúma. É por aí, pelo menos isso aí tá dando certo do Criciúma, né, João?
8: É, mas o Atlético tá conseguindo construir, né? O Criciúma só tá criando, só tá conseguindo finalizar algo quando o Atlético erra. É quando o goleiro vai sair jogando e sai errado. Quando os dois zagueiros se batem ali, a bola vai pra fora, dando escanteio pro Criciúma. Mas o Criciúma não consegue construir muito, né? O Otero é o faz tudo, né? Ele tem que criar, ele tem que finalizar, ele tem que cruzar e ir pra área. Aí é difícil, né? Muito abaixo a partida dos atacantes do Criciúma. É bola no Otero para ele se virar. Agora ficou no limite o jogador do Criciúma agora para ser expulso, viu?
5: É, Leonardo Borges saiu Yuri primeiro, Tanque. Mas nem o Yuri, né?
6: É, o Yuri Tanque, ele foi no carrinho frontal e por cima. Pegou o Varley, ficou realmente... Ficou é uma barato, questão, né? De interpretação. É questão de interpretação, mas para mim ficou barato.
5: Não, tem uma recomendação, né, João? FIFA, CBF, carrinho de frente.
8: É, mas tem que ter na altura do tornozelo, né? Foi embaixo ainda. Foi no limite.
5: Ah, ficou
8: mais
5: no amarelinho.
8: Mais um pouquinho acima, ele seria expulso.
5: Ok, ficou no amarelinho o Yuri Tanque da equipe do Atlético, da equipe do Criciúma, o número 33 da equipe do Tigre. Olha a bola com o Gustavo Coutinho no campo de ataque, toca de cabeça, recuperação do Guilobo no campo defensivo. A bola fica, não vai pra lá, vem pra cá, recuperação da equipe do Dragão no campo de ataque. E agora foi o auxiliar que marcou a Inês, a Neuza Inês Bach, acabou marcando o impedimento do ataque do Dragão, Boris.
6: Exatamente, estava impedido aí o atacante do Atlético Goianiense. Aí ela deixou a bola correr quando ele pegou na bola, impedimento marcado.
5: E você confere comigo o tempo e o placar da partida. 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São decorridos 20 minutos e meio da primeira etapa. Feijão Turquesa anunciando para você o placar do jogo. 0 para o Atlético Goianiense, 0 para o Criciúma, o Tigre Catarinense. Raulini.
4: Em Mirassol, Vitória fez o segundo. Agora 20 minutos do primeiro tempo por lá. Mirassol 0, Vitória 2.
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5: 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Olha o Otero de perna direita, a bola vai pra fora, Leonardo Borges.
6: É, o Otero é o cobrador de escanteio, de falta. Ele com um pezinho pequeno, ele bateu, ainda escorregou, ele tentava o canto direito do goleiro Paulo Vitor, não foi legal.
5: E aí o Atlético chegando, o chute pra fora! O Yuri Tanque aproveita o rebote da equipe do Atlético Goianiense, emenda de perna direita, passa direito do Paulo Vitor, essa deu um susto, hein, Boris?
6: É, mas foi o que o João Vitor falou, no erro de saída de bola do Atlético Goianiense. Errou, aí marcação em cima, uma marcação forte... E quase que aproveita o erro, o Yuri Tanque toca à direita do goleiro Paulo Vitor, que se esticou, mas não ia encontrar nada, 0-0.
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0: minutos e meio da primeira etapa, é 28ª rodada, o último terço, né, do Campeonato Brasileiro da Série B, onde vão se definir as situações, quem vai para o acesso direto, quem vai para os playoffs do terceiro ao sexto lugar, quem estará rebaixado. João Vitor, América e Ponte Preta, esses dois aí já estão na Série C, ou para você ainda tem chance de sobrevivência do América, por
1: tem
0: exemplo?
1: Uma história de um amigo do interior que falaria o seguinte nessa hora: desde ontem eles estão na Série C. Isso aí já foram faz tempo. Aí a briga continua. Logo depois tem ali Londrina, algumas equipes. Londrina Havaí também, na situação bem difícil, né? É. Mas América e Ponte Preta eu não conto, não.
0: Pois é, 23
1: minutos. Ceará tá doido pra ir, né?
0: É candidato.
1: Ceará,
0: né?
1: Tá querendo muito, né? Tá fazendo toda a cartilha certinha pra ser rebaixado. O Ceará tá fazendo. Né?
0: Imagina.
1: Hoje pega o Fortaleza, né?
0: Imagino que será o Clássico Rei, né? Imagino que será o Clássico Rei lá no Castelão. 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
0: E foi obrigado a lei sair com os pés o Ayrton ante a estocada do Gustavo Maia, Leonardo Borges.
3: Foi aí realmente uma carambolada na defesa do Criciúma. Aí saiu o goleiro Ayrton. Para mim, o Ayrton até ele se precipitou, porque a bola não estava sendo atrasada conscientemente. Escanteio será cobrado pela esquerda, o placar está 0-0.
0: Olha o Guilherme Lopes para a cobrança, perna esquerda da bola, afasta, a zaga chegou, Otero, a bola fica pelo lado direito de ataque da equipe do Atlético Goianiense, cruzamento na área, afasta, César Martins ainda, bate e rebate na grande área, o chute, a defesaça do Ayrton, um chutaço de perna canhota, o goleiro do Criciúma mostrou serviço.
3: É, o Ayrton tem altos e baixos, né? O Ayrton, ele às vezes, ele numas bolas fáceis, como a que
1: o alface às vezes estraga, né?
3: Estraga, é. Aí, de repente, ele cresce com a difícil. Mas aí, Ayrton fez uma grande defesa. Tem escanteio Atlético Goianiense. 0-0.
0: Cruzamento na área, o toque de ataque, afasta. Tá, hoje tá bom. Alface, carambolada, tudo mais. Perna canhota na bola, olha o plique. O drible pra dentro, perna direita. Afasta a zaga, a bola acaba saindo. Novo tiro de esquina, ficam pedindo os jogadores do Atlético, Gustavo Coutinho, a árbitra diz que não. É tiro de retorno para o Criciúma. 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
0: E você confere comigo o tempo e o placar da partida. O Gavião canta. Edna Alves aproveita a pausa para hidratação, né, Boris? É isso, né?
3: É, e tem que hidratar mesmo, a umidade está baixa, também está a questão do calor, que é muito forte. O calor realmente pegou e a Edna foi consciente, dando a parada.
1: Eu não suporto esse negócio de parada. Não suporto essa parada para hidratação, mas, como o Boris disse, nesse local tem que ter, amigo. Nesse horário é muito quente, umidade também pegando. Você vê que quando passa uma imagem mais focada no rosto da árbitra ou de algum jogador, tá todo mundo desesperado de calor, né? Tá muito quente mesmo, tem que parar mesmo.
0: Eu lembro de um amigo que fez uma festa de aniversário no Ademir Cunha, convidou alguns amigos e um dos amigos precisou dar uma pausa para hidratação e jogaram uma caixa de gelo. Você lembra disso, né? Lembra disso. E você conferindo então em nome do Feijão Turquesa, 27 minutos do primeiro tempo, 0 Atlético Goianiense, 0 Criciúma. Ô, Haldney, o cara da caixa de gelo, esse cara sou eu, viu, velho?
4: Ô, rapaz.
0: Terminou. Olha, de modo trágico.
4: Na Série C do Campeonato Brasileiro, 26 minutos do primeiro tempo, a Ferroviária de Araraquara tá vencendo o Paysandu por 1-0, tá? 1-0 pra Ferroviária, o Paysandu perdendo mais uma na Série C. Estante de ouro, Rádio Jornal.
0: 27 minutos e meio do primeiro tempo, tempo para João Vitor Amorim, análise da partida até agora. Tem um favorito do jogo pelo que apresentaram até agora, João?
1: O que erra menos é o Atlético de Goiás, né? Mas mesmo assim está sendo incompetente nas finalizações. O Criciúma erra muito, muito, O goleiro, os dois goleiros já tiveram erros individuais, mas os erros de marcação do Criciúma são bem maiores do que do Atlético. O Atlético está conseguindo construir. O que está faltando do Atlético é a finalização, é a decisão, né? O Gustavo Coutinho aparecendo muito pouco no jogo. E quando a bola chega no Gustavo Maia ou no Gustavo, no Giovani Soares, aliás, um ataque GGG, né? Gustavo Maia, Giovani Soares e Gustavo Coutinho, na verdade.
0: Google G.
1: É verdade. Agora, a bola tá chegando pouco no jogador que é o fazedor de gols, né? Que é o Gustavo Coutinho. Tá muito no Gustavo Maia e no Giovani Soares. E aí, é pouca qualidade, né? Pra definição. Mas o Atlético tá melhor, tá mais próximo do gol do que o Criciúma.
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0: Olha o Diego Gonçalves avançando pelo lado direito da equipe do Criciúma, ele passa o pé por cima da bola, a porta tá fechada, acaba recuando, fica com o Rodrigo, toca um pouco mais atrás com o Castan, ante a presença do Gustavo Coutinho, faz a inversão pelo lado direito de ataque, deu certo, vai o Otero, chegou cortando o Adriano, a bola sai em arremesso manual, vai o Otero ali se apresentando pelo lado direito de ataque junto com o Vagninho, para a cobrança do arremesso manual do campo de ataque da equipe do Criciúma, o Tigre Catarinense aos 29 minutos e meio, ele toca curtinho com o Vagninho, vai partir pro campo de ataque, acaba recuando, recua, a bola fica com o Rodrigo, no campo ofensivo, mas na intermediária, recua mais ainda com o Luciano Castan, 29 minutos e 40, agora com o Otero, vai chuveirar da boca do gol, preferiu o passe curto com o Vagninho, ele vai pra cima da marcação, o Tengo, aplicação, acaba sobrando pro Adriano Martins, no campo defensivo da equipe do Atlético, e você confere comigo o tempo e o placar da partida. E agora o jogador do Criciúma voltou, o Castan dando um chutão para onde o nariz apontava, viu, Boris?
3: Ele tinha que... era o último homem, ele queria realmente afastar o perigo. Porque o Giovani Soares estava na marcação e ele é muito rápido. Aí o Castan teve que fazer essa jogada.
0: Bola no campo de ataque da equipe do Atlético. Quem prepara? Guilherme Lopes pelo lado esquerdo de ataque. Faz a tabelinha buscando Gustavo Maia no campo de ataque, dentro da grande área. Acabou sobrando, afasta a zaga, mas ainda sobrou para o Varley. Varley faz o levantamento com muita força. Ela sai em tiro de retorno para o Ayrton. Você conferindo comigo o tempo e o placar da partida. 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São decorridos 30 minutos, meia hora de jogo na primeira etapa. No estádio Antônio Ascioli, o templo sagrado do torcedor do Dragão Rubro-Negro de Goiás. Atlético 0, Criciúma também 0, Raudney Alves.
4: E pelo Campeonato Brasileiro da Série A, logo mais às 5:30 da tarde, um duelo entre Flamengo e Corinthians no Maracanã. 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
0: Bola no campo de ataque da equipe do Atlético, toque curtinho, Daniel Peixoto, a bola fica no campo defensivo, Adriano Martins, campo defensivo da equipe do Atlético aos 31 minutos e meio do primeiro tempo, inalterado até agora, não foi inaugurado o placar, mata no peito o jogador do Atlético, vai no campo de ataque, no bate e rebate, César Martins acaba tocando, a bola bate no Henrique Freitas e acaba saindo em arremesso manual. 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
0: Olha o Hermes, no arremesso manual, acabou errando, a bola ficou com o Leandro Vilela, ele solta pelo lado esquerdo, quem avançando, o Guilherme Lopes, lateral da equipe do Atlético, vai se aventurando pelo meio, Gustavo Coutinho, o capitão, veio buscar jogo, ele serve com o Varley, Varley vai aprofundando, lado direito de ataque da equipe do Atlético, faz a tabelinha agora com o Giovani, Giovani Costa, quem aparece agora, Leandro Vilela, ele pode dar um totozinho adiante, deu um totozinho com muita força, Marcelo Hermes acaba afastando, emenda César Martins, cortando no seu campo defensivo, olha o Atlético no campo de ataque, pode surgir o gol agora, pode ser o gol para a vibração da equipe da casa, ele faz o passe, Gustavo Coutinho pelo meio, faz o giro, gira agora com Gustavo Maia, perna direita na bola, arrisca, bateu, é gol do Atlético!

0: num chute de fora da área. Acredito que o Ayrton foi muito depois da bola. Ela passa no canto direito da meta do Tigre. Gol! O momento esplêndido do futebol. Vem à tona a essência da paixão do torcedor do Dragão. Gustavo Maia, o cara da vez, Leonardo Boris.
1: E a pressão toda do Atlético Goianiense e na roubada de bola. E aí triangulou, quartetou, porque todos participaram. Participou o Leandro Vilela, participou também o Giovani Soares, participou o Gustavo Coutinho e sobrou a bola para o Gustavo Maia, que arrebentou. Mas por baixo, no canto direito, o goleiro, para mim, Ayrton, desculpe, mas aceitou. A bola dá uma quicadinha, a bola perde o efeito, o VAR está conferindo se teve alguma irregularidade, que a princípio eu não vi, mas vamos ver, ela vai no VAR, inclusive, né?
2: Deixa eu ver se o João...
1: Eu não vi nada, mas enfim...
2: Deixa eu ver se, João Vitor, esse toque ali, esse pedido de falta, né, dos jogadores do Criciúma, será que houve, João?
3: Eu vou ver mais esse lance.
1: Estão pedindo a falta do camisa número 5 do Atlético Goianiense.
3: Não é nada e o VAR não tem que chamar para uma palhaçada dessa. Porque ela no campo, ela não viu. Ela tá anulando o gol, inclusive.
1: Aí.
3: No campo, ela não viu isso. Na verdade, no campo, ela viu o toque e não achou falta, né? Ela não achou. Então, por que tem que ir pro vice? É lance interpretativo do campo. É a intensidade do campo. Eu acho errada a falta e acho errado o cartão.
2: E o cartão pro Daniel Peixoto, né,
1: agora? O Daniel Peixoto, ele junto... E o Daniel Peixoto não entendeu nada, porque ele junto com o camisa número 5, Leandro Vilela, ele cercaram o jogador. A falta acontece. E a falta, pra mim... Não foi nem do camisa número 8. Para mim, a falta foi do camisa número 5.
3: Não, eu vou retirar aqui o que eu falei. A falta realmente aconteceu do número 8, tá? Foi o número 8.
1: Mas foi um sanduíche, né, João?
3: O Daniel Peixoto chegou no tornozelo. Na parte de trás do tornozelo. Realmente ela acertou. Eu que errei na primeira imagem que me mostraram aqui, mas de fato ela está certa. A falta foi para cartão, inclusive.
2: Quem toma pancada é o Ronald, o número 14 da equipe do Criciúma. E você confere comigo o tempo e o placar da partida. 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São decorridos 36 minutos da primeira etapa. Gol anulado da equipe do Atlético. Olha a bola pelo alto na área da equipe do Atlético Goianiense. Campo defensivo, a bola sobra com Marcelo Hermes. Vai tentar a jogada novamente, vai requentar. Faz a tabelinha agora com o Yuri Tanque. A bola acaba saindo em arremesso manual. É o Ronald que aparecia por ali. 36 minutos e meio do primeiro tempo. Inalterado o placar até agora. 0 para o Atlético Goianiense, 0 para o Criciúma. Alô, Raul.
4: No Campeonato Espanhol, 36 minutos do primeiro tempo, Real Sociedade e Atlético de Madrid estão empatando em 0-0.
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2: Marcelo Hermes, cruzamento para o Vagninho na entrada da grande área, ele perde a posse de bola. João Vitor Amorim, são 37 minutos da primeira etapa e até agora, João.
3: O jogo só melhorou para o Atlético de Goiás, tá? Não vou dizer que está a mesma coisa da última vez que você mencionou, Marcelo, porque eu acho que o Criciúma nem atacando está mais, né? Antes ele ainda tentava, chegava uma vez ou outra, quando o Atlético tinha algum erro de saída de bola, mas agora só quem ataca é o Atlético. O Atlético comanda o jogo, controla, aumentou a pressão do Atlético. Eu falei há pouco e vou repetir, é questão de tempo o gol do Atlético e acertar a finalização, porque o time está melhor em campo. O Criciúma não ofende o Atlético nesse momento.
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2: 37 minutos e meio do primeiro tempo, Atlético Goianiense e Criciúma vão empatando por 0-0. Jogo da 28ª rodada da Série B do Campeonato Brasileiro. Preocupação total do goleiro Ayrton. Tem uma cobrança de falta no ataque da equipe do Atlético Goianiense. Bola suspensa no alto, vai passando direto para fora, sem perigo nenhum para o goleiro Ayrton, Boris.
1: Nenhum perigo. O Ayrton, Ele tá um pouco assustado, né? Ele vai conferir. Eu pensei até que ele ia esticar a mão, mas a bola saiu para tiro de meta. O Ayrton, ainda bem que o gol foi anulado para o Criciúma, porque o Ayrton aceitou, né?
2: Exato, aceitou. Deixa eu ouvir sua opinião de João também. Ele ficou olhando a bola para ali. Ele salta atrasado, né, João?
3: Tinha uns três jogadores do Criciúma na frente, mas ele pulou atrasado. Pulou atrasado, sem dúvida nenhuma, Marcelo.
2: Justamente, faz parte do pacote salarial ele sair de onde tem gente na frente, né? É por aí. Vai
3: parecia que o meio da barra estava mais pro lado, né?
2: Isso, exatamente, bem distante. Marcelo Hermes perde a posse de bola. Fica com o Júnior Barreto no campo defensivo, é puxado, vai sair mais o cartão. A Edna para, observou pro Diego. Tá olhando com a cara feia, muito feia a Edna agora. Subiu o amarelinho, por que tá demorando tanto? Subiu, né, Boris?
1: É, vai subir agora o cartão amarelo. Ela olha feio mesmo, né?
2: É, pois é, velho.
1: Aí subiu para o camisa de número 77, Diego Gonçalves.
2: São duas punições aí, viu, Boris? O olhar e o
1: a
2: cartão.
1: A cara é verdade, o olhar é.
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2: Bola no campo defensivo do Atlético Goianiense com Júnior Barreto. Ele ergue pelo lado direito com Varley. Olha o Varley, vai cruzar a linha que divide o meio. Não, a porta está fechada, aparece por ali o Ronald, ele acaba recuando. Bola fica agora com Júnior Barreto ainda no campo defensivo da equipe do Atlético Goianiense. Faz a tabelinha com o Leandro, porta está fechada. Tem uma linha de três ali forçando a saída de jogo da equipe do Atlético. Vai para o campo de jogo, vai impulsionar. Perna direita na bola, ele ergue a bola com Giovani. Giovani vai pelo lado direito, pode fazer o cruzamento na área. Quem aparece? Giovani. Giovani limpa, perna canhota na bola direita, Gustavo bateu! Gol do Atlético! Gustavo Coutinho!

0: final fatal do Atlético. Ele enrola a bola para o Gustavo Coutinho de prima no canto esquerdo do Ayrton. Gol, o momento esplêndido do futebol. Vem à tona a essência da paixão do torcedor do Dragão. Gustavo Coutinho é o cara da vez, Boris.
1: É, e bota também, além de um golaço, que foi um golaço, a chapada de bola de perna direita do Gustavo Coutinho, que foi no ângulo esquerdo do goleiro Ayrton aí, no... ele tinha que crescer muito para pegar. Agora, a jogada do Giovani foi sensacional, né? Ele partiu, ele trouxe para dentro e deu uma rolada para o Gustavo Coutinho, que chapou a bola e fez o primeiro. Ainda vai traçar linha por conta do Giovani, mas eu acho que não estava impedido, não.
0: Pois é, 41 minutos, o gol do Gustavo Coutinho. Dá um abraço, um super abraço no Roger. E aí, quando os artilheiros se encontram, você conferindo o tempo e o placar da partida. Em nome do Feijão Turquesa comunica o tempo e o placar do jogo. 42 minutos da primeira etapa. O Dragão abriu o placar. Gustavo Coutinho aos 40 minutos. 1 para o Atlético, 0 para o Criciúma. Haldinei.
2: Ainda hoje pela Série B, às 18 horas, a bola vai rolar para Juventude e Atlético.
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0: Boris, o atleta do Criciúma chutou um coco ali, viu, amigo?
1: É, Diego Gonçalves. E esse coco tinha braço, porque bateu no braço do jogador do Atlético Goianiense.
4: Mas o pior é que ele não chutou toco, ele chutou o chão.
0: Não, é um coco, a bola, o peso da bola, chutou o chão, foi.
4: Chutou o chão.
0: Foi pior ainda.
4: Chutou o chão, depois vai mostrar aí, vocês vão ver. Ele chuta o chão, é muita ruindade, viu, gente?
0: Pensei que era o peso da bola.
4: Não, chutou o chão.
0: É, pois é.
4: É muita ruindade.
0: E ganhou.

0: Caindo, viu, amigo? Verdadeiro strike. Olha a bola do campo de ataque, Guilombo suspende, parou tudo por aí. Explica pra mim, por favor, isso aí, Leonardo Borges.
1: Primeiro, a cobrança do Otero, uma pancada, né? Uma pancada e a bola foi no canto direito do Paulo Vitor. Paulo Vitor fez uma defesa de segurança e depois ficou no bate-rebate, bate-rebate, três chutando, também teve perna com perna. Aí canela com canela, aí caiu jogador na área e o jogo foi parado.
0: Teve gente chutando com três pernas ao
1: agora
0: mesmo tempo.
1: Eu vou retirar,
2: com perna é complicado, viu, companheiro?
1: Eu vou retirar a defesa de segurança, tá? Ah. Ele quase, porque ele foi mal na bola. A bola quica e bate no peito dele. Ele foi no canto certo, mas a intenção dele era encaixar. Ó a perna com perna. Concorda
0: isso,
1: comigo?
0: Isso aí pode
1: 5 com 77.
0: Poderia caracterizar um pênalti?
1: Não, né? Isso é ruindade mesmo.
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0: 44 minutos e meio do primeiro tempo, o Atlético Goianiense vai vencendo por 1-0. Gol marcado por Gustavo Coutinho aos 40 da primeira etapa. 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
0: Olha o Varley, vai avançando pelo lado direito da equipe do Atlético. Ele bate e a bola explode no costado do Guilombo. Acaba saindo em arremesso manual. E aí os acréscimos, vamos longe nos acréscimos, Leonardo Borges.
1: Oito minutos de acréscimo.
0: Aí eu gastei os textos todinho. E você confere comigo o tempo e o placar da partida. Você conferindo o tempo e o placar do jogo, 45 minutos, conforme afirmado por Leonardo Borges, vamos até os 53, são 8 minutos de acréscimos. Vai evoluindo o Ronald, lado direito de ataque da equipe do Atlético, faz um lançamento muito mais nas costas do Yuri Tanque, e aí chegou espanando ali para onde apontava o nariz apontava para o goleiro, foi o Giovani Soares, muito amigo, é esquinado, viu, Borges?
1: É verdade, mas o Giovani Soares, ele faltou um pouco de categoria e calma, né? Porque ele chegou apontando pro nariz e o nariz apontava pra linha de fundo. Ele deu um bombaço. Um Viva São João, escanteio para o Criciúma, 1-0 Atlético Goianiense.
0: Olha o Otero, vai para a cobrança do esquinado, lado esquerdo de ataque, o Criciúma tentando empatar ainda neste primeiro tempo, são 46 minutos, autorizado pela Edna Alves, vai para a cobrança, perna direita na bola, viaja pelo alto, afasta Júnior Barreto, sobra ainda do campo de ataque para a equipe do Criciúma, vai com Diego Gonçalves, faz o cruzamento na área, viaja de um lado ao outro, toca de cabeça para cima e para fora. É tiro de retorno para a equipe do Atlético Goianiense, Boris.
1: Tiro de retorno, sem problema para o Paulo Vitor. Uma vitória, vou perguntar ao Haldney, importantíssima, que parece que o Atlético Goianiense entra no G6, né, Haldney?
4: Isso, com esse resultado positivo, o Atlético, vou só confirmar a pontuação exata, agora está chegando a
1: 50.
4: Isso, e está dentro do G6, está dentro da zona de classificação, é o sexto colocado, chegando a 46, tá?
0: Deixa eu te pedir aí, do terceiro ao sexto, como é que tá, Raul?
4: Vila Nova, terceiro, 47, Fortaleza, quarto, 47, Criciúma, quinto, 47, Atlético Goianiense, sexto, 46.
0: Imagina, olha aí. Essas linhas vão sendo bem demarcadas, as crianças vão atingindo uma fase adolescente, é isso que está acontecendo.
1: Eu me confundi, quem chegaria a 50 seria o Criciúma se tivesse ganhando, né? O Atlético Goianiense tem 43 pontos, agora está indo a 46.
0: Vai tirando o Operário, que é adversário do Náutico. Se eu estiver errado, me corrija aí, meu querido Haldney.
4: Tá certíssimo.
0: Tava no G6, vai caindo, né?
4: Porque o Operário tem 43 e ainda não jogou na rodada, né? O jogo do Operário é contra o Náutico na terça.
0: Exatamente. Terça-feira que você acompanha com Alexandre Costa o jogo entre Náutico e Operário. Olha a bola do campo de ataque da equipe do Atlético Goianiense. Vai pra cima da marcação, toca por último na zaga. Toca no Rodrigo, ela vai saindo. Fala, João.
2: O Criciúma, se ele voltar com esse mesmo time, ele não vai pra lugar nenhum, viu? O Eduardo vai ter que fazer mudanças. Eu já voltaria com 3 alterações. Eu botaria Nicolas, Marcinho e Jonathan Robert. Acho que tem que sair desse esquema com três zagueiros. Bota o Marcinho, que é muito agressivo.

0: agressivo, né, na lateral direita, ali jogando como ala. É, sobe também o Marcelo Hermes. Bota, tira esse Diego Gonçalves, que não ajuda em nada o time do Criciúma. Pode botar ali o Jonathan Robert e o Nicolas no lugar do Tanque, né? O Tanque mal toca na bola. A única coisa que esse atacante apareceu foi quando fez uma falta, né? Que quase foi expulso.
1: Exato.
0: Muito abaixo.
2: Terça-feira, então, super jornada esportiva, Náutico e Operário nos aflitos, Alexandre Costa, Edinaldo Santos, Raldinei Alves, Ricardo Luiz, CRB Esporte. Olha o Atlético no campo de ataque, perdeu a posse de bola. CRB Esporte com Haroldo Costa, Ralf de Carvalho, o Alex Santos, e estaremos juntos no plantão esportivo e resumo final. 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
2: Tabelinha no campo de ataque, o Atlético cruzamento e a defesa arrojada do Ayrton nos pés do Gustavo Coutinho. Quase o segundo do Dragão, Boris.
4: É, foi no meio do gol aí o cruzamento, o Ayrton fez a defesa e colocou a bola em jogo, 1 a 0 Atlético Goianiense.
2: E você confere comigo o tempo e o placar da partida. 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São decorridos 50 minutos. Temos mais 3 pela frente neste primeiro tempo. E o torcedor do Dragão Goiano está sorrindo à toa. O Atlético vai vencendo. Gol do Gustavo Coutinho. 1 para o Atlético, 0 para o Criciúma. Raldinei.
5: Nos acréscimos do primeiro tempo, Mirassol 0, Vitória 2 pela Série A. E na Série C, a Ferroviária está vencendo o Paysandu pelo placar de 1-0, também nos acréscimos do primeiro tempo.
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2: Finalzinho de primeiro tempo no Antônio Ascioli, no bonito, aconchegante, não é tão grande, é o suficiente para a torcida do Atlético Goianiense, né? O estádio Antônio Ascioli, né, Boris?
4: É, tem um público razoável, o calor é muito forte, né? Tem um público razoável e o Atlético Goianiense é o terceiro time de Goiás.
2: Olha, né? O contra-ataque, bola na área, vai sair o segundo gol, a escorada, a bola passa, é gol! Coutinho!

0: Direita na bola, na saída do goleiro Ayrton. Gol! O momento esplêndido do futebol. Vem à tona a essência da paixão do torcedor do Atlético de Goiás. Gustavo Coutinho novamente é o cara da vez, Leonardo Borges.
1: É o cara da bola, né? É o cara, o capitão da equipe. Ele faz gol mesmo no Atlético Goianiense. Ele é um dos artilheiros do campeonato, não é à toa. A bola recebida na segunda trave. Falhou a marcação do Criciúma e ele, o cruzamento que veio da esquerda, primeira, segunda trave, ele escora a bola e faz um belo gol. Gustavo Coutinho de novo, coloca 2 para o Atlético Goianiense, 0 para o Criciúma.
0: Finalzinho da primeira etapa, mais um minuto, né? Mais um minuto de acréscimo, né? O João daqui a pouquinho tem o seu
1: exatamente.
0: Comentário. Então vamos até os 54. Valeu, Boris, vamos até os 54. João Vitor Amorim, tem jogo no segundo tempo? Dá para o Criciúma reagir, João?
2: Eu falei, se não mudar com esse time aí, vai tomar uma sacola. E falei também que a bola precisava chegar mais no Coutinho, né? Tinha falado isso, que a bola estava chegando muito no Giovani e no Gustavo Maia, mas tinha que chegar no 9, que é o finalizador de fato. Tá aí. Duas bolas que chegaram no Coutinho, 2 gols. Giovani Soares, mesmo o Coutinho fazendo os 2 gols, para mim, Giovani Soares é quem está destruindo o jogo. É o cara que está melhor em campo, está arrebentando Giovani Soares, ex-jogador do Santa Cruz.
0: 53 minutos e meio, partido para o término da primeira etapa, vai vencendo a equipe do Atlético Goianiense por 2-0, 2 gols do Gustavo Coutinho aos 40 e aos 51 da primeira etapa, vamos até os 54, olha a bola do campo de ataque, vem com o César Martins gira o jogo, agora com o Luciano Castan, ergue o braço direito, Edna Alves Batista aponta para o meio. Final de jogo na primeira etapa, no Antônio Ascioli, 38ª rodada da Série B. O Atlético sai na frente, 2-0, 2 gols do Gustavo Coutinho, 0 para o Criciúma, Leonardo Borges.
1: Muito bem, para o banco de reservas, o técnico Roger Silva tem Paulo Henrique, Natan Felipe, Tito, Yuri, Cristiano, Klebert, João Pedro, Guilherme Marques, Mateuzinho, aquele que jogava no Sport, e Léo Tocantins. Já o Criciúma, como já adiantou João Vitor Amorim, Pedro, tem Eduardo, tem Marcinho, Nicolas, o Jonathan Robert, tem o Romarinho, ex-Sport, tem o Iago, Bruno Alves, Jean Irmer, Tiaguinho e Cauê Santos. É o banco do Criciúma que perde pelo placar de 2-0 para o Atlético Goianiense, aquele que todo mundo gosta.
0: Este é o repórter amigo Leonardo Borges, trazendo tudo para você, todas as informações nas reportagens da Rádio Jornal. Um abraço a você que nos acompanha em todo o sistema Jornal do Comércio de rádios. 16 horas e 57 minutos. Daqui a pouquinho tem João Vitor Amorim com o seu comentário. O comentarista da verdade, João Vitor Amorim. Mas a partir de agora, um show de informações do final de semana de futebol. Vem aí com o Garoto de Ouro, o Golden Boy do Scratch.
3: Valeu, Marcelo Araújo. Intervalo de jogo também na Série A do Campeonato Brasileiro. Mirassol está perdendo para o Vitória pelo placar de 2-0. Logo mais 5h30 da tarde tem Flamengo e Corinthians, apenas 2 jogos na primeira divisão. Pela Série B, além desse duelo que a gente está acompanhando, né, a vitória parcial do Atlético Goianiense em cima do Criciúma por 2-0, hoje, 6 da noite, tem Juventude e Atlético e às 6h30 a bola rola para Fortaleza e Ceará no Castelão e para Novo Horizontino e Cuiabá no Jorge Ismael de Biasi. Na Série C do Campeonato Brasileiro, intervalo de jogo, a Ferroviária de Araraquara está vencendo o Paysandu por 1-0, Ferroviária jogando em casa essa partida, e às 6h30 é o Brusque que joga em casa, vai receber a Inter de Limeira. Esses são os jogos do grupo C, tá? O outro grupo, não é o grupo do Santa Cruz, é o outro grupo na segunda fase da Série C do Campeonato Brasileiro. Mas estamos acompanhando a segunda divisão, Atlético 2, Criciúma 0. Quem comenta o primeiro tempo é o da verdade. João Vitor
2: Amorim. Acompanhamos o primeiro tempo, 2-0 para o Atlético de Goiás, um placar justo, merecido pelo que foi criado pelo Dragão de Goiânia. Os primeiros 20 minutos da primeira etapa, um jogo aberto, um jogo equilibrado, o Atlético construindo e o Criciúma aproveitando erros da equipe do Atlético. Eu disse que a única diferença dos dois era essa nos primeiros 20 minutos. O Atlético tentava construir de pé em pé, rodar a bola, acionando muito os dois pontas, né, o Giovani e o Gustavo Maia, e conseguindo construir, conseguindo finalizar, mas o Criciúma também atacava. O Criciúma não estava sendo bombardeado, o Criciúma dava uns sustos, mas como eram os sustos do Criciúma? Uma bola na área que dois zagueiros falham, oferece um escanteio, no escanteio uma jogada perigosa. O goleiro do Atlético de Goiás vai fazer uma reposição, sai errado, o passe sai errado e dá um contra-ataque para o time do Criciúma. Então, o Criciúma dependia muito dos erros do Atlético de Goiás. O Atlético não. Ele construía, ele tinha paciência, tinha construção, tinha futebol. Mas eu sempre vim alertando, olha, tá tendo futebol, tá tendo construção, mas tem que melhorar a finalização. A bola precisa circular mais no Gustavo Maia. Tá passando, aliás, no Gustavo Coutinho, tá passando muito pelo Gustavo Maia, que não é um bom finalizador. Tá passando muito no Giovani Soares, que não é um bom finalizador. Mesmo ele jogando bem, os dois, né, o Maia e o Giovani Soares, eles precisam fazer a bola chegar no Gustavo Coutinho, que é o finalizador, é de quem se espera, é o camisa 9. É de quem espera uma melhor conclusão de jogadas. E o Atlético, ele, depois dos 20 minutos, não é que ele melhorou, ele melhorou um aspecto, né? Ele manteve o seu futebol de criação, de construção, pé em pé, com muita ultrapassagem dos laterais, jogadas pelas pontas com os dois jogadores, né? Com o Giovani e com o Gustavo. Mas ele melhorou numa coisa, na questão defensiva. Ele parou de ter estocadas do Criciúma porque ele parou de errar. Ele parou de errar passes, parou de errar na construção, né? As saídas do goleiro foram melhores, né? Aqueles erros que o Atlético oferecia, até por pressa, por nervosismo mesmo, no início do jogo, eles pararam de acontecer depois dos 20 minutos, né? Passou aquele período de cobrança da torcida inicial, né? Que quer um time impressionante, que é um time em cima, marcando alto, né? Às vezes deixando o time até mais exposto para tentar fazer um gol no início. O Atlético botou a bola no chão e parou de errar. No que ele parou de errar, o Criciúma parou de atacar. E aí foi um jogo absolutamente controlado pelo Atlético de Goiás. Só o Atlético jogava. O Atlético também mudou na questão da marcação, né? Começou a fazer uma marcação mais alta, né? Forçando o erro do adversário, forçando passes errados e construção errada por parte do Criciúma. E aí a pressão começou, né? Foi intensificada essa pressão do time do Atlético. E uma hora o gol ia acontecer. Marcelo até me perguntava durante o jogo quem está melhor, quem está mais próximo do gol. E eu dizia, olha, para mim quem está mais perto do gol é o Atlético de Goiás e o gol vai sair a qualquer momento. Porque só ele joga agora, né? É melhorar a finalização. E melhorou a finalização do Atlético de Goiás logo aos 35 do primeiro tempo, quando a bola chegou no Gustavo Maia. Uma jogada de Giovani Soares, vem a bola para o Gustavo Maia, ele finaliza muito bem. Acho até que o goleiro, não é que foi um frango, que foi uma falha absurda, mas foi uma bola defensável, né, que o goleiro do Criciúma acabou acertando. Mas aí o VAR acaba chamando na jogada. Não houve impedimento, não houve toque de mão, mas o que aconteceu foi uma falta no início da jogada que a Edna não tinha visto. Eu confesso que na primeira imagem que o VAR mostrou na transmissão oficial do jogo, eu também não achei nada no lance. Mas aí tem um outro ângulo por trás que mostra que de fato aconteceu uma falta, falta até clara depois desse ângulo mostrado, uma falta do Daniel Peixoto em cima do Ronald do time do Criciúma. Ele pisa no tornozelo do atleta do time de Santa Catarina e depois leva vantagem para continuar a jogada até sair o gol do Atlético. Então, o VAR foi muito bem em chamar a árbitra da partida. Eu errei quando disse que não houve nada no lance de início e a árbitra acertou tanto na anulação do gol quanto na aplicação do cartão amarelo. Ela está certíssima, foi certíssima a Edna. Aliás, a Edna fez um grande jogo nesse primeiro tempo também, né? Não parou o jogo a todo momento, não picotou a partida e também conseguiu administrar a parte disciplinar. Então, a Edna fez uma grande partida e acertou na decisão com o auxílio do VAR, e é para isso que o VAR existe também nessa Série B do Campeonato Brasileiro. Esse gol foi anulado, ficou uma lamentação, e o Marcelo voltava a perguntar, mas e aí, como é que está o jogo depois desse gol anulado? E eu dizia, olha, vai sair um gol do Atlético a qualquer momento, porque só o Atlético joga agora. Não há futebol no time do Criciúma, só o Atlético ataca. E aconteceu. 5 minutos depois do gol anulado, 40 minutos, o gol foi validado, mas o gol foi do Gustavo Coutinho, não foi do Gustavo Maia. Jogada bonita do Giovani Soares pela ponta direita. A bola chega no Gustavo Coutinho na entrada da área. E aí o Gustavo Coutinho, hein, nem tomou muita distância para finalizar a jogada. Ele já dominou batendo no ângulo, um golaço na entrada da área do Gustavo Coutinho. E o Marcelo Araújo narrou assim o primeiro gol do Atlético.
0: Olha o Atlético no campo de ataque, pode surgir o gol agora, pode ser o gol para a vibração da equipe da casa. Ele faz o passe, Gustavo Coutinho pelo meio, faz o giro, gira agora com Gustavo Maia, perna direita na bola, risca, bateu, é gol do Atlético!

0: serve a ele, Gustavo Maia. Um chute de fora da área. Acredito que o Ayrton foi muito depois da bola. Ela passa no canto direito da meta do Tigre. Gol! O momento esplêndido do futebol. Vem à tona a essência da paixão do torcedor do Dragão. Gustavo Maia, o cara da vez, Leonardo Borges.
1: E a pressão toda do Atlético Goianiense e na roubada de bola. E aí triangulou, quartetou, porque todos participaram. Participou o Leandro Vilela, participou também o Giovani Soares, participou o Gustavo Coutinho e sobrou a bola para o Gustavo Maia, que arrebentou. Mas por baixo, no canto direito, o goleiro, para mim, Ayrton, desculpe, mas aceitou.
2: Pronto, aí o primeiro gol do Atlético de Goiás. O Atlético continuou pressionando, né? Logo depois do primeiro gol. Sempre fica uma expectativa para saber se quem tomou o gol vai se abater muito ou se vai melhorar, né? Se vai ter um se liga, se o time vai acordar depois desse gol. E a gente ficou na expectativa para saber disso. Mas não aconteceu muita coisa favorável ao Criciúma, não. O que aconteceu é que depois do gol, o Atlético não mudou nada. Ele continuou em cima, continuou pressionando. E o Criciúma, não, parece que não aconteceu nada com ele no jogo, né? Se esperava que tivesse uma atitude diferente, que tentasse buscar jogo. O Criciúma continuou atrás, sendo pressionado. E, é claro, levou mais um gol. A árbitra deu 8 minutos de acréscimo, né? 3 naturalmente por conta da pausa para hidratação e 5 minutos porque teve VAR, algumas paralisações do jogo. Ela foi perfeita também na aplicação desse tempo de acréscimo também. Mas o segundo gol do Atlético, de novo, saiu iniciando a jogada com o Giovani Soares, que é o melhor em campo na minha visão. Gustavo Coutinho tem 2 gols, mas Giovani Soares é quem está destruindo. Ele joga, na maioria das vezes, pela ponta direita, mas também chegou a revezar com o Gustavo Maia e cair pela ponta esquerda, de onde até finalizou 2 jogadas. Então, Giovani Soares tem realmente incomodado muito esse time do Criciúma. Ele tem construído muitas jogadas e os lances do time do Atlético de Goiás têm passado muito pelos pés do Giovani Soares, ex-jogador do Santa Cruz. Ainda tem aquela deficiência na hora de finalizar, mas é um atleta que tem ajudado muito na construção, na criação de jogadas. E aos, aliás, 51 minutos, ainda no primeiro tempo, ele fez uma boa jogada pelo lado direito e cruzou. Aliás, pelo lado esquerdo, né? Eu estava falando desse revezamento. Nessa jogada ele foi para o lado esquerdo, fez o cruzamento na área. E o Gustavo Coutinho, de novo na área, com presença de área, com qualidade, só escorou para o fundo da rede, ampliando o resultado, deixando 2 para o Atlético de Goiás, 0 para o Criciúma. Marcelo, narrou assim.
0: Bola no campo defensivo do Atlético Goianiense com Júnior Barreto. Ele ergue pelo lado direito com Varley. Olha o Varley, vai cruzar a linha que divide o meio. Não, a porta está fechada, aparece por ali o Ronald, ele acaba recuando. Bola fica agora com Júnior Barreto, ainda do campo defensivo da equipe do Atlético Goianiense. Faz a tabelinha com o Leandro, porta está fechada. Tem uma linha de 3 ali forçando a saída de jogo da equipe do Atlético. Vai para o campo de jogo, vai impulsionar. Perna direita na bola, ele ergue a bola com Giovani. Giovani vai pelo lado direito, pode fazer o cruzamento na área. Quem aparece? Giovani limpa, perna canhota na bola direita, Gustavo bateu! Gol do Atlético! Gustavo Coutinho!

0: ataque mortal, fatal do Atlético. Ele enrola a bola para o Gustavo Coutinho de prima no canto esquerdo do Ayrton. Gol, o momento esplêndido do futebol. Vem à tona a essência da paixão do torcedor do Dragão.
1: Bom, Gustavo, aí o Atlético de Goiás já fazia os 2-0, né? Você viu aí até que inverteu a ordem, saiu o segundo, depois o primeiro, mas já foi. Os dois gols aí já foram reproduzidos. A gente vai trazer aqui agora, acelerando a volta do intervalo, porque o time do Criciúma já está em campo. Eu pedi aqui no intervalo 3 mudanças antes do jogo. Eu pedi para o Eduardo Batista colocar Massinho, lateral direito, Nicolas, centroavante, e Jonathan Robert. Não sei quem ele vai colocar na segunda etapa, não espero mudança do Atlético de Goiás, mas eu particularmente tiraria esse lateral, esse zagueiro que está jogando na direita, o César, botaria o Massinho para dar mais agressividade ao time.
2: Vai entrar.
1: Botaria o Nicolas no lugar do Diego, aliás, do Tanque, e colocaria o Jonathan Robert no lugar desse Diego Gonçalves. Mas o Boris está acompanhando. Eu vou passar já para o Marcelo, porque os times já estão voltando, e o Boris vai trazer, porque eu acho que tem mais de 3, né, Boris? Daqui a pouco o Boris vai trazer, porque está voltando o Marcelo Araújo.
0: Opa, valeu, João Vitor Amorim, o comentarista da verdade. O comentarista da verdade que trouxe toda a análise completa de 2 para o Atlético Goianiense, 0 para o Criciúma, meu querido Leonardo Boris. Vamos sujar o caderninho, né, Boris?
2: É, vamos sujar o caderninho. Agora vamos com muita calma, né?
0: Sim, naturalmente.
2: Porque o 88, Cauê Santos entrou, o Thiaguinho entrou, o Marcinho entrou. E o Atlético Paranaense também vai mexer.
1: Goianiense.
2: O Atlético Paranaense vai mexer. É o camisa 16, Cristiano, que está entrando. Agora, o Cristiano entrou na vaga do camisa número 5, o Leandro Vilela. Pronto, aí no Atlético Goianiense está resolvido. Eu só vou saber qual é o outro que entrou no Criciúma e quem saiu.
0: Tá certo, Leonardo Boris, vamos pro jogo. Segundo tempo de Atlético Goianiense 2, Criciúma 0. Já ali postada, aguardando... todo o contexto para o reinício, a árbitra da partida, Edna Alves Batista. Acredito que tem o 8 também. Apita a árbitra, recomeça o jogo. Começou o segundo tempo de jogo na Antônio Ascioli.
1: O 8 já estava, né?
2: Ah, é. Foi o 88 que entrou. O Cauê Santos, o Thiaguinho com a 50.
1: Aí teríamos 3
2: 8. O Marcinho 8. Com 6.
0: 6, é isso.
2: Falta
0: aí.
2: Falta 1.
0: Ok, é o Marcinho.
1: Não, o Atlético mexeu foi o 16, Cristiano, no lugar do Leandro Vilela, né?
2: Exatamente. Esse foi... Agora, vamos lá. Então, entrou Marcinho, Romarinho, Thiaguinho. Romarinho foi a quarta. O Romarinho entrou, foi a quarta substituição, porque ele mexeu em 4 posições.
1: Exato. Na verdade foram 3, não, Boris? 3 e 1 do Atlético, não? Porque, pelo que eu anotei aqui também, você estava falando e eu estava anotando,
2: o Ronald Marcinho também entrou, viu? Marcinho também entrou.
1: Ah, então o Otero que saiu, né? Otero saiu.
0: São 4 mesmo. É o Thiaguinho, Marcinho, Romarinho e Cauê Santos. É.
2: Você foi perfeito.
1: Então o Otero saiu também, porque eu não tinha anotado o Otero. Então, meu amigo, ele tira o único jogador que criava. Eu não entendi essa mudança do Eduardo Batista, não, viu?
0: Deixa eu só recapitular. Saíram Otero e Yuri Tanque.
1: Ronald e Diego Gonçalves.
0: Ronald e Diego Gonçalves. 40% do time. Mexeu o técnico Eduardo Batista.
1: Né? O time jogou 20 minutos e depois sumiu do jogo. Agora, eu não tiraria o Otero, porque um time que tem essa dificuldade que está tendo o Criciúma para jogar, tem um jogador com a bola parada que decide. Não é uma bola parada que passa perto, que assusta, não. É uma bola parada que 90% é no gol. Então, eu não teria tirado o Otero de jeito nenhum. E acho que ele poderia ter trocado também esse zaga, acabar com esse trio de zaga. Não tem necessidade de estar com 3 zagueiros, o time já está perdendo. Os 3 zagueiros tomou 2, tira isso, vai jogar.
0: Olha a bola no setor esquerdo de ataque, Cauê Santos, ele prepara, toca com Romarinho, vai surgir no lado esquerdo de ataque. Com Marcinho agora, toca a bola, vai para frente, dá um toque com muita força. Ela acaba saindo em tiro de retorno para a equipe do Atlético Goianiense. 2 minutos da segunda etapa, o Atlético vai vencendo por 2-0. Placar construído na primeira etapa com Gustavo Coutinho aos 40 e também aos 51. Bola no campo defensivo agora da equipe do Dragão, vai tentando sair para o campo de jogo. A bola sai em arremesso manual. Reposição de jogo com Guilherme, ele repõe com dificuldade. velocidade, bola fica no campo de ataque, vai girando a equipe do Criciúma. A bola do campo defensivo agora fica com César Martins. César Martins de perto da canhota, ele toca no meio, quem vai aparecendo? Gui Lobo para a saída de jogo pelo lado esquerdo com Marcelo Hermes. Ele levanta a cabeça, toca na frente, arisco agora o Criciúma tentando a reação nesse segundo tempo, vai perdendo por 2 a 0. Olha o Cauê Santos, ele para, toca na frente, vai evoluindo, lado esquerdo, solta agora com Marcelo Hermes. Marcelo Hermes tem uma parede fechada, tem dois atletas, tem uma dobra na sua frente, tocou, recebeu, vai com Marcelo, novamente, o carrinho por baixo do Varley, a bola acaba saindo em arremesso manual, mas tocou por último no atleta Marcelo catarinense. Fala, Boris.
2: Vamos lá, Cauê no lugar do Yuri Tanque, o Romarinho no lugar do Diego Gonçalves, o Marcinho no lugar do Otero e o Tiaguinho no lugar do Ronald.
0: Tá certo, Leonardo Boris, o repórter amigo, futebol é na Jornal. 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Olha a bola no campo de ataque da equipe do Criciúma, tentando a reação desse segundo tempo. Bola alçada para o Cauê Santos, chegou a primeira defesa, vem com o Júnior Barreto. Ele intercede, toca agora para o Daniel Peixoto, vai saindo para o campo defensivo da equipe do Atlético. Solta um pouco mais à esquerda, vai avançando Guilherme Lopes. Ele para, observa, toca um pouco mais atrás, vem agora com o Daniel Peixoto tentando sair para o jogo. Mas agora limpa pelo lado direito, vem com o Júnior Barreto. Júnior Barreto ergue a bola, buscando o campo de ataque agora com o Giovani. Giovani Soares faz a limpa, como sempre uma grande jogada, construindo jogada para a equipe do Atlético. Toca pelo lado direito, vai sair o cruzamento, aparece Henrique Freitas, vai tentando a tabela retorna, vem com o Varley na tranquilidade, administrando o placar de 2 a 0. A equipe do Atlético Goianiense em sua casa, no templo sagrado do torcedor do Dragão. Olha o Giovani, ele recua, bola fica de posse com o Cristiano, Cristiano de perna direita, vai administrando, vai tocando o jogo agora com o Adriano. Adriano para o Júnior, Júnior para o Adriano, novamente de perna canhota agora pelo Guilherme Lopes. Ih, lance bonito do Guilherme, mas a recomposição agora do Marcinho no campo defensivo da equipe do Cristiano. Uma, a árbitra para e marca falta, né, Boris?
2: Foi falta. Falta do Marcinho quando levou o balão, deu no gogó.
0: Apelou. Apelou o Marcinho. 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
2: Vagninho tomou cartão amarelo.
0: Vagninho, atleta da equipe do Criciúma, e agora um choque por baixo com os dois atletas envolvidos ali na jogada, Boris.
2: Aí é o Vagninho juntamente com camisa número 4, Adriano Martins, que originou aí o cartão amarelo ao Vagninho.
0: Opa, um pisão que doeu ali pro Vagninho, número 13 da equipe do
1: Pra mim foi no limite também, não daria vermelho não. Pra mim também foi pra amarelo.
0: Tá dentro do limite, né João? Então é isso aí. E você confere comigo o tempo e o placar da partida. 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São decorridos 5 minutos da segunda etapa. Você confere o tempo e o placar da partida. Agora 6 minutos do segundo tempo. Atlético Goianiense tem 2. Gustavo Coutinho 2 vezes. 0 para a equipe do Criciúma. Raldinei Alves.
4: Tem bola rolando para a final da Série D do Campeonato Brasileiro. Uberlândia e Asa no Parque do Sabiá. 0-0 é o placar do jogo. No jogo de ida, o Uberlândia venceu por 2-0 lá no Municipal de Arapiraca, 13 minutos do primeiro tempo.
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1: Alden estava falando aí da Série D, eu quase que... depois do ataque.
0: Depois do ataque, porque Varley vai evoluindo pelo lado direito, ao lado da grande área, evolução da equipe do Atlético, ele solta o Gustavo Coutinho, afasta o Luciano Castan, bem colocado, João.
1: Eu dizer, só se fala disso em Abreu e Lima, né? Na final da Série D. Pense numa Série D sem graça, foi essa desse ano, viu?
4: Oh.
1: Eu não vejo ninguém comentando, tá na final e ninguém comenta sobre a final, não vejo ninguém repercutindo essa final, porque não são equipes também do nível de
2: Santa Cruz. Porque graças a Deus a gente não tá envolvido.
1: Mas eu digo assim, não tem um time do tamanho do Santa Cruz, do América de Natal, né? Algo muito grande assim, Uberlândia e tal, muito tímido, né? Tem até o Asa, mas... não. Exato. É uma final que chame a atenção de ninguém, né?
0: Henrique Freitas, ele, né, Boris? Amarelinho, né?
2: É o cara do Atlético Paranaense, camisa número 10, tomou cartão amarelo.
0: Olha, a bola vai ser cobrada, a falta para a equipe do Atlético, do Criciúma. Criciúma no campo de ataque, olha o time catarinense.
1: Professor Itamar Júlio pode ser campeão do Brasil, né?
0: É, exatamente. Exatamente. Opa. Olha lá, vai para a cobrança da falta. Aí, 7 minutos e meio do segundo tempo. Marcelo Hermes vai chuveirar na boca do gol. Perna canhota, viaja pelo alto. E a defesa do goleiro Ayrton. O Paulo Vitor, bem colocado. O goleiro da equipe do Atlético Goianiense. 7 minutos e meio do segundo tempo. Olha a bola do campo defensivo. Fica com Adriano Martins. Ele recua. Campo defensivo da equipe do Rubro Negro, que vai vencendo por 2-0. Leonardo Boris.
2: Se eu não tô falhando com a memória, Itamar Schulli foi campeão pelo Retrô.
0: É, foi da Série D, né? Olha a bola no campo de ataque, cruza toda a extensão da grande área. Campeão de 2024, né? 24.
2: É, aí você já tá abusando do amigo.
0: É isso. Acho, 25. O Retrô sobe em 25.
1: 25 foi ano passado. Estamos em 25.
5: Foi 24.
0: É 24, é isso aí. Valeu, Raulner.
5: 25, o Retrô foi rebaixado na Série C.
0: Isso, muito bem, obrigado.
1: Você já estava voltando, você ainda estava indo.
0: 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Não, mexe com o calendário, o negócio começa a ficar difícil, as folhas ficam voando, é um problema.
1: Ô Marcelo, só para dizer aqui que depois de toda essa bagunçada que o Eduardo Batista botou aí, né, botou 4 mudanças no segundo tempo, o time está jogando num 3-4-3. Ele deixou os 3 zagueiros, subiu os 2 laterais, transformou em alas, tem o Guilobo e Thiaguinho no meio, com Romarinho, Wagninho e Cauê Santos. O Cauê, que é esse grandalhão ali, é o centroavante do time.
0: É, e foi um show de sincronia agora, viu?
1: Não tem. Eu acho que ele mexeu errado, mas vamos aguardar o que vai dar aí no jogo, né?
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0: 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Olha o Varley pelo campo de ataque da equipe do Atlético tentando a jogada. Era o Gustavo Coutinho deslocado, a bola acaba saindo. Ele fica pedindo aí, fica discutindo com o auxiliar, viu, Leonardo Boris?
2: É, ele discute auxiliar. Auxiliar, nem te ligo.
0: Exatamente, olha aí. Você confere comigo o tempo e o placar da partida. 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São decorridos 10 minutos e meio da segunda etapa no Antônio Ascioli. Vai construindo uma vitória a equipe do Atlético Goianiense. Com gols de Gustavo Coutinho aos 40 e aos 51 da primeira etapa. Vai evoluindo a equipe do Atlético. Vai para o ataque. Giovani novamente. Ele rola o passe pelo lado esquerdo. Gustavo Maia vai fazer o cruzamento na área. Entrou na área. Vai bater em gol. A bola passa. Gol! Gustavo Maia!
2: Esse valeu.

0: do Dragão Rubro-Negro. Jogada bem construída pelo meio e passou novamente pelo crivo dele, pelo Giovani Soares. Solta a bola na esquerda, Gustavo Maia. Ele faz aquele corte, aquela fatiada. Perna direita na bola, vai no canto esquerdo. Ô Ayrton, essa também passou. Gol, o momento esplêndido do futebol. Vem à tona a essência da paixão do torcedor do Dragão. Gustavo Maia, o cara da vez, Boris.
1: É, o Ayrton hoje não vai dormir legal, não. A bola foi na bochecha da rede, não dava pra ele pegar. Agora tem um detalhe, né? É, João que está comentando, depois das alterações que efetuou o técnico Eduardo Batista, o time do Criciúma está perdidinho. E o Atlético Goianiense está mandando no jogo. Mas mandando, o Atlético Goianiense começou a treinar.
0: E você conferindo o tempo e o placar da partida, 12 minutos e meio. 12 minutos e meio do segundo tempo, em nome do Feijão Turquesa. 2 gols de Gustavo Coutinho, 1 do Gustavo Maia, 3 para o Atlético Goianiense, 0 para o Criciúma, Haldinei.
2: Mateuzinho fez o terceiro para o Vitória lá em Mirassol, Série A do Campeonato Brasileiro, agora 13 minutos do segundo tempo, Mirassol 0, Vitória 3.
3: Ô Marcelo.
0: Fala, João.
3: Rapaz, notícias de bastidores de clima ruim em vestiário. Uma vitória em 6 jogos, tomando goleada, time sem futebol, treinador mexe errado, em 4 alterações. Olha, eu não sei não, viu, mas está com cara de bolo azedo.
1: Ele já sustentou a primeira crise, né, João?
3: Está com cara de bolo azedo.
1: Não sei agora se vai sustentar a segunda, né?
0: Olha o Criciúma no campo de ataque, tentando a jogada, o toque por baixo, a árbitra marca a falta, João Vitor Amorim.
3: O lazer que eu tô falando pro Eduardo, tá?
0: É, faltando 11 rodadas.
3: Não, depois tem um jogo com o Operário em casa, se não ganha ele tá fora. E olha que ele tá dentro do G6, mas o que tá acontecendo aí, o contexto, é de balançar, viu?
0: É porque é hora de definições, né?
3: É.
0: Enquanto tem tempo ainda.
1: E ele estava uma boa parte do campeonato na primeira colocação, né?
0: Exatamente. Olha aí, momento difícil para o Eduardo Batista do Criciúma. 13 minutos e 50. Olha o Marcelo Hermes, vai para a cobrança da falta. O bom lateral da equipe do Tigre catarinense. Vai amargando um 3-0 para a equipe do Dragão. Vai autorizar Edna Alves. Vai com a perna canhota na bola. 3-0 é o placar da partida. Já estamos aos 14 minutos do segundo tempo. Autorizou Marcelo, a cobrança pelo alto. Afasta Paulo Vitor, bem colocado. Bola no campo de ataque ainda da equipe do Criciúma. Acabou sobrando Gui Lobo. Vai para cima da marcação. Marcinho agora de perna direita. Ele só ergue a bola novamente com Marcelo. Faz o cruzamento na área, viaja pelo alto, viajou muito alto, afasta de cabeça Guilherme Lopes, a bola sai para arremesso manual para a equipe do Criciúma. 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
0: Rodrigo ao som da bola, buscando o Cauê Santos, afasta Adriano Martins de cabeça, a bola fica pererecando na entrada da grande área, corta de qualquer maneira, Cristiano de perna direita, desafogo, vai saindo agora com o Giovani Soares pelo lado direito de ataque da equipe do Atlético Goianiense. Será que é o quarto? Será que pode ser o quarto? Lançamento na grande área, Gustavo Maia, para dar o toquinho, opa! Aí o Gustavo Coutinho acabou chutando alguém ali na entrada da grande área, a árbitra marca a falta, mas outra falta já na intermediária de jogo, hein, Boris?
1: É verdade, do lado do Criciúma tem uma verdadeira avenida, que é a Avenida Marcinho, e o jogador Cristiano toma cartão amarelo.
0: E você confere comigo o tempo e o placar da partida. 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São decorridos 15 minutos e meio da segunda etapa. Agora o Atlético Goianiense tem 3. Gustavo Coutinho aos 40 e aos 51 do primeiro tempo. Gustavo Maia aos 11 do segundo. 3 para o Atlético, 0 para o Criciúma. Haldinei.
2: Anulado o gol do Vitória. Impedimento marcado depois de uma checagem no VAR. Agora Mirassol 0, Vitória 2.
0: Olha o Romarinho, campo de ataque da equipe do Criciúma, 16 minutos do segundo tempo, afasta Cristiano, mete o pezão canhoto na bola, fica com Daniel Peixoto tentando puxar o contra-ataque, que o torcedor do Dragão, ele quer o quarto. Olha a bola, solta com Gustavo Coutinho na entrada da área, bateu! Gol do Atlético! foi tão fácil! Gol! O Gustavo Coutinho vai pra torcida. Torcedor tá lá tranquilo, oferece um copo de cerveja. Tô no calor aqui. É o quarto gol da equipe do Atlético. Virou festa! Aos 16 minutos do segundo tempo. Gol! O momento esplêndido do futebol. Vem à tona a essência da paixão do torcedor do Dragão. Gustavo Coutinho novamente é o cara da vez, Boris.
1: É, mas você coloca tudo na conta do Giovani Soares. Que ele está jogando um partidaço. Ele saiu, dominou pelo meio, fechou com a defesa do Criciúma, dá um biquinho na bola de direita e acha o Gustavo Coutinho. Aí só o Ayrton só teve que lamentar. Gustavo Coutinho foi e fez o gol.
0: O Ayrton ali, depois do gol, ele se ajoelha, olha pra cima e a leitura labial é: acaba, pelo amor de Deus.
1: Porque é o que o João falou, tá horrível.
3: Não,
1: o
3: Eduardo mexeu errado no time, eu falei aqui antes, mexeu errado. O time, além de não jogar nada, o treinador bagunçou a equipe. Olha, isso tem um cheiro de queda muito grande.
0: Olha a bola no...
3: Oi. E assim, não é normal esse comportamento do time do Criciúma também, viu? O Criciúma não tem time para tomar 4 do Atlético de Goiás. Está muito estranho esse jogo.
0: Pois é, uma super avenida, né? O Boris destacava agora há pouco, a Avenida Marcinho, mas todo contra-ataque do Atlético Goianiense resulta em algo muito perigoso e já resultou em 4 gols, né?
1: Se o Atlético Goianiense tirar o pé, sorte do Criciúma, tá?
0: Daí o pedido ali do Ayrton. Acaba. 18 minutos e 25 da segunda etapa. 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
0: Olha a bola no campo defensivo agora com César Martins da equipe do Criciúma, de perna direita, sem muita vontade. Ele toca do lado com o Luciano Castan. Castan agora para o Marcelo Hermes. Que dificuldade da equipe do Criciúma. 4-0, uma verdadeira tijolada na cabeça dos Tigres de Santa Catarina. Bola agora no meio, vem novamente com César Martins de perna canhota. Vai evoluindo, mas de lado, né? De lado. Acaba cortando, toque de cabeça e aí se perde todinho em campo a equipe do Criciúma. Que
1: engraçado, né? Parece que o Criciúma tá jogando com menos 2.
0: Exato, olha aí, vai pra cima a equipe do Atlético novamente. Pelo lado direito aparece o Henrique Freitas, vai pra cima da marcação, toca de perna direita, Varley vai fazer o cruzamento na área. Pegou uma o Ayrton Boris.
1: Coitado do Ayrton, tá sofrendo. Como sofre o Ayrton.
3: Tá sofrendo é o torcedor com ele no gol.
1: Como sofre, hein?
3: Quem tá sofrendo é a torcida com ele no gol, né?
0: Tá difícil.
1: Mas vamos pra pegar uma bola, verdade, as bolas que foram gols, o que não valeu, ele falhou. Mas o resto, amigo.
0: Olha o time do Criciúma. E aí, sem forças para seguir adiante, vem o Marcinho, ele pega a bola, vai evoluindo pelo meio, toca pelo lado esquerdo, aparece Thiaguinho, ergue mais à esquerda ainda, pelo lado esquerdo aparece Marcelo Hermes aos 19 minutos e 50 do segundo tempo. Ele recua, fica ainda no campo ofensivo, mas na intermediária, sem criatividade, a equipe do Tigre. E você confere conosco o tempo e o placar da partida. 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São decorridos 20 minutos da segunda etapa no Antônio Ascioli. Gustavo Coutinho 3 vezes, Gustavo Maia 1, 4 para o Atlético, 0 para o Criciúma, Raldinei.
2: Esse é o placar mais elástico do Atlético Goianiense nessa Série B. Até então, o Atlético só tinha vencido um jogo por 3 gols de diferença contra o Botafogo de Ribeirão Preto. Superando essa marca, agora está vencendo por 4 gols de diferença o Criciúma. 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
0: Marcelo Araújo. Rolo e confusão, Leonardo Boris.
1: É com o Marcinho, né? Marcinho, como você gostou, carambolou em cima do jogador do Atlético Goianiense. Aí ele vai, deu em cima e deu embaixo, né? Se o VAR chamar, é pra expulsão, tá? Do Marcinho.
0: Ele dá no rosto, né?
1: Porque ele dá no rosto.
0: E aí, João Vitor, é jogada pra expulsão, ele solta o braço, né?
3: Ele botou o braço e tal, mas eu não achei que ele bater um murro no jogador.
1: Não,
3: achei
1: não,
3: que teve
1: murro,
3: muita
1: não.
3: encenação também.
1: Mas né? de lado, João, ele dá no peito e dá no rosto.
3: É,
1: né?
3: ele dá o braço assim no peito e a mão meio que escorrega no rosto, né? De leve assim. O jogador também fez um teatro, não, parece não, que ele levou um tiro. E não
6: Carnaval
3: foi, né?
6: do Roger é o melhor de todos, né? O Carnaval do Roger, o braço ali...
3: Não, houve a mão, mas... Tem um monte dessa correndo no campo quando bate assim e não tem esse carnaval. Eu não expulsaria, não. Não.
0: E você confere comigo...
3: Nem ela, né? Nem ela expulsou, não.
0: E você confere comigo o tempo e o placar da partida. Em nome do Feijão Turquesa, 22 minutos do segundo tempo. A farra completa do Atlético Goianiense, com 3 gols do Gustavo Coutinho, 1 do Gustavo Maia. 4 para o Atlético, 0 para o Criciúma, Raldinei.
2: Teve gol do Mirassol, agora Mirassol 1, Vitória 2 pela Série A, 23 minutos do segundo tempo. 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
0: Marcelo Araújo. Bola com o Varley no campo defensivo da equipe do Atlético, sem 5 jogadores do Criciúma cercando a saída de jogo da equipe do Dragão. Tomou um rapa por baixo, o Varley tá no chão, mas tá valendo, tudo isso Júnior Barreto, ele ergue a bola agora para o Adriano, Adriano toca na frente tentando sair pro jogo com o Cristiano.
3: Ô Marcelo,
0: João Vitor.
3: Não houve a expulsão do Marcinho, porque eu também não achei que era para ser expulso, mas talvez o amarelo, mas vai ter expulsão no Criciúma já, pode anotar, porque começaram a bater bastante, estão saindo atrasados, eles estão perdidos de cabeça também, pode ver que estão acima do tom falando com a árbitra. Estão estressados, né? 4-0, na roda, né? Sabem da pressão que vão tomar quando voltarem. Tá ficando muito perigoso pro Criciúma, esse 4-0 pode se transformar em mais, viu?
0: Olha a bola, mata no peito, César Martins do campo defensivo da equipe do Criciúma, ele acaba recuindo para o Ayrton. Ayrton vai saindo para o jogo agora pelo lado esquerdo defensivo com Castan. Castan ergue mais à esquerda ainda com Marcelo Hermes, a bola passa embaixo do pé dele. Nervosismo puro isso aí, arremesso manual para a equipe do Atlético.
1: 31, Iago... entrando na equipe do Criciúma, a última alteração. Sai o camisa de número 22, Marcelo Hermes, que vai ter pesadelo com Giovani Soares.
0: 23 minutos e meio do segundo tempo. Fazer uma pergunta para o João Vitor. Romarinho, que é conhecido nosso, parece até que não está em campo, né, João?
3: Romarinho, gente, com todo respeito ao atleta, depois que ele teve aquela sequência de lesões, né, que foi, ninguém deseja isso a ninguém. Pelo contrário, sempre foi um jogador de muita doação, sempre foi um bom jogador o Romarinho, né? Ajudou principalmente no Fortaleza, no início no Sport, mas depois da série de lesões ele caiu muito, né? Ninguém vê mais futebol de Romarinho, né? E tá aí no banco do Criciúma, não fez nada no jogo. Agora, não vou nem culpar o Romarinho, né? O time tá bagunçado, né, hoje.
0: É difícil. Olha o Varley para a cobrança do arremesso manual do campo de ataque da equipe do Dragão. Vai goleando, tem nada a ver com isso. 4-0. Mata no peito Gustavo Coutinho, recua um pouco. Fica a bola agora com o Júnior Barreto. Júnior Barreto deixou com o Cristiano. Cristiano de perna canhota, vai recuando. 24 minutos e meio do segundo tempo. Bola com Paulo Vitor na grande área da equipe do Dragão. Dragão vai administrando uma goleada importante para a sua história na Série B de 2027. Aí de goleiro para o goleiro do Paulo Vitor, direto para o Ayrton. E você confere comigo o tempo e o placar da partida. 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São decorridos 25 minutos da segunda etapa. O Atlético tem 4. Gustavo Coutinho aos 40, aos 51 do primeiro tempo. Gustavo Maia aos 11 do segundo. E Gustavo Coutinho novamente aos 16 da segunda etapa. 4 para o Atlético, 0 para o Criciúma, Raldinei.
2: Final da Série D, 32 minutos do primeiro tempo, Uberlândia 0, Asa 1. No jogo de ida, Uberlândia venceu por 2-0. 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
0: Marcelo Araújo. É o esquinado para a cobrança, a equipe do Criciúma está no campo de ataque, 25 minutos e meio do segundo tempo, vai sendo goleado por 4-0. Vai para a cobrança pelo lado esquerdo de ataque, vai tocar a perna canhota na bola, é o Marcinho, está deslocado, lado direito de ataque da equipe do Criciúma, perna canhota na bola, viaja pelo alto, afasta Adriano Martins, bem colocado, a bola acaba saindo e arremesso manual para a equipe do Tigre Catarinense, João.
3: Hoje é jogo para recuperar o Léo Tocantins, não sei se o Roger pensa em colocar esse atleta, mas é um jogador que está numa maré de fase ruim, né, de gols absurda. Já está 14 jogos no Atlético, não tem um gol. No Noroeste fez 4, não tem gol. No Novo Horizontino, ano passado, não fez gol. É jogo pra tentar recuperar ele. Bota esse cara pra jogar, pra ver se faz gol também e volta a ser uma peça com confiança, né?
0: Bola no Giovani, no campo de ataque, na entrada da grande área, ele recua, toca para o Gustavo Coutinho, o Gustavo Coutinho diz, olha, maneira essa velocidade, toca novamente com o Giovani, aos 26 minutos e meio do segundo tempo, ele vai evoluindo, prefere, a porta tá fechada, ele prefere recuar, vai recomeçar todo o jogo do campo defensivo, a equipe do Dragão. 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
0: Olha o Cristiano com a posse de bola no meio campo, ele toca na frente com o Daniel Peixoto, Daniel novamente com o Cristiano, fica com o Cristiano novamente. Marcelo. Fala, Boris.
1: Na borda do gramado, Klebert, camisa 17, e o Yuri, camisa 15 do Atlético Goianiense.
0: Daqui a pouquinho tem modificações na equipe do técnico Roger Silva. Olha a bola do campo de ataque da equipe do Atlético. Pode surgir mais um. Adriano Martins se aventurando, bateu. Defendeu Ayrton! O chute do Adriano se aventurando no campo de ataque. Virou farra mesmo, viu, Boris?
1: É, virou farra e folia, como diz Dinaldo Santos. Agora o Atlético Goianiense está treinando, né? E chega com uma facilidade pelo lado de defesa, onde está o Marcinho. Marcinho está perdidinho.
0: Olha a bola com o Castanho no campo defensivo da equipe do Criciúma. Ele para, levanta a cabeça, não tem com quem tocar, faz gesto, chama seus companheiros, recua. Vem com o César Martins. César Martins observa no campo defensivo da equipe do Criciúma, tomando uma lavada de 4-0. Olha o Marcinho, ele ergue a bola pelo lado esquerdo. Quem aparece? Vai o Iago fazer o lançamento, buscando o comando de ataque. Chegou o primeiro goleiro, Paulo Vitor, garantindo com firmeza. 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
0: Thiago do campo de ataque faz o lançamento, Cauê bateu, a bola passa, cruza toda a extensão da grande área e sai para arremesso manual, Leonardo Borges.
1: Eu não entendi, foi por que o Paulo Vitor recolheu o braço. Ele podia ter cortado o cruzamento, acabou levando perigo, mas foi a única bola de perigo para o gol do Paulo Vitor, goleiro do Atlético Goianiense.
0: 28 minutos e meio do segundo tempo. 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
0: E agora na pausa para reidratação, chamando você para terça-feira. É o final da 28ª rodada do Campeonato Brasileiro da Série B. Náutico e Operário de Ponta Grossa, Estádio dos Aflitos. 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E resumo final. João Vitor Amorim, que abacaxi para descascar aí o Eduardo Batista nesses 15 minutos finais da partida.
3: Olha o Eduardo falando e veja se alguém está prestando atenção. Dê um segundo assim olhando.
0: Lembra Dorival?
3: Tem ninguém prestando atenção. Ele está falando, pessoal. Veja, olha aí, ó. Ele já falou, os caras estão olhando para o outro lado. Eu acho que tem clima estranho nesse jogo aí do time do Criciúma, mas...
0: Por último, o Marcinho, não sei se você percebeu, ele ia levantando a cabeça, quando o Eduardo se aproximou, ele baixou novamente e saiu, né?
3: É, eu não sei. Sei se é... como é que o outro dizia lá? O meu lado esquerdo da mente é muito pesado, né? Mas é... Eu acho que é o dia-a-dia mesmo de futebol, né? A gente vai vendo essas coisas acontecerem e já sabe as senhas, né? Isso. Quando o jogador quer dar algum recado, quando tem alguma coisa assim. Bom, o Eduardo acabou de fazer uma mudança há pouco, né? Ele tirou um lateral, botou outro. Iago e o Marcelo Hermes. Ele tá poupando o Marcelo Hermes, que é um jogador importante do time, pro jogo do Heriberto Rios contra o Operário. Agora teve uma queda do Coutinho, viu, amigos? Você viu a queda do Coutinho na comemoração?
0: É.
3: Perigoso aquela queda ali, viu?
0: Ali, alô, Busanfã, viu?
3: É, mas é perigoso, viu? O jeito que ele caiu ali...
0: Deixa eu ver o Boris, a tua interpretação
3: sobre como... a queda?
0: Não, ah. sobre o aquele momento ali, Boris, que achamos meio chato, né? Você viu assim também ou pode ser coincidência, Boris?
1: Do Eduardo Batista?
0: Sim, sim.
1: Ah, o único que falou, deixa eu ver as substituições primeiro.
0: Vamos.
1: 15 no 10, então é o Yuri no lugar do camisa número 10 e o 17 no 11, o Klebert no lugar do Gustavo Maia. Sai Gustavo Maia e Henrique Freitas entre Yuri e Kleber. Eu vi que o único que se manifestou e pé da vida foi o Marcinho com ele. Depois ele baixou a cabeça.
6: É, pois é, complicado.
3: Saiu o Giovani também, viu? Agora, eu acho que foi pro 20, Boris. Não vi ainda, não subiu a placa, né?
6: Não, acho que foi o Klebert mesmo. O Boris falou 17.
1: Klebert, né? 17.
6: Klebert, 17.
1: 17 e 15.
3: Mas Giovani saiu.
1: Então, é. Não, o Giovani...
3: Saiu também, acabei de ver no banco. Bom. Passou agorinha no banco ali, cumprimentando o pessoal. Giovani
1: então foram
3: Soares.
1: Três, então... Eu vou conferir.
3: É porque não subiu a placa, de fato. Eu não vi a placa, não.
6: Exato.
3: Dizendo que o Giovani ia sair. Mas eu acabei de olhar o Giovani ali no banco cumprimentando o Roger.
6: Só subiu para dois.
1: Vamos conferir.
3: Se eu não me engano, eu não vi o 20 ali no banco. Mas isso aí na frente a gente confirma.
6: Ainda bem que a gente não precisa das placas para conferir o tempo e o placar da partida. Já imaginou? É 32 ou é 31? Ou é 35? 32 minutos do segundo tempo. 32 minutos em nome do Feijão Turquesa. O placar do Antônio Ascioli. 4 para o Atlético Goianiense. 3 do Gustavo Coutinho. 1 do Gustavo Maia. 0 para o Criciúma, Haldinei.
2: Final da Série D. Uberlândia empatou o jogo. 39 minutos do primeiro tempo. Uberlândia 1, Asa 1. O jogo de ida foi 2-0 para o Uberlândia.

0: Eu ia levantar mais correto do que esses quatro árbitros que precisam de uma aula, de um curso para levantar placa.
1: Eu não tenho dúvidas disso. Imagine. Não, o cara é pago só para isso e ele erra.
0: Chega na Copa do Mundo, é um show, poxa.
2: Eu tava olhando o banco, né? E no banco eu cobri o Santa com o Giovani Soares jogando. E vi Giovani abraçando o Roger, por isso que me chamou a atenção aqui. Exato. Mas placa realmente eu não vi não, aparecendo.
1: Essa aí foi mais pura no cara crachá, né? Cara crachá. Olha o Iago, vai pra cima da marcação pelo lado esquerdo do Criciúma, ele alça a bola buscando no campo de ataque o Wagninho. Vai evoluindo a equipe do Criciúma, lado esquerdo de ataque. E a árbitra Edna, ela marca falta de ataque do Cauê Santos em cima do Varley. 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
0: Ô João, o Cauê também só tem tamanho, viu?
2: Não, o homem era o Nicolas, né, gente? É muito João mais atacante Pedro, que o Cauê.
0: João Pedro, 18, daqui a pouco no time do Atlético Goianiense. Vamos ver se vai levantar a placa, né?
1: João Pedro, eu não espero mais não.
0: 18. Mas calma, que ainda não entrou, não.
2: O Nicolas é muito mais 9, muito mais atacante. É porque o Cauã tem um estilo de bola aérea, né? Ele é bom na bola aérea por causa da estatura dele e tal, mais forte. Mas o Nicolas, eu gosto mais do Nicolas. É mais fazedor de gol do que o Cauã, mas não botou
0: Cauê.
2: O Nicolas, né?
0: Cauê.
2: Do que o Cauã, perdão. Cauê, né?
0: Cauê.
2: Cauê Santos.
0: Quem vai sair... é o Gustavo Coutinho, camisa 9. Agora.
2: Só pra ser aplaudido.
0: É, meu quarto árbitro.
1: Aí o aplauso
0: que
1: da galera.
0: Que show,
1: né?
0: Hein?
1: O aplauso da galera, né, Boris? Para o Gustavo Coutinho.
0: E merece.
1: Três gols no jogo, né?
0: Merece. Chega a 14 gols na competição.
1: E você confere comigo o tempo e o placar da partida. Você conferindo o tempo e o placar do jogo, 35 minutos da segunda etapa, em nome do Feijão Turquesa. O Atlético Goianiense tem 1 Gustavo Coutinho, 2 Gustavo Coutinho, 3 Gustavo Coutinho, 4 com Gustavo Maia. 4-0 é o placar em cima do Criciúma, Raldinei.
4: Começou no Maracanã, 18 minutos do primeiro tempo, Flamengo e Corinthians estão empatando em 0-0 pela Série A. Estante de ouro, Rádio Jornal.
1: 36 minutos do segundo tempo, bola de posse com o Paulo Vitor. Paulo Vitor, goleirão da equipe do Atlético, faz a tabelinha com o Guilherme. Guilherme agora com o Adriano, solta no meio para Cristiano. Fala, João.
2: Você viu uma festa danada ali com uma bandeira diferente, né?
1: Isso.
2: Quando o João Pedro subiu, você sabe que bandeira é aquela?
1: De um país da África.
2: É assim, aquilo, né? É Guiné-Bissau.
1: Guiné-Bissau, né?
2: Ele é de lá, né? Okay.
1: Valeu, João, valeu.
2: Eu fiquei até na dúvida para saber quem nasce em Guiné-Bissau, o que é. É Bissau-Guienense.
1: Olha aí, boa. É o
2: João Pedro. É de Guiné-Bissau.
1: Atacante que entrou agora no segundo tempo. Olha a bola com o Cauê. No campo de ataque, ele recua. Fica, aparece o Marcinho. Vai pro ataque a equipe do Criciúma. Rolou pelo lado direito. Marcinho agora vai fazer o cruzamento. A porta tá fechada. Ele prefere recuar sem criatividade o meio-campo da equipe do Criciúma. Tiaguinho. Ele rola do outro lado. Bola com o Romarinho. Vai evoluindo do lado esquerdo agora. Quem aparece? O Iago vai fazer o cruzamento na área. A porta tá fechada novamente. Recua. Vai trabalhando a bola no campo de ataque. Perdendo por 4-0 a equipe do Criciúma. 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
1: Olha a bola no campo de ataque, agora no campo defensivo, a recuada do César Martins para o Luciano Castan. Bate bola, vai evoluindo na grande laranja do campo, toca o César, quem aparece agora? O Guilobo. Guilobo, livre de marcação, ele toca na frente, vai evoluindo a equipe do Criciúma, pode tentar a jogada, aperta a canhota na bola. Que bola pesada, Leonardo Boris!
0: É um totozinho, né? Tá batido completamente o time do Criciúma.
2: Ô Marcelo, agora o João Pedro que entrou agora, ele tem números até bons, viu? Ele já tem 2 gols em 6 jogos, tava no Remo também, fez alguns gols no Remo. É um jogador que tá pedindo espaço, né? Agora tem um concorrente que fez 3 gols no jogo, né?
1: É o Coutinho. É complicado, além da experiência, né?
2: Exato.
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1: Bola com o Thiaguinho no campo defensivo da equipe do Criciúma aos 38 minutos. Ele ergue na frente, vai com Guilobo. Guilobo de perna direita. Ele toca.

0: do seu lado direito, que aparece agora é Massinho. Massinho recua, vem com o Thiaguinho novamente. Aí a porta fechada, recua. Criatividade zero. Dificuldade incrível da equipe do Criciúma em chegar do campo de ataque. Agora deu um carrinho por ali, o Thiaguinho. E o árbitro, a árbitra acaba marcando falta. E parece que vai subir o amarelinho por ali. Boris, acho que não, né?
1: Não vai não.
0: Só pegou a bola, conversou rapidinho. É falta para a equipe do Criciúma. Vai o Thiaguinho para a cobrança. 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
0: Olha a bola no campo de ataque, se esforça o jogador do Criciúma, vai para cima da marcação aos 39 minutos do segundo tempo. Tentando por ali, o Thiaguinho, a bola acaba sobrando, o Marcinho, ele entra na grande área. E aí a bola toca no Adriano Martins, acaba sobrando para a defensiva do Atlético. Recua novamente, Marcinho toca na frente, a equipe do Criciúma faz o cruzamento. Adriano Martins de perna direita coloca para fora. Oi, João.
3: O Atlético tirou o pé, né? O Atlético já não está mais dando um gás, tentando fazer o quinto, o sexto, está administrando o jogo, rodando a bola, gastando tempo. Eu não gosto muito desse comportamento, principalmente de quem entrou no segundo tempo, porque eu acho que quem entrou no segundo tempo tem que deixar uma boa impressão para o treinador para tentar ser titular, né? Mas o time, no todo, está administrando só agora.
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0: E você confere comigo o tempo e o placar da partida. 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São decorridos 40 minutos da segunda etapa. 4 para o Atlético Goianiense, 3 do Gustavo Coutinho, 1 do Gustavo Maia, 0 para o Criciúma, Raldinei.
4: Segue 2-1 para o Vitória lá em Mirassol, reta final do primeiro tempo, do segundo tempo, 41 minutos, Mirassol 1, Vitória 2. 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
0: Guilherme Lopes vai evoluindo pelo meio campo da equipe do Atlético Goianiense, setor esquerdo, perde a posse de bola, fica com Marcinho. Marcinho toca pelo meio agora com o Guilobo, vai sair para o jogo. No campo de ataque ele já busca a presença, quem aparece é o Vagninho. Ele ergue a bola buscando o Cauê Santos, ela passa direto e acaba sobrando para o goleiro Paulo Vitor. Aí é o tradicional fim de festa, né, João? Fim de festa, o Criciúma não se acerta, o Atlético só administra. Não,
3: agora
0: há
3: pouco o jogador do Criciúma foi reclamar com a árbitra. E ela olhou e disse assim, gente, pelo amor de Deus, como disse assim, pô, a gente já tô doido para acabar o jogo.
1: Ela aí, né, com certeza não vai dar nem...
3: Se ela pudesse, ela acabava nos 40 agora.
1: Não vai dar nem muita minutagem de acréscimo.
0: É o tipo, relaxa, fica tranquilo aí, vai. 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
0: Olha o Júnior, perna direita, ele solta do seu lado esquerdo para o Adriano Martins, o capitão.
3: Esse estádio é bacana, viu, Marcelo? Muito bacana, já estive lá algumas vezes.
1: E bom de trabalhar, né, João?
3: Bom de trabalhar, limpo pra caramba.
1: Já estive aí.
3: Muito limpo, confortável pro torcedor, boas instalações mesmo, muito bom. Aliás, o CT do Atlético de Goiás também é um CT muito organizado.
1: Confortável para a imprensa trabalhar.
3: Tive o prazer também de estar lá. Bem, bem bacana a estrutura do Atlético.
0: E assim, ele não é grande, mas...
3: Eu não vou ficar elogiando muito não, porque daqui a pouco vão me chamar de Hélio dos Anjos.
0: João, ele não é grande, mas é o suficiente para a torcida do Atlético,
3: é muito,
0: né?
3: Bem dividido, bem estruturado mesmo. Aliás, a estrutura dos times lá de Goiás, a estrutura do Goiás, do Ailê Pinheiro, o CT do Goiás, muito boa também, né? Muito bacana.
0: Olha a bola no campo de ataque, Daniel Peixoto, ele amortiza, toca agora com o Mateuzinho. Mateuzinho vai recuar todo fechado do campo defensivo, a equipe do Criciúma.
3: Ô Marcelo,
0: aos 42.
3: Mas nada também que os nossos clubes não tenham, viu? Eu também acho um exagero às vezes. Por exemplo, você vai no CT do Sport, é uma referência no Brasil, né? Sim. A nível de Brasil.
0: Sim.
3: O próprio CT do Náutico, com o próprio L, melhorou muito, né? O Santa aqui não tem,
1: e,
3: né?
1: E
3: o Santa Náutico, tem campo e torneira, é o único CT que tem ali, porque aqui não é um CT, né?
1: Especificamente, tem até o hotel.
3: Exato.
0: Não, e aí é o seguinte, referência mesmo é o do Retrô, né?
3: Ali é referência também,
0: nacional.
3: Eu ia esquecer do Retrô, que é um dos melhores CTs daqui, né?
0: É, exato. 43 minutos do segundo tempo. 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
0: Olha o Kleber aqui, lado esquerdo de ataque. A bola passa pra fora no cruzamento.

0: do atacante da equipe do Atlético, Boris.
1: É, pelo menos tentou, né? Tentou fazer alguma coisa, mas o Atlético Goianiense, como diz João Vitor Amorim, está apenas administrando. O Atlético que joga no dia 21 próximo contra o São Bernardo.
0: Cauê Santos no campo de ataque, o chute pra fora e chegou na zaga, a bola vai pra fora. O chute foi bom do Cauê Santos, mas foi prensado nas últimas. Chegou o zagueiro rubro-negro, hein, Boris?
1: Exatamente, chegou o Júnior Baeto e prensou legal.
0: Pois é, a bola sai, é tiro de esquina, futebol é na Jornal.
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3: Eu daria tiro de meta, viu? Porque o carrinho, a bola volta no Cauê. É, eu daria tiro de meta nesse lance aí.
0: Interpretou tiro de esquina aos 44 minutos do segundo tempo. O Atlético vai goleando.
1: Se ele sentiu dor na perna, deve ter sentido dor nas costas dos tapas que o Paulo Vitor deu, cumprimentando ele.
0: Eu estava pensando aqui se aquilo é um elogio ou uma crítica. Olha a bola pelo lado direito, cruzamento na área, Cauê vai subir de cabeça, a bola passa, afasta Daniel Peixoto pelo time do Atlético. Olha o contra-ataque, será que tem fôlego pro quinto contra-ataque? 4 contra 2, agora vai o time do Atlético, vai pra cima, Mateuzinho vai fazer o lançamento na área, o chute, a bola passa pra fora, é tiro de retorno, Boris.
1: Aí foi o famoso egoísta. Ele chutou quando poderia ter trabalhado com dois. E ainda deu de três dedos. Chutou e pediu desculpas, né? Tem que pedir. O Mateuzinho tem que pedir desculpas mesmo, porque errou e errou feio.
0: Eu tô rindo aqui porque ele engana o goleiro olhando para o meio, como se fosse cruzar. Só que ele engana tanto que perde o local onde está a meta.
1: E aquilo não é chute. João, Vitor, que jogam uma pelada de vez em quando.
0: Oi?
1: É eu que já joguei, Marcelo, não sei se joga ainda.
3: Será que posição, Boris?
1: Eu era ponta direita. Você não pode chutar da ponta direita de três dedos. Você tem que chutar batendo o chapado de pé de pé.
0: A conta tá errada, né?
3: Você, Boris, hoje seria que posição, Boris? Porque eu comecei lateral esquerdo. Aí
1: hoje?
3: Terminei centroavante.
1: Hoje mesmo? Eu seria da posição da cadeira 5 para assistir o jogo.
0: Lado esquerdo de ataque, Iago vai fazer o cruzamento na área, bola toca na zaga, é tiro de esquina e você confere comigo o tempo e o placar da partida. 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
1: E tem mais 4, né?
0: Tem mais 4. Vamos para o Iago. Vai para a cobrança do tiro de esquina, perna canhota na bola. Mais 4 gols não, né, bola?
3: Ela deu 1 minuto e acréscimo, na verdade, né? Porque 3 é a questão da parada, né?
0: É isso aí. Então você conferindo 46 minutos do segundo tempo, 4 para o Atlético Goianiense, 0 para o Criciúma. Raulgenei.
4: O Grêmio demitiu Luiz Castro e Filipão vai comandar o time no próximo jogo. Filipão, que é coordenador técnico da equipe, vai ficar na beira do gramado comandando a equipe do Grêmio.
3: Rapaz, tem uns caras. Tem uns caras que falam e não tem quem faça eu acreditar. Paulo Autuori, todo ano ele encerra a carreira, né? Todo ano Paulo Autuori, não quero mais ser técnico, aí volta a ser técnico. Filipão, não, eu não vou ser mais técnico, aí assume agora o comando técnico. É um show.
0: 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Feijão Turquesa é bom demais. 47 minutos e meio, faltam 30 segundos para o término da partida. Aliás, 1 minuto e meio para o término da partida. Bola no campo de ataque e o passe do Thiaguinho acabou nos pés do Yuri, que é do Atlético Goianiense.
3: Sabe o que é curioso? O Filipão vai assumir o lugar do treinador que ele demitiu. Aí o treinador que foi demitido fica pensando, será que ele não já estava me urubuzando aqui?
1: Ontem já estava um clima terrível.
3: Foi.
1: Entre a imprensa, já teve bate-boca, Luiz Castro falou que a hora era de ver sangue e acusando a imprensa, não tinha mais clima, né?
0: O sangue que pingou acabou sendo dele, né? Olha o time do Atlético Goianiense no campo de ataque. Vai pra cima aos 48 minutos da segunda etapa. Olha a tabelinha, o Atlético Goianiense vencendo por 4-0. Cristiano perdeu a posse de bola, recuperou.

0: recuperação da equipe do Criciúma, caíram os dois, a árbitra para e vai marcar falta.
1: Ô Marcelo.
0: Oi, Boris.
1: E João Vitor, Raldine, amigos e amigas. O Arthur Jorge, demitido do Cruzeiro. E o Luiz Castro, que foi do Botafogo. Dois técnicos cantados em versos e prosas pelo Botafogo, demitido do Grêmio.
0: É, exato. Ergue o braço esquerdo, Edna Alves. Aponta pro meio. Final de jogo no Antônio Ascioli, 4-0 Atlético Goianiense. 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
0: Gustavo Coutinho aos 40 e aos 51 do primeiro tempo. Gustavo Maia aos 11 do segundo. Gustavo Coutinho fechando o placar aos 16. 4-0 Atlético Goianiense. 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
0: Informações da reportagem Leonardo Boris. Leonardo Boris com a gente.
1: Pois não, o Atlético Goianiense que vai jogar contra o São Bernardo no próximo dia 21, e o Criciúma recebe o Operário de Ponta Grossa no dia 21. Vamos ver a situação agora, durante a semana, ou no início dessa semana, do técnico Eduardo Batista.
0: Tá certo, valeu. Grande abraço, é sempre um prazer trabalhar ao lado do amigo Boris.
1: Até às 8 com os bons tempos.
0: Opa, maravilha. Leonardo Boris aqui no som do Escrete de Ouro. Vamos dar uma passada rápida com o nosso querido Raldinei Alves num domingão de muito futebol, Raldinei.
3: Pois é, Marcelo, e olha, o Mirassol empatou o jogo, tá? A gente estava relatando aqui que o Vitória abriu 2-0, chegou a fazer 3-0, o terceiro gol foi anulado. O Mirassol foi lá e empatou, reta final de jogo em Mirassol, 10 minutos de acréscimo e 52 do segundo tempo. Mirassol 2, Vitória também 2. Na Série A, Flamengo e Corinthians estão empatando em 0-0, outro jogo da Série A, né? Mirassol e Vitória também é pela primeira divisão. No Maracanã, 33 minutos, Flamengo 0, Corinthians 0. Na Série C, encerrado o duelo entre Ferroviária e Paysandu, a Ferroviária venceu por 1-0. Segunda derrota consecutiva do Paysandu, larga muito mal na segunda fase da Série C. E na Série D, intervalo de jogo na decisão entre Uberlândia e Asa de Arapiraca. 1-1 é o placar desse jogo, jogo de ida. Foi 2-0 para o Uberlândia. Com esse resultado, Uberlândia garantindo o título da Série D de 2026. Marcelo?
0: Tá certo. Valeu, meu querido Raldinei Alves. Vou agradecendo por aqui. Vou agradecendo a você pela honrosa audiência. João Vitor Amorim comenta daqui a pouquinho a goleada do Atlético Goianiense em cima do Criciúma por 4-0. Acompanhamos juntos com o João Vitor Amorim, também Leonardo Boris e Raldinei Alves, abraçando a equipe técnica com Emílio Bezerra, Guga Laruso, Big Alves, Aldo Leite e também Elivelto Henrique. A equipe de Jair Ventura, Fabiano Lopes e Josenberg Oliveira. Vou deixando um grande abraço a você. Voltaremos na programação da Rádio Jornal. Ainda tem muito mais, porque vem aí o resumo final com o comando total do Garoto de Ouro do Escrete. Um grande abraço!
3: Valeu, Marcelo Araújo. Narrou pra gente essa goleada do Atlético Goianiense em cima do Criciúma pelo placar de 4-0. A Série B do Campeonato Brasileiro tem um jogo começando agora, o duelo entre Juventude e Atlético. 0-0 é o placar dessa partida, 2 minutos do primeiro tempo. Às 18h30 da noite, daqui a 25 minutos, a bola vai rolar para Fortaleza e Ceará. Também às 18h30 tem Novo Horizontino e Cuiabá, fechando o domingo de Série B do Campeonato Brasileiro. Ainda pela Série C, 18h30. O Brusque recebe a Inter de Limeira e amanhã tem mais jogos, só para fechar esse fim de semana, né, contando com a segunda-feira de futebol. No Campeonato Brasileiro da Série A, Bahia e Remo, 8 da noite. No Campeonato Brasileiro da Série B, 7

0: meia tem América e São Bernardo, Botafogo e Goiás, 9:30 Avaí e Vila Nova. A gente tem muita coisa para falar, para repercutir dentro do resumo final que começa agora.
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0: Muito bem, estamos começando o resumo final. Um abraço, Leonardo Vasconcelos.
3: Um abraço, Golden Boy, um abraço para todo mundo. A gente acabou de acompanhar uma vitória, uma goleada do Atlético Goianiense diante do Criciúma. E a pergunta é, Haldner, será que tem muito rubro-negro com saudade desses que anotaram os gols?
0: É, Gustavo Maia, né?
3: Gustavo Coutinho.
0: Eu acho que a turma tá com saudade, viu, Léo? Acho que a turma tem saudade deles lá no esporte. Olha... E o Criciúma, que momento, né? O Eduardo Batista muito pressionado agora. Já são 4 derrotas nos últimos 5 jogos, se a gente fizer um recorte. É, perdeu pro Fortaleza, perdeu pro CRB, aí venceu o Cuiabá, mas nas últimas 2 partidas perdeu hoje para a equipe do Atlético Goianiense e antes já tinha sido derrotado também o duelo contra o Juventude.
3: É, dos últimos 5 jogos, né? Apenas uma vitória. E eu acho que, para além do resultado, tem a ver a forma como você perde, né? Eu não estou falando nem, claro, que os números falam por si só uma goleada dessa, né? Tudo bem que é para o Atlético Goianiense, que está numa ascensão, mas a derrocada do Criciúma é algo impressionante, né?
0: Leonardo Vasconcelos, você que é um cara extremamente elegante, faça as honras de chamar o nosso comentarista, o da verdade.
3: Eu já discordaria do elegante, né? Mas, mesmo assim, com muito, muito orgulho, eu vou chamar aqui o repórter da verdade.
4: Vamos lá, falar rapidamente desse jogo entre Atlético de Goiás e Criciúma. Uma vitória incontestável, né, gente? O que é que a gente vai dizer? Eu não vou aqui inventar a roda e dizer que o Atlético de Goiás não mereceu ganhar de 4-0, né? Eu vou dizer que ele não mereceu ganhar de 4-0 porque poderia ter sido mais. Poderia ter merecido ganhar de 5, de 6. O Atlético foi infinitamente superior na partida. Primeiro tempo começou bom para as duas equipes, né? Um jogo aberto, os dois buscando gol. As duas equipes até com uma certa desorganização defensiva. Mas o Atlético de Goiás dando oportunidades para o Criciúma construir naqueles primeiros 20 minutos. E o time do Atlético também criando jogadas. Então o Criciúma arrigou. E em nenhum momento do jogo o Criciúma criou, né, possibilidades de perigo para o adversário. Ele jogava no erro do adversário. E aí tinha uma bola parada, uma cobrança de escanteio, um chute de fora da área. Mas nada que a gente dissesse que o Criciúma pudesse ganhar o jogo. O Atlético, ele foi aumentando a intensidade e aumentando a sua pressão no decorrer da partida, né? Passou os 20 minutos, o Criciúma já não jogava. O Atlético adiantou sua marcação alta, começou a forçar ainda mais os erros do Criciúma, marcando alto, dificultando a construção de jogadas do time de Santa Catarina e recuperando segunda bola a todo momento. Controle, pressão e gols. Quando você tem controle do jogo, quando você pressiona o adversário, quando você tem finalizações efetivas, você está perto de fazer gol. E aconteceu esse gol, na verdade aconteceram 3 gols do time do Atlético no primeiro tempo. Um aos 35, que foi muito bem anulado pela Edna com o auxílio do VAR. O árbitro de vídeo auxiliou o senhor Vinícius Gomes Amaral de Minas Gerais. E ele foi perfeito, de fato, né? De fato, houve uma falta no início da jogada, ele anulou o gol. E a Edna aplicou um cartão amarelo para o jogador do Criciúma, também de forma acertada. Mas a distância era tão grande de futebol de um time para o outro que esse gol não faria falta, e não fez. 5 minutos depois, aos 40 minutos do primeiro tempo, teve um gol validado para o time do Atlético de Goiás. Jogada muito bonita do Giovani Soares, e começou o show do Giovani e começou o show do Gustavo Coutinho. Os dois melhores em campo, né? Gustavo Coutinho, autor de 3 dos 4 gols, e o Giovani Soares, 4 assistências nesse jogo do

0: Atlético de Goiás. A gente vai conferir primeiro como foi esse primeiro gol narrado pelo Marcelo Araújo.
1: Bola no campo defensivo do Atlético Goianiense com Júnior Barreto. Ele ergue pelo lado direito com Varley. Olha o Varley, vai cruzar a linha que divide o meio. Não, a porta está fechada, aparece por ali o Ronald, ele acaba recuando. Bola fica agora com Júnior Barreto ainda no campo defensivo da equipe do Atlético Goianiense. Faz a tabelinha com Leandro, porta está fechada. Tem uma linha de três ali forçando a saída de jogo da equipe do Atlético. Vai para o campo de jogo, vai impulsionar. Perna direita na bola, ele ergue a bola com Giovani. Giovani vai pelo lado direito, pode fazer o cruzamento na área. Quem aparece? Giovani. Limpa, perna canhota na bola direita, Gustavo bateu! Gol do Atlético! Gustavo Coutinho!

0: Dragão Rubro-Negro. Jogada do Giovani pela direita no contra-ataque mortal, fatal do Atlético. Ele rola a bola para o Gustavo Coutinho de prima no canto esquerdo do Ayrton. Gol, o momento esplêndido do futebol. Vem à tona a essência da paixão do torcedor do Dragão. Gustavo Coutinho é o cara da vez, Boris.
1: É, e bota também, além de um golaço, que foi um golaço, a chapada de bola de perna direita do Gustavo Coutinho, que foi no ângulo esquerdo do goleiro Ayrton aí, no, ele tinha que crescer muito para pegar. Agora, a jogada do Giovani foi sensacional, né? Ele partiu, ele trouxe para dentro e deu uma rolada para o Gustavo Coutinho, que chapou a bola e fez o primeiro.
2: Aí o primeiro gol do Atlético, que aumentou. 6 minutos depois, o Atlético já estava pressionando bastante. Veio aos 51 minutos do primeiro tempo, o árbitro deu 8 minutos de acréscimo. Em nova jogada de Giovani Soares, ele fez um cruzamento na área agora pelo lado esquerdo de ataque. E Gustavo Coutinho mandou para a rede, o Atlético fazia 2-0.
0: Olha o contra-ataque, bola na área, vai sair o segundo gol, a escorada, a bola passa, é gol! Coutinho!

0: Neto, chega escorando já na entrada da grande área, Gustavo Coutinho, perna direita na bola, na saída do goleiro Ayrton, gol! O momento esplêndido do futebol, vem à tona a essência da paixão do torcedor do Atlético de Goiás, Gustavo Coutinho, novamente é o cara da vez, Leonardo Boris!
1: É o cara da bola, né? O cara, o capitão da equipe, ele faz gol mesmo no Atlético Goianiense. Ele é um dos artilheiros do campeonato, não é à toa. A bola recebida na segunda trave, falhou a marcação do Criciúma e ele, o cruzamento que veio da esquerda, primeira, segunda trave, ele escora a bola e faz um belo gol. Gustavo Coutinho de novo, coloca 2 para o Atlético Goianiense, 0 para o Criciúma.
2: Com o controle absoluto do primeiro tempo, o jogo se encerrou com o Atlético de Goiás na frente por 2-0. Eu, no intervalo, pedia 3 alterações para o time do técnico Eduardo Batista. Via naquele momento que era melhor para o Criciúma as entradas do Nicolas, centroavante, Massinho, lateral direito, e Jonathan Robert. O Eduardo Batista só colocou 1 desses 3 e já na reta final do jogo, né? O Massinho entrou no time do Criciúma. Mas ele mexeu na minha visão e disse na hora, tudo errado, né? Ele, veja, só tinha uma coisa funcionando no Criciúma, ofensivamente, era o Otero. Uma bola parada, um chute de fora da área. Aliás, o Criciúma tem sido isso, né? Nos últimos jogos. Só o Otero joga. Só ele faz o Criciúma jogar. Aí o que fez o Eduardo Batista? Quis inovar. Ele preferiu tirar quem estava bem, né? E tirou. Tirou o Otero. Tirou Diego Gonçalves, que não estava jogando nada de fato. Yuri Tanque, uma opção horrorosa do treinador, também acabou tirando. E tirou o Ronald. Depois ele ainda tira o Marcelo Hermes, mas só para poupar na reta final do jogo. É óbvio que não daria certo. Você só tem uma pessoa dando certo. Aí você vai tirar essa pessoa? Não, você vai tentar melhorar o time para que essa pessoa ganhe outras opções boas durante o jogo. Não você tirar a única coisa que estava funcionando, né? Tentando inventar a roda, colocando um outro time em campo, no meio campo, principalmente. Deu errado, a gente vinha falando aqui no início do segundo tempo, né? Que o Atlético tinha continuado controlando o jogo e o Criciúma apagado de vez, porque o Criciúma ficou um time desorganizado. Antes era um time que estava mal no primeiro tempo. Foi um time no segundo tempo mal e desorganizado. E aí o Atlético podia ter feito até mais, começou a fazer gols a partir dos 35, aliás, perdão, a partir dos 11 minutos do primeiro tempo, né? Fez logo 3-0, de novo um passe de Giovani Soares, mas mudou o autor do gol, né? Foi o Gustavo Maia quem deu o passe, aliás, foi o Giovani Soares que deu o passe para o Gustavo Maia, ele cortou para dentro na entrada da área, e mandou para o fundo do gol, um gol bonito do Gustavo Maia, em mais uma participação do Giovani Soares. Marcelo Araújo narrou assim.
0: Vai evoluindo a equipe do Atlético, vai pro ataque Giovani novamente, ele rola o passe pelo lado esquerdo, Gustavo Maia vai fazer o cruzamento na área, entrou na área, vai batendo igual a bola, passa, gol! Gustavo Maia!
1: Esse valeu.
0: Jogada bem construída pelo meio e passou novamente pelo crivo dele, pelo Giovani Soares, solta a bola na esquerda, Gustavo Maia. Ele faz aquele corte, aquela fatiada, perna direita na bola, vai no canto esquerdo. Ô Ayrton, essa também passou. Gol, o momento esplêndido do futebol, vem à tona a essência da paixão do torcedor do Dragão. Gustavo Maia, o cara da vez, Boris.
1: É, o Ayrton hoje não vai dormir legal, não. A bola foi na bochecha da rede, não dava pra ele pegar. Agora, tem um detalhe, né? João que tá comentando, depois das alterações que efetuou o técnico Eduardo Batista, o time do Criciúma tá perdidinho. E o Atlético Goianiense tá mandando no jogo. Mas mandando, o Atlético Goianiense começou a treinar.
2: Bom, começou a treinar, mas treinar sério. porque o Atlético continuou em cima, continuou pressionando. O terceiro gol acabou qualquer tipo de reação que pudesse acontecer, não estava acontecendo. Mas se poderia acontecer em algum momento, acabou ali. Né? O time do Criciúma morreu naquele terceiro gol do time do Atlético, que matou o jogo, né? Teve ali já o resultado de vitória decretado, mas o Atlético queria mais, queria golear. E em uma dessas jogadas do Giovani Soares, novamente, Gustavo Coutinho saiu de frente para o goleiro e mandou para o fundo da rede aos 11, aliás, 16 do segundo tempo. O jogo já estava 4-0 para o Atlético de Goiás. Marcelo Araújo na rua, sim.
0: Olha o Romarinho, campo de ataque da equipe do Criciúma, 16 minutos do segundo tempo, afasta Cristiano, mete o pezão canhoto na bola, fica com Daniel Peixoto tentando puxar o contra-ataque, que o torcedor do Dragão, ele quer o quarto, olha a bola, solta com Gustavo Coutinho na entrada da área, bateu! Gol do Atlético! Nunca foi tão fácil! Gol! O Gustavo Coutinho vai pra torcida, torcedor tá lá tranquilo, oferece um copo de cerveja. Tô no calor aqui. É o quarto gol da equipe do Atlético. Virou festa aos 16 minutos do segundo tempo. Gol! O momento esplêndido do futebol. Vem à tona a essência da paixão do torcedor do Dragão. Gustavo Coutinho novamente é o cara da vez, Boris.
1: É, mas você coloca tudo na conta do Giovani Soares. Que ele está jogando um partidaço. Ele saiu, dominou pelo meio, fechou com a defesa do Criciúma, dá um biquinho na bola de direita e acha o Gustavo Coutinho. Aí só o Ayrton só teve que lamentar. Gustavo Coutinho foi e fez o gol.
2: 4-0 e aos 20 minutos o jogo já tinha se encerrado. O Atlético começou a ser um time protocolar, né? Não sofria pressão, mas também não atacava. Conduzia a bola, levava para a linha de fundo. Os jogadores mantinham a posse de bola com muita tranquilidade, sem muita agressividade, né, nas jogadas, para ninguém machucar, para ninguém tomar cartão. E o jogo foi controlado assim até o final do jogo. Até a Edna mesmo, ela tinha que dar a parada para hidratação, porque estava muito quente em Goiânia. E... naturalmente teria que dar 3 minutos de parada técnica. Ela só acrescentou 1 minuto. Então deu 4 no final do jogo, né? Ela deu 1 minuto de acréscimo, porque o jogo não precisou de acréscimo, né? Ela só deu porque estava na regra, né? Tinha ali a parada para hidratação e ela tem que cumprir a regra. Deu os 3 minutos e encerrou a partida com um 4-0 que poderia muito bem ser 5-6. Porque o Atlético de Goiás, ele tirou o pé. Numa linguagem bem popular, numa linguagem boleira, o Atlético tirou o pé. Se o Atlético quisesse fazer mais, ele faria, porque o time do Criciúma não jogou nada. Agora eu queria, antes de encerrar, dizer uma coisa aqui. O Atlético está tendo fazendo uma grande Série B, né? Principalmente depois da chegada de Roger. É bom lembrar que esse Atlético estava brigando para não cair com a chegada do Roger. O time hoje está muito bem estabelecido e muito bem forte dentro do G6 da Série B. É um trabalho fantástico que o Roger está fazendo no Atlético, emenda mais uma vitória, o time não só vence, mas convence também, né? E não é fácil trabalhar no Atlético com o Adson, que todo dia dá coletiva, todo dia conversa com a imprensa, todo dia critica um treinador publicamente, mas o Roger está indo muito bem por lá. Mas não é normal, mesmo com esse futebol aí que o Atlético está jogando, ele fazer 4-0 no Criciúma com vaga para 6-7. Foi muito estranho o comportamento do time do Criciúma no jogo de hoje. Lá na frente, vamos ver. Não sei se hoje, não sei se amanhã ou na próxima rodada. Mas eu duvido muito que Eduardo Batista siga no comando do time. Eu não tenho nenhuma informação oficial de bastidores do Criciúma. Mas, pelo que a gente viu de postura do time, de comportamento na área técnica e todo o contexto, essa semana, repito, a imprensa de Criciúma noticiava que houve um desentendimento no vestiário de Eduardo com alguns jogadores. Alguns jogadores, o Jonathan Robert mesmo, teria também tido um desentendimento. Jonathan Robert nem jogou hoje. Ficou no banco e nem foi acionado. Um jogador importante que nem acionado foi. Então a gente vai juntando as peças. Na parada para hidratação, Eduardo falava e ninguém olhava. Então, a gente que está no dia a dia de clube há um certo tempo, vê que não é normal, né? Esse contexto, e o time do Criciúma está desidratando nos últimos jogos. Uma vitória em 6 partidas, um time que já foi líder, não para de cair. Claro que ainda está dentro do G6, mas caindo em rendimento e caindo em pontos. Aí a gente começa a lembrar dos últimos anos do Eduardo, né? Que ele na reta final da Série B acabou perdendo acesso. Isso também os dirigentes olham, os dirigentes observam e vai gerando um contexto de pressão muito grande para o treinador. Repito, pode ser até que ele não caia hoje, mas o cenário é para isso. O cenário que eu tô, não é o que eu estou querendo, é o que o cenário está mostrando, e eu não duvido, se ele não cair hoje, se ele tropeçar com o Operário, o Criciúma trocar de técnico, porque o que a gente viu hoje foi muito esquisito de comportamento e de postura desse time do Criciúma. Registrar também aqui a boa arbitragem da Edna, uma árbitra que eu gosto, uma árbitra que com certeza vai ser um dos destaques do Brasil na Copa do Mundo Feminina do ano que vem. É uma árbitra segura, com experiência vasta na Série A do Campeonato Brasileiro, experiência de jogos grandes, né, clássicos importantes do futebol de São Paulo, em Curitiba, Rio, ela já apitou muitos clássicos, né? Principalmente no Campeonato Paulista, porque ela é de lá, né? Da Federação Paulista. Mas é uma grande árbitra que tem erros, tem momentos ruins, como todos os árbitros, mas está muito bem de árbitra o Brasil quando a gente fala em Edna. E tenho certeza que ela vai representar o Brasil muito bem na Copa do Mundo Feminina. Apitou bem, aplicou bem o critério na hora do que o VAR chamou, né, que teve aquele gol anulado do Atlético, anulou o gol corretamente, deu um cartão que era para dar, não era o vermelho, era um amarelo de fato. Então gostei da arbitragem da Edna. Público pequeno, né, deu para ver que pouca gente foi para esse jogo do Atlético de Goiás, não tem uma grande torcida, mas se esperava um público maior pelo tamanho do jogo, pelo campeonato que o Atlético está fazendo. E um jogo que pode significar muito, né? Por exemplo, está muito bem estabelecido agora dentro do G6 o time do Atlético de Goiás. Bom, foi assim que eu vi a vitória do Atlético de Goiás. Foi 4, mas poderia ter sido muito mais. O Atlético passeou lá em Goiânia contra o Criciúma. 4 para o Atlético, 0 para o Criciúma. A Racional transmitiu com o Marcelo Araújo. Estive com o Leonardo Borges. E ele está voltando para comandar agora o resumo final. Eu volto amanhã, 6h55, na TV Jornal, com o Screte na rede, ao lado do Carlinhos Bala, do Zé Gavião, amanhã o Ricardo Luiz, né? E de noite, 8 horas, né? Logo depois do Screte na rede, 8 da noite, tem Fórum Esportivo aqui na sua Rádio Jornal. Vamos trazer também convidados importantes, debates importantes do futebol de Pernambuco, com um programa que é um dos mais tradicionais do rádio pernambucano. Mais de 26 anos, né, de Fórum Esportivo no ar, aqui de forma ininterrupta na Rádio Jornal. Vem aí essa dupla dinâmica. Eles são os homens da noite aqui da Rádio Jornal. Os bonitões, Raulton Alves e Léo Vasconcelos.
3: Valeu, João. Um abraço para você. Olha, a gente vai para o intervalo, então. E daqui a pouco eu volto com o Léo para a gente complementar esse resumo final. Tem muita coisa para a gente falar ainda hoje.
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13: Muito bem, estamos de volta. Que moral, hein, Léo?
14: Minha mãe ficou feliz agora.
13: Ela tá ouvindo,
14: essa,
13: né?
14: Tá
13: bom. Deixa eu só atualizar aqui, Léo, os jogos que estão em andamento. Vários jogos com empate. Todos os jogos, na verdade, que ainda estão rolando no futebol brasileiro agora, estão empatados. Na Série A, Flamengo e Corinthians, no intervalo, esse jogo é no Maracanã, 0-0. Na Série B, Juventude e Atlético estão empatando em 0-0, 29 minutos do primeiro tempo. Novo Horizontino e Cuiabá, né, 2 minutos do primeiro tempo, 0-0. Na Série C, 2 minutos do primeiro tempo para Brusque e Inter de Limeira, 0-0. E na final da Série D, Uberlândia e Asa de Arapiraca estão empatando em 1-1. No jogo de ida, o Uberlândia venceu pelo placar de 2-0. E isso significa que o Uberlândia está sendo campeão da Série D de 2026. Você que está nos ouvindo pode participar. Nosso Leonardo Vasconcelos vai dizer para você agora como é que faz para participar.
14: Por favor, contamos com a sua audiência, o número 99147-8520. Repetindo, 99147-8520. Lembrando que, obviamente, a gente gosta, a gente pede a sua participação, né, Golden Boy? Agora, lembrando que essa participação que a gente quer que você faça aqui com a gente no programa é basicamente você falar o seu nome, bairro, cidade, estado, país de onde você está nos escutando e também, claro, deixar o seu recado, sua crítica, sua sugestão, seu palpite, por que não, sua análise sobre o futebol pernambucano e, quiçá, nacional, quiçá, internacional. Tudo sempre por escrito. Aqui a gente não pode, né, escutar, a gente não vai poder transmitir. Então, se você colocar por escrito aqui, vai ser um enorme prazer pra gente. Como, olha só, Raldinei, a gente mal acabou de falar. Já tem aqui ouvinte participando. Deixa eu ver se eu consigo aqui localizar o nome dele, mas ele tá falando boa noite, na escuta aqui do resumo final, aqui em Carpina. Marcondes de Salete, Alvirrubro. Hoje de idade nova, olha aí, parabéns então, Marcondes. Deixa eu ver, meu Náutico é brigar pelos 45 pontos e permanecer na Série B. Parabéns para você. Já com relação ao Náutico, realmente esse discurso é o mais de realidade, né, meu amigo Haldner, que o Alvirrubro tá tendo, né?
13: Pois é, tem uma mensagem aqui também de Demétrios, do Ibura. Ele fala que a contratação de Sousa é uma forma da direção do esporte se livrar da responsabilidade. Caso não dê certo, eles não têm competência, não entendem de futebol. Quando acabar o campeonato, espero que sumam do esporte. Tem eleição esse ano no esporte, né?
14: Pois é, né? Inclusive, Raldinei, isso é até outro tema para debate, né? Não sei se o torcedor tem a mesma percepção, Muita gente falou nos bastidores que essa escolha por Sosso teve um quê muito mais político, para além dos números dele, né? Foram muito positivos na primeira passagem. Teve um quê um pouco mais político, tendo em vista a ampla aceitação, né, dele por parte da torcida. Então foi uma decisão assim que meio que, não estou dizendo que é só por conta disso, né, mas que teve sim um grande componente, um grande fator, né, entre os critérios adotados, né, para a direção, para acertar esse retorno do Sosso, foi justamente isso. Em ano de eleição, né, os últimos treinadores, haja vista sobretudo o último, Dalpozo, já chegou com a rejeição muito grande, então era o momento, nesse tiro final aí da Série B, de apostar em um técnico que tivesse uma ampla aceitação, levando em conta não só, né, os objetivos do time na Série B, mas também, e talvez o mais importante, né, um processo aí de eleição que a gente vai ter ao final desse ano.
13: Roger Sofaz, do IPCEP, ele está dizendo aqui que o Santa Cruz só depende de si próprio para subir para a Série B. Isso é um fato, mas até trazendo isso aqui para a gente, Léo, para um rápido debate, eu estava conversando com os nossos companheiros de transmissão, com Boris, Marcelo, João, antes do jogo, que a gente transmitiu, sobre essa situação do Santa Cruz. Duas vitórias em dois jogos é, no mínimo, animador, né?
14: Para não falar outra coisa, né? Para não falar eufórico, né?
13: Para não falar eufórico. Ah, botou um pé na Série B. Não, vamos com calma. É, no mínimo, bem animador, né?
14: No mínimo.
13: Você acha que o Santa vai subir, está encaminhando esse acesso de forma positiva?
14: Você não estava presente, não, mas exatamente há dois domingos, meu Deus, talvez, quando a gente estava comentando aqui sobre o Santa Cruz antes do primeiro jogo, foi perguntado para mim aqui no Domingo Esportivo, o Santa Cruz está pronto, preparado e querendo. Aí eu até dei a declaração que o pessoal riu. Não, olhe, pronto, preparado, não sei, mas querendo eu posso garantir, né? Haja vista o cenário que a gente viu do primeiro turno, um Santa Cruz que se classificou na última posição nos últimos minutos, né? E ainda não tinha feito uma partida que desse um pouco mais de segurança, sobretudo em casa. Aí veja o que é o futebol. Tem o primeiro compromisso em casa com, na minha opinião, a equipe mais qualificada até então, né?
13: Concordo.
14: Do campeonato. Tem uma vitória que pode não ter sido brilhante, mas foi premiada pela eficiência, né? E aí tem esse segundo jogo que, mais uma vez, né, foi decidido aí nos minutos finais, literalmente, né, nos minutos finais, e de repente o time que se classificou em último é o que está com mais encaminhado, né, com essa classificação. É importante a gente falar para o torcedor, está encaminhada, está muito bem encaminhada, porém, contudo, todavia, ainda não está efetivada. Então, tendo em vista isso, é importante, né? O discurso parece lugar comum quando a gente fala discurso de pés no chão, mas é algo muito importante para o jogador de futebol, levando em conta justamente o futebol. Veja, o Santa Cruz se classificou em último, por muito pouco não se classifica. Agora já é líder isolado com 100% de aproveitamento. O Botafogo da Paraíba, que se classificou em primeiro, continua tendo um bom elenco, né? Era colocado como vaga certa de acesso, já perdeu as duas primeiras, né?
13: Pois é, Léo. E o detalhe, né? O Santa se classificou, você estava falando, né, da posição que o Santa se classificou. O Santa passou de fase graças ao saldo de gols.
14: Exato.
13: Mas na primeira fase o que vale é passar, não importa como.
14: É.
13: E aí isso já entra num outro debate. O próprio Marcelo foi um contraponto aqui pra gente mais cedo, falando do desempenho do Santa Cruz. De fato, não é um futebol de encher a vista. Só que veja...
14: E precisa?
13: É melhor subir jogando feio do que não subir, né?
14: E precisa?
13: Você também pensa assim?
14: A gente não tá comentando um campeonato de Miss, né? A beleza não é fundamental. A questão é você ser efetivo. O Santa tá sendo efetivo. Se você perguntar para qualquer torcedor, olha, você quer subir ganhando como foi... como último jogo, um gol nos últimos minutos, ganhando sem convencer, ou apostar no futebol vistoso e ser uma classificação mais oscilante, não tão garantida. Com certeza todo mundo vai falar que é subir, né? Então, assim, você pode criticar os meios, mas os fins estão sendo alcançados. E no futebol que vale é isso, né?
13: Pois é, exatamente. O Santa Cruz, se a gente fizesse uma tabela com todos os 8 times que estão na segunda fase, o Santa seria o líder. É o único time a ter vencido os 2 jogos até aqui. Porque a Ferroviária empatou o primeiro jogo, ganhou hoje para o Paysandu. E o Brusque está empatando, venceu o primeiro jogo, mas está empatando a segunda partida agora contra a Inter de Limeira pela Série C, né, Léo?
14: Maravilha. O Golden, só para a gente falar, é muito importante quando a gente... Eu acho muito legal quando a gente abre a participação para o ouvinte, porque, cara, basta a gente falar do número, como se eles não soubessem, eles sempre sabem, né? Mas manda um monte.

0: de gente aqui na mesma hora que a gente fala mandando mensagem. Entre tantas que chegaram aqui nos últimos minutos, eu queria destacar o Joelmir Marçal. Ele é de Jaboatão Centro. Olha a frase dele, Haldner. Ele falou, 40 anos de idade, 40 anos de rádio e jornal. Esse aí já nasceu, talvez até fora concebido, escutando a rádio e jornal. E ele fala o seguinte, o esporte vai forte e a torcida é quem vai subir o leão. Manda um abraço para o maior torcedor do esporte, meu herói, meu pai, Zeca. Então um abração aí para o Zeca, o pai do Joelmir, e que você continue aí escutando, como sempre, a Rádio Jornal, que ele dê muitos anos de vida e que você continue aumentando aí esses números de 40 anos de idade, 40 anos de Rádio Jornal.
1: Pois é, muito legal essa história, Léo. O Rogimário Barbosa de Souza tá lá em Juazeiro, na Bahia. Tá nos ouvindo lá de Juazeiro, dizendo que para 2027 vai ter Náutico, Sport, Santa Cruz. Acredito que na Série B é o que ele tá querendo dizer aqui. Tá ouvindo desde 6 horas da noite. Continue com a gente, Regimário. Hoje ainda tem muita coisa legal aqui na Rádio.
0: O José Carlos de Jaboatão Centro. Rapaz, a audiência tá maravilhosa de Jaboatão Centro. Segundo o que fala aqui, ele dá uma boa noite para você, Haldir, e faz uma pergunta. Ele fala, olha, Maringá, Ferroviária, Brusque e Santa Cruz são os prováveis times que vão subir, na sua opinião? Ele coloca Maringá, Ferroviária, Brusque e Santa Cruz.
1: Hoje sim, na minha opinião sim.
0: Hoje sim, né?
1: Antes de começar a segunda fase, eu apostaria no Botafogo da Paraíba, mas...
0: Todo mundo, né?
1: Foi até eles mesmo. Exatamente. Eles ainda acreditam lá, tá?
0: Não tô dizendo que ninguém jogou a toalha. Mas
1: já tá bem difícil, né?
0: Mas quem apostaria, né?
1: Pois é, duas derrotas e uma contra o Floresta, né? Floresta, na minha opinião, ainda é o time mais fraco do grupo. Mas tá aí, ó, fez 3 pontos. Vai tentar arrancar algum ponto do Santa Cruz na semana que vem. Agora, Léo, se o Santa vence esse jogo na semana que vem, aí acho que já dá pra dizer que encaminha.
0: A gente já teve classificações... historicamente, com 7 pontos. Mas foi algo muito... fora da curva, né?
1: Pois é.
0: Extremamente fora da curva. Mas encaminha muito.
1: O Náutico, no ano passado, subiu com 8.
0: Exato.
1: Se o Santa vencer o Floresta, chega a 9. 9, eu acho que aí sim...
0: É pra lá de muito bem encaminhado, né?
1: Você fica o quê? Com 3 jogos restantes pra fazer 1 ponto, 2 pontos.
0: E dependendo do resultado dos adversários, pode encaminhar ainda mais, né?
1: Enfim, talvez nem precisar
0: se matar entre eles. O Giovanni do Derby tá dando aqui um alô pra gente. Ele pergunta, olha, ele acredita que o Maringá não tem torcida suficiente para lotar o estádio. Será que não seria bom o Maringá liberar a total para a torcida do Santa Cruz? Dependendo do resultado, vão ganhar uma renda boa. Falando já desse jogo aí do Giovanni do Derby. Deixa eu ver mais aqui, vamos lá, Chico da Conab, em Arco Verde, um abraço aí para Arco Verde, no Agreste do Estado, ele fala que é torcedor do esporte, porém, não acredita no acesso, gestão incompetente e amadora, olha aí, ele diz que quem poderá honrar o futebol de Pernambuco é o Santa Cruz, olha aí, um rubro-negro aí, acreditando mais na Cobra Coral do que no Leão.
1: Agora, que coisa impressionante, né, Léo? Hoje é domingo ainda, dia 13. O jogo é só no domingo que vem, às 4 da tarde. Domingo que vem é dia 20. E o Santa já divulgou, no começo da tarde de hoje, que mais de 15 mil ingressos já estão garantidos pela torcida. Ser uma arena lotada.
0: É importante só a gente fazer uma contextualização, né? Da venda de ingressos, do combo, né? Que eu achei que foi
1: um acerto
0: acerto fantástico, né? Fantástico, nesse caso, de já fazer... É uma forma de você fidelizar, como se precisasse, né? E garantir mesmo um ótimo público para as 3 partidas. Você dá um desconto, né, para o torcedor e aí você garante, obviamente, um total apoio, né, da torcida nesses jogos que serão tão importantes. Né?
1: Sabe quem está nos ouvindo?
0: Quem?
1: Thiago Raposo.
0: Eita, grande Thiago Raposo.
1: Bota quente, hein?
0: Bota quente, rapaz.
1: Um abraço, Thiago Raposo, nosso apresentador do Primeiro Impacto Pernambuco na TV Jornal SBT. O Tony... Tá dizendo que o Santa ganhando e o Bota... Como é que é? O, San...

0: Arco Verde fica no Agreste, na verdade ele fica bem no limite, né? É a partir de Arco Verde, você indo lá na 232, já é sertão. Arco Verde é uma cidade que eu gosto muito, muito mesmo. Já fui várias vezes lá cobrir São João, já fiz algumas viagens das minhas trilhas pro lado de lá. Então, só retificando, Arco Verde, sertão de Pernambuco, conhecida como a Porta do Sertão.
1: Você é um cara viajante, né?
0: Modéstia à parte, eu gosto bastante, cara. Gosto bastante. E eu sou apaixonado pelo nosso estado. Então, gosto muito de viajar, fazer trilhas, enfim. É sempre muito bom.
1: Vamos nessa. Olha, o Santa Cruz, então, vai enfrentar o Floresta no domingo, pela terceira rodada. Depois, na quarta rodada, pega o Floresta de novo, só que o jogo contra o Floresta na quarta rodada é no sábado, dia 26, lá no Presidente Vargas, em Fortaleza. Aí, na quinta rodada, pega o Maringá em casa, na Arena de Pernambuco, no sábado, dia 3 de outubro, 5 da tarde. Na sexta rodada, no Almeidão, enfrenta o Botafogo da Paraíba, jogo em João Pessoa, 5 da tarde, no sábado, dia 10 de outubro. A ideia é já chegar contra o Botafogo Isso. com acesso garantido.
0: E não sei se você recorda, Haldney, antes do início desse quadrangular do acesso, muito se falava, né, que era redobrada a importância do Santa Cruz vencer logo o Botafogo para, quem sabe, esse último jogo ser o de, entre aspas, entrega das faixas. Ou seja, veja como era a projeção, né? Todo mundo pensava que nesse último jogo o Santa Cruz e o Botafogo da Paraíba e o Belo também já estariam virtualmente com acesso garantido, né? Aí veja como é a coisa, esse futebol maravilhoso que nos encanta e nos surpreende. E que bom que nos surpreende, né? Porque seria tão chato, né, se sempre os torcedores, os times, né, que tivessem maior camisa, maior tradição, ou simplesmente fossem melhor tecnicamente, passassem direto. O futebol mostra que nem sempre é assim, né?
1: Pois é. Léo, vamos fazer um intervalo?
0: Vamos embora.
1: A gente tem um intervalo para fazer. Na volta a gente interage mais com os ouvintes. Vamos falar também de Série B do Campeonato Brasileiro, né? Náutico e Sport representam Pernambuco na segunda divisão. Intervalo e a gente volta já.
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4: Estamos de volta com o resumo final. Você segue participando ao vivo no nosso WhatsApp DDD81. O número é o 991478520. DDD81, número 991478520. Mande sua mensagem de texto com o seu nome, de onde você está falando, interage com a gente. Nosso Leonardo Vasconcelos tem mais mensagens aí, né, Léo?
5: Muitas mensagens, inúmeras, intermináveis. A gente vai tentar ler aqui algumas. É aquele comentário, Rádio, né, que eu fiz lá no início sobre a escolha de Sosso ter um quê de política, né? Quem concordou aqui foi o Demetrios do Ibura. Ele fala: a contratação de Sosso é uma forma da direção do esporte se livrar da responsabilidade. Caso não dê certo, ele não tem competência e não entende de futebol. É, ele está aguardando acabar o campeonato para que sumam do esporte o Demetrios do Ibura. Não está muito legal não, né? Está gostando muito dos rumos da direção, mas meio que coadunou com aquilo que eu falei. Deixa eu ver aqui. Boa noite. É o Wagner, todos da Rádio Jornal. Aqui é Wagner Tricolor de Beberibe. O Santa ganhando do Floresta se classifica direto. É o que a gente estava comentando, né, Raul? Né? Basicamente a projeção, né, do que a gente fala, que seria talvez ainda não cravar matematicamente, claro, depende dos outros resultados, mas é um passo
4: encaminha bastante,
5: enorme,
4: né?
5: Enorme.
4: Maurício Ferreira, porteiro lá nas Graças, dá boa noite pra gente, diz que o Santa tem que entrar com cautela, jogar o seu futebol e deixar as coisas acontecerem. O Santa vai subir com certeza. Ano que vem vão ser 6 clássicos na Série B.
5: Olha aí.
4: É, isso pode acontecer, né? Se Náutico e Sport não subirem.
5: Da forma como está se desenhando agora.
4: Pois é. É o que eu aposto, inclusive, que vai acontecer, tá?
5: É verdade. É o que mais...
4: Aposto no acesso nem do Náutico nem do Sport.
5: Até o próprio discurso do Hélio, né? É importante a gente comentar. Que ele meio que já jogou a toalha, falou, olha, o objetivo é a permanência mesmo, enfim.
4: A turma não gostou, né, dessa última coletiva do Hélio.
5: Eu acho que não gostou não só dessa última, né? E várias outras...
4: Faz um tempo, né?
5: Já faz um tempo que o torcedor olha assim, fica aqui no rádio pensando, ah, vamos ver, eles vão falar de jogo, eles vão, né? Tem sido tudo menos futebol, né? Infelizmente.
4: Charles de Garanhuns tá ouvindo a gente, diz que é rubro-negro desde que nasceu. Mas tá torcendo pro Santa Cruz subir. Ele disse que a gente precisa apoiar, que o Tricolor tá de parabéns. É bom pro futebol pernambucano.
5: Legal, né?
4: Né?
5: Acho importante isso,
4: tem,
5: né?
4: Tem gente que não gosta e é natural pela rivalidade, mas se de fato isso acontecer, dos 3 ficarem na mesma divisão no ano que vem, isso equilibra também o campeonato estadual, né? Os
5: claro.
4: Clássicos começam a ter um equilíbrio maior.
5: E para além do nosso olhar para nós mesmos, tem muito a ver com o olhar externo para a gente, né? A Federação Pernambuco, os clubes de Pernambuco, né? Que há um certo tempo atrás faziam grandes clássicos na primeira divisão, né? Houve toda essa derrocada e basicamente o que a gente vê é o que se projeta um segundo acesso seguido de Santa Cruz. O Náutico que teve um está patinando ainda na B, mas ao que tudo indica... deve permanecer e o Sport está sonhando, apesar dos pouco menos de 20% de chance, né, de classificação, está mais próximo, né, de tentar um possível acesso. Eu não vou falar nem acesso, pelo menos uma classificação para um playoff, né? Isso aí eu acho que está mais factível, né? Mas além disso, o torcedor tem que acreditar fazer que nem a Kelly da Bomba do Emetério. Tava mandando mensagem aqui pedindo para mandar um abraço para ela. Desde ontem ligadinha na Rádio Jornal, 24 horas o rádio ligado. Kelly da Bomba do Emetério, muito obrigado pelo carinho de sempre. Sempre muito legal a gente receber essas mensagens, né, Raul? Né?
4: Pois é, o Guilherme Silva da Imbiribeira tá fazendo uma pergunta aqui. Boa noite, pessoal. Como é o cenário da final em se tratando dos jogos de ida e volta na final? A pontuação continua contando ou Santa, mesmo terminando em primeiro no quadrangular, ele jogará o jogo da final primeiro em casa pelo fato de ter terminado a primeira fase em oitavo lugar? Eu acho que a gente deve recorrer ao regulamento, Leonardo.
5: Exatamente. Enquanto você vai buscando, eu vou aqui falar do Roberto de Venturosa, que ele falou a mesma coisa que você, né? Do esporte. Tudo ele fala, ele rubro-negro, cara, mas diz que torce bastante pelo futebol pernambucano. Quem falou aqui foi Roberto de Venturosa. Um grande abraço, Roberto.
4: Muito bem. A segunda fase, 6 rodadas. Vamos lá, a terceira fase, que é a final. O mando de campo no jogo de volta é do time que tiver o maior número de pontos ganhos em toda a competição. Tá? É a soma das duas fases. Alô, Guilherme Silva da Imbiribeira. Você perguntou, excelente pergunta, tá? O time do Santa, ele larga atrás, então. Porque ele ficou em oitavo. Se bem que a Série C, ela foi muito equilibrada na primeira fase, né? Deixa eu fazer um cálculo rápido aqui. O Brusque, que é o segundo colocado, foi o segundo colocado na primeira fase e agora tá jogando e tá chegando a 6 pontos. Minto eu, tá com 3 pontos, né? A Inter de Limeira tá chegando aos 4 pontos. O Santa é o único com 6. Mas vamos lá. O Botafogo e o Brusque ficaram, o quê? 2 e 3 pontos, 3 e 4 pontos apenas na frente do Santa Cruz. A depender do que o Santa fizer na segunda fase, pode ser que consiga jogar, se chegar na final, o jogo de volta em casa. Mas o mais importante aqui é dizer que o critério de desempate, o que define o mando de campo no jogo de volta da final, é o maior número de pontos ganhos em toda a competição. Se por acaso empatar, aí é a mesma coisa da fase de grupos, sim, normal. Maior número de vitórias, depois maior saldo de gols, e depois, sorteio. Esses são os critérios para a final, né? Para o mando de campo da final. Estou vendo até aqui, o Léo. É isso mesmo, é isso mesmo.
5: É basicamente isso, né?
4: É isso.
5: Esse bom momento do Santa Cruz, é importante a gente também conversar, e o Jonifer de Paulista também está lançando esse debate, sobre, independentemente do acesso, do trabalho do treinador, né? Que não de agora, né? Mas para é engraçado, pelo menos o sentimento que eu tenho, Halden, quando a gente vai fazer cobertura tanto de jogo, de treino, enfim, que a gente conta com tricolores, há uma divergência muito grande. Eu vejo que alguns, 880. Ou alguns dizem que o Santa Cruz só se classificou e só vai subir por conta do treinador, né? Atribuindo uma grande responsabilidade, uma grande parcela para o trabalho do Christian de Souza. Já outros são completamente diferentes. Eles falam que, apesar de um provável acesso, ou apesar desse bom trabalho do Christian de Souza, alguns realmente são muito reticentes com o trabalho dele, com a forma de gerir o grupo e com algumas opções técnicas. Um deles é o Jonifer de Paulista, que está dando boa noite para a gente, e falou o seguinte: olha, ano passado foi um erro, mesmo com o acesso do Santa, permanecer com Marcelo Cabo. Caso aconteça esse acesso, é um erro permanecer com Christian. Eu gosto dele, não das loucuras dele, mas ao menos conseguiu ajeitar o time. Que dualidade, né? Que coisa. Gosta dele, mas não das loucuras dele. Mas esse é o sentimento do torcedor tricolor, que apesar desse ganho muito grande com o treinador, ele não é unanimidade, né? E que talvez devesse ser, pelo que, da forma como ele pegou o Santa Cruz patinando bastante, né? no início do campeonato, na verdade, quando ele assumiu o clube, e da forma como ele deixou. O que, é que você acha, Raul? Você está na turma do 880 ou você, de repente, quer aqui algo mais no meio termo?
4: Veja, eu acho que... Sobre o Christian, né?
5: Isso.
4: Eu não renovaria com ele.
5: Não renovaria?
4: Mesmo se subir. Eu confesso que não renovaria. Eu acho que não agrada o jeito que ele joga.
5: Uhum.
4: Só que tem que subir, né? O mais importante agora é subir. Sim. Mas isso a longo prazo eu acho que é danoso. É, a minha
5: é uma discussão a posteriori, isso, né? Primeiro vamos tentar...
4: A minha opinião. Foi o Marcelo Cabo, por exemplo. O Marcelo Cabo subiu desse mesmo jeito. Não estava jogando bem o time do Marcelo Cabo. Quando chegou no ano seguinte, não durou o quê? 2-3 meses de trabalho.
5: E tem toda aquela questão da montagem do time, né? É pois uma responsabilidade muito grande início de temporada, né?
4: É a minha opinião. Matias de Três Carneiros tá dando parabéns para os torcedores do Santa, que entre os quatro times do grupo, é Santa e mais um, e o Botafogo é bom, mas não assusta o Santa Cruz. Pois é, Matias de Três Carneiros participando com a gente.
5: O Elton Luiz, do bairro de Coqueiral, é engraçado o comentário dele, olha só. Boa noite, eu sou rubro-negro, mas torço pro trio de ferro. 2027 estaremos juntos na Série B, 12 pontos pro meu leão. Engraçado que ele tá contando com o acesso do Santa, tá contando com a permanência do Náutico e não está contando com o provável acesso do Sport. Ele que é rubro-negro, mas enfim...
4: Ele já desenhou
5: mas ao menos está olhando pelo lado positivo, ou seja, 12 pontos para o Leão, né?
4: Pois
5: é. Ele está contando que o Sport não sobe, mas que vai ter duas vitórias seguidas aí diante dos rivais daqui da capital.
4: Salomão de Jaboatão dizendo que o jogo foi muito difícil, mas o mais importante é ganhar, foi sofrido. E de fato, eu tô com o Salomão nessa aí. Acho que o mais importante é ganhar a essa altura do campeonato, que vale a subir, não importa como. E o Salomão pede para mandar um abraço para Everaldo de Moreno. Beleza, um abraço, Everaldo. Manda um abraço para Everaldo também, Leandro, por favor.
5: Quem? Everaldo?
4: É, Everaldo.
5: Grande abraço, Everaldo.
4: Não é Everaldo do Santa Cruz.
5: Não é o Everaldo, mas também sinta-se abraçado. O Alisson do Janga, ele escreveu aqui um comentário bem grande. Vou tentar pegar essa parte do Cristian de Souza, que tem a ver com o que você falou, Raul, não sei se você vai concordar. O Alisson, ele fala o seguinte: acho que a contratação de Cristian de Souza foi mais questão de ter condições à escassez de técnicos bons nacionais e até internacionais referente a valores para o Sport, que no momento não tem uma condição financeira boa. No momento ficaria inviável que viesse a ter antes, estaria empregado. Ele teria que encerrar o contrato. E aí, bom, ele está comentando aqui, dizendo que essa questão da contratação do Cristian de Souza foi muito mais uma questão da condição financeira do Santa Cruz e do mercado do momento, o que está muito ok, né? Que não só o Santa, todos os clubes, eles são reféns das condições do momento, seja condições de peças individuais, material humano, e material financeiro também, né? Você tem que ver os nomes disponíveis com o que você pode pagar.
4: Pois é, Léo. Olha, vamos dar um giro nos jogos que estão em andamento?
5: É verdade, meu amigo. A gente se empolgou tanto, né, falando. É sempre tão legal a gente falar aqui com o nosso ouvinte.
4: E daqui a

0: Pouco tem mais, né? A gente vai voltar a conversar com vocês.
1: Vamos lá, até porque tem alguns resultados, a gente vai passar aqui.
0: O Flamengo fez um gol, abriu o placar contra o Corinthians. Lucas Paquetá foi o autor do gol do Flamengo, jogo no Maracanã, Série A do Campeonato Brasileiro, segundo tempo agora, 31 minutos, Flamengo 1, Corinthians 0.
1: E pela Série B, intervalo para Juventude 0, Atlético também 0. A Fortaleza, 35 minutos, está ganhando de 1-0 aqui do Ceará.
0: Esse jogo do Fortaleza, me permita, uma curiosidade aleatória, vai marcar a despedida de Marcelo de Lima Henrique. Árbitro extremamente popular no futebol brasileiro. Ele vai se despedir dos gramados, tem 52 anos de idade.
1: Eu jurava que você ia falar que seria a despedida do Daniel Paulista.
0: Não, aí só depois do jogo que a gente vai saber. Até então eu nunca vi ninguém demitido no vestiário, no intervalo, né? No intervalo.
1: No intervalo.
0: Eu pelo menos não me lembro. E na série, você ia falar mais um resultado da
1: Exatamente, que está tendo pênalti agora para Novo Horizontino e Cuiabá, e no momento o Cuiabá está vencendo. 37 minutos, o Cuiabá está vencendo. Daqui a pouco a gente vai ver a cobrança do pênalti. A gente vai ter aqui a atualização da tabela.
0: Esse jogo é lá no Jorge Ismael de Biasi.
1: Exatamente, meu amigo.
0: Me parece que cobrou lá, né? Você que está acompanhando aí.
1: Eu estou tentando checar aqui, se chegar aí para você antes.
0: Me parece que foi gol do Novo Horizontino, lá contra o time do Cuiabá.
1: Então vou dar uma atualizada aqui na tabela para que a gente possa... Gol do Corinthians também?
0: É, gol do Corinthians. Para alegria da massa corintiana presente aqui.
1: E para acirrar ainda mais a briga pela ponta da tabela da Série A do Campeonato Brasileiro, né?
0: Pois é.
1: Então aí... Bom, mas vamos lá.
0: Teve gol, né? De fato, gol do Novo Horizontino.
1: Teve gol.
0: E na Série C teve gol também.
1: Deixa eu checar aqui que da Série C...
0: A Inter de Limeira.
1: A Série C eu não achei aqui não, mas...
0: Inter de Limeira 2, Brusque 0. O Brusque joga em casa, 2-0 então, para Inter. Gols por todas as divisões do futebol.
1: Justamente
0: brasileiro.
1: O momento que a gente vai atualizar a tabela e a tabela ficar. O time vai subindo e vai descendo aqui, mas a gente vai
0: todo
1: dar um
0: mundo
1: tempo
0: decide
1: aqui.
0: Fazer gol, né?
1: Exatamente. Mas vamos lá, vamos lá. É condição do momento, tá? Da tabela da Série B.
0: Então, Inter 1, Brusque 0. Gol não valeu.
1: Anulado, né?
0: O do Corinthians valeu, tá? 1-1, Flamengo e
1: Eu tava tentando justamente confirmar essa daqui da.
0: Então. Desconfirme o que foi confirmado.
1: É verdade. Desconfirmando a confirmação, mas a confirmação que a gente tem no momento é de Juventude 0-0, tá no intervalo, né? Agora vem ficando a liderança com 51 pontos. O Fortaleza, com essa vitória parcial, vai a 50 pontos, né? Então tá na segunda colocação. Eu tô atualizando aqui para ver se. A gente já tem... Ah, agora sim atualizou. Vamos lá. Na segunda colocação agora, com esse gol de pênalti do Novo Horizontino, o Novo Horizontino vem assumindo aqui a vice-liderança com 50 pontos. E aí sim caiu uma posição. O Fortaleza vem na terceira colocação com 50 pontos. Na quarta colocação, o Vila Nova, 47 pontos. O Criciúma, que a gente falou agora há pouco dessa derrocada do time... vem na quinta colocação com 47 e fechando o G6 nesse momento, o Atlético Goianiense, que deu essa sapatada aí, conseguiu esse grande resultado. No momento, temos na sétima colocação o Operário com 43, logo abaixo o CRB com 42 e o Sport com 41 pontos. Nesse momento, o embate de terça-feira, né, que vai ser CRB e Sport. Esse duelo direto para quem vai tentar encostar aqui no G6 da Série B. Nesse momento, com esse empate de agora, o Cuiabá não vai ultrapassar no Sport, permanece aí na décima colocação com 40 pontos. O Atlético, com esse empate, permanece na 11ª colocação com 38 pontos. Aí você vai ver lá embaixo o Náutico na 12ª com 37, o Goiás 13ª com 36, São Bernardo 14º com 35, Botafogo 15º com 31, o Ceará com essa derrota permanece aí abrindo, na verdade, uma posição acima da zona de rebaixamento na 16ª colocação com 31 pontos, e aí os quatro neste momento rebaixados seriam o Avaí, 17º com 29, o Londrina 18º com 25 e a turma bem lá de baixo, o América Mineiro, vice-lanterna com 17 e a Ponte Preta, último colocado com apenas 10 pontos conquistados.

0: Sabe uma coisa que eu gosto, Léo? Essa energia caótica dos resultados mudando a todo momento.
1: Tivemos
0: a Inter
1: mais
0: de Limeira, o time da Inter de Limeira, que tinha feito 2-0, teve o segundo gol anulado e agora tomou um gol do Brusque.
1: Dois gols anulados.
0: Saiu de 2-0 para 1-1.
1: Eu acho que o torcedor não está muito feliz com isso, não.
0: Pois é, que coisa. Tem mais mensagens chegando por aí, Léo?
1: Vamos lá. Boa noite a todos do Scratch de Ouro, time que nunca perdeu. Sou fã de vocês. Meu nome é Jorge, vigilante de Nazaré da Mata. Um grande abraço para você e todo mundo de Nazaré da Mata. Ele é torcedor do maior do Nordeste, esporte. E para o ano que vem, os três na Série B. Mais um a falar, 12 pontos garantidos para o esporte. É engraçado, né, Haldner? O rubro-negro está confiante, mas está confiante que está pensando mais nos 12 pontos do que num provável acesso, né?
0: Pois é, o pessoal está querendo jogar no ano que vem e vencer o
1: Será
0: rival.
1: Que é resquício direto do ano de 2025? As mágoas, o vexame deixado, né? Pela Série A de 2025, eu apostaria muito que tem a ver com isso, né? Muito mesmo.
0: Olha, vamos pro intervalo?
1: Vamos embora.
0: Depois agora... do intervalo, a gente fala sobre um tema polêmico.
1: Eita, mais polêmica. Agora, 7 horas e 12 minutos.
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5: Que satisfação estar ao lado de Leonardo Vasconcelos.
6: Minha mãe nem acreditaria nos melhores sonhos isso.
5: Olha, eu disse que a gente ia falar sobre assunto polêmico, e o assunto polêmico, infelizmente, é a seleção brasileira.
6: Infelizmente?
5: É, porque não deveria ser polêmico, né?
6: Ah, tá.
5: O Brasil vem de um vexame na Copa do Mundo, foi eliminado na fase de oitavas de final para a Noruega, e no meio dessa semana o técnico Carlo Ancelotti fez a primeira convocação para os primeiros jogos do Brasil depois da eliminação na Copa do Mundo. E pasmem você, Leonardo Vasconcelos, o Brasil vai fazer amistosos contra as toda poderosas Austrália e Índia.
6: Pois é.
5: O Brasil nunca jogou contra a Índia na história.
6: Um belo teste, né? Enfim, começar com o pé direito, né? Pra iludir o torcedor, enfim.
5: E a lista de convocados saiu, a gente vai trazer aqui pra vocês. Goleiros: Hugo Souza do Corinthians,
6: o Morisco do Coritiba
5: e Otávio do Cruzeiro.
6: Entre os defensores, Arthur Dias do Atlético Paranaense,
5: Douglas Santos do Zenit da Rússia,
6: Gabriel Magalhães do Arsenal,
5: Jair do Nottingham Forest da Inglaterra,
6: Marquinhos do PSG,
5: Mateuzinho do Corinthians,
6: Mauro Júnior do PSV,
5: Vitor Reis do Manchester City
6: e Wesley da Roma.
5: Meio-campistas: Andrei Santos, do Manchester United,
6: Breno Bidon, do Corinthians,
5: Bruno Guimarães, do Arsenal,
6: Danilo Santos, Botafogo,
5: Douglas Luiz, da Juventus,
6: e Gabriel Bontempo, do Santos.
5: Os atacantes: Endrick, do Real Madrid,
6: Estevão, do Chelsea,
5: João Pedro, também do Chelsea,
6: Pedro, do Flamengo,
5: o Rafinha, que é do Barcelona,
6: o Rayan, do Bournemouth,
5: Samuel Lino, do Flamengo,
6: e Vinícius Júnior, do Real Madrid.
5: O detalhe dessa convocação é que, se a gente pegar o setor de ataque, tudo bem, né? São nomes que alguns já estavam sendo convocados, outros estão em alta. É lógico que está todo mundo em alta aí para ter sido convocado pela seleção brasileira, mas o torcedor, a torcedora, pode ter notado muitas novidades, né? Muitos nomes que não vinham aparecendo na convocação da seleção brasileira anteriormente. Então foi por isso que a gente separou a entrevista coletiva.
6: Justamente. A gente não está falando essa relação à toa, porque, obviamente, a gente quer saber do autor dessa lista de que forma ele explica alguns nomes controversos, a permanência de alguns, né? É, mas eu acho que quem seria a pessoa mais indicada para explicar isso pra gente?
5: Carlo Ancelotti, treinador da seleção brasileira até 2030, falou depois da primeira convocação após o vexame na Copa do Mundo. Vamos ouvir a entrevista coletiva do técnico Carlo Ancelotti aqui no Resumo Final.
7: Mister, uma lista que equilibra alguns jogadores que estiveram no Mundial, com outros que tiveram algumas chances, mas não foram ao Mundial, e outros que são iniciantes. A tendência para esse ano é justamente tentar equilibrar esses três grupos e aumentar ainda mais o leque de observação. E, se me permite, para os jogos de novembro, essa lista pode servir como base, ou a ideia é observar mais gente diferente também? Obrigado.
8: Bom, eu acho que esta é uma lista equilibrada. Temos jogadores que estiveram na Copa do Mundo que eu acho que vão ser importantes para a próxima geração da Copa do Mundo. Temos jovens que têm idade, têm qualidade para representar o futuro da seleção no próximo ano, e temos também jogadores que agora estão atuando muito bem no Campeonato Brasileiro e temos jogadores que têm idade olímpica, porque temos que o trabalho que estamos fazendo agora lo estamos compartilhando com o treinador da sub-17 e da sub-20, porque é óbvio que em esse momento precisamos priorizar os jovens que têm qualidade para estar na próxima Copa do Mundo ou como primeiro objetivo na próxima Copa América.
0: Mister, aqui pelo seu lado direito, com quase perto da porta, Wellington Campos, da Rádio Itatiaia. Que mensagem, o senhor gosta de mandar mensagens nas suas entrevistas, que mensagem passar para os jogadores que têm mais de 30 anos, tem 31, 32, 33 anos, qual a mensagem que o senhor passaria para esses atletas? Chega de seleção?
8: Primeiro, agradecer aos jogadores que já tomaram a decisão de não estar com a seleção para o futuro, agradecer eles para o compromisso que eles tiveram com nós quando estiveram assim. E por todos os outros, não há porta fechada. A porta está aberta para todos. É óbvio que agora eu prefiro focalizar meu trabalho sobre os jovens e acompanhar os jovens na progressão. Eu acho também que é importante dizer que às vezes o objetivo dos clubes não é o objetivo da seleção. Temos jogadores que podem, pensamos, vão a representar o futuro da seleção que não estão jogando. E nós temos que acompanhar esses jogadores. Também, se eles não jogam, temos que chamar e dar-lhe a oportunidade de jogar e progressar.
9: Boa tarde, Ancelotti, aqui atrás. Boa tarde a todos. A sua direita aqui no fundo. Sou direito. Flávio Vinique, do SBT. Nessa lista de 26 jogadores, 10 atuam no futebol brasileiro. Isso pode ser uma tendência daqui para frente. Isso está diretamente ligado também a, como o senhor disse, priorizar jovens. E temos mais jovens aqui, até pelo tempo, que ainda não foram para o exterior. Como você avalia esse grande número de jogadores que atuam aqui no país?
8: Não, a verdade é que estamos mirando todos os campeonatos e todos os jogadores brasileiros. A verdade é que agora pode ser que o jogador brasileiro está em uma condição física melhor, porque a liga do campeonato brasileiro é mais adiantada que outras ligas, mas não é que priorizamos o jogador que está jogando no Brasil. Eu acho que estes jogadores que chamei do campeonato brasileiro estão atuando muito bem e podem aportar à seleção. Também jogadores, como disse, jovens que não conheço, que têm potencial, que precisamos mirar e dizer a eles que estamos mirando, porque miramos a mudar e preparar uma nova geração de jogadores para a seleção.
10: Dozan, pedi para falar um pouco mais alto, tá, Dozan, por favor.
11: Carlos, boa tarde, Márcio Dozan, repórter do Lance. O senhor falou agora há pouco que, às vezes, o objetivo, o desejo dos clubes não é o mesmo da seleção. Poderia falar um pouco mais sobre isso? Seria, talvez, o clube não querer liberar jogadores ou escalar em posições que o senhor vê de outra forma na seleção? Poderia esclarecer um pouco mais isso? Obrigado.
8: Fazer nome não me parece correto, mas você conhece muito bem os jogadores. Eu acho que jogadores que podem ser muito importantes para o futuro da seleção, temos a seleção, a CBF, tem que cuidar dessa progressão. E não podemos esperar que um clube vá meter um jogador para jogar. Temos que acompanhar esta progressão, chamando o jogador que pensamos é muito importante para a seleção e dar-lhe a oportunidade de melhorar e de jogar. É o que vamos fazer.
12: Ancelotti, aqui na esquerda, Rodrigo do canal Vamos. Eu queria perguntar sobre a escolha dos goleiros para a lista. A gente tem o Hugo Souza, que já tem mais experiência na seleção brasileira, mas dois goleiros muito jovens, o Pedro Morisco e o Otávio. Queria saber se o Taffarel participou dessa escolha, desses três novos nomes para a seleção brasileira, e se daqui para frente a ideia é realmente dar rodagem para eles. A gente vai ter três jogos, não sei se de repente cada jogo jogar um deles, de ver eles de fato jogando partidas com a camisa da seleção brasileira, para estarem cada vez mais prontos para o objetivo mais lá na frente, uma Copa América, uma Copa do Mundo.
8: Bom, isto, lo dello goleiro, vale o mesmo que de outros jogadores. Claudio Taffarel está evaluando a todos os goleiros jovens que estão atuando agora, e nos parece que há outros também, não só no campeonato brasileiro, mas em Europa, jovens que estão atuando. Escolhemos estes jovens porque me parece que Otávio está atuando muito bem com Cruzeiro, e também Pedro Morisco. Hugo Sousa já conhecemos. Isto não significa que os outros estão excluídos. Alisson conhecemos muito bem, e quando chegará a competição, a próxima Copa América, se Alisson sigue sendo o melhor goleiro do Brasil, vai jogar Alisson. Mas eu acho que agora temos que priorizar isto, mirar aos novos.
10: Lá no fundo.
13: Aqui. Olá, Carlos, tudo bem? Aqui, no fundo. Aqui, aqui na sua frente, no fundão.
8: Ah, no TV. Como está?
13: Aqui. Ah, aqui, tudo bem? Gabriel Wacker, Folha de São Paulo. Vendo a lista, Carlos, eu percebi que são 8 novatos e me chamou a atenção o Mauro Júnior, que é um lateral que vai muito bem na Holanda pelo menos 3 temporadas. Nessa temporada ele já tem 1 gol e 1 assistência pelo PSV. Queria que você falasse sobre ele, porque ele, na teoria, é um lateral que não está no radar, né, de todos nós, eu imagino. Queria que o senhor falasse sobre ele, porque o senhor chamou.
8: Bem, Mauro Júnior é um lateral esquerdo com característica bastante diferente dos outros. É um lateral que gosta de jogar por dentro, às vezes muito ofensivo, com muita qualidade. É um lateral esquerdo que não conheço muito. Estamos evaluando todos os laterais esquerdos que estão em toda a Europa, e aí temos muito boa opção. Temos a Caíque, que está no Como, que está fazendo muito bem. Todos os laterais da lista larga, creio que têm perfil para estar para estar com nós na próxima convocação. Mauro Júnior, quero vê-lo de perto, porque me parece um perfil muito interessante.
14: Aqui. Boa tarde, Ancelotti. Boa tarde. Tudo bem? Isabelle Costa, Canal Gold. A gente vê uma lista com poucos nomes da Copa do Mundo, né? Nomes que você até tem muita confiança, continuam sendo nomes que você traz para esse novo ciclo, mas eu queria entender, porque quando a gente olha para essa lista, a gente vê também uma renovação sendo colocada em prática. Qual foi a sua análise, desde que você voltou de férias a trabalhar, qual foi a sua análise? O que mais pesou, o que você achou que foi mais frustrante, ou o que foi o maior fator para o Brasil ter sido eliminado pela Noruega da forma como foi, ter caído cedo na competição? Foi um fator idade? Qual foi o setor que você analisou que foi mais frágil na competição, se é do meio campo para frente? Obrigada.
8: Eu acho que a Copa do Mundo foi uma decepção para nós, para mim, é óbvio. Eu creio que não tivemos a possibilidade de chegar a lo que esperávamos. Creio que a eliminação contra a Noruega decepcionou muito, lamentamos muito isso, porque eu acho que até o minuto 60 desse jogo, creio que o equipo atuou bem, tivemos dificuldade no primeiro, óbvio, na primeira parte, mas depois, a pouco, o equipo melhorou. E a derrota contra a Noruega foi uma surpresa nesse aspecto, porque ninguém pensava que de ser eliminado. Mas o deporte é assim. Então, depois aí a reação de tudo isto a nível pessoal foi bastante complicado reaccionar, porque não como em um clube, tu tem a possibilidade de reaccionar bastante cedo, porque tem outro jogo, tem outra competição. Aqui é muito mais complicado, o período de dificuldade, a derrota, a tristeza da derrota, se queda um pouco mais no coração. Então, mas agora temos a motivação, que temos o tempo para preparar um novo ciclo e para ser mais preparado para as próximas competições que chegarão. Eu acho que as qualidades do jogador brasileiro nos podem permitir de preparar um bom grupo para as próximas competições.
15: Marcos. Ancelotti, boa tarde. Marcos Paulo Lima, Correio Brasiliense. No último ciclo, Ancelotti, houve uma rotatividade muito grande de centroavantes. Mais de 10 jogadores foram testados para a camisa 9 e chegou na Copa do Mundo. Ninguém sabia quem seria ainda o camisa 9 do Brasil. Você pretende, nesse ciclo, dar mais sequência a um camisa 9 ou continuar fazendo testes? A gente sabe que, para um centroavante, a sequência vestindo a camisa 9 é fundamental para que ele chegue confiante na Copa do Mundo.
8: Bom, sim, é a verdade, de acordo com isto, provamos nesse ano, mirado a muitos centroavantes. Agora, creio que a situação está um pouco mais clara para todos. Temos um par de jovens muito, muito forte que temos que acompanhar na progressão. E um destes é, obviamente, vocês conhecem todos, Hendrik. Temos outro centroavante que jovens que estão atuando muito bem. Outros que não estão na lista, que estão saindo. Então, aí estamos bem copiados, mas é óbvio, Hendrik é eu acho que vai ser um jogador importante para a seleção no futuro.
15: Diga.
13: Ancelotti, boa Sim. tarde. Aqui na sua frente.
8: Bom.
13: Tudo bem, boa tarde.
8: Boa tarde.
13: Rodrigo Viga, da Jovem Pan e da Reuters. Quando você chegou à seleção brasileira, a gente, do lado de cá, e a torcida nacional, de uma maneira geral, tinha consciência de que a Copa do Mundo de 2026 ia ser muito complicada. Seja pelas mudanças que aconteceram na CBF, no comando técnico também da seleção brasileira, seja pelo material humano que você tinha disponível na mão e o pouco tempo para trabalhar. Agora você tem um ciclo completo, como você falou, de mais 4 anos até a Copa do Mundo de 2030. Agora, você acha que a cobrança em cima da seleção, em cima do técnico da seleção brasileira e pelo desempenho será ainda maior, visto que o ciclo vai de ponta a ponta, assim se espera, né, de 2026 até 2030? E por que tamanha falta de criatividade ao futebol brasileiro no olhar seu que está aqui dentro, mas que durante muito tempo teve do lado de fora? Obrigado.
8: Bom, a verdade é que sim, agora temos o tempo para fazer as coisas mais, com mais calma, com mais tranquilidade, evaluar bem todos. Como eu disse, a ideia é muito clara, mudar, meter uma nova geração de futebolistas. Eu acho que sim, podemos fazer um trabalho mais sem pressa, tomando a decisão mais correta para o futuro. Falando de qualidade, eu acho que nesse momento eu há alguma exposição muito bem coberta. Eu acho que no futuro não vamos ter problema com defesa, não vamos ter problema com atacantes, temos que escolher meio campista, porque nesse momento aí temos um pouco de carência no meio campo. Isto é óbvio, e isso pode determinar também o modelo de jogo para o futuro da seleção, porque o modelo de jogo depende muito das características dos jogadores que tu tens de qualidade neste momento. Agora todo mundo fala do modelo de jogo de Espanha, mas Espanha pode proponer esse modelo de jogo porque têm muito meio-campistas nesse momento. Espanha teve a sorte de ter uma geração de meio-campista muito forte. Por isso digo também que o modelo de jogo depende das características dos jogadores que tu tens neste momento. Quando tu tens muito bom defesa, muito bom atacantes, fazer um jogo de controle de posição é muito mais complicado.
16: Boa tarde, Ancelotti.
8: Boa tarde.
16: Rodrigo Matos, do UOL. A minha pergunta é até dando uma sequência no que você estava falando sobre os meio-campistas. A gente percebe que dois que ficaram da Copa, né? E mais um que era o Andrei, que já estava no grupo anteriormente, mas acabou não indo para a Copa. Você já decidiu esse modelo, se você vai querer ter três no meio de campo ou dois, que foi uma discussão grande na Copa, qual que você escolheria? E se você entende que esses meio-campistas que você está trazendo agora, mais jovens, têm características diferentes dos anteriores que saíram, que dá para trabalhar de alguma forma diferente?
8: Não entendi muito bem.
17: Não sei. Por favor.
8: Desculpa,
17: Não escuta.
10: Sobre...
8: Porque nós... Você escuta muito bem.
10: Pode falar um pouco, fazer mais curto e mais, falar mais alto um pouquinho, Matos.
16: Sobre, continuando a questão dos meio-campistas, se esses novos meio-campistas que você está trazendo têm características diferentes dos anteriores, que jogaram na Copa, né? Exceção do Bruno e do Danilo, que já estavam. E se você entende que dá para trabalhar com o time que acabou ficando... no final, que era com três jogadores de meio de campo, né? E não com dois, que era como você começou jogando.
8: Sim, a verdade é que algo mudou na Copa do Mundo. Começamos a jogar com três meio-campistas porque eu acho que as lesões dos jogadores afetaram muito a estrutura do equipe. Però quasi tutti questi giocatori in questa convocazione sono giocatori più o meno tenendo la stessa caratteristica. Breno, Bruno, Danilo, Gabriel Bontempo, tutti hanno caratteristica di essere mediocampista box to box, meno Douglas Luiz, Andrei Santos, che sono giocatori più posizionali. Io acho che não quero dizer que vamos jogar com dois ou com três. Quero dizer que creio que a qualidade desses meio-campistas nos permite jogar ou com dois ou com três.
14: Ancelotti aqui atrás, bem à sua frente. Aqui. Tudo bem? Boa tarde, Jéssica Dias, da ESPN. É claro que o fato da seleção brasileira ter caído tão precocemente na última Copa fez com que o torcedor, né, brasileiro, que antes da sua chegada dizia que nem ia se envolver tanto numa Copa do Mundo, e com o acontecimento da Copa, é claro que abraçou novamente a seleção brasileira, fica agora desconfiado e, de repente, chateado e querendo ver muito desse reinício ou talvez início do seu trabalho, afinal agora você tem tempo. Para esse torcedor, qual mensagem você deixaria? O que você pode falar para o brasileiro que quer ver mais da seleção na próxima Copa? Pensamento de que falta ainda um tempo, né? Afinal, a última acabou nessa temporada. Mas para esse próximo ciclo, o que o torcedor brasileiro vai ver de diferente? Obrigada.
8: Bom, a decepção do torcedor é normal, a crítica é normal, quando tu tem uma decepção, é normal que tu tenha uma crítica, é normal que o torcedor esteja desconfiado. Mas depois disso, aí que seguir confiando, aí que é por isso para nós não vamos a ter amistoso, vamos a ter jogos onde queremos mostrar a qualidade da equipe, a gana, a motivação, como sempre tentamos fazer quando temos jogo com a seleção brasileira. E a pouco os torcedores tendremos o torcedor perto de nós.
18: Mister, boa noite aqui atrás. Aqui, tudo bem?
8: Sim.
18: Caio Mota, Globo Esporte. Quando se tem tantos novatos, é natural falar dos novatos, mas eu queria falar um pouco de quem ficou da Copa do Mundo, né? E parece que uma espinha dorsal, uma estrutura está muito bem clara, com Marquinhos, Gabriel, Bruno, Rafinha e Vini. Falar um pouco do quanto que eles são importantes para você e também importante para esses jovens, para que eles te ajudem nesse processo de renovação também, recebendo esses jovens. Obrigado.
8: Escolher esses jogadores por... Marquinhos, Gabriel, Bruno, Vini, Rafinha, para ajudar nesta mudança de geração. Eu acho que eles são jogadores muito, muito importantes para o futuro e estamos certos que por compromisso, por seriedade, por qualidade, por profissionalidade, vão ajudar o grupo dos jovens a melhorar e a ser preparado para as próximas competições. Isso não, quero repetir, não significa que outros jogadores não vão estar. Como disse, priorizamos os jovens, a qualidade, e nestes amistosos, mas para ter informação mais completa de todos os jogadores no panorama mundial do futebol. Mas isto pode ser que quando chega a competição, os jogadores que hoje não estão nesta lista, pode estar na lista final das competições.
14: Ancelotti aqui, boa tarde, aqui atrás. É, Gabriela Marino, da Record. Eu sei que você já falou bastante sobre reformulação nessa lista para esses amistosos. São 16 jogadores que não foram para a Copa. Mas eu queria que você comentasse um pouquinho sobre a declaração que o Thiago Silva deu ontem, que disse que essa reformulação tem que ser um pouco mais devagar, que não pode esquecer dos jogadores mais experientes. Queria que você comentasse o que você achou dessa declaração do Thiago Silva, que é um jogador super experiente, que já vestiu a camisa da seleção brasileira em diversas oportunidades. Obrigada.
8: Eu repito, nos parece, para o objetivo que vamos a ter em estes amistosos, nos parece uma lista equilibrada. E é claro que eu não miro, em geral, a idade dos jogadores, mas creio que agora é um momento para priorizar isto, os jovens que têm potencial, que podem estar no futuro. Porque uma coisa é certa, que um jogador de 34, 35 anos não vai ter futuro. É o presente. E se um jogador dessa idade está listo e preparado para jogar uma competição importante, vai estar na seleção. Mas agora, creio que a prioridade é essa, priorizar os jovens.
19: Sozis. Professor, o Paraná lhe abraça. E deseja felicidades.
8: Boa tarde.
19: Gostaria que o senhor comentasse, o senhor viveu o primeiro ciclo. O que o senhor traz de experiência desse primeiro ciclo para esse segundo que o senhor está iniciando agora? E para completar a pergunta, como o senhor traça o projeto, o plano seu, para trabalhar, por exemplo, com a tal da data FIFA, em que o senhor joga em setembro, daí o senhor só vai voltar e jogar em novembro. E a cada 2 meses o senhor tem, no máximo, 10 dias para preparar a seleção para o primeiro amistoso nessa sequência de jogos amistosos. É o

0: Também se a decepção foi muito grande, quero continuar, tenho ganas de continuar, estou motivado para continuar e para trabalhar bem nesses 4 anos. O treinador da seleção não tem muito tempo, isto é bastante normal. Até a Copa do Mundo temos 16 data FIFA e temos que aproveitar desse tempo para prepararnos bem, para preparar um equipo, um coletivo forte. E temos a possibilidade de fazê-lo e eu acho que sim. Eu acho que sim.
1: Para encerrar, um colega nosso de Bangladesh, por favor.
2: Boa tarde, meu nome é Shanur, sou de Bangladesh. Brasil, primeira vez, vai jogar na Índia, no Kolkata. Minha pergunta sobre Bangladesh. O Bangladesh, mais 100 milhões de pessoas, torcedor, torce pela seleção brasileira. Na futuro, tem alguma oportunidade? Vai jogar Bangladesh no Brasil, um amistoso? Obrigado.
0: Contesta tu.
3: Amém.
4: Boa tarde, bem-vindo.
2: Obrigado.
4: Se avaliou essa possibilidade, né? Inclusive nessa última data FIFA, aliás, a próxima data FIFA, mas por uma questão realmente de data, de logística, isso não foi possível, o que não inviabiliza, quem sabe, no futuro, já que falamos aqui que estaremos dentro da nossa agenda percorrendo os mais diversos continentes e, quem sabe, no futuro, Bangladesh possa receber, sim, a seleção brasileira. E a gente sabe muito, porque acompanhamos, principalmente durante a Copa do Mundo, o apoio do povo para a seleção brasileira. E aproveito aí que você está aqui, transmitir os nossos agradecimentos e que eles continuem, da mesma forma, admirando a seleção brasileira. E, quiçá, um dia a gente possa lá, forma de agradecimento a todos eles.
5: Muito bem. Obrigado. Tá, então, a entrevista coletiva do Carlo Ancelotti. Justificada, então, essa convocação, né, Léo?
6: Mais do que justificada, né?
5: Vamos fazer um intervalo? A gente volta já. A gente dá uma atualizada daqui a pouco nos jogos que estão em andamento. 7h49.
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4: Estamos de volta com o resumo final para atualizar vocês dos jogos que estão em andamento, né, Léo Vasconcelos?
5: Exatamente. E olha, meu amigo, essa classificação da Série B está um show, porque neste exato momento com os resultados que a gente tem agora, ou seja, derrota do Juventude em casa para o Atlético por 1-0, agora acabou de entrar nos acréscimos. A gente já está para o segundo tempo de Fortaleza 1, Ceará 0, Novo Horizontino e Cuiabá 1-1. Nesse exato momento estamos com 3 times empatados com 50 pontos, disputando aí no detalhe, no saldo de gols, no número de vitórias, essa ponta da tabela da Série B. Nesse exato momento, Novo Horizontino vai empatando em 1-1, está na primeira colocação com 50 pontos, também com 50 pontos, o Juventude permanece com 50, né? Está perdendo do Atlético agora, estacionando em 50, e com a vitória do Fortaleza, ele também vai chegando aos 50, a diferença entre os times aqui é basicamente no saldo de gols. No caso, Novo Horizontino tem um ótimo saldo, um excelente saldo de 23 gols, o Juventude tem um saldo de 14 e o Fortaleza apenas de 9. Mas nesse exato momento, às 7h55, 3 times empatados aí na ponta da tabela com 50 pontos.
4: Pois é, Léo. E só os jogos que estão em andamento, Juventude está perdendo para o Atlético, né? 1-0, Fortaleza 1, Ceará 0, Novo Horizontino 1, Cuiabá 1. Na Série C, o Brusque está perdendo para Inter de Limeira pelo placar de 2-1. Vamos para o intervalo?
5: Simbora, 7 horas e 55 minutos.
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4: O tempo voou, Leonardo Vasconcelos.
5: Que coisa maravilhosa, rapaz. Fico feliz que a gente passou essas duas horas aqui conversando e, sobretudo, informando, né? O Marcos Virães, de Pesqueira, um abraço para Pesqueira. 15 dias eu estava visitando Poção aí, a terra do meu pai. Ele fala o seguinte, que aquela toda conta que você fez bate exatamente com o que ele pesquisou. Ele diz, ó, pelo que pesquisei, as campanhas das duas fases da Série C serão somadas para determinar a ordem dos dois jogos entre o primeiro colocado do C e o primeiro do grupo D, referendando, né, o cálculo que o Haldner Alves fez aqui pra gente.
4: Perfeito, que consta no regulamento, né, as campanhas são somadas, então. Mas primeiro tem que subir. Depois de subir, tem que ver se sobe em primeiro, pra aí sim pensar em final de campeonato.
5: Uma coisa de cada vez.
4: Mas tá se encaminhando bem o Santa Cruz na Série C. Léo, muito obrigado, tá?
5: Haldner, eu que agradeço, um abraço pra todo mundo, fiquem com Deus e vamos continuar aí na programação, que tem um cara com uma voz muito aveludada, né?
4: Agora
5: que vem
4: por aí. Só pedrada, depois, meu amigo. Bons tempos, até meia-noite, Aldo Leite. Até meia-noite, bons tempos.
5: Vou voltar pra casa escutando.
4: Pedrada atrás de pedrada a noite toda na voz de Leonardo Boris. Obrigado, Aldo Leite, Elivelton Henrique, nossa dupla técnica que nos colocou no ar. E fique com o Leonardo Boris, então, e os bons tempos. Muito obrigado, tá? Boa semana a todos. Até a próxima. Valeu.
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37: 8:06.
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37: Olá, meu querido amigo, olá, minha querida amiga. Estamos começando mais uma vez os Bons Tempos. Estamos falando para a Rádio Jornal 90.3, na faixa estendida 76.1. Rádio Jornal Caruaru 91.3, Rádio Jornal Garanhuns 107.5, Pesqueira 90.9, Limoeiro 99.5, Petrolina 90.5 e também pelo site www.radiojornal.com.br. Bons tempos tocando seu coração. Sempre depois do resumo final tem os bons tempos. E vamos começar aqui. Só toca clássicos e o seu coração. O ano de 1983, Roberto Carlos, Recordações e Mais Nada. Ô, saudade!

Daqui a pouco tem a nossa letra de amor de hoje, letraço para você. Bons tempos, sempre depois do resumo final. São músicas que tocam o seu coração. E agora tem mais uma de amor. Lá do fundo do baú, 1978, a dupla Peach and Herb Reunited. É saudade o tempo todo. É clássico, bons tempos.

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1: 8h28.
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1: Um dos assuntos do balanço de notícias para esta segunda-feira, às 16h. Infraestrutura e expansão urbana. As cidades brasileiras continuam a se expandir. De 2019 a 2022, o Brasil urbano ganhou quase 6 mil quilômetros quadrados, um crescimento de 12,3% de acordo com o mapeamento das áreas urbanizadas do IBGE. Mas o problema brasileiro não é crescer a área urbana, mas crescer mais rápido do que a capacidade da infraestrutura. Sobre o assunto, vamos ouvir o professor do Departamento de Arquitetura e Urbanismo da Universidade Federal de Pernambuco, Roberto Montezuma. Participe pelo WhatsApp da Rádio Jornal. 99147-8520.
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2: Meu amor, ter você tem sido a mais incrível e maravilhosa das bênçãos. E compartilhar a vida ao seu lado é a razão da minha felicidade diária. Hoje posso dizer com segurança que vou amar você por toda a eternidade, pois você é todas as cores da minha tela e toda a luz que a ilumina. Você é a melodia que me embala e me conforta, e a força que me levanta quando a minha fraqueja. Ao seu lado, não existem pesadelos, dificuldades ou obstáculos impossíveis de superar, pois o amor que compartilhamos é fortaleza invencível. Eu te amo, hoje e para sempre.
22: Bom

0: 8h53.
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2: Um dos assuntos do balanço de notícias para esta segunda-feira, às 16h. Infraestrutura e expansão urbana. As cidades brasileiras continuam a se expandir. De 2019 a 2022, o Brasil urbano ganhou quase 6 mil quilômetros quadrados, um crescimento de 12,3% de acordo com o mapeamento das áreas urbanizadas do IBGE. Mas o problema brasileiro não é crescer a área urbana, mas crescer mais rápido do que a capacidade da infraestrutura. Sobre o assunto, vamos ouvir o professor do Departamento de Arquitetura e Urbanismo da Universidade Federal de Pernambuco, Roberto Montezuma. Participe pelo WhatsApp da Rádio Jornal. 99147-8520.
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0: Um dos assuntos do Balanço de Notícias para esta segunda-feira, às 16h. Infraestrutura e expansão urbana. As cidades brasileiras continuam a se expandir. De 2019 a 2022, o Brasil urbano ganhou quase 6 mil quilômetros quadrados, um crescimento de 12,3%.